0: são caracterizados pelo risco de escassez combinado com uma alta relevância econômica.
1: Eles são utilizados na fabricação de itens como baterias, computadores, celulares, painéis solares, turbinas eólicas e veículos elétricos.
0: O tema foi discutido hoje num encontro que reuniu representantes do setor produtivo, do governo e da academia.
2: Lítio, cobalto, níquel, cobre e terras raras fazem parte do grupo conhecido como minerais críticos. Eles são considerados estratégicos para alguns setores como tecnologia, defesa e energia. Com o aumento da demanda mundial, esses recursos ganharam maior importância econômica e geopolítica. Nesta sexta-feira, houve uma reunião entre representantes do governo, da academia e do setor produtivo para discutir diretrizes para o desenvolvimento da cadeia de minerais críticos no país, como detalhou a ministra da Casa Civil, Miriam Belchior.
3: Aprofundamos questões relacionadas ao contexto geopolítico e parcerias internacionais, o potencial minerário do Brasil nessa área e instrumentos de apoio ao setor, a transformação mineral e a sustentabilidade, em quais cadeias produtivas apostar, quais são as necessidades de ampliação das nossas capacidades tecnológicas e produtivas e também os instrumentos de financiamento e de viabilização econômica.
2: Um estudo sobre terras raras elaborado pelo Centro de Gestão e Estudos Estratégicos, divulgado neste mês no Rio de Janeiro, revelou que o Brasil tem capacidade de se destacar nesse mercado até 2040. Alguns dos minerais críticos são a base para viabilizar a transição energética e a expansão de tecnologias digitais, de celulares a carros elétricos, por exemplo. O tema também avança no Congresso Nacional, com uma proposta de criação de uma política nacional para o setor. Reportagem, Márcia Fernandes.
1: O Brasil enviou nesta sexta-feira uma nova remessa de insumos hospitalares para a Venezuela, depois dos terremotos que atingiram a cidade de La Guaira há duas semanas.
0: Foram enviadas aproximadamente 5 toneladas de materiais de uso médico, cirúrgico e para atendimento pediátrico.
1: De acordo com o balanço divulgado pelo governo venezuelano, pelo menos 3.889 pessoas morreram. Mais de 6 mil foram resgatadas com vida e o número de feridos ultrapassa 16 mil.
0: E logo mais, retornam da missão de apoio humanitário equipes brasileiras da Defesa Civil, do Corpo de Bombeiros, da Anatel e militares que atuaram no hospital de campanha em La Guaira.
1: A aeronave da Força Aérea Brasileira está prevista para desembarcar às 8 horas da noite na base aérea de Brasília.
0: E no início da tarde, o presidente Lula conversou por telefone com a presidente designada da Venezuela, Delcy Rodrigues.
1: De acordo com nota enviada à imprensa, os dois líderes trataram das perdas humanas e materiais provocadas pelos graves terremotos que assolaram o país.
0: A presidente da Venezuela agradeceu a ajuda humanitária enviada pelo Brasil e informou que as buscas pelas vítimas seguem em curso.
1: A líder venezuelana destacou ainda que se prepara para a difícil tarefa de reconstrução das áreas atingidas, em especial as moradias das famílias desabrigadas.
0: Recarga do mês de julho do programa Gás do Povo está disponível para as famílias beneficiárias.
1: Confira quem pode receber e como acessar o benefício.
4: Famílias inscritas no CAD Único com renda familiar mensal de até meio salário mínimo por pessoa podem ter direito à recarga gratuita do botijão de gás do programa Gás do Povo. O pagamento ocorre sempre no dia 10 de cada mês, inclusive quando a data cai em fins de semana ou feriados. Para ter acesso ao benefício, é preciso ter pelo menos 2 pessoas no lar e renda de até meio salário mínimo por pessoa. Estar com as informações do Cadastro Único atualizadas nos últimos 24 meses e nenhuma pendência no CPF também são critérios obrigatórios para acesso ao programa. O benefício varia conforme o número de integrantes da família. Casas com 2 ou 3 pessoas recebem 1 vale a cada 3 meses, enquanto famílias maiores recebem a cada 2 meses. Quem não tem celular ou internet pode usar o cartão do Bolsa Família, o cartão da Caixa ou informar o CPF na maquininha azulzinha nos pontos autorizados. A iniciativa prevê a recarga gratuita do botijão de gás de 13 quilos para famílias de baixa renda. Vale lembrar que não estão inclusos os custos do vasilhame e do frete. A consulta do benefício e das revendas pode ser feita pelo aplicativo Meu Social Gás do Povo, pelo portal Cidadão e pelo Disque Social 121. Para mais informações,

0: acesse gasdopovo.mds.gov.br. Thaís de Araújo, para a Voz do Brasil.
1: Busca centralizada de dados públicos federais com auxílio de inteligência artificial.
2: Onde qualquer cidadão pode solicitar informações aos órgãos públicos com uma única ferramenta.
1: Essa é a proposta da plataforma InformaBR, lançada pela Controladoria Geral da União para atender aos pedidos relacionados à Lei de Acesso à Informação.
2: Nós conversamos com o secretário nacional de Transparência e Acesso à Informação em Exercício, Marcelo Vidal, sobre a nova ferramenta e os direitos do cidadão à transparência de dados públicos. Acompanhe.
1: Olá, secretário, bem-vindo à Voz do Brasil. Antes da gente falar diretamente sobre as novidades do InformaBR, eu queria começar explicando para os nossos ouvintes sobre a Lei de Acesso à Informação, que é o que está na base dessa mudança que a gente vai tratar hoje aqui nessa entrevista. O que que prevê essa lei? Como que o serviço público atende essa demanda atualmente?
3: Olá, Mariana, olá, Luciano, é um prazer pra gente estar aqui. Bom, a lei de acesso à informação, ela vem, na verdade, regulamentar um direito fundamental do cidadão que está previsto lá no inciso 33 do artigo 5º da Constituição, que diz que todo e qualquer cidadão tem direito a ter acesso a informações públicas produzidas pelos órgãos da Administração Pública Federal. Então, ela traz uma inovação muito grande, que é o principal princípio dessa lei, que diz que a transparência é a regra e o sigilo é a exceção. Além disso, o que que a lei traz para o cidadão? Ela traz já o direito de, sem que ele precise pedir informações, os órgãos têm a obrigação de publicar em suas páginas na internet algumas informações de interesse coletivo. Para além disso, ela traz também o direito do cidadão em fazer um pedido de acesso à informação. E em cima desse pedido de acesso à informação, que pode ser feito por qualquer cidadão, o órgão tem 20 dias para responder, prorrogado justificadamente com mais 10, e a partir daí o cidadão pode fazer esse pedido mesmo e principalmente sem que seja necessário ele justificar o que que ele vai fazer com aquela informação. Então, essa é a nossa lei de acesso à informação, é essa lei que possibilita um controle social, que possibilita uma participação social mais qualificada e que é um dos principais pilares da nossa democracia.
2: A partir de agora, então, todos os pedidos de informações pela LAI, a Lei de Acesso à Informação, serão concentrados na plataforma InformaBR, é isso? As pessoas deixarão de procurar diretamente os órgãos responsáveis por aquela informação?
3: É exatamente. A partir de agora, todo e qualquer pedido de acesso à informação, ele deve ser feito pela plataforma InformaBR, que é uma plataforma que disponibiliza ao cidadão uma ferramenta onde ele pode fazer uma busca das informações que ele tem interesse para ver se elas já estão publicadas, e se não estiverem publicadas, ele pode aí sim fazer um pedido de acesso à informação dentro dos prazos regulamentares da LAI.
1: Agora, para isso, para fazer esse pedido ou consulta, a pessoa deve então usar a conta dela gov.br, né? O senhor pode explicar para a gente como é que funciona esse acesso?
3: Exatamente. Para acessar a plataforma e fazer um pedido, na verdade, para acessar a plataforma, ela é pública, mas para fazer um pedido de acesso à informação, o cidadão precisa se identificar, e ele se identifica por meio do seu login no gov.br. A plataforma, ela exige a conta no gov.br, que pode ser no nível bronze, que é o nível de entrada do gov.br, mas a gente recomenda fortemente que se utilize o nível prata ou ouro, porque muitas vezes o cidadão, ele pede informações pessoais referentes a ele próprio, e aí somente com esse nível de acesso, ele vai poder ter acesso a essas informações sem precisar ir até o órgão e comprovar que ele que está pedindo aquela informação é o proprietário daquela informação.
2: Agora, secretário, o governo possui outra plataforma, que é o FalaBR, focada exatamente no serviço de ouvidoria. O senhor pode explicar a diferença entre as duas?
3: Perfeito, exatamente. A administração também tem o sistema FalaBR. Até então, todos os pedidos de acesso à informação, como as manifestações de ouvidorias, eram feitas por meio desse sistema, mas a partir do dia 29 de junho passado, todos os pedidos de acesso à informação migram para essa nossa nova plataforma, o InformaBR. Continua sendo feito no FalaBR aquelas manifestações de ouvidoria, e aqui eu estou me referindo àqueles elogios, reclamações, denúncias, elas continuam sendo feitas na plataforma Fala BR. Agora, os pedidos de acesso à informação, eles passam a ser feitos pelo Informa BR, porque são públicos normalmente diferentes que fazem uso dessas duas plataformas. E é interessante também a gente ressaltar, Luciano, porque assim, se a lógica do serviço, desses dois serviços, e aqui é bem interessante a gente trazer isso para que o ouvinte possa entender, nós estamos trabalhando com a ideia desses dois serviços trabalharem de forma muito integrada, muito harmônica, com plataformas, inclusive visualmente, muito parecidas. Agora, dentro da ideia e do contexto de que, pelo Fala BR, o cidadão fala, ele reclama, ele pede manifestação, ele denuncia. E pelo Informa BR, ele pede informação que o governo vai informar. Então, daí vem o nome Fala BR e o nome Informa BR.
1: Já são autoexplicativos, né? Secretário, a gente sabe que qualquer cidadão pode usar o Informa BR, mas é muito comum, mais comum é que a lei de acesso à informação seja utilizada por pesquisadores, por jornalistas, né? Se a pessoa quiser fazer um pedido no Informa BR, ela tem como checar se aquela dúvida, aquele pedido que ela está fazendo, já foi feito antes? Isso fica disponível publicamente? Quer dizer, se já foi alvo de uma consulta, existe uma base de dados pública? Como é que funciona isso?
3: Então, Mariana, exatamente essa é uma das grandes inovações que a gente traz com essa nova plataforma Informa BR. Porque nessa plataforma, o cidadão vai poder colocar numa ferramenta de busca se aquela informação que ele está precisando, se ela já está disponível proativamente. O que significa isso? A administração pública federal, ela tem algumas obrigações legais de, independente de um pedido de acesso à informação, de publicar algumas informações sobre a sua gestão. Além disso, hoje nós já respondemos, desde a vigência, da entrada em vigência da LAI há 14 anos atrás, nós já respondemos mais de 1.600.000 pedidos de acesso à informação. E toda essa base também, ela está disponível já na internet para que seja consultada. Então, hoje, no Informa BR, uma das grandes inovações é que a gente traz uma tecnologia de inteligência artificial para que o cidadão, antes de fazer o seu pedido de acesso à informação, ele consulte se aquela informação já está publicada. E ao colocar isso na busca, a plataforma vai retornar para ele dizendo: olha, essa sua informação que você está pedindo, ela já está publicada aqui nesse endereço, e aí facilmente ele vai ter acesso àquela informação.
2: E no caso de informações sigilosas, mesmo assim é possível fazer o pedido de informação pelo Informa BR? Quais são os critérios para o pedido ser atendido, secretário?
3: Sim, na verdade, toda e qualquer informação pública pode ser objeto de solicitação. A questão das informações sigilosas e classificadas, ela tem que ser avaliada no momento da resposta do pedido. Então, assim, não cabe ao cidadão saber se a informação é sigilosa ou não. Ele pede a informação. Cabe ao órgão respondente verificar se aquela informação é uma informação que precisa ser protegida ou que tem algum sigilo. Lembrando que a própria LAI já traz algumas hipóteses de sigilo, principalmente em relação àquelas informações pessoais que dizem respeito à honra, à intimidade de alguma pessoa, mas também a gente tem várias leis que impõem sigilo a algumas informações, como a lei do sigilo bancário, a do sigilo fiscal. No momento da resposta, cabe ao órgão verificar se a informação que está sendo solicitada, ela tem algum tipo de restrição. Lembrando que isso é um dever do órgão também. Então, assim, agora, também é um dever de quem está respondendo, ao negar uma informação com base em um sigilo, que ele expressamente explicite qual é o motivo, e esse motivo necessariamente tem que estar ou na LAI ou em uma norma, uma lei específica. Então, da mesma forma que é um dever do Estado entregar a informação, é um dever do Estado proteger aquelas informações que precisam ser protegidas. Agora, precisa estar sempre muito bem fundamentado e explicitado para o cidadão que está requerendo aquela informação o motivo pelo qual ela não é pública, não pode ser fornecida.
1: E tem situações também que pode ser fornecida parcialmente, né? Atendido parcialmente o pedido, ou seja, parte das informações são sigilosas, mas as outras não, e aí o pedido pode ser atendido parcialmente.
3: Perfeito. Excelente pergunta. na verdade, o fato de ter parte de uma informação que esteja protegida por uma regra de sigilo não significa que o todo não deva ser concedido. Então, precisa ser feita uma análise se é possível fazer o tajamento de alguma parte da informação do documento que está sendo solicitado, e aí sim, se tem partes que podem ser tajadas e partes que são públicas, é dever do Estado entregar essa informação com a preservação daquela parte que é sigilosa, com o devido tajamento.
2: Muito bem, nós conversamos com Marcelo Vidal, secretário nacional de Transparência e Acesso à Informação em Exercício. Muito obrigado, secretário, por sua entrevista aqui à Voz do Brasil.
3: Muito obrigado e é um prazer estar aqui com vocês.
1: A Companhia Nacional de Abastecimento alerta para tentativas de golpe registradas em diferentes regiões do país.
2: Pessoas estão se passando por representantes da Conab e prometem doações de cestas de alimentos, pescado e kits de irrigação mediante cobrança antecipada de valores, como supostos custos de transporte.
1: O presidente da Conab, Silvio Porto, informa que a companhia não cobra qualquer valor para a entrega de alimentos ou insumos e não solicita depósitos, transferências ou pagamentos para participação em seus programas.
4: Não há cobrança, isso chega de forma de doação. Então é muito importante que essas organizações fiquem atentas. Caso recebam esse tipo de demanda, tentem identificar quem está fazendo, em nome de quem, ou o número de telefone, enfim, de contato, de WhatsApp, e façam a denúncia por meio da nossa ouvidoria, busquem os nossos canais aqui pelo nosso site, pode ser também pelas nossas superintendências regionais, e também denunciem nas polícias. Levem isso, registrem boletins de ocorrência.
2: Caso receba esse tipo de abordagem, entre em contato com a Conab pelo telefone 61-3403-4575 ou pelo e-mail ouvidoria@conab.gov.br.
1: Entrevistadores da Pesquisa Nacional de Saúde já começaram a visitar domicílios em todo o país.
2: O levantamento reúne informações sobre as condições de saúde da população e nesta edição contará também com coleta de sangue e urina em parte dos participantes.
5: Qual é o peso médio da população brasileira? Quantos têm anemia ou algum problema de saúde? E como está a saúde mental ou a prática de esportes no Brasil? Essas são algumas das perguntas que constam na Pesquisa Nacional de Saúde, que começou agora em julho e vai até 30 de novembro deste ano. Agentes do IBGE e do Ministério da Saúde vão visitar 140 mil famílias brasileiras para coletar informações sobre as características dos domicílios, perfil dos moradores e condições de saúde, como explica Mônica Marli, coordenadora adjunta da pesquisa.
6: Então a gente vai falar sobre alimentação, a gente vai falar sobre uso de álcool, a gente vai falar sobre fumo, a gente vai falar sobre sono, sobre bem-estar, também vamos falar sobre saúde da mulher, saúde da pessoa com mais de 60 anos também, saúde de crianças e adolescentes. Então é um perfil bem amplo da saúde e da saúde como um todo, né? Não só de doenças, a gente fala do bem-estar também.
5: O questionário individual será aplicado a um morador com 15 anos ou mais. Também serão verificados pressão arterial, peso e altura dos participantes. A pesquisa vai contar ainda com coleta de sangue e urina de cerca de 20 mil participantes com 35 anos ou mais, residentes em capitais e regiões metropolitanas. Os exames de sangue vão avaliar hemograma, perfil lipídico, hemoglobina glicada, creatinina, ácido úrico, sódio e potássio, além de sorologia para chikungunya e dosagem de chumbo e mercúrio. De acordo com Letícia Cardoso, diretora do Departamento de Análise Epidemiológica e Vigilância de Doenças Não Transmissíveis do Ministério da Saúde, os resultados vão servir para produzir indicadores relacionados a doenças crônicas e outros agravos à saúde, além de direcionar políticas públicas.
7: Muitas pessoas não conseguem o acesso ou não fazem os seus exames de rotina, tanto na frequência quanto na oportunidade que deveria fazer, e desconhecem situações de saúde, como, por exemplo, diabetes, Então, é muito importante que a gente tenha esse diagnóstico mais preciso. Essa informação, ela é útil para compor o retrato do Brasil.
5: Os entrevistadores do IBGE estarão identificados com crachá do Instituto, uniforme institucional e dispositivo eletrônico de coleta. A identidade dos servidores pode ser confirmada pelo portal respondendo.ibge.gov.br ou pelo telefone 0800-721-8181. Reportagem Graziele Bezerra.
1: E essas foram as notícias do governo federal.
2: Uma realização da Secretaria de Comunicação Social da Presidência da República.
1: Com produção da empresa Brasil de Comunicação.
2: Fique agora com as notícias do Poder Judiciário e do Congresso Nacional. Boa noite, bom fim de semana.
1: A gente volta segunda, boa noite.
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10: Em resposta ao STF, tribunais estaduais negam irregularidades nos pagamentos feitos a magistrados entre abril e julho deste ano. TST promove seminário de precedentes na Justiça do Trabalho. Para o STJ, é possível partilha amigável com divisão desigual dos quinhões hereditários. Boa noite, eu sou Walter Lima. Em resposta ao STF, tribunais estaduais negam irregularidades nos pagamentos feitos a magistrados. As informações são sobre os meses de abril e julho deste ano. Marcelo Della Libera.
11: Os 7 tribunais brasileiros negaram irregularidades nos pagamentos a magistrados após cobrança do Supremo Tribunal Federal. As cortes do Paraná, Rio Grande do Norte, Rio de Janeiro, Maranhão, Distrito Federal, Rondônia e Goiás responderam ao ministro Alexandre de Moraes, que exigiu esclarecimentos sobre o cumprimento do teto constitucional entre abril e julho deste ano.
10: Herdeiros podem dividir bens de herança entre partes diferentes, desde que sejam maiores de idade, capazes e haja cessão de direitos hereditários. Esse é o entendimento do STJ, Fátima Uchoa.
12: Um homem falecido deixou 2 irmãos como herdeiros, sendo um bilateral e o outro unilateral. Após o inventário, ambos fizeram acordo no qual o irmão unilateral receberia a maior parte dos bens. A Justiça de São Paulo recusou a homologação da partilha por entender que haveria renúncia parcial da herança, o que é vedado por lei. Mas a terceira turma do STJ considerou que o juiz deve verificar apenas se a vontade dos herdeiros foi manifestada de forma livre e regular, sem exigir que cada um receba a mesma parcela. Segundo a ministra relatora Nancy Andrighi, a partilha amigável prevista no Código Civil prestigia a autonomia dos herdeiros, exigindo apenas que eles sejam capazes, estejam de acordo com a divisão e sigam as formalidades legais.
10: Atenção, magistrados, servidores da Justiça do Trabalho e público em geral. TST promove seminário de precedentes na Justiça do Trabalho. O encontro é para debater os entendimentos consolidados que devem ser aplicados nos julgamentos de processos em todo o país. Mila Amaral.
13: O seminário está marcado para os dias 2 e 3 de setembro na sede do TST em Brasília. O evento faz parte da Semana Nacional dos Precedentes Trabalhistas 2026. O encontro vai debater a formação e aplicação dos precedentes judiciais, que são as jurisprudências definidas pelo Tribunal Superior do Trabalho, que devem ser aplicadas em todos os julgamentos semelhantes na Justiça do Trabalho. Os painéis serão presenciais, mas depois vão ficar disponíveis no YouTube. Já os cursos são exclusivos para os magistrados e servidores com direito a certificado. Então, se você tem interesse em participar, logo mais as informações sobre as inscrições e a programação completa serão divulgadas nos canais oficiais do TST.
10: A resolução do TSE reúne regras sobre ilícitos eleitorais e condutas proibidas nas eleições 2026. O objetivo é que a disputa eleitoral se dê em condições de igualdade. Fábio Ruas.
14: As diversas irregularidades são divididas em 6 grupos principais: abuso de poder, fraude, corrupção eleitoral, arrecadação de gastos ilícitos de campanha, captação ilícita de voto e condutas vedadas a agentes públicos. Para saber quais tipos de conduta caracterizam essas irregularidades, É só entrar no site tse.jus.br, acessar diretamente as resoluções ou a série de reportagens por dentro das eleições.
15: Justiça confirma a suspensão de novas licenças para Complexo Azulão, no Amazonas, até a realização de consulta prévia e estudos sobre povos indígenas. A ação foi proposta pelo MPF. Vanessa Pereira.
16: O Tribunal Regional Federal da Primeira Região, o TRF1, manteve por unanimidade a decisão que suspende as atividades e a emissão de novas licenças ambientais para o Complexo Azulão, empreendimento de exploração de gás natural da empresa Eneva S.A., localizado nos municípios de Silves e Itapiranga. A área é sobreposta ao território reivindicado como terra indígena Gavião Real. O TRF1 reafirmou que a ausência de homologação definitiva da terra indígena não afasta a proteção constitucional do território.
15: 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Uma boa noite, bom fim de semana e até segunda-feira.
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0: Mercado. Eu sou Paula Groba.
1: E eu sou Ricardo Nakaoka.
0: E estes são os destaques de hoje do Jornal do Senado, que começa agora.
1: Sugestão de cidadão para simplificar tributação de profissionais liberais vira projeto de lei.
0: Projeto cria alerta nacional para ampliar buscas por pessoas desaparecidas.
1: Porte de arma para mulheres sob amparo da Lei Maria da Penha pode ser autorizado.
0: Boa noite. Uma ideia que nasceu da participação popular pode mudar a forma como profissionais liberais pagam impostos no Brasil.
1: A Comissão de Direitos Humanos aprovou uma sugestão apresentada no portal E-Cidadania para simplificar o regime tributário da categoria. O texto agora será transformado em projeto de lei. Repórter Patrícia Oliveira.
2: Um cidadão de Goiás sugeriu ao Senado a criação de um regime tributário simplificado para arquitetos e engenheiros que atuam como pessoa jurídica e não possuem funcionários. A sugestão recebeu mais de 20 mil apoios online e foi aprovada na Comissão de Direitos Humanos. O relator, senador Laércio Oliveira, do Progressistas de Sergipe, ampliou essa medida para todas as categorias de profissional liberal que trabalha por conta própria, chamado de microempreendedor profissional, ou MEP. Poderá optar pelo regime do MEP, o profissional que tiver receita bruta anual de até 120 mil reais, com recolhimento mensal de 6% da receita bruta. A intenção é reduzir a burocracia, incentivar a formalização e diminuir a carga de impostos para quem atua sozinho na profissão. Como destacou na leitura do relatório o senador Jaime Bagatoli, do PL de Rondônia.
3: Os jovens profissionais que hoje operam na informalidade ou como pessoa física com carga tributária sufocante teria uma porta de entrada viável para o mercado formal.
2: A sugestão aprovada será transformada em projeto de lei complementar.
0: E avançou no Senado um projeto que pode agilizar a regularização de áreas ocupadas irregularmente e melhorar as condições de moradia de milhões de brasileiros.
1: A proposta foi aprovada pela Comissão de Assuntos Econômicos e agora segue para a Comissão de Constituição e Justiça. O repórter Márcio Maturana tem os detalhes.
4: Mais de 5 milhões de domicílios no Brasil em 2022 estavam em assentamentos irregulares, como favelas, invasões, comunidades, loteamentos ilegais e palafitas, segundo o IBGE. Para enfrentar essa situação, a Comissão de Assuntos Econômicos aprovou um projeto que atualiza as regras de regularização fundiária para incluir novas diretrizes de reassentamento, planejamento urbano e de concessões urbanísticas. A proposta amplia a segurança de moradores em áreas de risco, facilita a regularização fundiária, permite maior participação da iniciativa privada, dá mais autonomia aos municípios, agiliza obras de saneamento e esclarece regras para evitar entraves na legalização dos espaços. O relator foi o senador Fernando Dueire, do PSD de Pernambuco.
5: Esses locais são marcados por ocupações desordenadas, falta de serviços públicos e infraestrutura inadequada, evidenciando a necessidade urgente de políticas públicas eficazes para regularização fundiária e melhoria da qualidade da moradia e, por conseguinte, da qualidade de vida das pessoas.
4: O texto de autoria do senador Chico Rodrigues, do PSB de Roraima, segue para a votação na Comissão de Constituição e Justiça.
0: E a Comissão de Agricultura e Reforma Agrária analisa um projeto que reduz o tamanho mínimo para o desmembramento de imóveis rurais. A proposta fixa esse limite em 5 mil metros quadrados, o equivalente a meio hectare. Hoje, a área mínima varia entre 2 e 5 hectares, conforme a região, e imóveis menores não podem ser registrados em cartório nem cadastrados no INCRA.
1: O relator da proposta é o senador Wellington Fagundes, do PL de Mato Grosso. Segundo ele, a mudança pode ampliar as oportunidades para as famílias que vivem no campo, estimular a geração de empregos, facilitar a comercialização da produção rural e contribuir para reduzir os conflitos fundiários.
6: Como relator, já tenho decisão de fazer um relatório favorável, porque tenho certeza que esse parcelamento de terras com 5 mil metros quadrados vai permitir geração de emprego, vai permitir paz no campo.
0: Comissão de Segurança Pública pode votar o projeto de lei que autoriza o porte de arma de fogo para mulheres sob medida protetiva da Lei Maria da Penha.
1: A proposta, que já passou pela Comissão de Direitos Humanos, chega ao colegiado com a sugestão de que o porte seja transformado em posse caso a medida protetiva seja revogada. Repórter Bruno Lourenço.
7: O projeto de lei altera o Estatuto do Desarmamento para garantir o direito ao porte de arma de fogo a mulheres sob amparo de medidas protetivas da Lei Maria da Penha. O texto também reduz a idade mínima para 18 anos, tanto para aquisição quanto para o porte de arma pelas vítimas. O senador Plínio Valério, do PSDB do Amazonas, explicou que a situação vivida por mulheres ameaçadas justifica a concessão do porte.
8: A medida se justifica pelo princípio da legítima defesa e pelo direito à vida, ambos garantidos pela Constituição Federal. Em situações extremas em que a ameaça à integridade física é clara e presente, a possibilidade de portar uma arma pode funcionar como meio de defesa eficaz em um momento de emergência.
7: A Comissão de Segurança Pública pode acrescentar dispositivo para determinar que, caso a mulher perca o direito de portar a arma na rua, em virtude do fim de medida protetiva, ela mantenha pelo menos a posse, a fim de preservar o investimento na aquisição da arma e munição e protegê-la em casa ou no ambiente de trabalho.
0: E a Comissão de Direitos Humanos aprovou a criação de um alerta nacional para ajudar a localizar pessoas desaparecidas. Só no ano passado, o Brasil registrou mais de 85 mil desaparecimentos, uma média de 233 casos por dia.
1: Pelo projeto, operadoras de telefonia vão enviar alertas gratuitos aos celulares de pessoas que estiverem na região do desaparecimento, mobilizando a população nas primeiras horas das buscas. A proposta também prevê parcerias com aplicativos de mensagens e redes sociais e segue para a Comissão de Segurança Pública.
0: A senadora Zenaide Maia, do PSD do Rio Grande do Norte, fez um apelo para que a população doe sangue e alertou para a queda nos estoques dos hemocentros. Ela lembrou que uma única doação pode salvar e beneficiar até 4 pessoas. A parlamentar destacou que, mesmo após o fim da campanha Junho Vermelho, a necessidade de doações continua para garantir o atendimento a cirurgias, emergências, tratamentos contra o câncer e outros procedimentos hospitalares.
1: Zenaide Maia também ressaltou que, durante as férias escolares, o número de doadores costuma cair, enquanto a demanda por transfusões aumenta. Além disso, criticou a chamada PEC do plasma, que propõe autorizar bancos de sangue privados a comercializar plasma humano, o que hoje é vedado pela Constituição.
9: A doação de sangue não é transação, não é negócio, não é mercado, é um ato de fé e solidariedade da humanidade.
0: E uma nova lei sancionada garante mais segurança a professores da educação básica da rede pública que queiram investir na própria formação. A norma assegura licença remunerada para cursos de especialização, mestrado, doutorado, qualificação profissional e pesquisas na área de educação.
1: A medida foi aprovada pelo Senado em junho e teve como relatora a senadora professora Dorinha Seabra, do União do Tocantins. Segundo ela, a Lei de Diretrizes e Bases da Educação já previa o direito à licença remunerada, mas não definia quais atividades poderiam ser consideradas aperfeiçoamento profissional. Com a nova lei, essas hipóteses passam a estar expressamente previstas, o que traz mais segurança jurídica e reforça a valorização dos professores.
10: Trata-se de reconhecer que o professor não é apenas receptor de conhecimento produzido pela academia, mas ele também é agente capaz de produzir saberes a partir da sua experiência profissional.
1: Edição de Paula Groba e trabalhos técnicos de João Lira. O Jornal do Senado fica por aqui. Acompanhe agora as notícias da Câmara dos Deputados. Boa noite.
0: Boa noite e um bom fim de semana.
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13: 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Deputados estudam considerar peso do veículo no cálculo do IPVA.
14: Projeto autoriza governos a comprar produto ou processo inovador.
13: Comissões avaliam ação nacional de enfrentamento ao capacitismo.
15: Boa noite. Avança projeto na Câmara sobre a Política Nacional de Enfrentamento ao Capacitismo. A repórter Júlia Lopes nos conta quais são as medidas.
16: A Comissão de Defesa dos Direitos das Pessoas com Deficiência aprovou o projeto que institui a Política Nacional de Enfrentamento ao Capacitismo. A proposta apresentada pelo deputado Duarte Júnior do Maranhão tem como objetivo erradicar a discriminação contra pessoas com deficiência e promover a inclusão social efetiva. Pelo texto, o conceito de capacitismo é associado à definição prevista na Convenção Internacional sobre os Direitos das Pessoas com Deficiência, que reconhece como discriminação por motivo de deficiência, direta ou indireta, toda ação que resulte na violação de direitos humanos, na exclusão social e na restrição do direito à cidadania. O Brasil tem hoje mais de 14,4 milhões de pessoas com deficiência, o equivalente a 7,3% da população com 2 anos ou mais. Segundo a 4ª edição da pesquisa Udiversity, 72% das pessoas com deficiência que procuram emprego afirmam já ter sido alvo de capacitismo no processo de contratação. Isso significa que 7 em cada 10 profissionais com deficiência relatam ter enfrentado discriminação na busca por trabalho. O deputado Duarte Júnior destacou a importância de conscientizar a população sobre o tema e ressaltou que a legislação brasileira já prevê a discriminação como crime.
17: É fundamental uma política de enfrentamento ao crime de capacitismo. E esse enfrentamento passa por uma sanção, uma punição que preenche o caráter punitivo, coercitivo e pedagógico para desestimular essa prática. O crime de capacitismo já é previsto pela Lei Brasileira de Inclusão, mas estamos apresentando aqui na Câmara Federal duas propostas que transformam crime de capacitismo, um crime hediondo e também um crime inafiançável e prescritivo.
16: A proposta também estabelece que o governo federal deverá implementar a política, além de adotar outras diretrizes, como a realização de campanhas educativas e de conscientização sobre o capacitismo, o incentivo à inserção de pessoas com deficiência no mercado de trabalho e em todos os setores da sociedade, além do fortalecimento da educação e da cultura inclusiva. Na opinião da deputada Érica Cocai, do PT do Distrito Federal, que participou da discussão, a acessibilidade e a inclusão precisam estar presentes em todos os espaços.
18: Então, portanto, se nós vamos assegurar uma cidade onde todos os nossos direitos possam ser contemplados e tenham espaços fartos para que eles possam serem efetivados, não é permitido que nós tenhamos a exclusão de determinados espaços da acessibilidade. A acessibilidade tem que ser em todos os cantos onde nós exercemos essa mágica condição humana.
16: A proposta que busca reduzir a discriminação e ampliar a conscientização da população sobre os direitos das pessoas com deficiência segue agora para análise na Comissão de Finanças e Tributação. Da Rádio Câmara de Brasília, Júlia Lopes.
13: A Câmara promoveu audiência para discutir os critérios de seleção para o Minha Casa Minha Vida Rural. Hildo Rocha, do MDB do Maranhão, resume que foram priorizados municípios com menor índice de desenvolvimento humano, maior população rural e maior déficit habitacional.
15: Hildo Rocha também cita ampliação dos investimentos em habitação rural e informa que cerca de 80 mil moradias já foram contratadas. O parlamentar acrescenta que 3 mil casas do residencial Mato Grosso, no Maranhão, devem ser entregues nos próximos dias.
13: Meio Ambiente. Carlos Gomes, do Republicanos do Rio Grande do Sul, comemora a aprovação do projeto que amplia os incentivos fiscais destinados à reciclagem para fortalecer a economia circular. A proposta aumenta o limite de dedução do imposto de renda para estimular novos investimentos.
15: O parlamentar afirma ainda que a lei de incentivo à reciclagem já viabilizou centenas de projetos em todo o país e que o aperfeiçoamento da legislação vai ampliar a captação de recursos. Carlos Gomes pede o apoio dos deputados para a aprovação da matéria.
11: Transportes.
13: Comissão da Câmara dos Deputados aprovou uma proposta que muda cálculo do IPVA para considerar peso do veículo. A repórter Paula Bittar explica qual a diferença para o sistema atual.
19: A Comissão de Constituição e Justiça da Câmara aprovou uma proposta que altera a base de cálculo do Imposto sobre a Propriedade de Veículos Automotores, o IPVA, para considerar apenas o peso do veículo e não mais o valor de mercado. O texto também estabelece um teto para a cobrança do imposto. O valor total não poderá exceder 1% do valor de venda do automóvel. Além disso, a proposta autoriza os estados a criarem descontos para veículos menos poluentes. Atualmente, o IPVA é cobrado pelos estados com base no valor de mercado do veículo calculado pela tabela FIPE, com alíquotas que variam entre 1% e 4%. O relator na CCJ, deputado Rodrigo de Castro, do União de Minas Gerais, apresentou parecer favorável à proposta, mas com uma mudança que retirou do texto o item que estabelecia um limite na despesa total anual do Congresso Nacional, das Assembleias Legislativas e da Câmara Legislativa do Distrito Federal, assim como dos Tribunais de Contas. Segundo Castro, esse item estabelecia parâmetros financeiros incompatíveis com a manutenção da autonomia administrativa e financeira dos entes federados. Mas o texto mantém um limite para gastos com propaganda institucional de todos os poderes e do Ministério Público de 0,1% da receita corrente líquida. Fica proibida a publicidade de caráter promocional ou pessoal. Com relação à mudança na arrecadação dos entes a partir de novas regras para o IPVA, o relator disse que a comissão que ainda vai analisar a proposta deverá se debruçar sobre o tema para avaliar os efeitos fiscais, federativos e orçamentários, inclusive quanto à eventual redução de receitas, a repercussão sobre a autonomia financeira dos estados e a necessidade de regras de transição capazes de preservar a continuidade dos serviços públicos. Logo no início da reunião da CCJ, o presidente da comissão, deputado Leulo Manto Júnior, do União da Bahia, disse que o debate é sobre a modernização do sistema tributário brasileiro.
20: É legítimo reconhecer que para milhões de brasileiros o veículo deixou de ser um bem de luxo há muito tempo. Para inúmeras famílias, representa instrumento de trabalho, fonte de renda, meio de transporte indispensável e condição para o exercício de atividades econômicas. Em um cenário de elevada carga tributária, é natural que o parlamento seja chamado a discutir se determinados modelos de tributação continuam atendendo aos princípios da razoabilidade, da justiça fiscal e da capacidade contributiva.
19: Já o deputado Helder Salomão, do PT do Espírito Santo, disse que a comissão especial deverá encontrar uma solução para a redução na arrecadação. E ele também acredita que a mudança poderá gerar uma distorção.
21: O cara que tem um caminhão velho, pesado, vai pagar um imposto maior do que o cara que tem uma Ferrari construída com fibra de carbono, levíssima. Então não podemos promover aqui uma distorção e privilegiar os ricaços, aqueles que vão poder comprar uma Ferrari, uma BMW.
19: O autor da proposta, deputado Kim Kataguiri, do Missão de São Paulo, por outro lado, afirmou que não falta de onde cortar para garantir a redução na carga tributária.
22: Nós temos para apresentar na comissão especial mais de 200 bilhões de reais em diferentes compensações que podem ser colocadas. Privilégio para cortar, seja tributário, seja de supersalário, seja de desonerações setoriais, não falta no nosso país.
19: A proposta que altera a base de cálculo do IPVA para considerar apenas o peso do veículo e não mais o valor de mercado ainda precisa ser analisada por uma comissão especial que deverá ser criada para esse fim e depois segue para a apreciação do plenário, onde precisará ser votada em dois turnos. Da Rádio Câmara, de Brasília, Paula Bittar.
11: Previdência.
2: Dr. Flávio, do PL do Rio de Janeiro, solicita aprovação de projeto de sua autoria que propõe o pagamento automático do salário maternidade pelo INSS logo após a apresentação do atestado médico ou certidão de nascimento.
3: Dr. Flávio afirma que o projeto reduz a burocracia e as longas filas enfrentadas pelas mulheres, evitando que muitas mães fiquem sem renda por 2 a 4 meses, justamente no momento de vulnerabilidade e aumento de despesas com o recém-nascido, como acontece hoje.
5: Desenvolvimento Regional.
2: Daniel Trizeciak, do PSDB, pede a liberação de 27 bilhões de reais da multinacional chilena CMPC em Barra do Ribeira, no Rio Grande do Sul. Segundo ele, a falta de conhecimento da realidade local e a burocracia travam a instalação da fábrica, que deve gerar mais de 12 mil empregos.
3: Uma ação civil pública do Ministério Público Federal questiona a falta de consulta a indígenas da região. Daniel Trizeciak defende, entretanto, o cumprimento da lei e o apoio ao maior aporte privado da história gaúcha para assegurar os trabalhadores e impulsionar o sul do estado.
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5: Votação.
2: A Câmara aprovou duas medidas provisórias, uma delas para subsidiar o custo do litro do diesel e a outra para ajudar na recuperação após as enchentes em Minas Gerais. O repórter Antônio Vital acompanhou a votação.
24: A Câmara dos Deputados aprovou duas medidas provisórias que autorizam o uso de dinheiro público para finalidades emergenciais não previstas no orçamento deste ano. Uma delas permite que a Agência Nacional do Petróleo, Gás Natural e Biocombustíveis, a ANP, use 10 bilhões de reais do orçamento para custear parte do preço do diesel, depois do aumento no mercado internacional provocado pela guerra entre os Estados Unidos e o Irã. Ao editar a medida provisória, o governo argumentou que o conflito tem o potencial de gerar um efeito cascata inflacionário, desabastecimento e comprometimento da atividade econômica. A medida provisória foi editada em março, 20 dias depois do início do conflito no Oriente Médio, com efeito imediato. Na prática, esse dinheiro está sendo usado para subsidiar 32 centavos por litro de diesel para os produtores e importadores do combustível, o que tem reflexo no custo final para o consumidor. O prazo para o subsídio termina no fim do ano, ou quando atingir um montante de 10 bilhões de reais. O deputado Tadeu Venere, do PT do Paraná, defendeu a necessidade de custear parte do preço do diesel.
25: Parte desses recursos vem justamente de um imposto, entre aspas, uma taxação sobre exportação, para evitar que nós tivéssemos uma disparada do preço do diesel. Lembrar que o diesel hoje movimenta praticamente 100% do transporte público. Lembrar que o diesel é responsável por mais de 80% de todo o transporte de carga no Brasil, seja ele rodoviário, seja ele ferroviário, seja ele por navios. Então é preciso que a gente olhe para esta medida que está sendo tomada como uma medida para proteger a população brasileira.
24: A segunda medida provisória aprovada autoriza o uso de 1,3 bilhão de reais para compensar danos causados pelas enchentes que afetaram em fevereiro a população de cidades como Ubá e Juiz de Fora, na Zona da Mata de Minas Gerais. Desse total, 500 milhões foram destinados à construção de 1.500 casas do programa Minha Casa Minha Vida. O restante será usado para custear ações para diminuir as consequências das mudanças climáticas, para assistência social e para financiar pequenas empresas da região. O deputado Hildo Rocha, do MDB do Maranhão, defendeu a importância dos recursos emergenciais.
26: É provisório importante que vem em socorro de Minas Gerais, da cidade, principalmente da cidade de Juiz de Fora, de Ubá, que precisavam de atendimento, famílias que sofreram com as enxurradas, com as enchentes que lá tiveram durante já neste ano, e também ainda aqueles do Rio Grande do Sul que precisavam de moradia.
24: As duas medidas provisórias foram enviadas para análise do Senado. Da Rádio Câmara de Brasília, Antônio Vital.
5: Agricultura.
3: João Daniel.
4: Daniel, do PT de Sergipe, é favorável a medidas emergenciais de apoio aos produtores rurais e preservação dos rebanhos. Ele informa que apresentou projeto de lei e indicações ao governo federal em busca de crédito para evitar prejuízos à economia regional.
5: João Daniel alerta para os efeitos das mudanças climáticas e da estiagem sobre a produção agropecuária no semiárido de Sergipe. De acordo com o deputado, a seca comprometeu grande parte da safra e ameaça a principal bacia leiteira do estado.
6: Economia.
4: Florentino Neto, do PT do Piauí, defende projeto que autoriza a União a criar uma empresa estatal para atuar na distribuição de combustíveis e gás de cozinha. A proposta também permite ampliar a participação pública em refinarias e outras estruturas estratégicas para abastecimento nacional.
5: No entendimento de Florentino Neto, a medida fortalece a soberania energética e protege o país em situações de desabastecimento. Ele considera ainda que a iniciativa contribui para a estabilidade da oferta de combustíveis, além de proteger os consumidores contra aumentos abusivos.
4: Dimas Gadelha, do PT do Rio de Janeiro, defende a criação da Terrabras, empresa pública destinada à pesquisa, exploração e processamento de minerais estratégicos. A estatal atuaria em áreas ligadas a terras raras e outros insumos utilizados na transição energética.
5: O deputado argumenta que a medida fortalece a soberania nacional, estimula a industrialização e a agregação de valor no país. Dimas Gadelha conclui que o texto prevê ainda mecanismos para ampliar o controle estatal sobre cadeias produtivas consideradas estratégicas.
6: Ciência e tecnologia.
4: Comissão aprova projeto para compra pública de produto inovador. A repórter Sofia Peçanha tem os detalhes.
7: A Comissão de Ciência, Tecnologia e Inovação da Câmara dos Deputados aprovou o projeto que altera a Lei da Inovação para permitir que o poder público adquira produtos ou processos inovadores desenvolvidos com recursos de incentivo à pesquisa e ao desenvolvimento tecnológico. A proposta autoriza que contratos firmados pelo governo para atividades de pesquisa e desenvolvimento possam incluir cláusula que garanta a compra do produto ou processo inovador resultante desses projetos, inclusive nos casos de encomendas tecnológicas e transferências estratégicas de tecnologia. A deputada Maria do Rosário, do PT do Rio Grande do Sul, relatora na comissão, explicou que o objetivo é dar segurança aos investimentos em inovação.
8: Propõe resolver essa lacuna ao incluir dispositivo que trata da garantia de mercado para produtos e serviços resultantes de projetos contratados por meio de encomendas tecnológicas, conferindo previsibilidade de atratividade aos investimentos em inovação.
7: Segundo a justificativa, embora existam recursos públicos significativos aplicados em inovação por meio de editais de subvenção econômica e fundos tecnológicos, ainda não há mecanismos claros que assegurem mercado para os produtos desenvolvidos com esse apoio. Para a deputada Alice Portugal, do PSDB da Bahia, relatora na Comissão de Administração e Serviço Público, a mudança busca justamente superar essa limitação.
9: Esse dispositivo não tem sido amplamente aplicado, pois carece de mecanismos que garantam a continuidade dos investimentos e, consequentemente, o interesse do setor privado no desenvolvimento tecnológico como parceiro dos interesses públicos, traduzidos pelo avanço tecnológico do país a médio e longo prazo. É exatamente desse ponto que reside o objetivo dos projetos.
7: Os autores do projeto, a deputada Jandira Fegali, do PSDB do Rio de Janeiro, e outros parlamentares, defendem que, ao garantir a possibilidade de aquisição dos produtos desenvolvidos com recursos públicos, o texto amplia a segurança jurídica para empresas e instituições de pesquisa e fortalece a autonomia tecnológica do país. Atualmente, a Lei da Inovação estabelece mecanismos de fomento à pesquisa, mas não prevê de forma explícita a garantia de aquisição, pelo Estado, das soluções desenvolvidas. O projeto pretende fechar esse ciclo, fortalecendo a política de inovação e estimulando a consolidação de uma base produtiva nacional mais competitiva. Agora, o projeto que permite a compra pública de produto inovador financiado com recursos públicos segue para análise da Comissão de Finanças e Tributação. Da Rádio Câmara de Brasília, Sofia Peçanha.
6: Justiça.
0: Marcelo Moraes, do PL do Rio Grande do Sul, critica a operação realizada pela Polícia Federal na residência de Jair Bolsonaro por determinação do ministro Alexandre de Moraes. Para o deputado, a medida foi uma perseguição política e, segundo ele, não encontrou irregularidades.
1: Marcelo Moraes também questiona a atuação da Polícia Federal em outros casos envolvendo autoridades e familiares do ex-presidente. O parlamentar conclui manifestando solidariedade a Jair Bolsonaro e afirmando que o ex-presidente é alvo de perseguição política.
0: Termina agora o Jornal Câmara dos Deputados, produzido pela Rádio Câmara, com trabalhos técnicos de Everson Urani e apresentação de José Carlos Andrade e Márcio Aquilissardi. Uma boa noite para você.
1: Uma ótima noite. A Voz do Brasil volta na segunda-feira. Bom fim de semana.
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2: Com a Mãe Aparecida, rede Aparecida de Rádio, o nosso momento de oração, momento de agradecermos por tudo que temos, por tudo que somos. Agradecemos a intercessão de nossa Mãe Santíssima, a Senhora Aparecida. Obrigado a você, meu irmão, minha irmã, a você que reza conosco na sua casa, no seu trabalho, aos irmãos que estão pelas estradas do Brasil, por aí afora, rezando conosco também, louvando e agradecendo por tudo em sua vida, na vida da sua família. Sexta-feira, louvando e agradecendo ao bom Deus, contemplando os mistérios dolorosos, e toda sexta-feira, rezando com os nossos ex-seminaristas do Unicer, os nossos amigos queridos que rezam conosco todas as sextas-feiras. O Micael conosco na webmaster, levando essas imagens lindas para você que está nos acompanhando pelo Facebook, pelo YouTube da Rádio Aparecida, louvando e agradecendo a Deus também. E eu cumprimento os nossos irmãos que rezam conosco. Marcelo, boa noite, seja bem-vindo, meu irmão.
3: Boa noite, Eduardo José. Boa noite, ouvintes. Boa noite, amigos da Unesar de todo o Brasil. Mais um momento de muita alegria, de muita oração, de muita devoção a Maria e também de renovação da nossa espiritualidade redentorista, né? Somos redentoristas, uma vez redentorista.
2: Uma vez sempre.
3: Sempre redentorista. E hoje também, Eduardo José, um motivo de muita alegria para poder receber e acolher aqui no nosso estúdio a Ana Júlia. Ana Júlia é filha do Deus Mar, que também é ex-seminarista lá de São Sebastião do Paraíso, e também a sua tia, Dona Dalva. Sejam bem-vindos a todos, né? Uma alegria poder recebê-los aqui no nosso estúdio aqui da Rádio Aparecida. Seja bem-vinda, Ana Júlia. Você é filha do Deus Mar, né?
4: Isso, ex-seminarista, lá de Sacramento.
2: Sacramento. Um abraço ao nosso povo lá da Rádio Sacramento FM, nossa parceira.
3: Depois ele passou também por Campinas, né?
4: Sim.
3: Tá joia?
4: Vou me apresentar. Meu nome é Ana Júlia, sou filha do Deus Mar, que também fez seminário com Marcelo. Sou de São Sebastião do Paraíso, sou acólita e canto em corais também lá na matriz de São Sebastião e da Diocese de Guaxupé. Eu tenho uma vocação em preparação, se Deus quiser vai dar muito certo, Nossa Senhora também abençoe muito. Se Deus quiser, quando terminar o terceiro colegial esse ano, vou estar entrando em um convento

0: igreja que me transformaram e sei me transformaram em que eu sou hoje. Pedi pela intenção também pela dona Julieta, que é minha familiar e vizinha de apartamento, que ela tá na UTI. Peço orações pela saúde dela, pela cirurgia do meu avô, José Doniro, que dê tudo certo. Pela minha e todas as vocações, de todo mundo, né? Que venham mais vocações para esse mundo, né? E pela minha saúde, né? Também. E por todos nós que estamos aqui.
1: Amém. Ana Júlia tá ali no discernimento, né? Uhum. Ela ainda tá nessa fase do discernimento e com a graça de Deus, com toda certeza, o Espírito Santo vai iluminar você para que caminho você deve seguir, né? Para que carisma você vai seguir na sua vida religiosa, né, Marcelo?
2: Exatamente, é um processo muito bonito, né? Discernimento vocacional. É
1: maravilhoso.
2: Muita oração nesse momento.
1: E rezando conosco também, a Cláudia, bom dia, bom dia, eu tô pensando que eu tô na madrugada, eita. Boa noite, Cláudia.
3: Boa noite, tudo bem com vocês?
1: Tudo certinho, graças a Deus.
3: Uma alegria estar aqui novamente para poder rezar o terço com os devotos da Mãe Aparecida, os amigos da Unizé, e é uma alegria estar aqui com a Ana Júlia. Eu já tive o prazer de rezar com ela e a mãe, a Ana Lúcia.
1: Sim.
3: Né? Então é uma alegria, tenho certeza que a Ana Lúcia tá lá ansiosa esperando a gente rezar e vendo a filha aqui com a gente.
1: Com certeza.
3: Então, seja sempre bem-vinda, viu, Ana Júlia?
4: Muito obrigada.
1: Amém. Silvio, seja bem-vindo, meu irmão.
5: Obrigado.
1: Tudo certinho,
5: obrigado.
1: Graças a Deus.
5: Estou aqui de novo, sextas-feiras, atendendo ao chamado de Nossa Senhora. É um prazer muito grande revê-lo, não é, Eduardo?
1: Você é um prazer,
5: pessoa,
1: é meu.
5: Uma figura simpática
1: prazer
5: também,
1: é meu.
5: Que a gente tem gosto de estarmos juntos aqui. Marcelo, Cláudia, dona Dalva, na Júlia, esse encanto de moça, não é? Tem rezado conosco aí, né? Todas as sextas-feiras também. E todos aqueles que nos acompanham aí através das ondas da Rádio Aparecida, né? Eu fico muito feliz, principalmente quando eu encontro, essa semana encontrei com o senhor, falou pra mim: você é o Silvio das Águas, eu te ouço toda sexta-feira, eu rezo o terço toda sexta-feira à noite na Rádio Aparecida. Ai, que legal. Então, é bom saber, né? Que nós não estamos só. Muitas pessoas, né? Milhares de pessoas estão conosco neste momento.
1: E dona Dalva, seja bem-vinda. A senhora que está acompanhando, tia, né? Da nossa Ana Júlia. Seja bem-vinda, viu?
6: Muito obrigada. Eu fico muito feliz por estar aqui com vocês. Eu moro no município de Pratápolis e eu trabalho numa escola lá em Pratápolis.
1: É.
6: A minha escola é a escola Municipal Cantinho de Prata. E eu tenho meus irmãos, né, que eu quero dar um alô, estão todos ligados, que eu já avisei, né? Quero pedir por todos os meus irmãos, José de Oliveira Maia, com toda a sua família, João Batista Maia, com toda a sua família, Deusmar de Oliveira Maia, com toda a sua família, Carlos de Oliveira Maia, com toda a sua família, Neide Duarte Maia, Lucimar Duarte Maia e o meu filho, William Matheus Maia Pedroso. Peço na intenção dele, né? Na intenção minha, do meu marido, o Delcídio, que está aqui com a gente. E eu quero pedir por todos nós, né? E principalmente eu quero pedir pelas crianças, porque tem muita criança carente, né? Precisando do afeto, do amor dos mais velhos, né? E para que nós adultos tenhamos mais responsabilidade na educação dessas crianças que serão o futuro do nosso Brasil, né? E que Deus, Nossa Senhora Aparecida, possa abençoar a todos nós.
1: Amém.
6: Todos nós.
1: Amém. E é isso mesmo, nós precisamos, até porque essa semana nós tivemos aí uma cena, né, que chocou ao Brasil inteiro, né, de um pai chutando uma criança de 3 anos de idade.

0: Então, essa fala da senhora vem a calhar nesse amor que nós precisamos ter pelos nossos pequenos, com toda certeza. Né, Silvio? Marcelo.
1: Muito triste ver uma cena dessa.
0: Vamos começar a nossa missão do terço?
1: Vamos sim, Eduardo. Em nome do Pai, do Filho e do Espírito Santo. Amém. Divino Jesus, nós vos oferecemos esse terço que vamos rezar, meditando nos mistérios da vossa redenção. Concedei-nos, por intercessão da Virgem Maria, Mãe de Deus e Nossa Mãe, as virtudes que nos são necessárias para bem rezá-lo e a graça de ganharmos as indulgências dessa santa devoção. Oferecemos particularmente, em desagravo dos pecados cometidos, quanto o seu Santíssimo Coração e o Imaculado Coração de Maria, pela paz do mundo, pela conversão dos pecadores, pelas almas do purgatório, pelas intenções do Santo Padre o Papa, pelo aumento e santificação do clero, pela santificação das famílias, pelas vocações, pelas missões e pelos missionários e por todo o povo brasileiro. Professemos também agora a nossa fé.

0: com o Pai Nosso e três Ave Maria, em glória à Santíssima Trindade. Pai nosso que estais no céu, santificado seja o vosso nome, venha a nós o vosso reino, seja feita a vossa vontade, assim na terra como no céu.
1: O pão nosso de cada dia nos dai hoje, perdoai as nossas ofensas, assim como nós perdoamos a quem nos tem ofendido, e não nos deixeis cair em tentação, mas livrai-nos do mal. Amém.
0: Nessa primeira Ave Maria, vamos rezar pelo povo sofrido da Venezuela. Ave Maria, cheia de graça, o Senhor é convosco. Bendita sois vós entre as mulheres e bendito é o fruto do vosso ventre, Jesus.
1: Santa Maria, Mãe de Deus, rogai por nós, pecadores, agora e na hora de nossa morte. Amém.
0: Nessa segunda Ave Maria, vamos rezar pelo povo lá da Espanha que está passando sofrimento com incêndio, muito calor, né? Ave Maria, cheia de graça, o Senhor é convosco. Bendita sois vós entre as mulheres e bendito é o fruto do vosso ventre, Jesus.
1: Santa Maria, Mãe de Deus, rogai por nós, pecadores, agora e na hora de nossa morte. Amém.
0: Nessa terceira Ave Maria, vamos rezar pelo povo do Oriente Médio. Ave Maria, cheia de graça, o Senhor é convosco. Bendita sois vós entre as mulheres e bendito é o fruto do vosso ventre, Jesus.
1: Santa Maria, Mãe de Deus, rogai por nós, pecadores, agora e na hora de nossa morte. Amém.
0: Glória ao Pai, ao Filho e ao Espírito Santo,
2: como era no princípio, agora e sempre. Amém.
3: Com a Mãe Aparecida, Rede Aparecida de Rádio, rezando, meu irmão, minha irmã, com você, pela sua família, rezando pelos nossos irmãos espalhados por todo o Brasil. O Eduardo Zanini, em Juiz de Fora, rezando conosco, pedindo por ele e pela família, louvando e agradecendo ao bom Deus. Reza conosco também, colocando na intenção de toda a família, o Norberto e a Nazaré em Jesuânia, Minas Gerais, rezando por eles e pela família. Louvando e agradecendo a Deus também, o nosso irmão Claudecir, Eduardo Claudecir e Sandra, lá de Ponta Grossa, no Paraná. A Sônia, em Belo Horizonte, rezando por ela, pela família. Reza conosco também o seu Gilberto e a dona Margarida Brunoski, família Brunoski, em Ponta Grossa, no Paraná, rezando pela Rádio Santana FM, a todos os nossos irmãos deficientes visuais. O Adilton Borges reza conosco em Lages, Santa Catarina, rezando pelos filhos Vinícius e Gabriel e pela esposa Vera Lúcia. Rezando com a gente também o Tiãozinho do ônibus em Dom Viçoso, Minas Gerais, louvando e agradecendo a Deus. Pedindo as bênçãos da Mãe Aparecida, Roseli Maciel de Ponta Grossa, no Paraná, pela alma de Wilson Ferreira, 1 ano. Que ele voltou à casa do pai, e Milton Ferreira, 1 mês de falecimento, e também pela saúde do filho João Pedro, que irá fazer ultrassom em alguns dias. A dona Nancy Ramos, em São Manuel, interior de São Paulo, rezando por ela e por toda a família, louvando e agradecendo a Deus. A Maria do Carmo, em Carmo de Minas, rezando por ela e por todos os nossos irmãos e irmãs. E o nosso, a nossa querida irmã, a Vânia, dona Vânia Manzan, que reza conosco esse nosso primeiro mistério, que será acolhido pelo nosso irmão, o Silvio.
4: Vânia? Vânia, boa noite.
5: Escutando?
4: Opa, oi? Agora sim, perfeito. Alto e claro.
5: Sim.
4: Boa noite.
5: Tudo bem?
4: Tudo boa ótimo, noite. Que bom tê-la de novo conosco aqui, né? Nesse
5: eu
4: momento.
5: Que agradeço.
4: Nesse momento especial, principalmente sendo de Sacramento, sim. Sacramento que tem muito boas lembranças, recordações de Sacramento, né? Do tempo que eu vivi aí. Né?
5: Então, sim, estamos te aguardando aqui.
4: Então,
5: no
4: eu tenho planejado, mas algumas coisas, né, que infelizmente superiores à nossa vontade nos impede, mas eu quero muito sim estar aí de novo no próximo encontro, tá bom?
5: Então nós estaremos te aguardando.
4: Então tá. Então você pode colocar os seus, as suas intenções, olha, por favor.
5: Silvio, eu gostaria de rezar hoje pela intenção do aniversário do Staliano, né? Que hoje ele está completando mais um ano de vida, que Nossa Senhora Aparecida o abençoe e proteja sempre nesse novo ciclo, né? É, agradecer a Deus pela vida da minha família, do meu filho, dos meus irmãos e minha mãe, pedir pela saúde deles também. É, agradecer e pedir a proteção de Nossa Senhora Aparecida para um procedimento cirúrgico que eu tenho que fazer agora, não próximos dias, de visão, né? Que eu tenho um problema e vou ter que passar por um pequeno procedimento. Então, pedir a proteção de Santa Luzia, Nossa Senhora Aparecida, e fiquei muito feliz de ver a Ana Júlia aqui hoje, rezando conosco, que eu a conheço, conheço os pais, né? A Ana Lúcia e o Deusmar, e pedi muito a Deus e a Nossa Senhora que caminha, Ana Júlia, pela essa nova missão dela, né? Essa nova vocação, que ela seja muito feliz na decisão que for tomada.
4: Isso, nós estamos rezando por ela também. E não é hoje, só não. Já faz algum tempo que a gente reza por ela também.
5: Tem que rezar sempre, né?
4: Sim.
5: Tem que rezar sempre, né?
4: Isso mesmo.
5: Então, a vocação, ela tem uma caminhada, né? Então, são processos que vão acontecendo ao longo do tempo. Então,
4: sim.
5: Que ela amadureça e que ela seja sempre abençoada.
4: Certo. E dentro da sua vocação, né? Que ela possa ser sempre luz a todos à sua volta.
5: Sim, com certeza.
4: Então nós vamos contemplar agora o primeiro mistério, depois nós vamos dar prosseguimento.

0: iniciar então. Pai nosso que estais no céu, santificado seja o vosso nome, venha a nós o vosso reino, seja feita a vossa vontade, assim na terra como no céu.
1: O pão nosso de cada dia nos dai hoje, perdoai as nossas ofensas, assim como nós perdoamos a quem nos tem ofendido. E não nos deixeis cair em tentação, mas livrai-nos do mal. Amém.
0: Ave Maria, cheia de graça, o Senhor é convosco. Bendita sois vós entre as mulheres, bendito é o fruto do vosso ventre, Jesus.
1: Santa Maria, Mãe de Deus, rogai por nós, pecadores, agora e na hora da nossa morte. Amém.
0: Ave Maria, cheia de graça, o Senhor é convosco. Bendita sois vós entre as mulheres, bendito é o fruto do vosso ventre, Jesus.
1: Santa Maria, Mãe de Deus, rogai por nós, pecadores, agora e na hora da nossa morte. Amém.
0: Ave Maria, cheia de graça, o Senhor é convosco. Bendita sois vós entre as mulheres, bendito é o fruto do vosso ventre, Jesus.
1: Santa Maria, Mãe de Deus, rogai por nós, pecadores, agora e na hora da nossa morte. Amém.
0: Ave Maria, cheia de graça, o Senhor é convosco. Bendita sois vós entre as mulheres, bendito é o fruto do vosso ventre, Jesus.
1: Santa Maria, Mãe de Deus, rogai por nós, pecadores, agora e na hora de nossa morte. Amém.
0: Ave Maria, cheia de graça, o Senhor é convosco. Bendita sois vós entre as mulheres, bendito é o fruto do vosso ventre, Jesus.
1: Santa Maria, Mãe de Deus, rogai por nós, pecadores, agora e na hora de nossa morte. Amém.
0: Ave Maria, cheia de graça, o Senhor é convosco. Bendita sois vós entre as mulheres, bendito é o fruto do vosso ventre, Jesus.
1: Santa Maria, Mãe de Deus, rogai por nós, pecadores, agora e na hora de nossa morte. Amém.
0: Ave Maria, cheia de graça, o Senhor é convosco. Bendita sois vós entre as mulheres, bendito é o fruto do vosso ventre, Jesus.
1: Santa Maria, Mãe de Deus, rogai por nós, pecadores, agora e na hora de nossa morte. Amém.
0: Ave Maria, cheia de graça, o Senhor é convosco. Bendita sois vós entre as mulheres, bendito é o fruto do vosso ventre, Jesus.
1: Santa Maria, Mãe de Deus, rogai por nós, pecadores, agora e na hora de nossa morte. Amém.
0: Ave Maria, cheia de graça, o Senhor é convosco. Bendita sois vós entre as mulheres, bendito é o fruto do vosso ventre, Jesus.
1: Santa Maria, Mãe de Deus, rogai por nós, pecadores, agora e na hora de nossa morte. Amém.
0: Ave Maria, cheia de graça, o Senhor é convosco. Bendita sois vós entre as mulheres, bendito é o fruto do vosso ventre, Jesus.
1: Santa Maria, Mãe de Deus, rogai por nós, pecadores, agora e na hora de nossa morte. Amém.
0: Glória ao Pai, ao Filho e ao Espírito Santo.
1: Como era no princípio, agora e sempre. Amém.
0: Ó meu bom Jesus,
1: perdoai-nos, livrai-nos do fogo do inferno, levai as almas todas para o céu, socorrei principalmente aquelas que mais precisarem, e abençoai o Santo Padre, o Papa e todas as nossas famílias,
0: e dai-nos a paz,
1: saúde e a paz.
0: Nossa Senhora Aparecida,
1: rogai por nós,
0: rogai por nós. Vânia, foi um prazer, tá bom?
1: Prazer foi meu, Silvio.
0: Tá uma boa...
1: Mas desejo um bom êxito aí no encontro dos ex-seminaristas, né? Que vai acontecer agora.
0: Agora em julho.
1: Que,
0: né?
1: Nossa Senhora abençoe todos que estão aí à frente.
0: Isso.
1: Vão participar do encontro, né?
0: Isso mesmo.
1: Muito... Abraço para todo mundo.
0: Obrigado.
1: Pra todos vocês aí.
0: Uma boa noite, tudo de bom, viu?
1: Boa
0: nossa
1: noite.
0: Senhora,
1: obrigado.
0: Acompanhe e te guarde sempre aí, tá bom?
1: Amém.
0: Obrigado.
1: Sim,
0: até uma próxima, vai. Viu? Tchau, tchau.
1: Ah, obrigado. Tchau.

0: Aparecida, Rede Aparecida de Rádio, rezando nossos irmãos e irmãs com você, com a sua família, louvando e agradecendo ao nosso bom Deus. Quem reza conosco, pedindo a proteção e as bênçãos da mãezinha querida, o nosso irmão João Batista, rezando com a gente, pedindo por ele e pela família. O Gilvan Lins, interior de São Paulo, rezando por ele e pela família. O Renato Medeiros, em Divinópolis, Minas Gerais. Reza conosco também a Joelma de Tucano, na Bahia, nos ouvindo pela Rádio Tucano FM. Lá em São Sebastião do Paraíso, rezando conosco pela Rádio Difusora FM, os nossos irmãos em São Sebastião do Paraíso, rezando com a gente também, pedindo a proteção e as bênçãos da Mãe Aparecida, a Cléo rezando por ela, pela família, pedindo a proteção e as bênçãos da Mãe Aparecida em Senhor do Bonfim, na Bahia. E os nossos irmãos também, o Cicinho em Alfenas, Minas Gerais, aqui mais pertinho da gente, o nosso querido irmão João em Brasília, no Distrito Federal, em Jundiaí, São Paulo, o José Mateus Bichara, a família Bichara rezando com a gente, pedindo a proteção e as bênçãos da Mãe Aparecida, Maria de Fátima Fonseca, ela que reza por ela e pela família, louvando e agradecendo ao nosso bom Deus por tudo que temos, por tudo que somos, pedindo sempre a proteção e as bênçãos da mãezinha querida, a Senhora Aparecida. E quem reza conosco este nosso segundo mistério é a nossa irmã Cláudia. A Cláudia rezando com a gente, pedindo por ela e por toda a família.
1: Boa noite, Mauro.
2: Boa noite, Mauro. A todos aí, né? Sim, sou eu, Mauro.
1: Mauro Alves de São Paulo, não é mesmo?
2: Exato. De São Paulo, Mauro Alves de São Paulo.
1: Tudo bem com você?
2: Tudo bem, graças a Deus.
1: O Marcelo me contou aqui, antes de começar, que você desenvolve um trabalho muito legal na sua comunidade Ipiranga.
2: Isso, na nossa paróquia aqui de Nossa Senhora de Fátima, no Maristela, no Ipiranga.
1: Ah,
2: eu
1: tá.
2: Sou coordenador da pastoral vocacional aqui na paróquia.
1: Uhum. Que legal. Quanto tempo que você trabalha na paróquia?
2: Ah, já trabalho há 12 anos nessa mesma paróquia.
1: Tá, parabéns. Trabalho. Que você continue perseverante, forte e firme.
2: Com certeza, com a força de Nossa Senhora Aparecida, a gente sempre caminha, né, junto com os irmãos.
1: Com certeza. Coloca para nós as suas intenções, Mauro.
2: Então, eu gostaria de pedir a intercessão da nossa querida Mãe Aparecida pela saúde da senhora Matilde. Ela é do Paraná, mas é mãe do nosso pároco, o padre Edson, né? E ela está adoentada, precisando da intercessão de Nossa Senhora, junto a Deus Pai. Também rezo pela saúde do nosso amigo e querido ex-seminarista, o Silvério, que também vai passar por um procedimento médico, né? E que tudo ocorra de melhor para ele. Agradeço também. Aproveito para agradecer, né, a Deus e a Nossa Senhora pela minha família, minha esposa e meu filho.
1: Qual o nome da sua esposa e do filho?
2: Minha esposa se chama Nilza e meu filho chama Rafael.
1: Tá, então eu reforço aqui, como o Eduardo disse no começo, vamos rezar pelas nossas famílias, né? Que
2: exato.
1: Todas as famílias consigam levar o pão para sua mesa, né?
2: Não, com certeza.
1: Consiga ter força e enfrentar as dificuldades, tá bom?
2: Correto. Todos aqueles que precisam de um trabalho para sustentar
1: exatamente,
2: sua família.
1: Exatamente, exatamente. Vamos começar então, Mauro?
2: Sim, vamos.
1: Pai nosso que estais no céu, santificado seja o vosso nome. Venha a nós o vosso reino, seja feita a vossa vontade, assim na terra como no céu.
2: O pão nosso de cada dia nos dai hoje. Perdoai as nossas ofensas, assim como nós perdoamos a quem nos tem ofendido. E não nos deixeis cair em tentação, mas livrai-nos do mal. Amém.
1: Ave Maria, cheia de graça, o Senhor é convosco. Bendita sois vós entre as mulheres, bendito é o fruto do vosso ventre, Jesus.
2: Santa Maria, Mãe de Deus, rogai por nós, pecadores, agora e na hora de nossa morte. Amém.
1: Ave Maria, cheia de graça, o Senhor é convosco. Bendita sois vós entre as mulheres, bendito é o fruto do vosso ventre, Jesus.
2: Santa Maria, Mãe de Deus, rogai por nós, pecadores, agora e na hora de nossa morte. Amém.
1: Ave Maria, cheia de graça, o Senhor é convosco. Bendita sois vós entre as mulheres, bendito é o fruto do vosso ventre, Jesus.
2: Santa Maria, Mãe de Deus, rogai por nós, pecadores, agora e na hora de nossa morte. Amém.
1: Ave Maria, cheia de graça, o Senhor é convosco. Bendita sois vós entre as mulheres, bendito é o fruto do vosso ventre, Jesus.
2: Santa Maria, Mãe de Deus, rogai por nós, pecadores, agora e na hora de nossa morte. Amém.
1: Ave Maria, cheia de graça, o Senhor é convosco. Bendita sois vós entre as mulheres, bendito é o fruto do vosso ventre, Jesus.
2: Santa Maria, Mãe de Deus, rogai por nós, pecadores, agora e na hora de nossa morte. Amém.
1: Ave Maria, cheia de graça, o Senhor é convosco. Bendita sois vós entre as mulheres, bendito é o fruto do vosso ventre, Jesus.
2: Santa Maria, Mãe de Deus, rogai por nós, pecadores, agora e na hora de nossa morte. Amém.
1: Ave Maria, cheia de graça, o Senhor é convosco. Bendita sois vós entre as mulheres, bendito é o fruto do vosso ventre, Jesus.
2: Santa Maria, Mãe de Deus, rogai por nós, pecadores, agora e na hora de nossa morte. Amém.
1: Ave Maria, cheia de graça, o Senhor é convosco. Bendita sois vós entre as mulheres, bendito é o fruto do vosso ventre, Jesus.
2: Santa Maria, Mãe de Deus, rogai por nós, pecadores, agora e na hora de nossa morte. Amém.
1: Ave Maria, cheia de graça, o Senhor é convosco. Bendita sois vós entre as mulheres, bendito é o fruto do vosso ventre, Jesus.
2: Santa Maria, Mãe de Deus, rogai por nós, pecadores, agora e na hora de nossa morte. Amém.
1: Ave Maria, cheia de graça, o Senhor é convosco. Bendita sois vós entre as mulheres, bendito é o fruto do vosso ventre, Jesus.
2: Santa Maria, Mãe de Deus, rogai por nós, pecadores, agora e na hora de nossa morte. Amém.
1: Glória ao Pai, ao Filho e ao Espírito Santo.
2: Assim como era no princípio, agora e sempre, por todos os séculos dos séculos. Amém.
1: Ó meu bom Jesus,
2: perdoai-nos, livrai-nos do fogo do inferno, levai as almas todas para o céu e socorrei principalmente os que mais precisarem da vossa misericórdia. Nossa. E abençoai o Santo Padre, o Papa e todo o clero.
1: Nossa Senhora Aparecida,
2: rogai por nós.
1: São José,
2: rogai por nós.
1: Divino Espírito Santo, iluminai-nos.
2: Iluminai-nos.
1: Mauro, muito obrigado pela sua participação. Um grande abraço para você e toda a sua família, tá bom?
2: Obrigado, eu é que agradeço e mando um abraço a todos que estão aí na usando o mesmo microfone que usava o padre Vitor Coelho de Almeida.
1: Boa noite.
2: Boa noite.

0: Aparecida, Rede Aparecida de Rádio, louvando e agradecendo ao bom Deus por tudo que temos, por tudo que somos. Obrigado a você que nos acolhe na sua casa, aí no seu cantinho de oração, pedindo as bênçãos da Mãe Aparecida. Quem reza conosco neste momento, pedindo sempre a proteção e as bênçãos da Mãe Aparecida, os nossos irmãos que estão em sintonia lá em Votuporanga, interior de São Paulo, o nosso irmão querido que reza com a gente, pedindo a proteção e as bênçãos da mãezinha querida Aparecida, lá de Campinas, nossa Cida, lá nos ouvindo pela Rádio Brasil em Campinas, São Paulo, né, Aparecida, nossa Cida, carinhosamente chamada por nós. O Yuri em Caraguatatuba rezando conosco também, pedindo por ele e pela família. Quem reza conosco também é a dona Marita, lá em Salvador, na Bahia, rezando por ela, pela família, louvando e agradecendo ao nosso bom Deus por tudo que temos, por tudo que somos, pedindo sempre a proteção e as bênçãos da mãezinha querida, a Senhora Aparecida. Obrigado a você que está rezando conosco, pedindo sempre a proteção e as bênçãos da mãezinha querida. Louvando e agradecendo a todo instante por tudo que temos, por tudo que somos. Pedindo sempre a proteção dela em nossa vida, na vida da nossa família, no nosso trabalho, onde quer que a gente esteja, todo momento pedindo a proteção de nossa mãe querida, a Senhora Aparecida. Eu queria que o nosso ouvinte, né, colocasse pra gente de onde você está falando. Nosso irmão querido Paulo Roberto tá aqui participando com a gente, mas não está aparecendo, né, Paulo Roberto, de onde você está conversando conosco. Mande aí pra gente de onde você está falando, de onde você está conversando e rezando com a gente, né, também aqui pelo nosso WhatsApp. E quem reza conosco esse nosso terceiro mistério é a dona Dalva. A dona Dalva que acolhe, na verdade, é a Ana Júlia. Na verdade, é a Ana Júlia que acolhe o nosso irmão Valdair, que está rezando conosco.
1: Boa noite, Valdair, tudo bem?
2: Ô, Ana, tudo bem? Um prazer falar com você. E mais uma vez dizer, não é, que eu fui colega de sala durante 4 anos do seu pai, Deusmar. Nós passamos muitos momentos juntos como grandes amigos e até hoje somos grandes amigos. É uma honra estar falando e rezando junto a você.
1: É uma honra para mim também, um prazer.
2: Obrigado.
1: Pode colocar as suas intenções.
2: Vamos rezar, não é, pelas pessoas que sofrem. A gente acompanhou com muita apreensão, não é, esse pessoal lá da Venezuela, né, da Venezuela, que sofreram com o terremoto, né, pessoas que a gente ficava em oração, não é, pelas pessoas que estavam ali sofrendo, as pessoas que estão na guerra. E vamos rezar também pelas vocações, né, pela sua vocação. Sim. E agradecer a Deus, não é, pelo dom da vida, que a gente, muita alegria. E rezar também pela nossa família, não é?
1: Amém.
2: Meus filhos, meus netinhos que estão sendo gerados, meus netinhos que já estão grandes.
1: Que bom.
2: E agradecendo principalmente a Deus, né, por tudo que a gente tem, que Deus faz por nós e pelo nosso trabalho.
1: Amém. Vamos começar?
2: Vamos sim.
1: Pai nosso que estais no céu, santificado seja vosso nome. Venha a nós o vosso reino, seja feita a vossa vontade, assim na terra como no céu.
2: O pão nosso de cada dia nos dai hoje, perdoai nossas ofensas, assim como nós perdoamos a quem nos tem ofendido. E não nos deixeis cair em tentação, mas livrai-nos do mal. Amém.
1: Ave Maria, cheia de graça, o Senhor é convosco. Bendita sois vós entre as mulheres, bendito é o fruto do vosso ventre, Jesus.
2: Santa Maria, Mãe de Deus, rogai por nós, os pecadores, agora e na hora de nossa morte. Amém.
1: Ave Maria, cheia de graça, o Senhor é convosco. Bendita sois vós entre as mulheres, bendito é o fruto do vosso ventre, Jesus.
2: Santa Maria, Mãe de Deus, rogai por nós, os pecadores, agora e na hora de nossa morte. Amém.
1: Ave Maria, cheia de graça, o Senhor é convosco. Bendita sois vós entre as mulheres, bendito é o fruto do vosso ventre, Jesus.
2: Santa Maria, Mãe de Deus, rogai por nós, os pecadores, agora e na hora de nossa morte. Amém.
1: Ave Maria, cheia de graça, o Senhor é convosco. Bendita sois vós entre as mulheres, bendito é o fruto do vosso ventre, Jesus.
2: Santa Maria, Mãe de Deus, rogai por nós, os pecadores, agora e na hora de nossa morte. Amém.
1: Ave Maria, cheia de graça, o Senhor é convosco. Bendita sois vós entre as mulheres, bendito é o fruto do vosso ventre, Jesus.
2: Santa Maria, Mãe de Deus, rogai por nós, os pecadores, agora e na hora de nossa morte. Amém.
1: Ave Maria, cheia de graça, o Senhor é convosco. Bendita sois vós entre as mulheres, bendito é o fruto do vosso ventre, Jesus.
2: Santa Maria, Mãe de Deus, rogai por nós, os pecadores, agora e na hora de nossa morte. Amém.
1: Ave Maria, cheia de graça, o Senhor é convosco. Bendita sois vós entre as mulheres, bendito é o fruto do vosso ventre, Jesus.
2: Santa Maria, Mãe de Deus, rogai por nós, os pecadores, agora e na hora de nossa morte. Amém.
1: Ave Maria, cheia de graça, o Senhor é convosco. Bendita sois vós entre as mulheres, bendito é o fruto do vosso ventre, Jesus.
2: Santa Maria, Mãe de Deus, rogai por nós, os pecadores, agora e na hora de nossa morte. Amém.
1: Ave Maria, cheia de graça, o Senhor é convosco. Bendita sois vós entre as mulheres, bendito é o fruto do vosso ventre, Jesus.
2: Santa Maria, Mãe de Deus, rogai por nós, os pecadores, agora e na hora de nossa morte. Amém.
1: Ave Maria, cheia de graça, o Senhor é convosco. Bendita sois vós entre as mulheres, bendito é o fruto do vosso ventre, Jesus.
2: Santa Maria, Mãe de Deus, rogai por nós, os pecadores, agora e na hora de nossa morte. Amém.
1: Glória ao Pai, ao Filho e ao Espírito Santo.
2: Como é no princípio, agora e sempre, por todos os séculos dos séculos. Amém. Amém.
1: Nossa Senhora Aparecida,
2: rogai por nós.
1: Amém. Santa Faustina,
2: rogai por nós.
1: Foi muito bom rezar com você, Valdair. Que Deus abençoe sempre. É muito bom saber que a amizade de você e com o meu pai permaneceu. Isso é muito bom. Que Deus abençoe muito. Nossa Senhora também.
2: Obrigado, Ana. É um prazer falar com você, com Silvio, Marcelo. Sim. E participar também, né? A Vânia rezou aí o primeiro mistério. É uma pessoa muito amiga da gente. E nós que estamos sempre participando dos encontros, né? Lá em Sacramento. Sim. É muito bom a gente reencontrar e ouvir e rever os amigos. É um prazer sempre participar do texto da nossa querida mãe, Nossa Senhora Aparecida.
1: Prazer é todo nosso. Que Deus abençoe sempre. Obrigada por tudo.
2: Amém, amém.
1: Tchau, Aldair.
2: Tchau, tchau.

0: da Rede Aparecida de Rádio, acolhendo a você, meu irmão, minha irmã, que reza conosco, louvando e agradecendo ao nosso bom Deus por tudo que temos, por tudo que somos. Obrigado a você que nos acolhe na sua casa, aí no seu cantinho de oração, rezando por você, pela sua família. Quem reza conosco, a Lu e o Valdir, rezando com a gente, pedindo as bênçãos da Mãe Aparecida por ele, por eles e pela família. O Adailton e a Adileuza rezando conosco também, louvando e agradecendo a Deus por isso. Os nossos irmãos em Dourados, no Mato Grosso do Sul, Adailton e Adileuza rezando com a gente, todos os nossos irmãos e irmãs que estão colocando aqui as suas intenções, pedindo sempre a proteção e as bênçãos do Senhor Jesus por todos nós e pelos irmãos que rezam com a gente também. E quem reza conosco este nosso quarto mistério é a nossa convidada, Dona Dalva, que acolhe o nosso irmão querido rezando conosco, o Jorge da Silva, diácono Jorge da Silva.
1: Boa noite, diácono Jorge.
2: Boa noite.
1: Tudo bem?
2: Tudo bem, graças a Deus. E vocês?
1: Graças a Deus, diácono Jorge. Quais são as suas intenções?
2: Eu quero rezar por toda a minha família, por todos vocês aí no estúdio, a família de vocês, e pela paz no mundo.
1: Ah, muito bem. Tem mais alguma intenção?
2: São essas mesmo.
1: Ah, tá. Então eu quero pedir em especial também pela minha irmã Maria Patrocínio de Oliveira Maia, com toda a sua família, e em especial pelo filho dela, que está passando por momentos difíceis, o Hernani Inácio de Oliveira. E eu quero pedir também pela comunidade Três Fontes, onde eu moro. Toda a comunidade, que Nossa Senhora possa abençoar, porque lá a nossa padroeira é Nossa Senhora Aparecida. Então, que Nossa Senhora Aparecida abençoe cada morador da nossa comunidade Três Fontes. Obrigada, viu, diácono Jorge? Vamos começar?
2: Vamos.
1: Pai nosso que estais no céu, santificado seja o vosso nome. Venha a nós o vosso reino, seja feita a vossa vontade, assim na terra como no céu.
2: O pão nosso de cada dia nos dai hoje. Perdoai as nossas ofensas, assim como nós perdoamos a quem nos tem ofendido. Não nos deixeis cair em tentação, mas livrai-nos do mal. Amém.
1: Ave Maria, cheia de graça, o Senhor é convosco. Bendita sois vós entre as mulheres, bendito é o fruto do vosso ventre, Jesus.
2: Santa Maria, Mãe de Deus, rogai por nós, pecadores, agora e na hora de nossa morte. Amém.
1: Ave Maria, cheia de graça, o Senhor é convosco. Bendita sois vós entre as mulheres, bendito é o fruto do vosso ventre, Jesus.
2: Santa Maria, Mãe de Deus, rogai por nós, pecadores, agora e na hora de nossa morte. Amém.
1: Ave Maria, cheia de graça, o Senhor é convosco. Bendita sois vós entre as mulheres. Bendito é o fruto do vosso ventre, Jesus.
2: Santa Maria, Mãe de Deus, rogai por nós, pecadores, agora e na hora de nossa morte. Amém.
1: Ave Maria, cheia de graça, o Senhor é convosco. Bendita sois vós entre as mulheres. Bendito é o fruto do vosso ventre, Jesus.
2: Santa Maria, Mãe de Deus, rogai por nós, pecadores, agora e na hora de nossa morte. Amém.
1: Ave Maria, cheia de graça, o Senhor é convosco. Bendita sois vós entre as mulheres. Bendito é o fruto do vosso ventre, Jesus.
2: Santa Maria, Mãe de Deus, rogai por nós, pecadores, agora e na hora de nossa morte. Amém.
1: Ave Maria, cheia de graça, o Senhor é convosco. Bendita sois vós entre as mulheres. Bendito é o fruto do vosso ventre, Jesus.
2: Santa Maria, Mãe de Deus, rogai por nós, pecadores, agora e na hora de nossa morte. Amém.
1: Ave Maria, cheia de graça, o Senhor é convosco. Bendita sois vós entre as mulheres, bendito é o fruto do vosso ventre, Jesus.
2: Santa Maria, Mãe de Deus, rogai por nós, pecadores, agora e na hora de nossa morte. Amém.
1: Ave Maria, cheia de graça, o Senhor é convosco. Bendita sois vós entre as mulheres, bendito é o fruto do vosso ventre, Jesus.
2: Santa Maria, Mãe de Deus, rogai por nós, pecadores, agora e na hora de nossa morte. Amém.
1: Ave Maria, cheia de graça, o Senhor é convosco. Bendita sois vós entre as mulheres, bendito é o fruto do vosso ventre, Jesus.
2: Santa Maria, Mãe de Deus, rogai por nós, pecadores, agora e na hora de nossa morte. Amém.
1: Ave Maria, cheia de graça, o Senhor é convosco. Bendita sois vós entre as mulheres, bendito é o fruto do vosso ventre, Jesus.
2: Santa Maria, Mãe de Deus, rogai por nós, pecadores, agora e na hora de nossa morte. Amém.
1: Glória ao Pai, ao Filho e ao Espírito Santo.
2: Como era no princípio, agora e sempre. Amém.
1: Ó Maria concebida sem pecado,
2: rogai por nós que recorremos a vós.
1: Nossa Senhora Aparecida,
2: rogai por nós.
1: Glorioso Três Reis Santos,
2: rogai por nós.
1: Diácono Jorge, foi um prazer rezar junto com você, viu? E te desejo uma boa noite.
2: Prazer foi todo meu e disponha.

0: você que reza conosco, pedindo sempre a proteção e as bênçãos da Mãe Aparecida por todos os nossos irmãos queridos que estejam em oração conosco nesse momento. Você que está no leito de hospital, você que está na sua casa, junto à sua família, rezando conosco, louvando e agradecendo ao bom Deus por tudo que temos, por tudo que somos, pedindo sempre a proteção e a intercessão de nossa mãezinha querida, a Senhora Aparecida, por você, meu irmão, por você, minha irmã, que está aí em recuperação, por você que está rezando conosco, em qualquer lugar, onde quer que você esteja. Obrigado pelas suas orações. E nós acolhemos os nossos irmãos e irmãs também, a Dona Amélia em Ponta Grossa rezando conosco, pedindo as bênçãos da Mãe Aparecida, pedindo as bênçãos da Mãe Aparecida por ela, pela família, louvando e agradecendo ao bom Deus. Quem reza conosco também, rezando e pedindo a proteção da Mãe Aparecida, os nossos irmãos, o Amauri, rezando com a gente em São José dos Campos, o Amarildo em Ponta Grossa, no Paraná, rezando conosco, pedindo as bênçãos da Mãe Aparecida por ele e pela família, louvando e agradecendo ao nosso bom Deus por tudo que temos, por tudo que somos. E nós estamos rezando com você, meu irmão, que está aí no seu trabalho, pedindo as bênçãos da Mãe Aparecida por você, pelos nossos irmãos e irmãs que nesse momento estejam passando por dificuldades. Os nossos irmãos na Espanha, até o momento já 16 pessoas morreram por conta do incêndio lá na Espanha. Os nossos irmãos na Venezuela, que estão também sofrendo com os terremotos, as pessoas que ainda não foram localizadas, louvando e agradecendo pela vida deles, por aqueles que morreram, rezemos pelas almas, pedindo, louvando e agradecendo sempre ao nosso bom Deus por tudo que temos, por tudo que somos, por esses nossos irmãos que estão sofrendo nesse momento, pedindo a intercessão da Mãe Aparecida por eles e pela família. Na alegria, no amor, na paz, na esperança, sempre com as bênçãos de nossa mãezinha querida. Obrigado, mãe, pelo seu carinho. Obrigado, mãe, pela sua proteção, pelo seu amparo, pedindo, louvando e agradecendo por todos os nossos irmãos e irmãs que estejam neste momento precisando de nossas orações. Quem reza conosco também, pedindo a proteção e as bênçãos da Mãe Aparecida, o Francisco Anselmo, lá em Aracaju, no Sergipe, rezando por ele e pela família, pedindo, louvando e agradecendo pela vida da mãezinha dele, dos filhos e também, claro, por todos os amigos que rezam conosco neste momento, louvando e agradecendo sempre ao nosso bom Deus. E quem reza conosco agora é o nosso irmão, o José Vicente Naves, que vai rezar com Marcelo.
1: Boa noite, José Vicente. Seja bem-vindo ao nosso quinto mistério.
2: Muito obrigado, Marcelo. Salve Maria.
1: Salve Maria.
2: Pode... Estou recebendo a ilustre visita aí da Ana Júlia.
1: Sim.
2: Que bacana. É lá da terra dos meus saudosos pais, eram de lá.
1: Ok.
2: São Sebastião do Paraíso.
1: É muito significante para todos nós da UNESER, né, Vicente?
2: Sem dúvida.
1: Pode colocar suas intenções, ô Zé Vicente.
2: Então, Marcelo, hoje, de maneira especial, quero pedir para as luzes do Espírito Santo, para o nosso Enezer, né? 2026, está bem próximo, dia 24, 25 e 26. E já convidar toda a equipe aí da Rádio Aparecida para estar em algum momento com a gente lá. Sei que você já fez esse convite ao Evandro e também ao Eduardo, mas a gente reforça. Quero colocar também pelos nossos enfermos, né, da família Onezer, de forma particular hoje, pelo Luiz Silvério, que está passando por um momento difícil, né, tratamento, e também para o José Evangelista de Albuquerque, além dos outros que a gente está costumeiramente rezando por eles.
1: Sim, eu também coloco algumas intenções, rezo pelo Santo Papa Leão XIV, rezo pelos bispos do Brasil, de modo especial Dom Mário Antônio e Dom Orlando Brandes. Rezo também pela paz no mundo e também pela paz aqui no Brasil. Rezo também pela alma de alguns membros da UNESER, de modo especial Sebastião Cortes, e também pela alma do Zequinha. Rezo também pela intenção da minha mãe, Maria de Andrade Ferreira, lá em Carmo do Rio Claro. Rezo pela intenção também da dona Laide e também na intenção da professora Érica Cristina, aqui em Guaratinguetá. Rezo também na intenção do meu amigo Carlos Francisco, aqui em Guaratinguetá. Tá. Então vamos rezar, José Vicente. Pai nosso que estais no céu, santificado seja o vosso nome. Venha a nós o vosso reino. Seja feita a vossa vontade, assim na terra como no céu.
2: O pão nosso de cada dia nos dai hoje. Perdoai-nos as nossas ofensas, assim como nós perdoamos a quem nos tem ofendido. E não nos deixeis cair em tentação, mas livrai-nos do mal. Amém.
1: Ave Maria, cheia de graça, o Senhor é convosco. Bendita sois vós entre as mulheres e bendito é o fruto do vosso ventre, Jesus.
2: Santa Maria, Mãe de Deus, rogai por nós, pecadores, agora e na hora de nossa morte. Amém.
1: Ave Maria, cheia de graça, o Senhor é convosco. Bendita sois vós entre as mulheres e bendito é o fruto do vosso ventre, Jesus.
2: Santa Maria, Mãe de Deus, rogai por nós, pecadores, agora e na hora da nossa morte. Amém.
1: Ave Maria, cheia de graça, o Senhor é convosco. Bendita sois vós entre as mulheres e bendito é o fruto do vosso ventre, Jesus.
2: Santa Maria, Mãe de Deus, rogai por nós, pecadores, agora e na hora da nossa morte. Amém.
1: Ave Maria, cheia de graça, o Senhor é convosco. Bendita sois vós entre as mulheres e bendito é o fruto do vosso ventre, Jesus.
2: Santa Maria, Mãe de Deus, rogai por nós, pecadores, agora e na hora da nossa morte. Amém.
1: Ave Maria, cheia de graça, o Senhor é convosco. Bendita sois vós entre as mulheres e bendito é o fruto do vosso ventre, Jesus.
2: Santa Maria, Mãe de Deus, rogai por nós, pecadores, agora e na hora da nossa morte. Amém.
1: Ave Maria, cheia de graça, o Senhor é convosco. Bendita sois vós entre as mulheres e bendito é o fruto do vosso ventre, Jesus.
2: Santa Maria, Mãe de Deus, rogai por nós, pecadores, agora e na hora da nossa morte. Amém.
1: Ave Maria, cheia de graça, o Senhor é convosco. Bendita sois vós entre as mulheres e bendito é o fruto do vosso ventre, Jesus.
2: Santa Maria, Mãe de Deus, rogai por nós, pecadores, agora e na hora da nossa morte. Amém.
1: Ave Maria, cheia de graça, o Senhor é convosco. Bendita sois vós entre as mulheres e bendito é o fruto do vosso ventre, Jesus.
2: Santa Maria, Mãe de Deus, rogai por nós, pecadores, agora e na hora da nossa morte. Amém.
1: Ave Maria, cheia de graça, o Senhor é convosco. Bendita sois vós entre as mulheres e bendito é o fruto do vosso ventre, Jesus.
2: Santa Maria, Mãe de Deus, rogai por nós, pecadores, agora e na hora da nossa morte. Amém.
1: Glória ao Pai, ao Filho e ao Espírito Santo.
2: Assim como era no princípio, agora e sempre, e por todos os séculos dos séculos. Amém.
1: Ó meu bom Jesus, perdoai-nos,
2: livrai-nos
1: do fogo do inferno, levai as almas todas para o céu e socorrei principalmente as que mais precisarem.
2: Precisarem de vossa misericórdia. Amém.
1: Amém. Nossa Senhora Aparecida,
2: rogai por nós.
1: Santo Afonso, rogai por nós. São Geraldo Magela,
2: rogai por nós.
1: José Vicente, muito obrigado pela sua participação. Que Deus abençoe você e toda a sua família aí em Paulínia.
2: Amém. Foi uma honra rezar com vocês. Fiquem com Deus, em companhia de Nossa Senhora. Um abração a todos.
1: Amém.
0: Com a Mamãe Aparecida, a Rede Aparecida de Rádio, rezando, meu irmão, minha irmã, com você, por você, pela sua família. E o nosso momento de agradecermos. Momento de agradecermos a nossa Mãe Santíssima por todas as bênçãos e graças que pela sua intercessão nós temos recebido, pedindo sempre a proteção de nossa mãezinha querida.
3: Infinitas graças vos damos, soberana rainha, pelos benefícios que todos os dias recebemos de vossas mãos liberais. Dignai-vos agora e para sempre tomar-nos debaixo de vosso poderoso amparo, e para mais nos alegrar, vos saudamos como uma salve rainha.
4: Salve, salve rainha.

0: Aparecida, onde quer que você esteja rezando conosco. Chegou o momento de nós nos consagrarmos à nossa Mãe Santíssima, a Senhora Aparecida.
1: Pelos méritos de nosso Senhor Jesus Cristo, em vossa querida imagem de Aparecida, espalhais inúmeros benefícios sobre todo o Brasil. Eu, embora indigno de pertencer ao número de vossos filhos e filhas, mas cheio do desejo de participar dos benefícios de vossa misericórdia, prostrado aos vossos pés, consagro-vos o meu entendimento, para que sempre pense no amor que mereceis. Consagro-vos a minha língua, para que sempre vos louve e propague a vossa devoção. Consagro-vos o meu coração, para que depois de Deus vos ame sobre todas as coisas. Recebei-me, ó Rainha incomparável, vós que o Cristo crucificado Deus por Mãe, no ditoso número de vossos filhos e filhas, acolhei-me debaixo de vossa proteção, socorrei-me em todas as minhas necessidades espirituais e temporais, sobretudo na hora de minha morte. Abençoai-me, ó celestial cooperadora, e com vossa poderosa intercessão, fortalecei-me em minha fraqueza, a fim de que, servindo-vos fielmente nesta vida,

0: abençoe-vos, ó Deus Todo-Poderoso, em nome do Pai,
1: do Filho e do Espírito Santo. Amém.
2: Com a Mãe Aparecida, Rede Aparecida de Rádio, obrigado a você que rezou conosco. Nós estivemos e continuaremos sempre unidos, em nome do Senhor Jesus, com a intercessão de nossa mãezinha querida, a Senhora Aparecida. Marcelo, mais uma vez, obrigado, meu irmão, por ter rezado conosco.
0: Eu que agradeço, Eduardo, por mais essa oportunidade de fazer a nossa manifestação à mãezinha querida.
2: Muito amém. Cláudia, obrigado.
3: Gratidão por mais esse texto rezado. Sim. Aqui com vocês, com os devotos, com os amigos da Unizé. Um bom final de semana, Deus abençoe a todos.
2: Amém. Nosso querido Silvio, obrigado, meu irmão.
4: Eu que agradeço essa oportunidade, né? Para mim é um chamado de Nossa Senhora. Muito obrigado, obrigado a todos aqueles que participaram conosco, né? Não só aqui no estúdio, mas aqui também pelas ondas da Rádio Aparecida.
2: E as nossas convidadas, Dona Dalva, Júlia, obrigado, viu, Ana Júlia?
5: Obrigado vocês, obrigada pelo convite, pela oportunidade, obrigado por tudo que vocês fazem por nós.
2: Amém. Dona Dalva.
6: Muito obrigada, estou muito feliz por estar aqui com vocês, eu fui pega de surpresa, mas eu fiquei muito feliz, viu? Conhecer vocês e poder estar junto com vocês, rezar junto com vocês, foi muito bom. E todos que participaram também, né? Um abraço a todos, principalmente ao diácono Jorge, que rezou junto comigo. Um abraço para todos.
2: Amém. 23:11, nós continuamos aqui com a Mãe Aparecida na primeira parte do nosso programa e já renovando o convite para que você reze conosco logo mais às 4 da manhã. Isso mesmo, às 4 da manhã, com o Padre Vanderlei, o nosso santo.

0: terço mariano. Continue conosco, com as bênçãos do Senhor Jesus, com a proteção de nossa mãe, a Senhora Aparecida.
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0: 23 horas, 14 minutos.
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0: Com a Mãe Aparecida, rede Aparecida de Rádio, você que rezou conosco o Santo Terço, com os nossos irmãos do Nezer, e você rezando também por você, pela sua família, você que esteve na sua casa, está na sua casa ainda em oração conosco, no seu trabalho, louvando e agradecendo. Agora 23 horas, 15 minutos.
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7: Coragem. Se você vive um tempo complicado, não desanime. Vença pela fé. Se nestes tempos seus problemas têm lhe sufocado, calma. Deus é fiel e lhe sustentará. Até a ciência comprova que o doente que tem algum tipo de crença se recupera melhor que aquele que não crê. Não temas. É uma frase constante na palavra de Deus. Isso porque a fé supera o medo. Por diversas vezes, Jesus ajudou os discípulos a vencerem o medo e seguirem em frente. Numa delas, com o mar agitado, Jesus veio caminhando sobre as águas e disse de longe para os discípulos, que não conseguiam distinguir se era ele mesmo que estava chegando: coragem, sou eu, não tenhais medo. Assim como naquele dia com os discípulos, nem sempre acreditamos rapidamente nas palavras de Jesus, mas hoje já sabemos. Mesmo acalmar as tempestades da vida e nos dar esperança na bonança que é certa.

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1: Saul, rei em Israel. Todo o povo se reuniu em Gilgal e proclamou Saul como rei. Saul foi o primeiro rei em Israel. Seu nome significa o implorado. Ele vinha de uma família nobre da tribo de Benjamim. Seu pai, Cis, era um homem poderoso. Não sabemos o nome da mãe nem da esposa de Saul. Alguns de seus filhos são Jonatas, Melquisua e Abinadab. Algumas de suas filhas são Merob e Micol. Saul governou Israel entre 1040 e 1010 a.C. Não temos as crônicas de seu governo. O que sabemos de Saul vem das crônicas da casa de Davi. Foi o profeta Samuel que, a pedido do povo, instituiu a realeza. Com todos os detalhes, Samuel descreveu para o povo os direitos dos reis e, em seguida, ungiu Saul como rei de Israel. Em outra versão, se diz que Saul foi escolhido rei por um sorteio entre as tribos. Como rei, Saul conseguiu vencer as amonitas e salvou Israel do domínio estrangeiro. Essa vitória sobre os amonitas fez com que todas as tribos se unissem ao redor de Saul e o aceitassem como rei. Saul escolheu a pequena cidade de Gabaa, no território de Benjamim, para ser a sua capital. Durante o governo de Saul, o maior problema eram as contínuas invasões de parte dos filisteus, povo guerreiro que ocupou o litoral do Mar Mediterrâneo, atual faixa de Gaza. Volta e meia, eles invadiam as aldeias dos israelitas. Para vencer os filisteus, Saul convocou para o exército os mais valentes israelitas. Entre eles estava o futuro rei Davi. Por causa da admiração crescente do povo por Davi, instalou-se uma disputa entre Saul e Davi. O rei Saul e seus filhos morreram na batalha contra os filisteus no Monte Gilboé. Seus corpos foram expostos nas muralhas de Betsã. Os cidadãos de Jabes, agradecidos por Saul o ter livrado dos amonitas, tiraram os corpos dos muros e os enterraram de forma digna.
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3: Ser família dos devotos e assumir a bonita missão de cuidar da casa de Nossa Senhora. Nesta semana que comemoramos os 27 anos da nossa família, o cartão do devoto se faz presente como sinal desse cuidado e pertencimento. Um cartão que é único e exclusivo, enviado para todos os devotos que ajudam na missão de cuidar do santuário. Esse cartão mostra que pertencemos, sustentamos e cuidamos do Santuário Nacional. O cartão do devoto é um cartão de quem ajuda a manter firme a missão de cuidar da casa de Nossa Senhora. De todo o Brasil, somos uma só família. Você também é convidado para viver essa experiência de quem pertence, sustenta e cuida da casa de Nossa Senhora. 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De todo o Brasil, somos uma só família. O cartão do devoto é o cartão de quem pertence. 23:21. Obrigado a você que nos acolhe, a você que reza conosco. Momento agora de informação.
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4: Olá, então para você que acompanha a programação da Rede Aparecida de Rádio. Começo falando que o Santuário Nacional de Aparecida está em festa com a edição de número 17 da Romaria Nacional da Família dos Devotos, que neste ano traz como tema De Todo o Brasil Uma Só Família. O evento também celebra os 27 anos da Família dos Devotos, a fundação da Família dos Devotos e sua evolução ao longo dos anos. É uma história de fé, devoção e dedicação que começou em 1999. Nesta sexta-feira, na Basílica de Aparecida, foi apresentada no altar central a capa do livro da Jornada Bíblica. No livro vão estar escritos os nomes de todos os devotos e devotas da Família dos Devotos que ajudaram e continuam ajudando a tornar realidade a bonita obra de evangelização do revestimento das fachadas do santuário e da Jornada Bíblica. O administrador ecônomo do Santuário Nacional, Padre Fábio Evaristo, quem presidiu a celebração, afirmou que o livro é uma forma de agradecer cada romeiro e romeira que, por amor a Nossa Senhora, ajudam nesta missão de revestimento das fachadas do maior santuário mariano do mundo.
5: Com certeza, olá a todos vocês que estão nos ouvindo agora. Hoje é um grande dia, muito especial. Nós estamos caminhando para a conclusão do projeto de revestimento das fachadas do santuário e a gente quer marcar esse momento para que realmente seja um momento em que a gente guarde no coração e que a gente leve na memória a união das pessoas. Então, um trabalho tão bonito como este que vem sendo realizado no santuário é graças às pessoas que se unem, devotos, pessoas que caminham juntas, tendo a mesma fé, partilhando a mesma fé. Então, nós vimos neste símbolo, este livro, uma maneira de reconhecer esse trabalho tão bonito, essa missão tão bonita e a colaboração dessas pessoas que ao longo destes últimos anos ajudaram a realizar o revestimento das fachadas.
4: O livro vai permanecer no altar central até a Santa Missa das 8 da manhã do domingo, quando acontece a missa de envio da Romaria da Família dos Devotos. Após a missa, o livro vai ser colocado em um espaço especial na fachada oeste. E o Santuário Nacional de Aparecida inaugurou também o novo espaço do Peregrino, ambiente criado para ampliar o acolhimento dos milhões de devotos que visitam a Basílica. Localizado próximo ao Porto Itaguaçu, o espaço reúne em um único local serviços voltados ao conforto, à praticidade, ao bem-estar de todos os peregrinos e peregrinas. A cerimônia de inauguração contou com a presença e bênção do arcebispo de Aparecida, Dom Mário Antônio, que deu a bênção ao espaço e falou sobre esse importante momento de acolhida.
6: A acolhida é fundamental no processo de evangelização. E Deus é o ser que acolhe. Próprio Jesus nos ensina isso, né, no Evangelho, na sua vida, no seu peregrinar. E ao mesmo tempo, né, é um exercício de humanidade, como nos ensina Maria, quando se torna peregrina e é acolhida por Isabel e Zacarias. E queremos nós que este espaço seja realmente de acolhida, de restauração das forças, de recomeço do projeto de vida das pessoas, para que também se tornem, chegando e saindo, evangelizadores, a exemplo do nosso Papa Francisco, do nosso Papa Leão, enfim, de todos aqueles que são devotos e devotas de Nossa Senhora.
4: Dom Mário afirmou que o espaço é um sinal de ajuda e colaboração de todos aqueles que rezam conosco e participam da Família dos Devotos.
6: É um sinal da ajuda e colaboração de todos que rezam conosco, que participam da Família dos Devotos e que se tornam também, com a sua ajuda e oração, mulheres e homens que acolhem, que evangelizam e que fazem o bem.
4: Para facilitar o fluxo de visitantes, especialmente em períodos de maior movimento, o ambiente ainda vai contar com totens de autoatendimento, proporcionando mais rapidez e autonomia aos peregrinos que querem usufruir de alguns serviços do santuário. O reitor da Basílica de Nossa Senhora, missionário redentorista Padre Eduardo Catalfo, afirmou que este é mais um espaço dedicado aos devotos, pois tudo neste santuário pertence aos peregrinos.
7: Eu gosto de dizer que tudo aqui no santuário pertence aos peregrinos, pertence aos devotos. E na Igreja de Cristo não existe estrangeiro, não existe forasteiro. Na Igreja de Cristo somos todos peregrinos. E a nossa meta é a meta da esperança. Por isso que o Santuário Nacional, ao inaugurar esse espaço tão especial de conforto para os peregrinos, quer fazer ressoar em nossos ouvidos um convite muito especial. Venha visitar Nossa Senhora e o seu santuário. Aqui encontramos fé, encontramos devoção, mas os peregrinos encontram conforto também. Aproveito a oportunidade no início da Romaria Nacional da Família dos Devotos para agradecer de um modo muito especial a todos aqueles que, não sem esforço, nos ajudam a construir, a edificar este grande santuário, fazendo da Casa da Mãe a casa do peregrino, a casa do acolhimento. Muito obrigado.
4: O local vai contar ainda com uma sala exclusiva e mais ampla para o descanso de motoristas de ônibus de excursão. Jonatas Veloso, gestor do Núcleo de Turismo do Santuário Nacional, falou sobre esse espaço de acolhimento.
5: É mais um espaço que o santuário entrega para você peregrino, para você devoto da Mãe Aparecida. Esse é um espaço que nós vamos ter o serviço de emissão de certificados, aquele serviço que era feito no Centro de Informações Turísticas. Agora nós otimizamos esse serviço com um espaço bem maior, emissão de certificados, local para banho, o motorista que vem enfrentando 5, 10, 15 horas de viagem vai ter um local climatizado para fazer o seu descanso merecido e retornar novamente para sua casa. Então o santuário sempre pensando em algo melhor para os peregrinos. E reforço isso e digo sempre: graças a você, a família dos devotos, que faz tudo isso virar uma realidade.
4: Outro grande destaque desta Romaria Nacional da Família dos Devotos é a super tenda. Ela foi preparada para a família e para todos aqueles que passam pelo espaço ao longo dos dias de festa. Neste ano, além das atividades já tradicionais, a super tenda também conta com novidades. A primeira é que o devoto vai poder se tornar mosaicista por um dia, colocando uma pedrinha de mosaico na área da jornada bíblica. A segunda está relacionada ao cartão do devoto, que pode ser impresso na hora para todos aqueles que realizarem o seu cadastro na supertenda. Gisele Fabiano, gerente de marketing da Família dos Devotos, falou sobre os atrativos desta supertenda que segue até o dia 19 de julho no Santuário Nacional.
8: A tenda é um presente para a Família dos Devotos, né? Para quem virá ao Santuário Nacional. Então nós queremos celebrar esse 27 anos da família com esse presente, que são momentos interativos, com interação com os apresentadores da TV Aparecida, o espaço Devotos Mirins para as crianças, para os jovens de Maria, e tem um presente ainda mais especial, que quem passar por aqui também vai poder ali ser mosaicista por um dia, colando ali a pedrinha dos mosaicos da Família dos Devotos, Santuário Nacional, com o projeto Jornada Bíblica, com o revestimento das fachadas. Então o devoto que passar por aqui vai poder viver essa experiência também de colocar ali a sua pedrinha no mosaico que foi feito especialmente para a Família dos Devotos.
4: Nós ficamos por aqui, Rafael Oliveira para a Rede Aparecida de Rádio e Signes Brasil.
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3: 23:32. 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
3: Com a Mãe Aparecida, Rede Aparecida de Rádio, juntinho de você, na sua casa, no seu trabalho, onde quer que você esteja, viu? Nossos irmãos e irmãs em Cristo, rezando conosco. Agora, 23:33.
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0: mensagem Brasil, mãe do novo homem. 23:37. 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Obrigado a você, meu irmão, que está rezando conosco, louvando e agradecendo ao nosso bom Deus por tudo que temos, por tudo que somos. Já já, Zé Antônio fazendo companhia a vocês aqui nesta madrugada, madrugada de sábado. Obrigado a você que está rezando conosco, louvando e agradecendo ao bom Deus por tudo em nossa vida.
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0: Padre José Allen chegando com a sua mensagem de hoje.
2: A paz esteja com você. Mais uma vez, com muita alegria nesse encontro com Maria, vamos prosseguindo nossa caminhada, lembrando que tudo na nossa vida concorre para o nosso bem, como diz a palavra de Deus. Assim como assassinaram Jesus, e Maria estava lá aos pés da cruz, numa entrega absoluta, o pranto agonizante a transpassava como uma espada que atinge a sua alma, porém, Maria não perdeu a esperança. O próprio Cristo lhe confia uma missão, um filho diferente, o melhor, um conjunto de filhos novos, reunidos na pessoa daquele discípulo que o texto chama do discípulo amado. Maria voltou da cruz com a segurança de que Deus preparava-lhe uma nova missão, um novo nascimento. Dela, outra vez, surgiria a dor do parto, a dor da mãe que padece até nas entranhas, mas que depois se alegra com o nascimento do filho. O parto novo de Maria ao pé da cruz, mais duro, sofrido do que simplesmente um parto físico, revela para todos nós que a fé nos faz acalentar o coração. Entretanto, a missão do filho que morria na cruz continuava fecundando o coração de Maria. Ao invés de fazê-la desistir, desanimar-se, abater, a fortaleceu. E aí está uma coisa muito importante que temos que aprender. Fazer dos desafios da vida, dos sofrimentos, das dificuldades, uma oportunidade de fortalecer a nossa fé, de orar com mais profundidade, de procurar cada vez mais fortalecer a unidade entre nós, lembrando que somos todos filhos de Deus, mesmo que hajam filhos rebeldes, desobedientes, que não aceitam e nem acreditam no amor de Deus e nem o aceitam como pai, mas Deus é pai de todos e, portanto, todos somos irmãos. Isso pode nos fazer ter um olhar tão fortalecido que nada nos faça desesperar, pelo contrário, isso nos faz viver aquilo que Maria viveu ao pé da cruz, olhando seu filho naquela situação dramática, tão dolorosa, ela sofrendo junto, mas não perdeu a esperança e aceitou o que Jesus deixou para ela como testamento e missão. Aí está o teu filho, representado no evangelista São João. Que a gente aprenda a ver o que Deus está nos dando em cada sofrimento e aprender com Maria a assumir a nossa missão, vivendo o chamado para sermos realmente verdadeiros discípulos de Jesus, irmãos entre nós, filhos de Deus Pai, e sermos conduzidos pelo Espírito Santo. Que Deus nos abençoe e nos fortaleça pela intercessão de Maria em meio aos grandes desafios da vida, e que jamais percamos a esperança.
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1: Elu Silvério participando conosco.
2: Jesus nos chamou para amar-nos uns aos outros. E o cumprimento desse mandamento distingue o cristão daquele que não é cristão. Nisto todos conhecerão que sois meus discípulos, se vos amardes uns aos outros. O amor a Deus tem de ser vivido e tem de se expressar no amor do próximo. O amor ao próximo não pode se limitar a ser simplesmente antropológico, isto é, amar o homem por ser homem. No cristão, tem de ser um amor teológico, enquanto o cristão reconhece Deus em seu próximo e ama a Deus no próximo. Por isso, o que fazemos a alguns de nossos irmãos, em último termo, é a Deus que o fazemos. Todo o segredo do cristianismo consiste em saber descobrir Deus, que está nos seres da natureza, mas muito particular e de modo muito paternal em seus filhos que sofrem.

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Obrigado a você, meu irmão, a você, minha irmã, que rezou conosco nesta noite abençoada de sexta-feira. Obrigado a você, meu irmão, que nos fez companhia, louvando e agradecendo ao bom Deus por tudo em nossa vida, na vida da sua família. Obrigado pelo carinho, pelas orações, pela companhia, e vocês com toda certeza rezando e agradecendo. Fiquem agora com a companhia do nosso querido José Antônio. Eu retorno amanhã à noite, se Deus quiser, a partir das 19 horas, juntinho de você, aqui com a Mãe Aparecida. Fiquem todos com as bênçãos do Senhor Jesus, a proteção e a intercessão de Nossa Mãe Santíssima, a Senhora Aparecida.

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12: Excelente madrugada, você que sintoniza a rede Aparecida de Rádio. Hoje, madrugada de sábado, dia 11 de julho de 2026. Seja muito bem-vindo, muito bem-vinda a este momento de encontro de fé e de esperança. Enquanto a noite avança e muitos descansam, nós estamos juntos, compartilhando palavras que acolhem, músicas que fortalecem e a presença da Mãe Aparecida, que ilumina o nosso caminho. Nesta madrugada, quero te convidar a fazer parte desta grande família. Você que está trabalhando, viajando ou em casa, pode ter certeza de que você não está sozinho. Aqui cada ouvinte é especial, cada história importa. E juntos vamos preencher essas horas com oração, reflexão e, claro, muita alegria. Muito obrigado a você que nos acompanha através da 104.3, através do nosso aplicativo Aparecida. E a você que está conosco em todo o Brasil, através das rádios parceiras, rádios que integram a rede Aparecida de rádio. Rádio Claretianas FM na cidade de Batatais, São Paulo. Rádio Vida Nova FM em Guanhães, Minas Gerais. Rádio Cultura FM em Dourados, no Mato Grosso do Sul. Entre outras, muitas e muitas outras rádios que integram a rede Aparecida de rádio e faz com que a gente chegue até você. Muito obrigado pelo seu carinho, pela sua companhia. Hoje, madrugada de sábado, dia 11 de julho de 2026, a Santa Igreja celebra São Bento. E é por ele que vamos rezar e pedir pela intercessão. Com a Mãe Aparecida, programa de edição número 8210. Muito prazer, eu sou o Zé Antônio, trabalho com a produção de Marcos Thiago, a coordenação de Paula Castro e a direção do padre Vanderlei Souza, missionário redentorista. E você que está em casa é sempre, sempre o nosso convidado especial. Neste momento, convido você que está em casa, no trabalho, nos hospitais, nas estradas, a juntos acompanharmos Os Ponteiros Apontam para o Infinito, com o padre William Betônio, missionário redentorista.
13: Concebeu do Espírito Santo. Ave Maria, cheia de graça, o Senhor é convosco. Bendita sois vós entre as mulheres, e bendito é o fruto do vosso ventre, Jesus. Santa Maria, Mãe de Deus, rogai por nós, pecadores, agora e na hora da nossa morte. Amém. Rogai por nós, Santa Mãe de Deus, para que sejamos dignos das promessas de Cristo. Oremos e infundi, Senhor, vos rogamos, a vossa graça em nossos corações, para que nós que conhecemos pela anunciação do anjo a encarnação de Jesus Cristo, vosso Filho, cheguemos por sua paixão e morte de cruz a glória da ressurreição. Pelo mesmo Cristo nosso Senhor. Amém.
14: Queridos ouvintes da Rádio Aparecida, da Rede Aparecida de Rádios, eu sou o padre William Betônio, missionário redentorista, e neste momento em que os ponteiros apontam para o infinito, trazer um pouquinho da reflexão da liturgia desta 14ª semana do tempo comum, o ano A que nós estamos vivendo. Obrigado pela sua audiência, por estarmos juntos neste instante através do rádio, da internet, por onde você está nos acompanhando neste momento. Nós iniciamos esta semana com o Evangelho do Domingo, o Evangelho de Mateus, que Jesus faz uma bonita oração ao Pai, eleva um hino de louvor, dizendo, né, que o reino dos céus é revelado aos pequeninos, escondido àqueles que se acham, aqueles que se sentem sábios e entendidos. E ele faz um convite para que todos aqueles que estão cansados, fatigados com o peso deste mundo, possam encontrar nele o descanso. Então Jesus começa a semana nos oferecendo a ele como o lugar aonde nós podemos descansar e aonde nós podemos colocar a nossa esperança. Durante a semana, o Evangelho também de Mateus, mas é o capítulo 9, 10 que vai nos orientar, nós vemos que Jesus manifesta os seus sinais. Ele vai para curar a filha do chefe da sinagoga. No caminho, ele encontra com aquela mulher que já sofria anos e tocou na barra de seu manto. A compaixão de Jesus é algo que é demonstrado através das suas atitudes. Quando ele também cure aqueles homens possuídos, né, expulsando o demônio deles, e depois enviando os seus discípulos também, dizendo que olha quanta coisa se tem que fazer para que o reino de Deus possa vir, para que o humano possa ser resgatado. E aí ele convoca os seus discípulos, aqueles que escutam a sua palavra, para que possam ser enviados em missão nos lugares onde ele mesmo deveria ir. Então, diante da necessidade, Jesus chama os 12 apóstolos e dá a eles autoridade sobre os espíritos impuros para curar doenças, e mostra que essa é a verdadeira missão, clara e urgente. Ide antes aquelas ovelhas da casa de Israel.

0: talvez para muitos devem pensar que supre essa necessidade, mas na verdade essa necessidade, essa busca do ser humano, ela nunca é concretizada e realizada a não ser na pessoa de Jesus Cristo. Por isso ele diz: eu vou enviar vocês para o desafio, para o meio dos lobos. Este mundo é um mundo que consome aqueles que trazem a mensagem do reino de Deus, porque a mensagem do mundo contradiz aquilo que Jesus traz no resgate do humano. E encerrando já a semana, já no evangelho de hoje, Jesus exorta os discípulos para não ter medo dos homens, para que, mesmo enfrentando estes lobos perversos e malvados, a gente não desanime da missão, daquilo que nós realmente precisamos fazer. Então nós vemos assim que quem se deixa refazer, né, pelo descanso do braço, do coração do bom Jesus, aonde ele mesmo diz: aqui você vai encontrar descanso, quem consegue fazer essa experiência da intimidade é aquele que consegue também levar a mensagem do reino de Deus, não ter medo das perseguições, levar o sinal de cura, de libertação a todas as pessoas e não temer nem mesmo pela sua própria vida, porque o reino de Deus passa a ser o valor maior. Obrigado pela sua audiência. Hoje nós vamos ficando por aqui. Eu retorno amanhã junto com você. Um grande abraço. Fique com Deus e com as bênçãos da Mãe Aparecida.
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0: São Bento nasceu em Núrcia, próximo de Roma, no ano de 480. Filho de uma nobre família que o enviou para estudar na cidade eterna, no período de decadência do Império. Depois, jovem Bento abandonou todos os projetos humanos para se retirar para as montanhas da Umbria, onde dedicou-se a uma vida de oração e meditação, praticando os diversos exercícios para a santidade. O período de solidão que ele passou nas montanhas foi uma preparação prévia para outra etapa fundamental do seu caminho. Depois de 3 anos vivendo numa retirada gruta, passou a atrair outros que se tornaram discípulos de Cristo pelos passos traçados por ele, que estudou as regras dos monges orientais para criar uma maneira ocidental e romana de vida monástica. Foi assim que nasceu o famoso mosteiro de Monte Cassino, casa mãe da ordem beneditina. Rezemos hoje para que possamos praticar as virtudes que levaram São Bento a ser reconhecido no grau da santidade e que ele alcance Deus das graças e bênçãos de que tanto necessitamos.
1: Ó Deus, vós que vos dignastes derramar sobre o bem-aventurado confessor, o patriarca São Bento, o espírito de todos os justos, concedei a nós, vossos servos e servas, a graça de nos revestirmos desse mesmo espírito, para que possamos, com o vosso auxílio, fielmente cumprir o que temos prometido. Por Jesus Cristo, nosso Senhor. Amém. Que a cruz sagrada seja a tua luz, não seja o dragão o teu guia. Que as forças do mal se retirem e bebam dos próprios venenos. Que os maus amigos e os maus conselheiros estejam sempre longe de ti, de tua família. Que a saúde e a paz estejam contigo, que sejas visto com bons olhos por todos aqueles que te virem. Que Deus abençoe sempre as tuas mãos. Que os frutos de teus trabalhos sejam sempre abençoados, multiplicados. Que Deus seja sempre o teu refúgio e a tua fortaleza, hoje e sempre. Amém. Em nome do Pai, do Filho e do Espírito Santo. Amém.

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6: Com a Mãe Aparecida, Rede Aparecida de Rádio, com o coração em paz e a alma aberta, vamos juntos rezar o Salmo responsorial. É a nossa resposta amorosa à palavra de Deus que acabamos de ouvir. Reze comigo, na presença de Jesus, sob o olhar da Mãe Aparecida.
7: Salmo 92. Reina o Senhor, revestiu-se de esplendor.
8: Reina o Senhor, revestiu-se de esplendor.
7: Deus é rei e se vestiu de majestade, revestiu-se de poder e de esplendor.
8: Reina o Senhor, revestiu-se de esplendor.
7: Vós firmastes o universo inabalável, vós firmastes vosso trono desde a origem, desde sempre. Ó Senhor, vós existes.
8: Reina o Senhor, revestiu-se de esplendor.
7: Verdadeiros são os vossos testemunhos e refúgio a santidade em vossa casa, pelos séculos dos séculos, Senhor. Reina o Senhor, revestiu-se de esplendor.
8: Reina o Senhor, revestiu-se de esplendor.
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1: Com a mãe Aparecida, é tempo de rezar, de silenciar o coração e se deixar conduzir pela presença amorosa de Deus. Junto da mãe Aparecida, acolhemos agora o padre Edmilson Moraes para este momento de oração. Coloque suas intenções, confie e reze com a gente.
2: Quem confia em Deus, mesmo que tenha de enfrentar todas as ondas de violência e adversidades, sabe se colocar confiante em suas mãos. Nesta oração, de maneira especial, lembro os aniversariantes de hoje, o Douglas de São Paulo e seu Di de Piracicaba. Iniciemos esta oração invocando a Santíssima Trindade. Em nome do Pai, do Filho e do Espírito Santo. Amém. Senhor nosso Deus, nosso Pai, nós cremos em vós. Nós esperamos em vós, nós vos amamos, nós vos agradecemos este dia e vos damos graças porque estamos com vida. Oferecemos este dia ao Senhor com todas as nossas alegrias e sofrimentos, com todos os nossos trabalhos e divertimentos. Guardai-nos do pecado e fazei de nós instrumentos de vossa paz e do vosso amor. Ajudai-nos a observar vossos santos mandamentos. Amém. Sábado, dia 11 de julho. O trecho do Evangelho de hoje é escrito por Mateus, capítulo 10, versículos de 24 a 33. Anúncio do Evangelho de Jesus Cristo segundo Mateus. Naquele tempo, disse Jesus aos seus discípulos: o discípulo não está acima do mestre, nem o servo acima do seu senhor. Para o discípulo basta ser como o seu mestre, e para o servo ser como o seu senhor. Se ao dono da casa eles chamaram de Beuzebu, quanto mais aos seus familiares. Não tenhais medo deles, pois nada há de encoberto que não seja revelado, e nada há de escondido que não seja conhecido. O que vos digo na escuridão, dizei-o à luz do dia. O que escutais ao pé do ouvido, proclamai-o sobre os telhados. Não tenhais medo daqueles que matam o corpo, mas não podem matar a alma. Pelo contrário, temei aqueles que podem destruir a alma e o corpo no inferno. Não se vendem dois pardais por algumas moedas? No entanto, nenhum deles cai no chão sem o consentimento do vosso Pai. Quanto a vós, até os cabelos da cabeça estão todos contados. Não tenhais medo, vós valeis mais do que muitos pardais. Portanto, todo aquele que se declarar a meu favor diante dos homens, também eu me declararei em favor dele diante do meu Pai que está nos céus. Aquele, porém, que me negar diante dos homens, também eu negarei diante do meu Pai que está nos céus. Palavra da Salvação. No dia 11 de cada mês, fazemos a memória mensal do padre Rodolfo Komorik. Nasce Rodolfo José Komorik, na Polônia, no dia 11 de outubro de 1890. E foi batizado em 30 de novembro do mesmo ano, sendo educado por seus pais, João e Inês, aos sentimentos de piedade e grande delicadeza de consciência. Ainda jovem, ouviu a voz do Senhor chamando ao serviço do altar. Seguiu esta voz com alegria, e no final dos seus estudos filosóficos e teológicos, foi ordenado sacerdote no dia 22 de julho de 1913. Depois de ter exercido com zelo o ministério sacerdotal na sua diocese de origem e entre os soldados da Primeira Guerra Mundial, movido pelo desejo de se consagrar às missões, em 1922 pediu e conseguiu ser admitido na Congregação Salesiana. Em 1924, Logo após o triênio de profissão, os superiores, acatando seu desejo, o enviaram ao Brasil, onde passou os seus últimos 25 anos de vida, posteriormente fazendo o máximo pelas almas do Rio Grande do Sul, Rio de Janeiro, Santa Catarina e em São Paulo. Era um homem de dever e sacrifício. Nunca se ouviu dele alguma reclamação, recriminação, palavra áspera nos lábios. Tinha o sorriso e a bondade dos santos. Em São José dos Campos, aqui no Vale do Paraíba, em São Paulo, para onde foi enviado em 1941, por motivos de saúde, edificou a todos com o seu grande espírito de penitência e conformidade com a vontade de Deus, e com um recolhimento contínuo e espírito de oração. Padre Rodolfo Komorik morreu em 11 de dezembro de 1949, com grande fama de santidade. No sábado, a igreja incentiva a rezar de maneira especial e particular por Maria, Mãe de Deus e Nossa. Rezemos especialmente também pelas mulheres, aquelas que se levantam cedo para seus afazeres domésticos, e também por aquelas que trabalham fora de casa. Muitas delas são o sustento, o esteio para sua família. Lembremos de todas as mulheres grávidas que passam por esta experiência bonita. Rezemos por aquelas que querem engravidar e ser mãe, e também pelas mulheres e famílias que estão esperando a adoção de uma criança. Enfim, pedimos a intercessão da Mãe de Jesus nesta oração para todas as mulheres. E rezemos juntos o Magnificat, junto com Maria. A minha alma engrandece o Senhor e se alegrou o meu espírito em Deus meu Salvador, pois ele viu a pequenez de sua serva. Desde agora gerações hão de chamar-me de bendita. O Poderoso fez em mim maravilhas, e santo é o seu nome. Seu amor de geração em geração chega a todos que o respeitam. Demonstrou o poder de seu braço, dispersou os orgulhosos, derrubou os poderosos de seus tronos, e os humildes exaltou. De bem saciou os famintos e despediu sem nada os ricos. Acolheu Israel, seu servidor, fiel ao seu amor, como havia prometido aos nossos pais, em favor de Abraão e de seus filhos para sempre. Seja dado a você, no seu cotidiano, sempre sentir a presença e proteção de Maria, Mãe de Deus e Nossa. O Senhor esteja convosco, ele está no meio de nós. Pela intercessão de Nossa Senhora Auxiliadora, desça sobre você, sobre a sua família, sobre as suas intenções, a bênção do Deus Todo-Poderoso. Pai, Filho e Espírito Santo. Amém. O abraço de hoje vai para a Denise Rossetti, de Piracicaba, para Carol, também de Piracicaba, um abraço para o Felipe e para a Jéssica, de Portugal. Sou o padre Edmilson Moraes, salesiano de Dom Bosco, e moro atualmente em Campinas, no estado de São Paulo, no Colégio Liceu Salesiano Nossa Senhora Auxiliadora. Que Deus continue te sustentando nas suas decisões. Abraço e até mais.
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1: Olá para você que acompanha a programação da Rede Aparecida de Rádio. Começo falando que o Santuário Nacional de Aparecida está em festa com a edição de número 17 da Romaria Nacional da Família dos Devotos, que neste ano traz como tema De Todo o Brasil Uma Só Família. O evento também celebra os 27 anos da Família dos Devotos, a fundação da Família dos Devotos e sua evolução ao longo dos anos. É uma história de fé, devoção e dedicação que começou em 1990. Nesta sexta-feira, na Basílica de Aparecida, foi apresentada no altar central a capa do livro da Jornada Bíblica. No livro vão estar escritos os nomes de todos os devotos e devotas da Família dos Devotos que ajudaram e continuam ajudando a tornar realidade a bonita obra de evangelização do revestimento das fachadas do santuário e da Jornada Bíblica. O administrador ecônomo do Santuário Nacional, Padre Fábio Evaristo, quem presidiu a celebração, afirmou que o livro é uma forma de agradecer cada romeiro e romeira que, por amor a Nossa Senhora, ajudam nesta missão de revestimento da

0: fachadas do maior santuário mariano do mundo.
1: Com certeza, olá a todos vocês que estão nos ouvindo agora. Hoje é um grande dia, muito especial. Nós estamos caminhando para a conclusão do projeto de revestimento das fachadas do santuário. A gente quer marcar esse momento para que realmente seja um momento em que a gente guarde no coração e que a gente leve na memória a união das pessoas. Então, um trabalho tão bonito como este que vem sendo realizado no santuário é graças às pessoas que se unem, devotos, pessoas que caminham juntas, tendo a mesma fé, partilhando a mesma fé. Então, nós vimos neste símbolo, este livro, uma maneira de reconhecer esse trabalho tão bonito, essa missão tão bonita e a colaboração dessas pessoas que ao longo destes últimos anos ajudaram a realizar o revestimento das fachadas.
0: O livro vai permanecer no altar central até a Santa Missa das 8 da manhã do domingo, quando acontece a missa de envio da Romaria da Família dos Devotos. Após a missa, o livro vai ser colocado em um espaço especial na fachada oeste. E o Santuário Nacional de Aparecida inaugurou também o novo espaço do peregrino, ambiente criado para ampliar o acolhimento dos milhões de devotos que visitam a Basílica. Localizado próximo ao Porto Itaguaçu, o espaço reúne em um único local serviços voltados ao conforto, à praticidade, ao bem-estar de todos os peregrinos e peregrinas. A cerimônia de inauguração contou com a presença e bênção do arcebispo de Aparecida, Dom Mário Antônio, que deu a bênção ao espaço e falou sobre esse importante momento de acolhida.
2: A acolhida é fundamental no processo de evangelização. E Deus é o ser que acolhe. Próprio Jesus nos ensina isso, né, no Evangelho, na sua vida, no seu peregrinar. E ao mesmo tempo, né, é um exercício de humanidade, como nos ensina Maria, quando se torna peregrina e é acolhida por Isabel e Zacarias. E queremos nós que este espaço seja realmente de acolhida, de restauração das forças, de recomeço do projeto de vida das pessoas, para que também se tornem, chegando e saindo, evangelizadores, a exemplo do nosso Papa Francisco, do nosso Papa Leão, enfim, de todos aqueles que são devotos e devotas de Nossa Senhora.
0: Dom Mário afirmou que o espaço é um sinal de ajuda e colaboração de todos aqueles que rezam conosco e participam da família dos devotos.
2: É um sinal da ajuda e colaboração de todos que rezam conosco, que participam da família dos devotos e que se tornam também, com a sua ajuda e oração, mulheres e homens que acolhem, que evangelizam e que fazem o bem.
0: Para facilitar o fluxo de visitantes, especialmente em períodos de maior movimento, o ambiente ainda vai contar com totens de autoatendimento, proporcionando mais rapidez e autonomia aos peregrinos que querem usufruir de alguns serviços do santuário. O reitor da Basílica de Nossa Senhora, missionário redentorista Padre Eduardo Catalfo, afirmou que este é mais um espaço dedicado aos devotos, pois tudo neste santuário pertence aos peregrinos.
3: Eu gosto de dizer que tudo aqui no santuário pertence aos peregrinos, pertence aos devotos. E na Igreja de Cristo não existe estrangeiro, não existe forasteiro. Na Igreja de Cristo somos todos peregrinos. E a nossa meta é a meta da esperança. Por isso que o Santuário Nacional, ao inaugurar esse espaço tão especial de conforto para os peregrinos, quer fazer ressoar em nossos ouvidos o convite muito especial: venha visitar Nossa Senhora e o seu santuário. Aqui encontramos fé, encontramos devoção, mas os peregrinos encontram conforto também. Aproveito a oportunidade, no início da Romaria Nacional da Família dos Devotos, para agradecer de um modo muito especial a todos aqueles que, não sem esforço, nos ajudam a construir, a edificar este grande santuário, fazendo da Casa da Mãe a casa do peregrino, a casa do acolhimento. Muito obrigado.
0: O local vai contar ainda com uma sala exclusiva e mais ampla para o descanso de motoristas de ônibus de excursão. Jonatas Veloso, gestor do Núcleo de Turismo do Santuário Nacional, falou sobre esse espaço de acolhimento.
1: É mais um espaço que o santuário entrega para você, peregrino, para você, devoto da Mãe Aparecida. Esse é um espaço que nós vamos ter o serviço de emissão de certificados, aquele serviço que era feito no Centro de Informações Turísticas. Agora nós otimizamos esse serviço com um espaço bem maior, emissão de certificados, local para banho, o motorista que vem enfrentando 5, 10, 15 horas de viagem vai ter um local climatizado para fazer o seu descanso merecido e retornar novamente para sua casa. Então o santuário sempre pensando em algo melhor para os peregrinos. E reforço isso e digo sempre: graças a você, a família dos devotos, que faz tudo isso virar uma realidade.
0: Outro grande destaque desta Romaria Nacional da Família dos Devotos é a super tenda. Ela foi preparada para a família e para todos aqueles que passam pelo espaço ao longo dos dias de festa. Neste ano, além das atividades já tradicionais, a super tenda também conta com novidades. A primeira é que o devoto vai poder se tornar mosaicista por um dia, colocando uma pedrinha de mosaico na área da jornada bíblica. A segunda está relacionada ao cartão do devoto, que pode ser impresso na hora para todos aqueles que realizarem o seu cadastro na supertenda. Gisele Fabiano, gerente de marketing da Família dos Devotos, falou sobre os atrativos desta supertenda que segue até o dia 19 de julho no Santuário Nacional.
4: A tenda é um presente para a Família dos Devotos, né? Para quem virá ao Santuário Nacional. Então nós queremos celebrar esse 27 anos da família com esse presente, que são momentos interativos, com interação com os apresentadores da TV Aparecida, o espaço Devotos Mirins para as crianças, para os jovens de Maria, e tem um presente ainda mais especial, que quem passar por aqui também vai poder ali ser mosaicista por um dia, colando ali a pedrinha dos mosaicos da Família dos Devotos, Santuário Nacional, com o projeto Jornada Bíblica, com o revestimento das fachadas. Então o devoto que passar por aqui vai poder viver essa experiência também de colocar ali a sua pedrinha no mosaico que foi feito especialmente para a Família dos Devotos.
0: Nós ficamos por aqui, Rafael Oliveira, para a Rede Aparecida de Rádio e Signes Brasil.
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1: Com a Mãe Aparecida, Rede Aparecida de Rádio, estamos de volta para acompanharmos juntos a crônica do dia.
2: Reconciliação e paz. Interessante notar que este hino que celebra a grande fraternidade cósmica se prolongue na celebração do perdão e da paciência heróica. A visão franciscana do universo fraterno não é a evocação nostálgica, cheia de candura, de um paraíso perdido. É uma visão do mundo, dominado pelo primado da conciliação sobre a ruptura, da união sobre a cisão. É verdade que ela conduz para além da ruptura e da falta, para além de todo o conflito entre liberdade e natureza, a uma plenitude indivisa do sobrenatural, do natural e do humano. Mas essa união e essa plenitude não devem ser procuradas no passado, num retorno ao sono primitivo, mas numa presença mais profunda a si mesmo e aos outros. É assim que se manifesta a nós o sentido da estrofe consagrada à celebração do perdão e da paz. O Altíssimo se manifesta aqui como a plenitude e o coroamento desse humilde amor entre seres, ao qual a alma se abriu a reconciliar-se com a totalidade do seu mistério e que se manifesta por um desejo inesgotável de perdão e de paz. O Cântico das Criaturas, de Eloy Leclerc, editora Vozes.

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6: Estamos de volta com a Mãe Aparecida aqui pela Rede Aparecida de Rádio. A nossa fé é um caminho que começa com o encontro pessoal com Cristo e vai sendo fortalecido passo a passo. Agora, com a luz do Espírito Santo e sob o olhar da Mãe Aparecida, vamos refletir sobre os sacramentos da iniciação cristã. Quem nos conduz nesta caminhada de fé é o padre Rubens Gomes de Carvalho.
7: Uma vez mais juntos, queridos ouvintes da Rede Aparecida de Rádio, para o nosso encontro catequético sobre sacramento de iniciação cristã, eu, o padre Rubens, e vocês. E nós estamos caminhando para o término de reflexão sobre esse que é considerado um dos mais conhecidos, entendidos e vividos dos sacramentos da Igreja pelos cristãos. O que é? Mesmo na catequese da Igreja, para os que estão sendo preparados para esse sacramento da crisma ou confirmação, não se dá uma verdadeira e contundente preparação. Há um verniz, passa-se uma demanda de formação, mais uma tradição, sobretudo uma cobrança, mas por motivo de costume e de se ser cobrado ou cobrar para se fazer o sacramento da crisma, para poder casar, para poder fazer a primeira comunhão, etc., né? Há uma tradição, então, há um costume, se é assim, desde sempre, pois convicção madura de ser tomado pelo Espírito que fortalece para a missão, isso não existe. Não há essa preocupação de aprofundamento da fé. Isso porque também nossos cristãos hoje, nosso cristianismo, não está muitas vezes consciente de sua vocação de testemunhar e anunciar Jesus, e que o sacramento da confirmação, crisma, recebido na maturidade e com maturidade, é exatamente confirmação do compromisso batismal em seguir Jesus e continuar a sua missão. O sacramento da crisma ou da confirmação é o sacramento, é a graça especial da maturidade e da vivência da responsabilidade e vocação cristãs. Marcados e renovados pelo Espírito Santo, formando os cristãos uma comunidade, um povo de Deus com responsabilidade na missão, comprometidos com a vida em Cristo, por Cristo, para Cristo, como Cristo, para a transformação da sociedade. Cristãs e cristãos atuantes na proclamação do reino de Deus, para o mundo ser melhor, para o mundo conhecer o caminho da verdade que Cristo é. O cristão então se confirma pelo sacramento da confirmação do crisma, como acolher verdadeiramente a sua missão de cristão, de continuar ajudando Jesus a transformar a sociedade. O mundo não é melhor porque os cristãos não são melhores. É bom saber o que diz o grande teólogo angélico dominicano, por volta do ano 1200, Santo Tomás de Aquino. A crisma ou confirmação constitui o sacramento, a comunicação da graça das idades adultas. A crisma ou confirmação é, para o batismo, o que o crescimento é para o nascimento. Com isso, quer ele dizer, Santo Tomás de Aquino, que o batismo precisa ser regado, alimentado com a força do Espírito Santo nos seus dons, para o cristão, o batizado, a batizada, cumpra-se então, pela confirmação, cumpra com fidelidade a sua missão de testemunha, discípulo, anunciador do Evangelho, da Boa Nova que transforma, colaborando com Cristo na implantação do reino, do reinado de Deus. Uma sociedade nova da dignidade e valorização da pessoa humana, para que todos tenham e vivam a vida em abundância. O ser humano nasce para se desenvolver, se capacitar e realizar a sua vocação de ser feliz em comunhão com as pessoas e tornar a viver a civilização do amor. Para realizar isso tudo, vai se fortalecendo, progredindo, aprendendo, aprofundando, se alimentando de sabedoria e discernimento, enquanto cresce o sacramento. E o crescimento vai acontecendo enquanto se abastece. Não pode ficar a pessoa ananizada, pequeninas na fé. A pessoa batizada também pelo Espírito Santo, recebendo o Espírito Santo, ela então recebe os dons do Espírito Santo e vai buscando a sabedoria do Evangelho, vai se alimentando para cumprir a sua missão e viver a sua vocação. O batismo é o nascimento para a vida cristã, compromisso de fé em seguir e viver Jesus Cristo e seus ensinamentos. A crisma é o cristão batizado, renovando seu compromisso de atualizar a cada momento o gesto de Cristo e a vida de Cristo, seguindo Cristo, deixando-se banhar pela unção do Espírito Santo, que o fortalece para a missão de viver e anunciar, testemunhar Jesus Cristo. Crisma é a reafirmação de se desenvolver como cristão na sociedade, ter a força do espírito para não fracassar diante da sua atitude de ser seguidor de Jesus e anunciador de Jesus. Continuaremos no nosso próximo encontro. Fiquem na paz do Senhor. Paz e bênçãos. Tchau.
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8: O amor humano, por si só, dá uma certa segurança e ajuda a vencer o medo. O fato de se sentir amado abre horizontes e nos dá forças para seguir a vida. Neste sentido, o amor de Deus é de uma potência infinitamente superior. Vai dizer São João que o amor de Deus lança fora o temor. E ao dizer isso, se referia também aos cristãos que estavam dispostos a morrer para não negar a fé. Sendo assim, o amor de Deus, especialmente aquele vivido em comunidade, continua dando aos cristãos a coragem de seguir adiante, enfrentando obstáculos e desafios. A vida comunitária alimenta a esperança e livra do medo. É por isso que o Papa Francisco fala tanto da cultura do encontro. Cultive, de todas as maneiras possíveis, a vida fraterna. Amigos, a gente até pode escolher, mas irmãos, quer queiramos ou não.

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1: Mãe Aparecida, Rede Aparecida de Rádio. Muito obrigado você que nos faz companhia. Eu te convido para acompanharmos juntos os Santos nos ensinam com o Padre André Gustavo.
2: Os Santos nos ensinam hoje, dia 11 de julho, dia de São Bento. E eu, Padre André, estou com você, amigo e amigo ouvinte, para conhecermos um pouquinho mais esse santo tão importante para nossa igreja e pedimos também a sua intercessão. São Bento era abade. A palavra abade vem da palavra abá, que significa pai. E isto o santo de hoje bem soube ser do monaquismo ocidental. Bento nasceu em Lúcia, próximo de Roma, no ano 480, numa nobre família que o enviou para estudar na cidade eterna, Roma, no período de decadência do império. Diante da decadência, também moral e espiritual, o jovem Bento abandonou todos os projetos humanos para se retirar nas montanhas da Úmbria, onde dedicou-se à vida de oração, meditação e aos diversos exercícios para a santidade. Depois de 3 anos numa retirada gruta, passou a atrair outros que se tornaram discípulos de Cristo pelos passos traçados por ele, que buscou nas regras de São Pacômio e de São Basílio uma maneira ocidental e romana de vida monástica. Foi assim que nasceu o famoso mosteiro de Monte Cassino. A regra beneditina, devido à sua eficácia de inspiração, que formava cristãos santos por meio do seguimento dos ensinamentos de Jesus e prática dos mandamentos e conselhos evangélicos, logo encantou e dominou toda a Europa, principalmente com a máxima Ora et Labora. Para São Bento, a vida comunitária facilitaria a vivência da regra, pois dela depende o total equilíbrio psicológico. Desta maneira, os inúmeros mosteiros que enriqueceram o cristianismo no Ocidente tornaram-se faróis de evangelização, ciência, escolas de agricultura, entre outras. Isso até mesmo depois de São Bento ter entrado no céu com 67 anos de idade no ano 547. O Papa Paulo VI declarou-o, em 1964, padroeiro da Europa. Orar e trabalhar, contemplar e agir é a síntese da regra de São Bento. Essa regra serve para todos nós que queremos trilhar o caminho de santidade, ainda mais em nosso tempo tão atribulado, no qual corremos o risco de uma vida vazia, sem Deus e sem ações que nos conduzem a Ele. Como pedia o santo, amemos com sincera e humilde caridade, preferindo somente a Cristo e nada mais. São Bento, rogai por nós.
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1: Estamos de volta com a Mãe Aparecida aqui pela Rede Aparecida de Rádio. Juntos vamos acolher com muito carinho e receber o irmão Cláudio Teixeira. Com Você Também é Chamado.
3: Ouvintes da Rádio Aparecida, Rede Aparecida de Comunicação, do programa Você Também é Chamado. Nós vamos refletir hoje o tema O Cuidado com as Vocações. E a partir disso, rezar a minha vocação, a sua vocação, ouvindo sempre o que Deus tem a nos dizer. Até que ponto eu respondo o chamado que Deus fez a mim, que Deus fez a você que nos ouve neste momento. E nós somos chamados então à vida. Deus é quem toma a iniciativa de nos chamar para a fundamental tarefa de viver. Não podemos refletir sobre o cuidado com as vocações sem falar da existência, sem falar de nossa responsabilidade de cuidar com amor do dom mais precioso que Deus nos ofereceu, a vida, primeira e fundamental vocação. E ao nos oferecer, Ele nos dotou de beleza, de inteligência, de dinamismo, de força, nos fez seres dignos, capazes de pensar, refletir e agir. Precisamos, diante disso tudo, dar uma resposta a Deus, resposta essa que se reflete em nossa própria vida através do cuidado, da entrega, doação e gratuidade nas relações uns com os outros, na relação com a natureza e na relação com o próprio Deus, que a todo momento nos chama a cuidar da vida, vocação primeira que Deus nos concedeu a todos nós. Através do batismo, o cristão assume para a sua vida o seguimento de Jesus Cristo, e isto implica um novo modo de ser e de agir. E podemos fazer a seguinte pergunta: qual é esse modo de ser do seguidor de Cristo? Vamos descobrindo e amadurecendo nesse processo de transformação do nosso ser, pessoa, para um modo de ser de acordo com o Evangelho de Jesus. E ao falar sobre o cuidado das vocações e falar do futuro, a vocação é uma semente que, ao ser plantada na terra, tem que cuidar para germinar, crescer e produzir bons frutos. A vocação é uma semente divina que liga o sim de cada pessoa ao chamado de Deus. O chamado de Deus é algo semelhante. Ele é sábio e sabe a hora e a quem lançar a semente da vocação. Por isso, o cuidado e o carinho com essa semente da vocação. Deus conhece o terreno do coração de cada um de nós, pois Ele nos criou a sua imagem e semelhança. E com carinho e ternura de Pai, vai chamando homens e mulheres para trabalhar na sua vinha. Esse cuidar das vocações é conduzido com carinho por cada um de nós que somos chamados a rezar pelas vocações. Uma semente, para germinar e produzir frutos, requer um bom cultivo e cuidado. Dessa forma, o cuidado com as vocações visa acolher e preparar jovens para propagar o Evangelho, com atenção especial aos mais necessitados e esquecidos pela sociedade. Então, o missionário redentorista que vive com amor a sua vocação com certeza será um incentivador para que outros também possam se sentir atraídos para ser também outro missionário redentorista, uma outra pessoa para seguir os passos de Jesus, assumindo e respondendo com amor o chamado de Deus, seja para qual for a vocação. Por isso, entende a vocação como uma resposta de amor ao dom da vida que Deus nos concede ao chamado que Ele nos faz constantemente em nossa caminhada diária. E diante desse cuidado com as vocações, cada um de nós é chamado a aceitar o chamado de Deus, que requer despojamento e desprendimento de tudo aquilo que nos aprisiona e nos deixa livres para o seguimento de Cristo. Ser um missionário redentorista ou de uma outra congregação religiosa, ou um leigo engajado na comunidade, é justamente isso: seguir com amor e responder com amor o chamado que Deus fez a cada um de nós. E como dizia Santo Afonso, fundador da congregação redentorista, deixar tudo para ganhar tudo, e como indivíduos livres responder com amor ao convite de Jesus, anunciando o seu evangelho sobretudo aos necessitados, levando esperança aos corações desesperançados. Possamos agora, neste momento, rezar pelas vocações, para que Deus envie mais homens e mulheres para testemunhar o seu amor redentor no mundo em que nós vivemos. Por isso, vamos rezar. Jesus, Mestre Divino, que chamaste os apóstolos para vos seguirem, continuai a passar pelos nossos caminhos, pelas nossas famílias, pelas nossas escolas, e continuai a repetir o convite a muitos de nossos jovens. Dai coragem às pessoas convidadas, dai forças para que vos sejam fiéis como apóstolos leigos, como diáconos, como padres e bispos, como religiosos e religiosas, como missionários e missionárias para o bem do povo de Deus e de toda a humanidade. Amém.
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1: Aparecida, Rede Aparecida de Rádio. Estamos de volta para juntos acompanharmos ele, Padre Zezinho, canções que a fé escreveu.
5: Irmão, irmã, passamos a tequese. Nos três grupos de fé, isso é, hebreus, cristãos, islâmicos, a concepção de Deus é diferente. Nos três grupos, escolas e linhas de fé e de espiritualidade que garantem que os outros não entenderam Deus. E eles entenderam, porque eles acham que eles conhecem a verdade sobre Deus e os outros não. Então, nós precisamos tentar entender esses conceitos, discordar sem ofender, mas afirmar que cremos desse jeito. Então, os ortodoxos, sunitas, xiitas, pró-Hilel, pró-Shamai, católicos, evangélicos, pentecostais, dividem-se em escolas, os movimentos, igrejas, grupos, que influenciados por este ou aquele mestre, enveredam por caminhos em geral sem retorno. Mesmo que quisessem, não saberiam voltar. Foram formados nessa direção. Então, não temos que impor. Podemos dialogar. Isso também é amor.

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7: Olá, meu querido irmão, querida irmã, você que nos acompanha nesse programa Com a Mãe Aparecida, sou o padre Vanderlei, missionário redentorista. Vamos colocar-nos na presença de Deus, rezar, pedir, agradecer e louvar. Rezemos pela intercessão de Santa Paulina nesta semana em que celebramos a primeira santa brasileira. Ó Santa Paulina, que puseste toda a confiança no Pai e em Jesus, e que, inspirada por Maria, decidistes ajudar o povo sofrido. Nós te confiamos a igreja que tanto amas, nossas vidas, nossas famílias, a vida consagrada e todo o povo de Deus. Vós que desde tua infância soubeste partilhar o pão com os mais pobres e necessitados, ensina-nos a partilhar com as pessoas o pão de nossa mesa, o pão da palavra, do perdão, do amor e da acolhida. Intercede por nós junto a Jesus, a fim de que tenhamos a coragem de lutar sempre na conquista de um mundo mais humano, justo e fraterno. Amém. Santa Paulina, rogai por nós.
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5: Estamos de volta com a Mãe Aparecida, aqui pela Rede Aparecida de Rádio. Maria é presença que acolhe, é colo que conforta, é intercessora que caminha conosco. Agora, no silêncio do coração, vivamos juntos o momento com Maria. Quem nos conduz nessa reflexão de ternura e fé é Elô Silvério.
6: Refletindo o tema, recomeçar em Maria todos os dias. Vamos juntos começar o momento com Maria de hoje. Recomeçar em Maria todos os dias é aprender a olhar a vida com esperança renovada, mesmo quando o caminho parece pesado. É encontrar no silêncio de sua entrega um convite constante à confiança em Deus. Em Maria, o recomeço não é fuga, mas decisão de fé diante das dificuldades. Ela nos ensina que cada amanhecer pode ser uma nova resposta ao chamado divino. Assim como ela disse sim, somos chamados a dizer sim novamente, mesmo após nossas quedas. Recomeçar em Maria é escolher a humildade como ponto de partida. É deixar que o coração se reorganize na simplicidade e na oração. Em sua presença materna, aprendemos que nunca é tarde para voltar a tentar. Cada dia se torna oportunidade de recomeço, guiado pelo exemplo de amor e fidelidade de Maria.

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2: O Calvário da Missa Dominical. Domingo, o grande dia do Senhor. Um dia de felicidade para os homens é o domingo. Um dia de glória para Deus, instituição divina, é o dia do Senhor, para o bem da humanidade, para nosso repouso necessário, nosso conforto e para nossa subida a Deus e nosso aperfeiçoamento num trato mais íntimo com o Senhor e com a sociedade. O domingo, dia social de encontro e confraternização. Bendito o homem que guarda o domingo. Quem não guarda o domingo está destruindo uma felicidade que Deus criou e esbanjando uma grande bênção. Tomar o domingo para si, em vez de entregá-lo a Deus, é idolatria. É adorar a si mesmo em vez de adorar a Deus. Bendito o homem que guarda o domingo. A missa apresenta novamente, torna agora o grande sacrifício da cruz, em que o sacerdote divino, Jesus, o homem Deus, se ofereceu ao Pai pela humanidade. Jesus, adorando em nome do universo, agradecendo em nosso lugar, pedindo pelo mundo, reparando o pecado pela morte expiatória e reconciliando a terra com o Pai, realizou o sacrifício do valor infinito, que não pode ser aumentado, mas que, de uma vez para sempre, alcançou todo o bem para o mundo. Este grande sacrifício é apresentado novamente na missa. Não para aumentar o merecimento da morte do Senhor, isso não, mas somente para a nossa participação, que só se realiza gradativamente. Em cada missa, Jesus reapresenta sua morte e ressurreição para que o povo de Deus se una cada vez mais a obediência amorosa com que Jesus morreu na cruz. Uma só vez e participe também da ressurreição do Cristo. A união nossa com Jesus na missa, para nele, com ele e por ele morrermos ao pecado e ressuscitarmos para o bem, só se realiza gradativamente. De sorte que participar da missa é participar cada vez mais do sacrifício da cruz, com que Jesus consumou de uma vez para sempre a redenção do homem e a glorificação do Pai. Nós não temos sacrifícios. Nós temos um sacrifício único que em cada missa se reapresenta. Jesus não torna a morrer em cada missa. Ele torna, sim, a atualizar aquela única morte que ele sofreu uma só vez e a sua ressurreição.
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1: Estamos de volta com a Mãe Aparecida, aqui pela Rede Aparecida de Rádio, rezando, agradecendo, colocando suas intenções aos pés da Mãe Aparecida. Juntos vamos acolher com muito carinho o Padre João Carlos com a mensagem.
2: Muita gente pendura no pescoço objetos religiosos como cruzes, medalhinhas, terços, escapulário, nem enfeite, nem amuleto. Uns achando bonito os objetos religiosos como simples enfeite. Outros, considerando serem objetos religiosos, usam para se sentirem protegidos. Um terceiro grupo usa como manifestação de sua fé e do seu amor a Deus e aos seus santos. O escapulário, a cruz, as medalhinhas são sinais que expressam a nossa religiosidade. Ostentando um símbolo religioso, nós estamos dizendo a todo mundo que somos pessoas de fé e que temos especial veneração, por exemplo, pela Mãe do Salvador. A cruz nos lembra a morte redentora de Jesus, pela qual fomos reconciliados com Deus. Trazer a cruz no peito ou em outro lugar é uma confissão de nossa fé cristã. Cremos em Jesus Cristo, Deus encarnado, morto e ressuscitado em nosso favor, que vive entre nós, pastoreando a sua igreja. Portar uma medalhinha, seja a medalha de Nossa Senhora das Graças, a medalha milagrosa, seja a de São Bento ou de outro santo de nossa devoção, é ter diante dos olhos uma permanente lembrança daquele ou daquela a quem nós nos confiamos ou nos consagramos ou a quem invocamos em favor de nossa saúde e de nossa segurança. É ainda uma homenagem à pessoa santa a quem a medalha reverencia e recorda. Estar revestido do escapulário é ter uma relação especial de afeto e proximidade com a Mãe de Jesus e da Igreja, a Senhora do Carmo. Eu disse revestido porque o escapulário são dois pedaços de pano marrom unidos por um cordão que representam o escapulário da Virgem do Carmo e dos Carmelitas. O escapulário é o avental que recobre o hábito dos religiosos. Usando o escapulário, eu estou me comprometendo a imitar Maria, servidora da vontade de Deus, a quem me consagro de maneira especial ao receber a imposição do escapulário numa breve celebração presidida pelo sacerdote ou pelo diácono. Usando o escapulário, eu estou também invocando sobre mim a proteção materna da Virgem Maria, confiando que ela me recobre com o seu sagrado manto. Usar esses sinais religiosos, a cruz, as medalhinhas, o escapulário, usá-los como enfeite é uma verdadeira agressão à nossa fé e ao que eles representam. Usá-los como amuletos, buscando proteção e livramento, como se eles fossem objetos mágicos, é uma manifestação de paganismo. O certo, o justo, é usá-los como sinais de nossa fé em Cristo para cultivar a presença de Deus em nossa vida e testemunhar o nosso amor por Ele.

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2: 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É muito necessário a prática da adoração, um pouco esquecida neste século dramático. O cristão, sobretudo, o religioso, é alguém capaz de adorar, adorar em silêncio.
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1: Com a Mãe Aparecida, Rede Aparecida de Rádio, estamos de volta para juntos acompanharmos o tema do dia com o Padre Sebastião Reis.
2: Hoje queremos apresentar o tema Viver a Copiosa Redenção. Ser profeta em um mundo tão difícil que nós estamos vivendo constitui o grande desafio para aquele que quer ser fiel a Deus. O que significa enfrentar condenação, rejeição, incompreensão e perseguição, envolvendo pessoas e grupos conservadores. Em nossa realidade histórica, somos chamados para realizar uma missão de doação e entrega ao reino de Cristo. É preciso alimentar no coração do povo neste momento a motivação para continuar a caminhada, guiados por esta luz e esperança de transformação da nossa história. Para a época de Santo Afonso, ele era esta luz que vem ao encontro das necessidades do seu tempo e também com os seus seguidores, os discípulos missionários de Jesus, que atualiza nesta igreja a missão de Santo Afonso para fazer acontecer o reino neste mundo ferido. No processo de evangelização da congregação redentorista, se faz presente em mais de 70 países com a missão de levar a copiosa redenção para os corações feridos da nossa história. Afonso enfrentou muitas dificuldades no seu tempo, inclusive na sua própria família, rica e de grande prestígio no meio social da sua época. Para atender ao chamado de Deus e ouvir a voz do Espírito Santo, que o chamava para uma missão sublime na igreja, passou por diversas situações de constrangimento. Mas a graça de Deus foi mais forte do que os fracassos humanos e profissionais. Ainda jovem, já era um brilhante advogado de prestígio e respeito. Santo Afonso Maria de Ligório, além de ser o fundador da Congregação do Santíssimo Redentor, é doutor e ilustre moralista da igreja de ontem e de hoje. É preciso ser o sinal do amor e da presença de Deus.
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1: A paz esteja com você. E continuamos com Maria, aprendendo a arte de crer, de viver, de amar, de orar. Assim como uma criança nasce e o seu pranto se transforma em alegria, nós também devemos lembrar que há diversos sinais de nascimento em nossa vida. Assim, por exemplo, como no domingo da Páscoa, as mulheres foram ao sepulcro, encontraram tudo aberto, e depois Jesus se revela, manifestando que ele está vivo, que toda aquela dor no Calvário, sofrimento, a sua morte, não foi o fim, foi apenas a passagem para uma nova e decisiva, definitiva situação da vida. Isso tem a ver com a nossa vida. Vamos muitas vezes, como Jesus, como Maria, viver o Calvário, abraçando a dor, oferecendo tudo a Deus, orando com toda a confiança. E nós vamos ver triunfar o amor, a felicidade. Nada da vida que nós vivemos autenticamente, a nossa fé, o amor, se perde. Um dia nós vamos colher os frutos disso. Maria hoje está gloriosa no céu, de corpo e alma, como nossa mãe, rainha, nossa padroeira. Ela continua agora vivendo a vida plena, mas pagou o preço disso, passando por muitas dores e sofrimentos. Peçamos a Maria a graça de que a gente entenda cada vez mais que nós devemos viver a fidelidade a Deus na alegria, na tristeza, na saúde, na doença, quando tudo está iluminado, quando tudo parece escuro, que a gente nunca perca a esperança, que o sofrimento não seja a causa de outros sofrimentos, mas causa de uma nova esperança. E que a gente saiba que um dia o sepulcro de onde nasceu a vida da Igreja, e que agora é a casa de Maria, é também para nós uma fonte de inspiração. O sofrimento seja um sepulcro que vai ser aberto para que brote uma nova vida, assim como brotou do coração imaculado de Maria. Façamos de cada momento da vida uma escola de oração.
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1: Juntos vamos acolher aqui no Com a Mãe Aparecida o padre Lucas Emanuel, trazendo as notícias missionárias.
2: Olá, queridos amigos ouvintes da Rede Aparecida de Rádio. Eu sou o padre Lucas Emanuel, missionário redentorista, e passo por aqui mais uma vez para trazer para você que nos acompanha sempre as notícias missionárias. E como vocês já sabem, durante este mês nos propomos a falar um pouquinho sobre a importância de alguns trabalhos realizados durante a terceira fase das Santas Missões Redentoristas, quando nós missionários estamos presentes nas comunidades. E na semana passada, ouvimos o irmão Toinho falando para nós sobre a importância das visitas, especialmente aos enfermos, dando essa atenção àqueles que não podem estar ali na comunidade devido a alguma enfermidade ou pela idade, ou aqueles que estão afastados, enfim. Vimos então a importância das visitas. Hoje nós vamos escutar o irmão Viveiros, nosso querido irmão Viveiros, irá falar um pouquinho para nós sobre a importância do trabalho que é desenvolvido nas escolas. Vamos ouvir.
3: As Santas Missões Redentoristas é um tempo forte de evangelização. A mensagem do Evangelho é direcionada a todos os grupos. Falamos às famílias, falamos aos homens, às mulheres, falamos aos jovens e às crianças. Durante a semana, os jovens e as crianças estão nas escolas. E para que a mensagem chegue até eles, vamos também às escolas. No primeiro momento, enviamos um ofício aos diretores, propondo o trabalho com os alunos. Como as escolas são consideradas leigas, lugares públicos não professando nenhum credo, propomos não falar de religião, não falar de Nossa Senhora, mas falar dos valores humanos, cristãos, de interesse de todas as pessoas, independente do credo, independente da fé que professa. Falamos da vida como o maior dom de todos os dons que recebemos de Deus. Falamos do grande dom da liberdade, do livre-arbítrio, da capacidade de fazer escolhas. Falamos das consequências das nossas escolhas. Posso ser feliz ou infeliz, dependendo das minhas escolhas. Esse trabalho com os jovens nas escolas tem sido muito importante. Quando no sábado, quando não há mais aula, então convidamos os jovens para um encontro na igreja ou nas comunidades. E aí a gente faz um encontro envolvente, um encontro dinâmico, alegre, com reflexão, com música, com danças, do jeito que o jovem gosta. E no final, em geral, no final do encontro, eles querem que a gente volte todo mês ou que a gente passe para eles o material que a gente usa, as dinâmicas. É um trabalho muito bom. Com as crianças, em geral, de 11 anos para baixo, o trabalho é diferente. Trabalhamos com músicas, com dinâmicas, falando do amor de Deus que se revela na criação, que se revela no mundo criado, que se revela no ser humano e, principalmente, um Deus que se revela na pessoa de Jesus Cristo, o nosso Salvador. Então, o trabalho com os jovens tem uma outra dinâmica, e o trabalho com as crianças, outra dinâmica. Em geral, no sábado também nós fazemos uma passeata, uma missãozinha na rua, até com celebrações com a missa das crianças. A gente envolve a família e, claro, quando você trata bem a criança, quando você traz a criança, você traz junto seus familiares, seus pais.
2: Ouvimos então o irmão Viveiros falando aí sobre a importância desse trabalho que é realizado nas escolas para chegar ao coração dos jovens, adolescentes, das crianças. Muito obrigado, irmão Viveiros. Irmão Viveiros, tão cheio de vitalidade, sempre nos ensinando muito com a sua presença, com seu dinamismo missionário. Valeu, irmão. Assim nós vamos fazendo a missão acontecer, não é? E nós não fazemos isso sozinho, não. Nós somos um corpo missionário. E você também aí na sua comunidade pode colaborar e muito. E aí, deseja fazer essa experiência das Santas Missões aí na sua comunidade paroquial? Converse com seu pároco, peça para que ele faça contato conosco e conheça a nossa missão através do portal a12.com/missões ou pelo telefone 0 operadora 16 99700 9566. Meus irmãos e irmãs, fiquem com Deus e com as bênçãos da Mãe Aparecida. Um grande abraço para todos. Tchau. E viva Santas Missões Redentoristas.
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5: Deus ama a pequenez e gosta de realizar grandes coisas mediante a pequenez, como testemunha Maria. Por isso, não tenhamos medo dos números pequenos, dos sucessos que tardam, da relevância que não se avista. Não é este o caminho de Deus. Olhemos para Maria, que na sua pequenez é maior que o céu.
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1: Estamos de volta com a Mãe Aparecida, aqui pela rede Aparecida de Rádio. Vamos acolher com muito carinho o Padre Tiago Costa, trazendo Deus conosco dia a dia.
15: Olá, caros ouvintes da Rádio Aparecida, você que é devoto de Nossa Senhora, 15º domingo do tempo comum. A palavra é criadora na história, sobretudo na história da salvação. Na realidade, essa palavra de Deus é seu plano salvífico, a expressão de seu amor na aliança antiga e, sobretudo, na aliança nova realizada em Jesus Cristo, que é a palavra de Deus feita carne. A semente está lançada e continua a ser lançada na terra, sempre esperando alcançar o terreno bom, que produza muitos e bons frutos, é a dinâmica do reino. Somos igreja, sacramento do reino, somos comunidade, por isso o Senhor nos solicita que sejamos semeadores. Deve-se semear com largueza, sem medo de semear, pois quem semeia com largueza colherá. A semeadura dentro de uma comunidade deve ser feita sem exclusão de pessoas ou de contextos vivenciais. O Evangelho é e será sempre uma proposta e cada cristão deve propor a verdade sempre. Mas é a pessoa que deve ser decidir. Foi assim que Jesus agiu em tudo, anunciando sua verdade sempre com respeito às pessoas e à sua escolha. Temos de acolher livremente para a semente ser boa, cair em terra boa e gerar frutos bons. Hoje precisamos de evangelizadores confiantes, aplicados e incansáveis. E o cristão batizado é chamado a ser agricultor dessa palavra, semeá-la com ardor e fervor, pois nela está a força de que o mundo, a comunidade e as pessoas precisam. Sejamos bons agricultores do reino, a exemplo do João Batista, que cuidou do povo para ver a chegada do Senhor. Não reclamemos do que não foi feito. Perguntemos a nós mesmos,

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1: E no quadro Gente Como Nós, os santos e as santas da Bíblia para todos os dias do ano, a Estela Marcon apresenta pra gente as histórias dos personagens bíblicos deste livro, publicado pela Editora Santuário e de autoria de Carlos Mesters e Francisco Orofino. Vamos acompanhar.
2: Semeias, profeta em Judá. A história de Roboão está escrita no livro do profeta Semeias. Temos poucas informações a respeito do profeta Semeias. Pelo livro das Crônicas, sabemos que existiu um livro a ele atribuído no qual se narravam os acontecimentos da história da casa real depois da morte de Salomão. Acontecimentos que levaram à trágica separação do reino de Salomão em dois reinos rivais: Israel, o reino do norte, e Judá, o reino do sul. O livro das Crônicas informa ainda que sempre houve guerra entre Roboão, rei de Judá, e Jeroboão, rei de Israel. Em época de crise costumavam surgir muitos profetas. Nessa época da divisão trágica dos dois reinos, apareceram os profetas Natã e Aías de Silo, o vidente Ido, o vidente Ado, o vidente Hanani. Seu nome significa Yahvé ouviu. Sua atividade profética teve como cenário a cidade de Jerusalém e o templo. O livro das Crônicas, que cita o livro de Semeias,

tinha sido preservado nos arquivos do Templo de Jerusalém, mas o livro do próprio Semeías se perdeu. Diz o livro das Crônicas: a história de Roboão, do começo ao fim, está escrita na história do profeta Semeías e do vidente Ado. Sempre houve guerra entre Roboão e Jeroboão.

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1: Estamos de volta com a Mãe Aparecida, aqui pela Rede Aparecida de Rádio. Vamos juntos acompanhar você e o livro com o irmão Marco Lucas.
2: Saudações em Cristo Jesus. E também na proteção de Maria, nossa querida mãe, meus queridos amigos da Rádio Aparecida do Portal A12. Eu sou o irmão Marco Lucas e tenho a imensa alegria de acolher cada um de vocês aqui no nosso quadro Você e o Livro. Nos próximos dias, nossos corações se voltam para uma memória muito especial. No dia 21 de julho, recordamos os 39 anos de saudade. Desde que o nosso querido missionário redentorista, Padre Vitor Coelho de Almeida, apóstolo da Aparecida, partiu para a Páscoa Eterna. Ele nos deixou um legado que não se apaga, uma herança de profundo amor e eterna devoção à Nossa Senhora Aparecida. Padre Vitor foi um homem que gastou a vida por amor ao Evangelho. Trabalhou com zelo incansável nas missões populares redentoristas, no Santuário Nacional e de forma muito especial aqui na nossa Rádio Aparecida. Com um carinho único, ele também se dedicou aos pequenos nas chamadas missõezinhas, despertando no coração das crianças e dos jovens o encanto pela fé e pelas vocações. Seu jeito manso e ao mesmo tempo firme de falar da misericórdia de Deus foi a ponte para a conversão de milhares de vidas. Quem é que não recorda, não é verdade, do acolhimento, do carinho, daquela foto tirada com o Padre Vitor quando esteve aqui, daquele momento que lá na roça, juntamente com a sua família, vocês faziam uma pausa para poderem ouvir essa voz que tocava o coração, que trazia coisas bonitas, mensagens de fé, ajudas para o nosso dia a dia. Por quase 4 décadas, sua voz profética ecoou pelas ondas da Rádio Aparecida, catequizando os devotos marianos. Ele não falava apenas ao espírito, falava à vida do povo. Suas pregações abraçavam a doutrina social da igreja e levavam ensinamentos práticos de saúde pública e sobre saneamento para as comunidades rurais, conquistando uma audiência fiel que o acompanhava com reverência. O povo mais simples, que enxergava a pureza de sua alma, já o chamava de santo aqui em vida. E essa devoção bonita fez com que, anos após a sua partida, a pedido dos missionários redentoristas e do povo, a Arquidiocese de Aparecida, à época com o cardeal Dom Aloysio Loscheider, iniciasse seu processo de beatificação e canonização, pedindo à igreja, então, para reconhecer esses méritos do querido Padre Vitor Coelho de Almeida. Hoje, as histórias de graças alcançadas continuam a chegar, provando que seu ministério permanece vivo entre nós. No dia 25 de março deste ano, nós, missionários redentoristas, reinauguramos o Memorial Redentorista Padre Vitor Coelho, ao lado da Basílica Histórica, na Praça Nossa Senhora Aparecida, no número 273, no Convento dos Missionários Redentoristas. Ali há o espaço onde encontram-se os restos mortais do Padre Vitor Coelho de Almeida, a capela, há uma sala de imersão, há também um museu para você poder também rezar junto ao Padre Vitor Coelho e aos demais missionários redentoristas. Se você deseja pedir a intercessão do servo de Deus, o venerável Padre Vitor Coelho de Almeida, para uma causa urgente em sua vida, eu quero indicar 2 obras preciosas da editora Santuário. A primeira delas é a novena pela beatificação do servo de Deus, Padre Vitor Coelho, escrita pelo missionário redentorista, Padre Júlio Brustolone. A partir da belíssima trajetória de Padre Vitor, este livro nos conduz por 9 dias de preces profundas, fortalecendo a nossa confiança no milagre, na intercessão de Deus por meio do venerável Padre Vitor. A outra indicação é o livro Orar 15 Dias com Padre Vitor Coelho de Almeida. Ele faz parte de uma belíssima coleção que nos convida a rezar com a biografia, os escritos e os pensamentos dos grandes ícones da nossa fé. Neste volume, você é convidado a mergulhar na espiritualidade do apóstolo da Rádio Aparecida, do apóstolo da Aparecida, do grande devoto e propagador da Mãe de Deus e Nossa, a Senhora Aparecida, Rainha e Padroeira do Brasil. 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Conhecer a vida do Padre Vitor Coelho é verdadeiramente mergulhar no amor da Mãe Aparecida. Afinal, ninguém como ele soube rezar e espalhar com tanto carinho a beleza dessa sua consagração, desse seu amor, dessa sua piedade por Nossa Senhora Aparecida. Na próxima semana, nos encontraremos com mais dicas de leitura e curiosidades aqui no nosso quadro Você e o Livro. Fiquemos com Deus por intercessão de Nossa Senhora Aparecida, na companhia do venerável Padre Vitor Coelho. Deus abençoe.
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11: Então disse a seus discípulos: a colheita é grande, mas os trabalhadores são poucos. Mateus 9:37. Jesus, o Filho de Deus feito filho do homem em meio aos seres humanos, passa por toda a parte a fazer o bem. Extremamente solidário com o povo sofrido, ele vai curando toda a enfermidade e doença. Ele havia curado um cego. Depois lhe trouxeram um homem que, por um sério transtorno interno, ficou com a fala totalmente travada. Tratava-se de um homem mudo endemoninhado, na linguagem de então. Jesus o curou e sua fala na hora soltou. Passou a falar normalmente. Nunca se viu isso em Israel, dizia o povo, admirado pelo bem que Jesus havia realizado. Os fariseus, ferrenhos opositores de Jesus, no entanto, contestavam: é por virtude do príncipe dos demônios que ele expulsa os demônios. Como que ia dizer: este bem que ele fez não é um bem, é um mal, é o pior mal que pode existir. Ou seja, acusam a ação amorosa de Deus ali presente na pessoa de Jesus como sendo o pior mal. A grande massa popular vivia no tempo de Jesus sob jugo desse tipo de liderança religiosa. Dos fariseus, bem como dos doutores da lei e sumos sacerdotes, era uma multidão de pobres, um abandono total, sem ninguém por eles. E Jesus vai percorrendo todas as cidades e aldeias, ensinando nas sinagogas, pregando o evangelho do reino e curando toda a enfermidade e doença. E olhando para todo aquele povo, dele sentiu imensa compaixão, porque estava fadigado e prostrado como ovelhas sem pastor. E mais, como é próprio de Deus, sentiu e expressou que não quer trabalhar sozinho, mas em comunidade, com o maior número possível de trabalhadores em coletiva colaboração, no imenso mutirão em favor de uma vida digna para todos. Oremos a Deus para que assim seja. Bom Deus, que teu Espírito suscite dentro da humanidade um número sempre maior de colaboradores e colaboradoras que, em comunhão uns com os outros, se empenhem no trabalho do resgate da dignidade da vida humana sobre o nosso planeta. Amém.
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1: Com a Mãe Aparecida, Rede Aparecida de Rádio, muito obrigado a você que nos faz companhia, você que nos acompanha através do aplicativo, através do portal A12, também através das rádios parceiras que integram a Rede Aparecida de Rádio. Muito obrigado por estar conosco nesta madrugada. Vamos juntos acompanhar neste momento os títulos marianos com Elô Silvério.
0: Nossa Senhora Auxiliadora. A devoção a Nossa Senhora Auxiliadora se iniciou no ano de 1571, quando, após a tomada de muitas ilhas do Mediterrâneo, o imperador turco chamado Selim passou a desejar o domínio da Europa. Diante da apatia dos povos cristãos da época e tentando livrá-los da escravidão muçulmana, o Papa Pio V decidiu organizar uma forte esquadra para combatê-los. Perante esta realidade, o sumo pontífice clamou pelo auxílio da Virgem Maria e o triunfo aconteceu no dia 7 de outubro do mesmo ano. Para demonstrar sua gratidão à Virgem, acrescentou nas ladainhas loretanas a invocação: Auxiliadora dos Cristãos. A festa em homenagem a Nossa Senhora Auxiliadora, porém, só foi instituída em 1816 pelo Papa Pio VII, com o propósito de propagar mais um acontecimento que assegura a intercessão da Santíssima Virgem. Este fato aconteceu quando o imperador Napoleão I, desejoso de dominar os estados pontifícios, foi excomungado pelo Santo Padre. Em resposta a este acontecimento, o imperador francês sequestrou o pontífice e o levou para a França, onde ficou 5 anos em cativeiro e passou pelas diversas humilhações. O Papa, porém, confiante na vitória e na intercessão de Maria, prometeu que assim que fosse liberto, coroaria a imagem de Nossa Senhora de Savona. Como podemos imaginar, Napoleão fracassou em seu combate e teve de ceder à opinião pública, libertando o Santo Padre, que foi até Savona cumprir sua promessa. Em 24 de maio de 1814, o Papa Pio VII entrou solenemente em Roma e recuperou seu poder pastoral. Para evidenciar sua gratidão à Santa Mãe de Deus, o pontífice criou a festa de Nossa Senhora Auxiliadora nesta mesma data. Nossa Senhora Auxiliadora e Dom Bosco, desde a sua infância, através dos ensinamentos de sua mãe Margarida, aprendeu a confiar inteiramente na intercessão da Virgem Maria, e não foi diferente no momento da fundação de sua congregação religiosa. Ele adotou o título de Auxiliadora, pois na época em que surgiram os salesianos, estava acontecendo uma batalha entre o poder civil e o eclesiástico, que durante o ministério do Conde de Cavour, importante ministro italiano, resultou na queda de Roma e na destruição do poder temporal da Igreja. Neste contexto histórico, Dom Bosco, santo muito conhecido pelo seu apostolado com os jovens, colocou Nossa Senhora à frente de todo o trabalho educacional que estava sendo realizado, pedindo que a Virgem os defendesse de todas as dificuldades. No ano de 1862, ocorreram algumas aparições de Maria Auxiliadora na cidade de Espoleto, que marcaram um reavivar a devoção popular mariana. E foi também neste mesmo ano que Dom Bosco deu início à construção de um santuário em Turim, dedicado a Nossa Senhora Auxílio dos Cristãos. Em toda a sua vida, São João Bosco sempre fez questão de propagar o seu amor e gratidão à Santíssima Virgem, deixando conhecido que foi ela, Maria, quem tudo fez. O santo ensinou toda a sua congregação a invocar a intercessão de Maria pelo título de Auxiliadora. E podemos alegar que foi por este motivo que esta devoção ficou tão conhecida. Sobre o dia de Nossa Senhora Auxiliadora, Dom Bosco vai dizer que a festa de Maria Auxiliadora deve ser o prelúdio da festa eterna que deveremos celebrar todos juntos um dia no paraíso. Nossa Senhora Auxiliadora, rogai por nós.
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1: 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Vamos juntos viver este tempo de luz e esperança no tempo de despertar.
2: Bom dia, meu amigo, minha amiga. Uma antiga história da Índia conta que dois garotinhos, um cego e um perneta, estavam brincando no meio da floresta. Eles não se conheciam e cada um estava no seu canto, brincando, quando um enorme incêndio irrompeu na mata. Desesperados, os meninos começaram a gritar por socorro e, por causa dos gritos, acabaram se encontrando. No entanto, eles começaram a chorar, pensando que iriam morrer. Afinal de contas, o garoto que tinha pernas para fugir não conseguia enxergar o caminho, e aquele que tinha olhos para ver a saída, além de ser deficiente, estava perdido no meio da fumaça. Tudo parecia perdido. Eles então se acalmaram e juntos tiveram uma ideia que foi a sua salvação. O garoto perneta subiu nos ombros do cego e, do alto, pôde ver a clareira para onde eles fugiram em segurança. Cada um deles foi às pernas e os olhos do seu companheiro. Não é só em uma questão de vida e morte como a da nossa história de hoje que necessitamos dos outros. Pode ser aquela limpeza ou reparo em casa, ou uma tarefa em equipe que temos que fazer no trabalho. Não só é mais simples com a ajuda de outra pessoa, como algumas vezes é impossível sem ela. Vivemos em um tempo onde a individualidade é cultuada e exagerada. É claro que somos capazes de realizar muitas coisas sozinhos, algumas delas belíssimas, como pintar um quadro ou compor uma canção. Mas não é gostoso admirar um museu com exposições de diversos artistas ou um concerto com uma orquestra formada por vários músicos, cada um com um instrumento diferente? Até na hora de ajudar, precisamos do outro, sabia? Certa vez, quando eu estava distribuindo alimentos a famílias carentes atendidas por minha comunidade, um padre se aproximou de mim e disse: "Olhe, sei que você ajuda bastante, mas você está vendo aquele rapaz ali? Ele só descarregou o carro e está só olhando. Deixe-o entregar alguns alimentos ao povo também. Temos que dar oportunidades para que o outro seja bom." Aquele conselho me abriu os olhos e o entendimento. Nós precisamos dos outros, sempre, pois só nos completamos com o outro. O outro sempre tem algo que eu preciso e não tenho. Às vezes, nem sei que preciso. Mas é fácil sentir o vazio quando falta. É por isso que o primeiro sinal da depressão é a vontade de ficar só, distante de tudo e de todos. E você, está sabendo conviver com os outros em sua vida? Ou passa o dia com os fones de ouvido, grudado no celular ou em algum outro aparelho eletrônico? Reflita sobre isso, tenha um bom dia e até o nosso próximo encontro.
1: De volta com a Mãe Aparecida aqui pela Rede Aparecida de Rádio. Muito obrigado você que nos faz companhia através do nosso aplicativo Aparecida e também através das rádios parceiras, rádios que integram a Rede Aparecida de Rádio. Rádio Cultura FM na cidade de Aracaju, no Sergipe. Rádio Onda Sul na cidade de Francisco Beltrão, no Paraná. Rádio Educadora na cidade de Guajará Mirim, Rondônia. Entre outras, muitas e muitas outras rádios que integram a Rede Aparecida de Rádio e faz com que a gente chegue até você. Neste momento, convido você que está em casa, no seu trabalho, nas estradas, nos hospitais, a juntos rezarmos o Santo Terço. Quem nos conduz nesta oração é o Padre Vanderlei Souza, missionário redentorista. Reze conosco, com fé e esperança, juntos, lado a lado com aquela que é mãe de todos nós, Nossa Senhora Aparecida.
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6: 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Estamos de volta com o programa Com a Mãe Aparecida, na rede Aparecida de Rádio. Agora, na rede Aparecida, reze conosco o Terço Mariano.
7: Bom dia, meu querido irmão, querida irmã. São 4 horas da manhã. Nos encontramos neste momento junto com a Mãe Aparecida para rezar o Santo Mistério do Terço, agradecendo a Deus as bênçãos e graças alcançadas em nossas vidas e também implorando que a sua misericórdia infinita se faça presente em nós. Hoje, sábado, vamos meditar e contemplar os mistérios da alegria. Vamos juntos invocar a Santíssima Trindade. Em nome do Pai, e do Filho, e do Espírito Santo. Amém. Ofereçamos todas as nossas intenções, daquelas pessoas que nos pediram que rezemos por elas. Oferecemos agora a sua intenção, você que está conosco neste momento. Divino Jesus, nós vos oferecemos este terço que vamos rezar, meditando nos mistérios da vossa redenção. Concedei-nos, por intercessão da Virgem Maria, Mãe de Deus e Nossa Mãe, as virtudes que nos são necessárias para bem rezá-lo e a graça de ganharmos as indulgências desta santa devoção. Oferecemos particularmente, em desagravo dos pecados cometidos contra o teu Santíssimo Coração e o Imaculado Coração de Maria, pela paz do mundo, pela conversão dos pecadores e pelas almas do purgatório. Oferecemos também, pelas intenções do Santo Padre, o Papa, pelo aumento e santificação do clero, pela santificação das famílias, pelas missões e pelos doentes e cuidadores dos doentes, médicos, enfermeiros, auxiliares. E eu convido você, meu querido irmão, querida irmã, agora no instante de grande intimidade com Deus, e faça o seu oferecimento pessoal. Aquelas intenções que você traz em seu coração, um pedido, um agradecimento, um louvor, para quem você quer rezar hoje, peçamos a Maria, a nossa Santíssima Virgem Maria, que interceda por todos nós nesses pedidos que dirigimos a ela através da oração do Santo Terço, na certeza que seu Filho Jesus receberá e atenderá todas as nossas orações. Renovemos a nossa fé na alegria de sermos povo de Deus, família de Jesus Cristo. Creio em Deus Pai Todo-Poderoso, Criador do céu e da terra, e em Jesus Cristo, seu único Filho, nosso Senhor, que foi concebido pelo poder do Espírito Santo. Nasceu da Virgem Maria, padeceu sob Pôncio Pilatos, foi crucificado, morto e sepultado. Desceu à mansão dos mortos, ressuscitou ao terceiro dia. Subiu aos céus, está assentado à direita de Deus Pai Todo-Poderoso, donde há de vir a julgar os vivos e os mortos. Creio no Espírito Santo, na Santa Igreja Católica, na comunhão dos santos, na remissão dos pecados, na ressurreição da carne, na vida eterna. Amém. Em louvor à Santíssima Trindade. Pai nosso que estais nos céus, santificado seja o vosso nome. Venha a nós o vosso reino. seja feita a vossa vontade, assim na terra como no céu.
8: O pão nosso de cada dia nos dai hoje. Perdoai-nos as nossas ofensas, assim como nós perdoamos a quem nos tem ofendido. E não nos deixeis cair em tentação, mas livrai-nos do mal. Amém.
7: Nós te louvamos, Santíssima Virgem Maria, Filha de Deus Pai. Ave Maria, cheia de graça, o Senhor é convosco. Bendita sois vós entre as mulheres, e bendito é o fruto do vosso ventre, Jesus.
8: Santa Maria, Mãe de Deus, rogai por nós, os pecadores, agora e na hora de nossa morte. Amém.
7: Nós te louvamos, Santíssima Virgem Maria, Mãe de Deus Filho encarnado. Ave Maria, cheia de graça, o Senhor é convosco. Bendita sois vós entre as mulheres, e bendito é o fruto do vosso ventre, Jesus.
8: Santa Maria, Mãe de Deus, rogai por nós, os pecadores, agora e na hora de nossa morte. Amém.
7: Nós te louvamos, Santíssima Virgem Maria, esposa do Espírito Santo. Ave Maria, cheia de graça, o Senhor é convosco. Bendita sois vós entre as mulheres, e bendito é o fruto do vosso ventre, Jesus.
8: Santa Maria, Mãe de Deus, rogai por nós, os pecadores, agora e na hora de nossa morte. Amém.
7: Glória ao Pai, ao Filho e ao Espírito Santo.
8: Como era no princípio, agora e sempre. Amém.
7: Meditar nesse instante os mistérios da alegria, os mistérios gozosos. E neste primeiro mistério gozoso, vamos contemplar a anunciação do anjo Gabriel à Virgem Maria. Encontramos esse texto no Evangelho segundo São Lucas, capítulo 1, versículos 26 a 27.

0: Gabriel foi enviado por Deus a uma cidade da Galileia chamada Nazaré, a uma virgem prometida em casamento a um homem chamado José. Ele era descendente de Davi e o nome da virgem era Maria. Nessa meditação da encarnação do Verbo, encontramos o diálogo de Maria com o anjo. Ela apresenta as suas questões, suas perguntas, suas dúvidas, mas não se fecha à ação de Deus. Maria conclui: eis aqui a serva do Senhor, faça-se em mim segundo a tua palavra. Que nós aprendamos e vivamos o compromisso diário com a palavra de Deus. Pai nosso que estais nos céus, santificado seja o vosso nome. Venha a nós o vosso reino, seja feita a vossa vontade, assim na terra como no céu.
1: O pão nosso de cada dia nos dai hoje. Perdoai-nos as nossas ofensas, assim como nós perdoamos a quem nos tem ofendido. E não nos deixeis cair em tentação, mas livrai-nos do mal. Amém.
0: Ave Maria, cheia de graça, o Senhor é convosco. Bendita sois vós entre as mulheres, e bendito é o fruto do vosso ventre, Jesus.
1: Santa Maria, Mãe de Deus, rogai por nós, os pecadores, agora e na hora de nossa morte. Amém.
0: Ave Maria, cheia de graça, o Senhor é convosco. Bendita sois vós entre as mulheres, e bendito é o fruto do vosso ventre, Jesus.
1: Santa Maria, Mãe de Deus, rogai por nós, os pecadores, agora e na hora de nossa morte. Amém.
0: Ave Maria, cheia de graça, o Senhor é convosco. Bendita sois vós entre as mulheres, e bendito é o fruto do vosso ventre, Jesus.
1: Santa Maria, Mãe de Deus, rogai por nós, os pecadores, agora e na hora

0: Ave Maria, cheia de graça, o Senhor é convosco. Bendita sois vós entre as mulheres, e bendito é o fruto do vosso ventre, Jesus.
1: Santa Maria, Mãe de Deus, rogai por nós, os pecadores, agora e na hora de nossa morte. Amém.
0: Ave Maria, cheia de graça, o Senhor é convosco. Bendita sois vós entre as mulheres, e bendito é o fruto do vosso ventre, Jesus.
1: Santa Maria, Mãe de Deus, rogai por nós, os pecadores, agora e na hora de nossa morte. Amém.
0: Ave Maria, cheia de graça, o Senhor é convosco. Bendita sois vós entre as mulheres, e bendito é o fruto do vosso ventre, Jesus.
1: Santa Maria, Mãe de Deus, rogai por nós, os pecadores, agora e na hora de nossa morte. Amém.
0: Ave Maria, cheia de graça, o Senhor é convosco. Bendita sois vós entre as mulheres, e bendito é o fruto do vosso ventre, Jesus.
1: Santa Maria, Mãe de Deus, rogai por nós, os pecadores, agora e na hora de nossa morte. Amém.
0: Ave Maria, cheia de graça, o Senhor é convosco. Bendita sois vós entre as mulheres, e bendito é o fruto do vosso ventre, Jesus.
1: Santa Maria, Mãe de Deus, rogai por nós, os pecadores, agora e na hora de nossa morte. Amém.
0: Glória ao Pai, ao Filho e ao Espírito Santo.
1: Como era no princípio, agora e sempre. Amém.
0: Ó meu Jesus,
1: perdoai-nos e livrai-nos do fogo do inferno, levai as almas todas para o céu e socorrei principalmente as que mais precisarem da vossa infinita misericórdia.
0: Nossa Senhora Aparecida, Rainha e Padroeira do Brasil,
1: rogai por nós.
0: Nossa Senhora das Dores,
1: rogai por nós.
0: Nossa Senhora das Graças,
1: rogai por nós.
0: No segundo mistério gozoso, contemplamos a visitação de Nossa Senhora a Santa Isabel. Assim encontramos no Evangelho segundo São Lucas, capítulo 1, versículos 39 a 42.

0: Naqueles dias, Maria partiu apressadamente para a região montanhosa, dirigindo-se a uma cidade da Judéia. Entrou na casa de Zacarias e cumprimentou Isabel. Quando Isabel ouviu a saudação de Maria, a criança pulou no seu ventre e Isabel ficou cheia do Espírito Santo. Com um grande grito exclamou: "Bendita és tu entre as mulheres e bendito é o fruto do teu ventre." Essa saudação de Isabel, meu querido irmão, querida irmã, nos ajuda a entender o mistério da encarnação do Verbo, Jesus, o Filho de Deus no seio de Maria, e Maria que nos ajuda a entender este comprometimento em fazer apressadamente com que as coisas de Deus cheguem aos corações. A maneira de chegar, a maneira de ser, tudo isso nos ajuda a compreender que nós não falamos de Deus apenas com as palavras, nós não comunicamos Deus apenas com o que escrevemos, mas sim com o jeito que somos uns com os outros. Isabel apenas ouve a saudação de Maria e sente a unção do Espírito. Assim devemos caminhar e assim devemos rezar para que Deus faça em nós, que anunciemos a palavra de Jesus na força, na graça, na unção do Espírito. E como diz São Paulo, não a nós mesmos, mas sim o Cristo Jesus. Pai nosso que estais nos céus, santificado seja o vosso nome. Venha a nós o vosso reino, seja feita a vossa vontade, assim na terra como no céu.
1: O pão nosso de cada dia nos dai hoje. Perdoai-nos as nossas ofensas, assim como nós perdoamos a quem nos tem ofendido. E não nos deixeis cair em tentação, mas livrai-nos do mal. Amém.
0: Ave Maria, cheia de graça, o Senhor é convosco. Bendita sois vós entre as mulheres, e bendito é o fruto do vosso ventre, Jesus.
1: Santa Maria, Mãe de Deus,

0: Amém.
1: Ave Maria, cheia de graça, o Senhor é convosco. Bendita sois vós entre as mulheres, e bendito é o fruto do vosso ventre, Jesus.
2: Santa Maria, Mãe de Deus, rogai por nós, os pecadores, agora e na hora de nossa morte. Amém.
1: Ave Maria, cheia de graça, o Senhor é convosco. Bendita sois vós entre as mulheres, e bendito é o fruto do vosso ventre, Jesus.
2: Santa Maria, Mãe de Deus, rogai por nós, os pecadores, agora e na hora de nossa morte. Amém.
1: Ave Maria, cheia de graça, o Senhor é convosco. Bendita sois vós entre as mulheres, e bendito é o fruto do vosso ventre, Jesus.
2: Santa Maria, Mãe de Deus, rogai por nós, os pecadores, agora e na hora de nossa morte. Amém.
1: Ave Maria, cheia de graça, o Senhor é convosco. Bendita sois vós entre as mulheres, e bendito é o fruto do vosso ventre, Jesus.
2: Santa Maria, Mãe de Deus, rogai por nós, os pecadores, agora e na hora de nossa morte. Amém.
1: Ave Maria, cheia de graça, o Senhor é convosco. Bendita sois vós entre as mulheres, e bendito é o fruto do vosso ventre, Jesus.
2: Santa Maria, Mãe de Deus, rogai por nós, os pecadores, agora e na hora de nossa morte. Amém.
1: Ave Maria, cheia de graça, o Senhor é convosco. Bendita sois vós entre as mulheres, e bendito é o fruto do vosso ventre, Jesus.
2: Santa Maria, Mãe de Deus, rogai por nós, os pecadores, agora e na hora de nossa morte. Amém.
1: Ave Maria, cheia de graça, o Senhor é convosco. Bendita sois vós entre as mulheres, e bendito é o fruto do vosso ventre, Jesus.
2: Santa Maria, Mãe de Deus, rogai por nós, os pecadores, agora e na hora de nossa morte. Amém.
1: Ave Maria, cheia de graça, o Senhor é convosco. Bendita sois vós entre as mulheres, e bendito é o fruto do vosso ventre, Jesus.
2: Santa Maria, Mãe de Deus, rogai por nós, os pecadores, agora e na hora de nossa morte. Amém.
1: Ave Maria, cheia de graça, o Senhor é convosco. Bendita sois vós entre as mulheres, e bendito é o fruto do vosso ventre, Jesus.
2: Santa Maria, Mãe de Deus, rogai por nós, os pecadores, agora e na hora de nossa morte. Amém.
1: Glória ao Pai, ao Filho e ao Espírito Santo.
2: Como era no princípio, agora e sempre. Amém.
1: Ó meu Jesus,
2: perdoai-nos e livrai-nos do fogo do inferno, levai as almas todas para o céu e socorrei principalmente as que mais precisarem da vossa infinita misericórdia.
1: Nossa Senhora de Fátima,
2: rogai por nós.
1: Arcanjos São Miguel, São Gabriel e São Rafael,
2: rogai por nós.
1: Santa Dulce dos Pobres,
2: rogai por nós.
1: No terceiro mistério gozoso, nós contemplamos o nascimento de Jesus em Belém.

0: Evangelho segundo São Lucas, capítulo 2, versículos 1 a 7, o seguinte: aconteceu que naqueles dias, César Augusto publicou um decreto ordenando o recenseamento de toda a terra. Este primeiro recenseamento foi feito quando Quirino era governador da Síria. Todos iam registrar-se, cada um na sua cidade natal. Por ser da família e descendência de Davi, José subiu da cidade de Nazaré, na Galileia, até a cidade de Davi, chamada Belém, na Judeia, para registrar-se com Maria, sua esposa, que estava grávida. Enquanto estavam em Belém, completaram-se os dias para o parto e Maria deu à luz o seu filho primogênito. Ela o enfaixou e colocou na manjedoura, pois não havia lugar para eles na hospedaria. Grande mistério que nós celebramos, da comunicação de Deus que se dá na noite do Natal. José e Maria, cumprindo um mandamento, eles vão até Belém. Mas a grande ação de Deus vai se dar exatamente nesse trânsito, para nos mostrar que o Verbo de Deus veio para nos conduzir à luz da graça da redenção copiosa. Quando nós entendemos o que Deus quer de nós, não importa onde estivermos, nós sempre iremos sentir a sua presença. Rezemos esse mistério pedindo ao Senhor que nos dê conformidade na nossa vida, com os desafios que encontramos, com as percalços do caminho, que jamais percamos a fé, a certeza de que Ele está conosco. Pai nosso que estais nos céus, santificado seja o vosso nome. Venha a nós o vosso reino, seja feita a vossa vontade, assim na terra como no céu.
1: O pão nosso de cada dia nos dai hoje. Perdoai-nos as nossas ofensas, assim como nós perdoamos a quem nos tem ofendido. E não nos deixeis cair em tentação, mas livrai-nos do mal. Amém.
0: Ave Maria, cheia de graça, o Senhor é convosco. Bendita sois vós entre as mulheres, e bendito é o fruto do vosso ventre, Jesus.
1: Santa Maria, Mãe de Deus, rogai por nós, os pecadores, agora e na hora de nossa morte. Amém.
0: Ave Maria, cheia de graça, o Senhor é convosco. Bendita sois vós entre as mulheres, e bendito é o fruto do vosso ventre, Jesus.
1: Santa Maria, Mãe de Deus, rogai por nós, os pecadores, agora e na hora de nossa morte. Amém.
0: Ave Maria, cheia de graça, o Senhor é convosco. Bendita sois vós entre as mulheres, e bendito é o fruto do vosso ventre, Jesus.
1: Santa Maria, Mãe de Deus, rogai por nós, os pecadores, agora e na hora de nossa morte. Amém.
0: Ave Maria, cheia de graça, o Senhor é convosco. Bendita sois vós entre as mulheres, e bendito é o fruto do vosso ventre, Jesus.
1: Santa Maria, Mãe de Deus, rogai por nós, os pecadores, agora e na hora de nossa morte. Amém.
0: Ave Maria, cheia de graça, o Senhor é convosco. Bendita sois vós entre as mulheres, e bendito é o fruto do vosso ventre, Jesus.
1: Santa Maria, Mãe de Deus, rogai por nós, os pecadores, agora e na hora de nossa morte. Amém.
0: Ave Maria, cheia de graça, o Senhor é convosco. Bendita sois vós entre as mulheres, e bendito é o fruto do vosso ventre, Jesus.
1: Santa Maria, Mãe de Deus, rogai por nós, os pecadores, agora e na hora de nossa morte. Amém.
0: Ave Maria, cheia de graça, o Senhor é convosco. Bendita sois vós entre as mulheres, e bendito é o fruto do vosso ventre, Jesus.
1: Santa Maria, Mãe de Deus, rogai por nós, os pecadores, agora e na hora de nossa morte. Amém.
0: Ave Maria, cheia de graça, o Senhor é convosco. Bendita sois vós entre as mulheres, e bendito é o fruto do vosso ventre, Jesus.
1: Santa Maria, Mãe de Deus, rogai por nós, os pecadores, agora e na hora de nossa morte. Amém.
0: Ave Maria, cheia de graça, o Senhor é convosco. Bendita sois vós entre as mulheres, e bendito é o fruto do vosso ventre, Jesus.
1: Santa Maria, Mãe de Deus, rogai por nós, os pecadores, agora e na hora de nossa morte. Amém.
0: Ave Maria, cheia de graça, o Senhor é convosco. Bendita sois vós entre as mulheres, e bendito é o fruto do vosso ventre, Jesus.
1: Santa Maria, Mãe de Deus, rogai por nós, os pecadores, agora e na hora de nossa morte. Amém.
0: Glória ao Pai, ao Filho e ao Espírito Santo.
1: Como era no princípio, agora e sempre. Amém.
0: Ó meu Jesus,
1: perdoai-nos e livrai-nos do fogo do inferno. Levai as almas todas para o céu e socorrei principalmente as que mais precisarem da vossa infinita misericórdia.
0: Santa Luzia,
1: rogai por nós.
0: Santa Rita de Cássia,
1: rogai por nós.
0: Santo Afonso Maria de Ligório,
1: rogai por nós.
0: No quarto mistério gozoso, contemplamos a apresentação do menino Jesus no templo.

0: texto segundo São Lucas, capítulo 2, versículos 21 a 24. No oitavo dia, quando o menino deveria ser circuncidado, deram-lhe o nome de Jesus, como fora chamado pelo anjo antes de ser concebido no ventre da mãe. E quando se completaram os dias para a purificação, segundo a lei de Moisés, levaram o menino a Jerusalém para apresentá-lo ao Senhor, conforme está escrito na lei do Senhor. Todo primogênito do sexo masculino deve ser consagrado ao Senhor. Para tanto, deviam oferecer um sacrifício, um par de rolas ou dois pombinhos, como estava escrito na lei do Senhor. Meu querido irmão, minha querida irmã, veja que maravilha esse trecho de São Lucas, quando ele nos diz que Jesus recebe este nome antes de ser concebido no ventre de Maria, quando o anjo Gabriel anuncia: você ficará grávida, dará à luz um filho e que dará nele o nome de Jesus. Veja a importância deste nome. O Senhor está conosco, ele está presente na nossa vida. Em Jesus Cristo, meu querido irmão, querida irmã, nós encontramos o sentido da nossa existência, porque o Verbo que existia antes da existência do mundo, o Verbo que estava em Deus e que era Deus, como São João diz no prólogo, ele se torna carne da nossa carne, gente da nossa gente. Ele se torna humano para nos mostrar que o amor da redenção atinge a todo ser humano. Todos os seres humanos somos agraciados por Deus. Todos os seres humanos somos amados por Deus. Todos os seres humanos somos capazes de nos reconciliar com Deus. Vamos rezar. Pai nosso que estais nos céus, santificado seja o vosso nome. Venha a nós o vosso reino, seja feita a vossa vontade, assim na terra como no céu.
1: O pão nosso de cada dia nos dai hoje. Perdoai-nos as nossas ofensas, assim como nós perdoamos a quem nos tem ofendido. E não nos deixeis cair em tentação, mas livrai-nos do mal. Amém.
0: Ave Maria, cheia de graça, o Senhor é convosco. Bendita sois vós entre as mulheres, e bendito é o fruto do vosso ventre, Jesus.
1: Santa Maria, Mãe de Deus, rogai por nós, os pecadores, agora e na hora de nossa morte. Amém.
0: Ave Maria, cheia de graça, o Senhor é convosco. Bendita sois vós entre as mulheres, e bendito é o fruto do vosso ventre, Jesus.
1: Santa Maria, Mãe de Deus, rogai por nós, os pecadores, agora e na hora de nossa morte. Amém.
0: Ave Maria, cheia de graça, o Senhor é convosco. Bendita sois vós entre as mulheres, e bendito é o fruto do vosso ventre, Jesus.
1: Santa Maria, Mãe de Deus, rogai por nós, os pecadores, agora e na hora de nossa morte. Amém.
0: Ave Maria, cheia de graça, o Senhor é convosco. Bendita sois vós entre as mulheres, e bendito é o fruto do vosso ventre, Jesus.
1: Santa Maria, Mãe de Deus, rogai por nós, os pecadores, agora e na hora de nossa morte. Amém.
0: Ave Maria, cheia de graça, o Senhor é convosco. Bendita sois vós entre as mulheres, e bendito é o fruto do vosso ventre, Jesus.
1: Santa Maria, Mãe de Deus, rogai por nós, os pecadores, agora e na hora de nossa morte. Amém.
0: Ave Maria, cheia de graça, o Senhor é convosco. Bendita sois vós entre as mulheres, e bendito é o fruto do vosso ventre, Jesus.
1: Santa Maria, Mãe de Deus, rogai por nós, os pecadores, agora e na hora de nossa morte. Amém.
0: Ave Maria, cheia de graça, o Senhor é convosco. Bendita sois vós entre as mulheres, e bendito é o fruto do vosso ventre, Jesus.
1: Santa Maria, Mãe de Deus, rogai por nós, os pecadores, agora e na hora de nossa morte. Amém.
0: Ave Maria, cheia de graça, o Senhor é convosco. Bendita sois vós entre as mulheres, e bendito é o fruto do vosso ventre, Jesus.
1: Santa Maria, Mãe de Deus, rogai por nós, os pecadores, agora e na hora de nossa morte. Amém.
0: Ave Maria, cheia de graça, o Senhor é convosco. Bendita sois vós entre as mulheres, e bendito é o fruto do vosso ventre, Jesus.
1: Santa Maria, Mãe de Deus, rogai por nós, os pecadores, agora e na hora de nossa morte. Amém.
0: Ave Maria, cheia de graça, o Senhor é convosco. Bendita sois vós entre as mulheres, e bendito é o fruto do vosso ventre, Jesus.
1: Santa Maria, Mãe de Deus, rogai por nós, os pecadores, agora e na hora de nossa morte. Amém.
0: Glória ao Pai, ao Filho e ao Espírito Santo.
1: Como era no princípio, agora e sempre. Amém.
0: Ó meu Jesus,
1: perdoai-nos e livrai-nos do fogo do inferno, levai as almas todas para o céu e socorrei principalmente as que mais precisarem da vossa infinita misericórdia.
0: Santo Antônio de Pádua,
1: rogai por nós.
0: Santo Antônio de Santana Galvão,
1: rogai por nós.
0: Santo Expedito,

0: Evangelho segundo São Lucas, capítulo 2, versículos 41 a 47. Os pais de Jesus iam todos os anos a Jerusalém para a festa da Páscoa. Quando ele completou 12 anos, subiram para a festa como de costume. Passados os dias da Páscoa, começaram a viagem de volta, mas o menino Jesus ficou em Jerusalém sem que seus pais o notassem. Pensando que ele estivesse na caravana, caminharam um dia inteiro. Depois, começaram a procurá-lo entre os parentes e conhecidos. Não tendo encontrado, voltaram para Jerusalém à sua procura. 3 dias depois, o encontraram no templo. Estava sentado no meio dos mestres, escutando e fazendo perguntas. Todos os que ouviam o menino estavam maravilhados com sua inteligência e suas respostas. Meu querido irmão, minha querida irmã, veja que singeleza, que docilidade de São Lucas para nos falar desse encontro do menino Jesus no templo de Jerusalém. Os seus pais caminharam um dia e, notando que ele não estava na caravana, começaram a procurá-lo. Não encontrando, voltaram para Jerusalém à sua procura. Aqui está o itinerário para nós percebermos a nossa caminhada de fé. Muitas vezes, quando estamos em meio às encruzilhadas da vida, ou quando somos confrontados com as ondas revoltas da nossa existência, os fatos da nossa história, muitas vezes queremos encontrar o sentido, nos perguntando por quê. E aí é importante que a gente aprenda o caminho de o retomar o caminho, refazer a história, refletir, olhar de novo, olhar o que está acontecendo, mas não com o olhar do julgamento a partir de resultados que queremos, mas sim a partir do caminho que fizemos até chegarmos ali. E nós vamos perceber muitas vezes que, embora estejamos no meio de uma tempestade, mas Jesus está presente no barco conosco. Que às vezes, quando a gente se preocupa muito com a tempestade, nos esquecemos de olhar que ele está ali. Esse aprendizado que São Lucas nos dá, eles refazem o caminho para Jerusalém na busca de encontrá-lo, e de fato o encontram, e de uma maneira diferente. Não uma criança perdida, desesperada, não um jovem preocupado porque seus pais estão distantes ou porque foram embora. Não, ele está ali junto daqueles que procuravam entender a lei de Deus, e mais ainda, iluminando as suas mentes com as suas respostas e sua inteligência. Deus age assim. Quando a gente faz o caminho de volta, quando nós refletimos de fato a nossa existência, nós encontramos maravilhados muitas e muitas saídas para o que nós estamos vivendo. Vamos pedir essa graça a Deus neste quinto mistério gozoso. Pai nosso que estais nos céus, santificado seja o vosso nome. Venha a nós o vosso reino, seja feita a vossa vontade, assim na terra como no céu.
1: O pão nosso de cada dia nos dai hoje. Perdoai-nos as nossas ofensas, assim como nós perdoamos a quem nos tem ofendido. E não nos deixeis cair em tentação, mas livrai-nos do mal. Amém.
0: Ave Maria, cheia de graça, o Senhor é convosco. Bendita sois vós entre as mulheres, e bendito é o fruto do vosso ventre, Jesus.
1: Santa Maria, Mãe de Deus, rogai por nós, os pecadores, agora e na hora de nossa morte. Amém.
0: Ave Maria, cheia de graça, o Senhor é convosco. Bendita sois vós entre as mulheres, e bendito é o fruto do vosso ventre, Jesus.
1: Santa Maria, Mãe de Deus, rogai por nós, os pecadores, agora e na hora de nossa morte. Amém.
0: Ave Maria, cheia de graça, o Senhor é convosco. Bendita sois vós entre as mulheres, e bendito é o fruto do vosso ventre, Jesus.
1: Santa Maria, Mãe de Deus, rogai por nós, os pecadores, agora e na hora de nossa morte. Amém.
0: Ave Maria, cheia de graça, o Senhor é convosco. Bendita sois vós entre as mulheres, e bendito é o fruto do vosso ventre, Jesus.
1: Santa Maria, Mãe de Deus, rogai por nós, os pecadores, agora e na hora de nossa morte. Amém.
0: Ave Maria, cheia de graça, o Senhor é convosco. Bendita sois vós entre as mulheres, e bendito é o fruto do vosso ventre, Jesus.
1: Santa Maria, Mãe de Deus, rogai por nós, os pecadores, agora e na hora de nossa morte. Amém.
0: Ave Maria, cheia de graça, o Senhor é convosco. Bendita sois vós entre as mulheres, e bendito é o fruto do vosso ventre, Jesus.
1: Santa Maria, Mãe de Deus, rogai por nós, os pecadores, agora e na hora de nossa morte. Amém.
0: Ave Maria, cheia de graça, o Senhor é convosco. Bendita sois vós entre as mulheres, e bendito é o fruto do vosso ventre, Jesus.
1: Santa Maria, Mãe de Deus, rogai por nós, os pecadores, agora e na hora de nossa morte. Amém.
0: Ave Maria, cheia de graça, o Senhor é convosco. Bendita sois vós entre as mulheres, e bendito é o fruto do vosso ventre, Jesus.
1: Santa Maria, Mãe de Deus, rogai por nós, os pecadores, agora e na hora de nossa morte. Amém.
0: Ave Maria, cheia de graça, o Senhor é convosco. Bendita sois vós entre as mulheres, e bendito é o fruto do vosso ventre, Jesus.
1: Santa Maria, Mãe de Deus, rogai por nós, os pecadores, agora e na hora de nossa morte. Amém.
0: Ave Maria, cheia de graça, o Senhor é convosco. Bendita sois vós entre as mulheres, e bendito é o fruto do vosso ventre, Jesus.
1: Santa Maria, Mãe de Deus, rogai por nós, os pecadores, agora e na hora de nossa morte. Amém.
0: Glória ao Pai, ao Filho e ao Espírito Santo.
1: Como era no princípio, agora e sempre. Amém.
0: Ó meu Jesus,
1: perdoai-nos e livrai-nos do fogo do inferno, levai as almas todas para o céu e socorrei principalmente as que mais precisarem da vossa infinita misericórdia.
0: São Benedito,
1: rogai por nós.
0: São Clemente Maria Hofbauer,
1: rogai por nós.
0: São Domingos Sávio,
1: rogai por nós.
0: São João Paulo II,
1: rogai por nós.

0: muitas graças vos damos, soberana rainha, pelos benefícios que todos os dias recebemos de vossas mãos liberais. Dignai-vos agora e para sempre tomar-nos debaixo de vosso poderoso amparo. E para mais vos alegrar, vos saudamos com uma salve rainha. Salve rainha, mãe de misericórdia, vida, doçura e esperança nossa, salve. A vós bradamos os degredados filhos de Eva. A vós suspiramos gemendo e chorando neste vale de lágrimas. Eia, pois, advogada nossa, esses vossos olhos misericordiosos a nós volvei. E depois deste desterro, mostrai-nos Jesus, bendito fruto do vosso ventre. Ó clemente, ó piedosa, ó doce sempre Virgem Maria, rogai por nós, Santa Mãe de Deus, para que sejamos dignos das promessas de Cristo. Assim seja. Amém. Obrigado a você que rezou conosco o Santo Terço desta madrugada. E antes de encerrar este momento, eu te convido a renovar a nossa consagração à Nossa Senhora Aparecida. Ó Maria Santíssima, pelos méritos de nosso Senhor Jesus Cristo, em vossa querida imagem de Aparecida, espalhais inúmeros benefícios sobre todo o Brasil. Eu, embora indigno de pertencer ao número de vossos filhos e filhas, mas cheio do desejo de participar dos benefícios de vossa misericórdia, prostrado a vossos pés, consagro-vos o meu entendimento, para que sempre pense no amor que mereceis. Consagro-vos a minha língua, para que sempre vos louve e propague a vossa devoção. Consagro-vos o meu coração, para que depois de Deus, vos ame sobre todas as coisas. Recebei-me, ó Rainha incomparável, vós que o Cristo crucificado deu-nos por mãe, no ditoso número de vossos filhos e filhas. Acolhei-me debaixo de vossa proteção, socorrei-me em todas as minhas necessidades espirituais e temporais, sobretudo na hora de minha morte. Abençoai-me, ó celestial cooperadora, e com vossa poderosa intercessão, fortalecei-me em minha fraqueza, a fim de que, servindo-vos fielmente nesta vida, possa louvar-vos, amar-vos e dar-vos graças no céu por toda a eternidade. Assim seja. Amém. Por intercessão de Nossa Senhora da Conceição Aparecida, Rainha e Padroeira do Brasil, abençoe-vos o Deus Todo-Poderoso, Pai, Filho e Espírito Santo. Amém.
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9: 5h, horário de Brasília.
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com as bênçãos de Deus e de Nossa Senhora Aparecida para levar até você muita música sertaneja, alegria e diversão neste sabadão, dia 11 de julho de 2026. Agradecendo sempre o seu carinho e a sua companhia. É bom demais. Sabe que você escolheu a Rádio Aparecida e a Rede Aparecida de Rádio para juntos despertarmos ao som dos clássicos da nossa música sertaneja. E o programa Acorda Brasil tem a direção geral do missionário redentorista Padre Vanderlei Souza. Na coordenação nós temos a Paula Castro e nos trabalhos técnicos comandando a máquina de som da Rádio Aparecida, eles, meus amigos Leonardo Mota, o Leozinho, o Marcos Prado, o Marcão e o Patrick Carvalho, o MC Trick. E aí, vocês estão bom? Firmes e fortes, dão pra arrebentar mesmo, animados pra esse sabadão. Então tá bom, bom trabalho pra gente, que Deus e Nossa Senhora Aparecida abençoe mais esse dia que só tá começando. E pra começar bem o sabadão, tem que ter o quê? Tem que ter modão. Quem é que vai começar na máquina de som hoje? É você, meu amigo Leozinho. Então já prepara aí pra gente o grandão Sérgio Reis pra abrir o programa de hoje cantando o clássico Cavalo Preto. Pode ser essa a primeira de hoje? Então beleza, enquanto você vai ajeitando, já vai preparando ela daí, eu vou mandando daqui aquele abraço carinhoso e especial aos amigos e amigas que sempre nos sintonizam pelas emissoras de rádios que integram a Rede Aparecida de Rádio, entre elas a Rádio Cidade FM e Martins Soares, Minas Gerais, terra do nosso amigo Marcos José de Souza, o Marquinhos Blackfone. Temos a Rádio Difusora em Casa Branca, São Paulo, a Rádio Coração FM em Dourados, no Mato Grosso do Sul, e a Rádio Diocesana FM em Campanha, Minas Gerais. Essas que são algumas das diversas emissoras que sempre esparramam a nossa programação pelos quatro cantos desse nosso Brasilzão. Fica aqui mais uma vez o nosso muito obrigado. Agora sim, meu amigo Leozinho, simbora abrir o programa com o grande Sérgio Reis cantando o Cavalo Preto. Bom dia, Brasil!

0: Aparecida Música, Fé e Missão, fechando o primeiro bloco, matando a saudade de João Paulo e Daniel cantando juntos, o Nelore Valente. Hoje vai ser só desse naipe pra cima, hein? Só modão de qualidade do jeitão que você tá acostumado a ouvir aqui na Rádio Aparecida. E Nelore Valente é um desses clássicos que os apreciadores do sertanejão gostam de curtir. É ou não é, meu amigo e minha amiga? E no próximo bloco, a gente vai ter o quadro Parcerias Marcantes, trazendo boas parcerias da música sertaneja. Vai ter ainda hoje também o quadro O Som da Sanfona, valorizando sanfoneiros desse nosso Brasilzão. Mas agora eu vou para um rápido intervalo, mas ó, é rapidão. Quando você menos esperar, eu já tô voltando. É igual coice de pulga. É tão rápido que você nem vê. Eu volto já.
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5: 5:31, horário de Brasília.
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0: Estamos de volta para dar sequência ao Acorda Brasil deste sabadão, dia 11 de julho de 2026. Mandando aquele abraço a mais amigos e amigas que nos sintonizam pelas emissoras de rádios que integram a rede Aparecida de Rádio, entre elas a Rádio Brasil em Campinas, São Paulo, a Rádio Regional Esperança FM em Lins, São Paulo, a Rádio Rural FM em Tefé, no Amazonas, e a Rádio Interativa FM em Espírito Santo do Pinhal, São Paulo. Mais emissoras que estão sempre esparramando a programação do Acorda Brasil pelos quatro cantos do nosso país. Fica aqui mais uma vez o nosso agradecimento, o nosso muito obrigado a cada uma dessas emissoras e as emissoras que eu não citei aqui, mas que também integram a rede Aparecida de Rádio. E agora tá chegando por aqui esse quadro que eu gosto demais.
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0: E no quadro Parcerias Marcantes de hoje, eu vou trazer uma dupla que eu gosto demais com outra dupla que eu gosto muito também. Eu tô falando da dupla Ataíde Alexandre com Zezé de Camargo e Luciano. E falando um pouquinho a respeito do Alexandre, da dupla Ataíde e Alexandre, que hoje é Altair e Alexandre, né? Hoje não, né? Já faz um bom tempo que eles seguem com o nome Altair e Alexandre. Mas falando do Alexandre, eles se
7: fixou como um dos principais compositores da música sertaneja moderna, vamos dizer assim, porque o Alexandre tem mais de 1.500 composições gravadas por diversos artistas da música sertaneja, como por exemplo o Rick, da dupla Rick Renner, que é um grande parceiro do Alexandre nas composições, e o próprio Rick Renner já gravaram músicas que são de autoria tanto do Rick como do Alexandre. E muito desses sucessos são de autoria dos dois juntos, do Alexandre e do Rick também, como por exemplo Página de Amigos, sucesso com Chitãozinho e Chororó, Deus Me Livre, sucesso com Raça Negra e depois gravado também por duplas sertanejas, Hoje Eu Sei, sucesso do João Paulo e Daniel, é de autoria deles, Cara de Pau do Rick Renner, Apaziguar, sucesso com Bruno Marrone, Nós Namora com Zezé de Camargo e Luciano, Ou de Casa Ou de Fora com Rio Negro e Solimões também gravou e tocou demais nesse nosso Brasilzão, Amor de Violeiro do Eduardo Costa também é de autoria do Alexandre juntamente com Rick, entre outras músicas também gravadas por Gini Geno, Milionário José Rico, e se eu for ficar falando aqui, a lista é grande, vai ser amanhã inteira falando só de artistas que já gravaram músicas do Alexandre e também do Rick, porque eles são grandes parceiros na composição. Mas agora eu vou trazer uma carimbada deles, que é sucesso em todo o Brasil e que você com certeza vai cantar aí do lado do rádio, mas agora vai ser com Ataíde e Alexandre, o Zezé de Camargo e Luciano no quadro Parcerias Marcantes, cantando Deus Me Livre.
8: 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Oi, Luciano.
9: Fala, Luciano.
8: Vamos cantar uma música junto?
9: Vambora, rapaz.
8: Que música?
9: Essa aqui, ó.
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1: 5:38, horário de Brasília.
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0: Aparecida Música, Fé e Missão, tá aí os dois violeiros cantando Festa no Céu, relembrando grandes artistas que fizeram história na música caipira e na música sertaneja. Com certeza você, meu amigo e minha amiga, viajou no tempo ouvindo a dupla citar esses nomes sertanejos aí que o Brasil inteiro ama ouvir aqui na Rádio Aparecida, porque a gente toca muitos desses artistas aí que com certeza fazem aquela festa no céu e a gente tem a oportunidade de matar a saudade deles aqui no Acorda Brasil, na Rádio Aparecida, que valoriza a boa música caipira e música sertaneja. E agora é hora, sabe do quê? É hora do Amigo do Campo ficar bem informado com as principais notícias e informações do mundo agropecuário.
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3: E a dependência de fertilizantes importados continua sendo um dos maiores desafios do agronegócio aqui no Brasil. Hoje, grande parte dos insumos utilizados nas lavouras vem de outros países, o que deixa o produtor exposto às oscilações do dólar e também às crises internacionais. Por isso, empresas e centros de pesquisa têm acelerado projetos para aumentar a produção nacional de fertilizantes minerais e orgânicos. Além de reduzir custos no futuro, essa estratégia pode garantir mais segurança para o campo e menor dependência do mercado externo.
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10: Bom dia, meu irmão, minha irmã. A Rádio Educadora 91.7 entra no ar mais uma vez, direto aqui dos estúdios do Vale do Aço para todo o Brasil. Eu sou o Padre José Wilker, missionário redentorista, e te convido a agradecermos a Deus por mais esse dia que começa. A igreja hoje celebra São Bento Abade. Ele nasceu no ano de 480 e ele fundou o Mosteiro de Cassino, um importante mosteiro, e escreveu a regra da vida monástica. Louvemos então a Deus por este santo tão popular ainda nos dias de hoje, com a famosa oração da Cruz de São Bento. Mas vamos antes meditar iluminado pelo Evangelho do dia. Naquele tempo disse Jesus aos seus discípulos: os discípulos não estão acima do mestre, nem o servo acima do seu senhor. Para o discípulo basta ter como o seu mestre e para o servo ser como o seu senhor. Se o dono da casa lhe chamar de Beuzebu, quanto mais os seus familiares. Não tenhais medo deles, pois nada há de encoberto que não seja revelado, e nada há de escondido que não seja conhecido. O que vos digo na escuridão, dizei-o à luz do dia. O que escutais aos pés do ouvido, proclamai-o sobre os telhados. Não tenhais medo daqueles que matam o corpo, mas não podem matar a alma. Pelo contrário, temei aquele que pode destruir a alma e o corpo no inferno. Não se vendem dois pardais por algumas moedas? No entanto, nenhum deles cai no chão sem o consentimento do vosso Pai. Quanto a vós, até os cabelos da vossa cabeça estão contados. Não tenhais medo. Vós valeis mais do que todos os pardais, e valeis mais do que toda a existência. Não temais aquele que pode destruir o corpo, mas não pode enviar a alma para o inferno. Palavras da salvação, glória a vós, Senhor. todas as pessoas que se propõem a seguir Jesus e tê-lo como mestre haverão de enfrentar as dificuldades inerentes ao seu seguimento. Assim como o mestre foi perseguido e ultrajado, nós, os discípulos, também o seremos. O próprio Jesus nos diz que para nos basta ser como ele. Por isso não precisamos temer os homens, pois eles matam nosso corpo, mas não podem fazer nada contra nossa alma, que é propriedade de Deus. Diante disso, não podemos mais nos omitir ao anúncio do reino dos céus no meio dos homens, mesmo que passemos pelo vale escuro e a aflição venha bater à nossa porta. Podemos ter a garantia da nossa salvação, pois Jesus a conquistou para nós. E é com essa esperança nesse final de semana que eu te convido hoje, um pouquinho diferente do costume, a gente pedir a bênção sobre o dia de hoje, usando uma oração de invocação à intercessão de São Bento. Glorioso São Bento, que dedicastes toda a sua vida a Cristo e aos irmãos, cuidando da vida espiritual, estabelecendo pontes de amor entre o coração de Deus e a alma dos homens. Protegei-nos contra os ataques do mal. Livrai-nos das insídias do inimigo. Concedei-nos a paz interior e a fortaleza diante das tempestades da vida. Ó poderoso São Bento, defendei-nos dos olhares invejosos e ensinai-nos a partilhar o amor com todos. Que a cruz do Senhor nos guie pelo caminho de luz e que o dragão feroz que ronda nossa alma seja afugentado pelo poder do Cristo Salvador. Afasta de minha vida e da minha família toda a força do mal, e que por tua intercessão eu anuncie as misericórdias do Senhor. Amém. Que o Senhor lhes abençoe e lhes guarde. Um abraço carinhoso, bom final de semana e fique com Deus.
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15: Bom dia, com
13: compadre, bom dia, comadre, bom dia, sertão, bom dia, cidade. Você está na companhia da Rede Educadora de Comunicação, coordenação artística Matheus Cabral, coordenação de jornalismo Janaína Oliveira, coordenação administrativa Joana Avelino, direção Padre José Wilker.
15: Quem é você?
13: 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Eu estou com você todas as manhãs de segunda a sexta, das 6 às 8 horas da manhã. E no sábado é do tamanho de um coice de mosquito, das 6 até às 7 horas. Por cá eu sempre peço para você para não desligar o rádio. Se você chegou cedo, mantenha aí. Se você chegar depois que começar, mantém também. Se você não chegar no Café Sertão e Viola, sintoniza na Rede Educadora de Comunicação e mantém. Não desliga o rádio que fica por aí, porque era que o modão tá na prateleira de cima. Vamos escutar o André Andrade cantar? Uma carta pra Jesus. Baixa a guia.

6:11. Por cá sempre agradecendo, a gratidão sempre pelo seu carinho, pela dedicação do seu tempo, porque você é prioridade. Você é a parte essencial da nossa programação. E aqui você faz a sua programação, aqui você fala, aqui você tem a nossa atenção. Vamos escutar o Avaré e o Jataí cantar? O alerta do Criador? Pode tocar, meu filho, baixa a agulha.

são 6:15. 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

6:18. Estamos de volta. Sempre dedicando a você que tem carinho conosco. Para quem gosta da boa música sertaneja, estamos por cá todas as manhãs, de segunda a sexta, de 6 às 8 horas da manhã. No sábado, de 6 até às 7 horas da manhã. Por aqui desfila clássicos, por aqui desfila a nossa música caipira, o bom humor, a nossa boa prosa, o nosso bom bate-papo. Obrigado sempre a você. Para quem curte o Barreirito, ele vai cantar aí agora o Inigualável. Morto por dentro? Canta, Barreirito. Baixa a lua aí, meu filho.

0: 10:23.
1: Oi, gente, AK.
0: Eu tô voltando aqui numa correria, numa ansiedade, porque eu fiquei sabendo que o Chitãozinho Chororó vai cantar no Rancho Fundo. Até passei um tizapa pra eles, falei, vocês vai mesmo cantar aqui no Café Sertão e Viola? Eles falaram, vai, pode pouco nós vamos cantar. Então vai cantar pra vocês, o Chitãozinho Chororó no Rancho Fundo. E eu gosto muito quando eles dão essa atenção pra nós. Pode cantar, né, os irmãos Lima, Chitãozinho Chororó. Baixa a agulha.

meus amigos, meus queridos ouvintes, sempre é bom contar uma história, sempre é bom contar uma passagem, quando a gente tem uma passagem sobre uma dupla caipira. E existem passagens na dupla Craveiro e Cravinho, que a gente assiste na internet, a gente assiste entrevistas, gravações. Vocês imaginam a felicidade, né? De um pai e um tio, como Craveiro e Cravinho, que é uma dupla raiz, né? Dos nossos clássicos caipiras, terem a sequência na voz do César e Paulinho, né? Que são filhos do Craveiro e são sobrinhos do Cravinho. Você vê o pai e o tio têm alegria de ter uma dupla que é sucesso no Brasil inteiro. E agora vocês imaginam a felicidade em ter netos, né? Os netos também cantam. São três gerações: Craveiro e Cravinho, César e Paulinho e os meninos que cantam. É o Ed Fábio, né? Esqueci o nome do outro agora, esqueci, não me passa pela mente agora, mas são filhos do César, né? Da dupla César e Paulinho. Então, olha pra vocês verem aonde começou. Começou aí, ó, com Craveiro e Cravinho, que vai cantar aí agora o Boiadeiro. Baixa a agulha, deixa os moços cantar. 6 horas, 30 minutos e 40 segundos.

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1: Agora são 6:32.
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6:35. Eu estou de volta por cá no nosso. Prestou bem atenção aí no nosso Café Sertão e Viola? É meu, é seu, é nosso. E eu sempre vou estar com esta certeza de que você dedica a nós da Rede Educadora de Comunicação o seu tempo, que é algo muito precioso. Obrigado pelo seu tempo. Vamos escutar ele, a voz bonita e afinada de Dalvan. Canta pra nós, Dalvan. Eu te amo, te amo, te amo. Baixa a agulha, moreno.

0: 6:40 na sua primeira do Vale.
1: Eu estou de volta no nosso Café Sertão e Viola, sempre por aqui desfilando os clássicos caipiras, a música romântica, o lado humorístico da nossa boa música sertaneja. Sempre por aqui falando até da gente em particular, de nossas experiências pessoais. E se vocês pensar num menino que viveu a vida caipira quando era criança, pensa em eu, pode pensar. Eu vivi todo esse mundo, vivo esse mundo caipira até hoje. Até hoje me bate a saudade, porque não, do tempo de criança, tá sempre lá na nossa mente, e revivo isso toda vez que eu escuto Iride Irineu. Iride Irineu era uma dupla que eu escutava muito quando criança, e eles vão cantar aqui agora. Vai ver que trem bonito eles vão cantar. Vim pra dizer adeus. Canta, Iride Irineu, baixa a agulha, menino.

6h44. Eu estou de volta e AK, gente, AK. No último comentário eu falei sobre as minhas vivências e vou dar um prosseguimento aqui, parte 2. Porque vai cantar uma dupla aqui agora, que esses são meus amigos, são pessoais, né? O Majestade e o Poderoso. O Majestade continua carreira solo, mora em Belo Horizonte. E o Poderoso, meu grande amigo Poderoso, esse foi morar com Deus, já tá no plano superior. Um grande violeiro com quem eu convivi, com quem eu aprendi, com quem eu ouvi conselhos, com quem eu dividi o palco. E vocês vão escutar aí agora. Majestade e Poderoso, vizinho de Deus, baixa a agulha.

6h48. 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

6:51. Por cá nós estamos sempre gratos pela sua audiência, sempre por aqui dedicados a você de corpo e alma, porque você é a parte importante da nossa jornada. Obrigado por estar conosco na Rede Educadora de Comunicação. Vamos curtir o Mato Grosso e Matias cantando aos homens aí, bruto no afinamento, hein? É, dupla que eu amo. Vai cantar o clássico Idas e Voltas. Baixa a agulha, Moreno.

Tu aperta o coração, palpita, o fogo apaga, nós não pita. Mas o ditado caipiresco continua ecoando nas ondas do rádio. Se eu disser pra você que o burro morreu, você pode queimar a cangaia, permitindo Deus, o criador da existência, um raciocínio superior a todos os nossos raciocínios, e a Nossa Senhora de Aparecida, minha santa querida mãezinha, padroeira do Brasil, eu estarei de volta na próxima oportunidade, sempre num oferecimento de Francofer, 50 anos de tradição no mercado de ferro e aço. 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Eu vou miei, mas eu deixo você na companhia de Ronan Delfim, o homem que mais entende de business na galáxia. E ele vem aí apresentando Caminhos do Empreendedor. Tchau, tchau, tchau, tchau, família sertaneja.

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6: Bom dia você que está nos ouvindo ao vivo na Rádio Educadora 91.7 FM, também ao vivo na 107.1 FM e no canal da Rádio Educadora Vale do Aço no YouTube. Você pode nos assistir além de ouvir também. 7:01 no estúdio da Rádio Educadora, esse estúdio aquário que está entrando um solzinho gostoso aqui, dia 11 de julho de 2026. Pois é. Metade do ano. E aí? E aquelas promessas que você fez no começo do ano? Como é que tá, hein? Como é que estão cumprindo as metas aí? Pois é, talvez seja a hora de rever o que você prometeu lá no começo do ano e ver o que dá ainda para você fazer esse ano. Metade do ano já foi, mas ainda tem a outra metade do ano pra gente produzir. Hoje eu tô recebendo um cara aqui que foi uma luta pra gente conseguir uma agenda com ele, sabe? Sabe a agenda do Gustavo Lima, cantor? Sabe a agenda do presidente da República? Mais ou menos parecida com a dele, porque esse cara aqui é o Thiago Cabral. Ele é da Ser Libras Acessibilidade. Nós vamos conversar com ele aqui. É, o Instagram dele é Thiago Cabral. Você acha ele lá? Não. Tem dois As aqui?
7: Isso, dois As.
6: Dois As. Agora que eu vi. Thiago Cabral.
7: Esse é o meu pessoal. Isso.
6: Esse é o pessoal seu aqui que eu te sigo e sou fã demais do seu trabalho. Você já junto com a sua esposa, com o Gustavo também e tudo. Thiago, primeiro, muito bem-vindo. Você que é mestrando em estudos da tradução, tradutor e intérprete de Libras português. Áudio, escritor e legendista.
7: Legendista, muito bem.
6: Eita! Cara, vamos. Eu, quem tá acostumado aqui com o nosso programa, já sabe a primeira pergunta que eu faço, sim. Quem é Thiago Cabral? De onde que você é? Você é nascido aqui? Não é? Você é casado? Tem filho? Não tem? Eu já sei essas respostas aqui, mas a nossa audiência, talvez, que não te conheça. E depois você já pode ir entrando para me explicar assim, o que é um áudio escritor e um legendista. Mas beleza. Primeiro, quem é Thiago Cabral? Obrigado aí, graças a Deus a nossa agenda bateu para você estar aqui no nosso estúdio hoje com a gente. E aí, Thiago, quem é você?
7: Rona, muito obrigado primeiramente pelo convite. Foi difícil mesmo a gente conseguir conciliar essa agenda, mas graças a Deus deu certo. Eu sou Thiago Cabral. Eu sou nascido em Governador Valadares, Minas Gerais, e mudei aqui para o Vale do Aço em 1998. Sou casado com Pamela e há 8 anos e temos um filhote aí de 2 aninhos de idade.
6: Já tá com 2 anos?
7: 2 anos, rapazinho muito esperto, bilíngue já também.
6: Bilíngue?
7: Bilíngue, fala Libras, fala português. E estamos aí.
6: Bacana demais. E você é daqui do Vale do Aço, Thiago?
7: Eu sou de Valadares.
6: Ah, você Valadares. É de Valadares.
7: Eu moro aqui desde 98.
6: E como é que você veio parar aqui?
7: Na verdade, meu pai, ele era gerente em um restaurante em Valadares. E aí ele foi chefe de departamento, chefe de cozinha, passou a ser chefe de cozinha industrial. Ele foi sendo transferido para algumas cidades, uhum. até ele chegar em Coronel Fabriciano. Aí nós moramos também em Coronel Fabriciano. De Fabriciano ele foi transferido para Ipatinga. E naquele período a gente se estabeleceu aqui desde então. O meu pai, naquele momento a empresa quebrou, a empresa que ele trabalhava, uhum. quebrou, e aí meu pai resolveu empreender. Então desde cedo eu tenho esse contato aí com o empreendedorismo, desde criança.
6: Ah, tá. E você estudou, você fez o quê? Você foi até aonde estudando? Como é que foi sua carreira aí nos estudos?
7: Então, estudar, a gente nunca para de estudar. Uhum. Meu primeiro curso foi administração, mas antes de chegar na administração, eu fiz um teste vocacional, fiz um acompanhamento com psicólogo durante algumas sessões, alguns meses, e aí a gente foi descobrindo qual seria a carreira ideal, uhum. para o meu trabalho, né, para o meu futuro profissional. Eu ainda era adolescente, por volta de 16, 17 anos de idade, por aí. Uhum. E aí, naquele período, eu tinha os meus sonhos, né, como adolescente, tinha uma cabeça totalmente diferente, claro. Mas aí, naquele período, a gente foi descobrindo o que seria mais ideal para mim, mediante as minhas habilidades, meus conhecimentos, enfim. E aí, naquele período, apareceu, na verdade, surgiu para mim o curso de tradução, curso superior em tradução.
6: Olha!
7: Só que eu achava que isso não ia dar futuro, não ia ser profissão para mim, uhum. e naquela época não existia cursos, na verdade nem existe, mas existe hoje cursos EAD, mas naquela época não era tão...
6: Tão comum.
7: Tão comum como é hoje. E aí eu fui optando pelas segundas opções. Uhum. A segunda opção era administração ou jornalismo ou matemática. Eu não gosto de matemática, mas saiu lá no teste. Uhum. E aí eu optei por administração, porque eu já tinha contato aí com empresas, tive contato aí a vida inteira com meu pai empreendendo, né? Ele é dono de restaurante em Ipatinga. Restaurante, pizzaria, lanchonete. E aí eu resolvi estudar administração. Lá no meio desse período, no meio do percurso, uhum. Eu comecei a trabalhar numa instituição financeira. Então eu fui bancário durante aí uns quase 5 anos.
6: Olha.
7: E aí, no meio desse período, eu descobri a língua brasileira de sinais. Ela entrou na minha vida por meados de 2015.
6: Por quê? Como?
7: Então, com o contato com uma pessoa surda que apareceu na igreja a qual eu frequentava na época. Sim. Então ele chegou na igreja e aí escreveu no papelzinho e entregou pro pastor da igreja assim: olha, sou surdo, não tem libras. E eu estava em casa, ele resolveu me ligar e eu decidi ir na igreja naquele momento para tentar socorrer de alguma forma. Sim. Apesar de eu não saber nada, mas eu sempre fui muito disposto. E aí, mesmo não sabendo, tentei ajudar de alguma forma. Uhum. Sempre tive muita facilidade em falar outras línguas, né? Já fiz muito tempo de aula de inglês, de espanhol. Então, eu tinha facilidade para poder me comunicar. Então, eu fui lá. Aceitei o desafio e a partir daquele momento eu comecei a estudar Libras de forma independente até me profissionalizar, mas até chegar a esse caminho, foi um caminho muito longo. Conheci a minha esposa no meio desse percurso, tô cortando um pouquinho
6: a história. Fica à vontade aí, mas super interessante.
7: Conheci a minha esposa no meio desse percurso porque essa pessoa surda, esse senhor naquela época, ele iria fazer um aniversário de casamento. E aí nesse aniversário a Pamela, minha esposa, uhum. estava presente. Então eu fui como convidado e ela também, lá a gente se encontrou e dali a gente começou a namorar semanas depois e até hoje estamos casados, desde 2018.
6: Libras, então, virou sua profissão, mas serviu para te unir com a Pâmela também.
7: Me unir com a Pâmela.
6: E a Pâmela também é surda.
7: A Pâmela é surda, usuária da língua de sinais e também fala a língua portuguesa. E aí, no meio desse período, ela falou, olha, você leva jeito, você leva jeito para trabalhar como intérprete. Falei, não, eu tenho carreira muito sólida, né? Já era pós-graduado em liderança, pós-graduado em gestão de negócios. Então, uhum. Eu já estava solidificando a minha carreira como profissional, né? Da área de gestão, de administração. E aí, ela falou, não, você leva jeito para trabalhar como intérprete de Libras. E aí, eu fui... Me especializar nessa área. Fui fazer um curso profissionalizante, depois eu fiz uma outra graduação em Letras Libras, mas até eu chegar lá, eu decidi, eu falei, não, realmente, ela me incentivou a participar, a fazer parte desse universo, descobrir essa nova profissão. Eu fiz uma transição de carreira no meio da pós-graduação em gestão e liderança e coaching que eu estava fazendo na época. Então, lá no meio da pós-graduação, eu falei, não, opa, peraí, deixa eu mudar o percurso.
6: Que legal,
7: e aí eu mudei,
6: já,
7: o percurso ali, meados de 2017, 2018, por aí.
6: Que massa. Aqui, nossos ouvintes aqui estão interagindo com a gente aqui no WhatsApp da Rádio Educadora. Inclusive, quem estiver nos ouvindo ao vivo aí, 7:10 do dia 11/7, pode ficar à vontade para entrar em contato com a gente através do WhatsApp 319-9771-4902. A Rosana está fazendo uma pergunta aqui interessante, ó. A Rosana está perguntando assim, o jeito certo de se referir a uma pessoa que tem limitação auditiva, que não ouve, é falar surdo?
7: Isso, então, na verdade...
6: Deve ser uma pergunta recorrente,
7: né? É uma pergunta recorrente. Tecnicamente, a gente pode dizer deficiente auditivo ou surdo, mas quando a gente trata das pessoas, a gente pergunta como que ela prefere ser referida, né? Ser chamada. Então, se a gente for... Existe

0: pessoas dizendo, né, de forma equivocada, mas o termo correto é pessoa surda. Surdo-mudo, jamais. Não existe essa deficiência para se referir, porque no caso a pessoa surda ela só possui limitações no canal auditivo, as suas pregas vocais, o seu canal fonador preservado, sim.
1: Entendi. O Jorge tá me cobrando aqui, ô Ronan, você ficou de pedir para ele explicar o que que é audioescritor e legendista.
0: Audiodescritor.
1: Descritor, audio é.
0: Audiodescritor e legendista. A audiodescrição é um recurso de acessibilidade para pessoas com deficiência visual. Então, as pessoas com deficiência visual, eles não têm o canal da visão. Então, através da audição, eles recebem informações extras, podemos dizer assim. Por exemplo, nós estamos em um estúdio, eu estou usando uma camisa de gola polo na cor branca, por cima estou usando um blazer na cor azul, uma calça preta. Então, eu vou descrever tudo aquilo que eu posso enxergar, onde os meus olhos alcançam, eu descrevo para a pessoa com deficiência visual.
1: Ah, que interessante, hein, Thiago? Então você faz um trabalho assim, para quem não ouve, ele usa visão para se comunicar. Isso. E para quem não enxerga, ele usa audição. Audição,
0: muito bem.
1: Que legal,
0: e
1: cara.
0: A profissão de audiodescritor, ela inclusive está sendo regulamentada agora, tá passando pelo Senado, mas existem algumas técnicas, né? Eu não posso falar assim deliberadamente.
1: Entendi.
0: Tem uma sequência, todo um estudo para a gente poder fazer audiodescrever da maneira que deve ser feito. Eu não preciso falar tudo, até porque eu tenho o fator tempo que vai me limitar. Então, entendi. Eu vou selecionar aquilo que é mais importante para aquele momento. Então, numa peça de teatro, por exemplo, amanhã tem um espetáculo no Instituto de Minas, ali no shopping, e vai ter acessibilidade com audiodescrição. Então, as pessoas com deficiência visual e as pessoas cegas, elas vão estar lá na plateia, e eu vou estar em uma cabine externa. Não tenho contato ali com o público diretamente, eu vou estar em uma cabine externa, eles vão estar usando fone de ouvido e eu vou fazer a audiodescrição do cenário,
1: legal,
0: dos personagens,
1: cara,
0: dos movimentos que os personagens realizam durante o espetáculo.
1: Tipo um narrador de futebol, mas muito mais com muito mais detalhes e tudo, né?
0: Isso, aí faltou falar de legendista.
1: Calma, mas não vai dar tempo agora no nosso primeiro bloco, não, Thiago.
0: Perfeito.
1: Você que tá nos ouvindo aí, não saia daí que daqui a pouquinho a gente volta com o segundo bloco do programa Caminhos do Empreendedor.
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3: Bom dia, estamos iniciando o segundo bloco do programa Caminhos do Empreendedor, 7:18 aqui na Rádio Educadora. Tiago, ó, veio uma pergunta aqui de cunho pessoal, hein? A senhora, nossa ouvinte aqui, está perguntando assim: e aí, Tiago, como é que foi a aceitação da sociedade, da família, quando você anunciou que estava se relacionando, namorando com uma mulher surda? E ela emendou aqui a pergunta. Ela, além de, do namoro, ela está querendo saber assim: e como é que foi para decidir ter filho? Se teve algum receio do filho vir surdo também e tal? E aí, Tiago?
4: Olha, é uma pergunta assim que muito recorrente. Na verdade, a gente, nós pessoas sem deficiência, a gente, vamos ser sinceros, né? A gente pode ter, às vezes, algum receio. É uma pergunta assim muito pertinente, até porque, para desmistificar muitas coisas, não é, Ronan? Eu tive um certo receio, sim, da família, e a primeira coisa que eu pensei, eu falei: olha, se meus pais aprovarem, é porque o relacionamento vai dar certo.
3: Uhum.
4: Então eu levei ela para minha casa, como amiga ainda, me levei para conhecer minha mãe, meus pais, assim, numa boa.
3: Uhum.
4: E todo mundo gostou dela, e foi assim, amor à primeira vista deles também.
3: Ah, então, que
4: deu
3: legal,
4: tudo certo.
3: Cara.
4: Então nesse dia em diante, eu falei: olha, então o relacionamento vai dar certo, porque se ela deu certo com minha mãe, principalmente, né? Porque
3: uhum.
4: tem aquela questão da sogra.
3: Sim.
4: Então, se deu certo com a sogra, vai dar certo. Então, graças a Deus, funcionou bem. E em relação ao filho, a gente não tem muito, como que eu posso dizer, não tivemos nenhum receio.
3: Uhum.
4: Até porque estamos muito acostumados com essa rotina, com essa dinâmica de lidar com pessoas com deficiência, e pra gente, independente, a gente nem parou pra pensar nisso. Ela até falava assim: olha, nossa, que se o nosso filho nascer surdo, ele vai nascer na família ideal, no
3: uhum.
4: ambiente perfeito.
3: Uhum.
4: E realmente é um ambiente muito estimulador, porque a gente usa língua de sinais o tempo inteiro.
3: Entendi. Ô, Tiago, e além de casada, ela também atua na Ser Libras?
4: Ela atua, ela é uma das sócias da Ser Libras Acessibilidade. Ela trabalha comigo desde o início, aí, fundadora junto comigo e com o Gustavo.
3: Ah, que legal, cara. Então, mandar um abraço aí pra Pâmela, transfira o meu abraço lá pra ela, fazendo um favor e tudo. Tá, Tiago, agora vamos pra pergunta que é do segundo bloco aqui. E aí, Tiago, como é que foi transformar a Libras, que começou com o propósito de Deus, né? Começou na igreja,
4: sim,
3: literalmente,
4: uhum.
3: e tudo. Trouxe pra você a mulher da sua vida, sua esposa.
4: Sim.
3: E também tem trazido o seu ganha-pão.
4: Sim, sim.
3: Né? Hoje você dedica exclusivamente ao trabalho na Ser Libras Acessibilidade.
4: 100%.
3: Como é que foi transformar isso num negócio?
4: Então, foi desafiador, porque eu nunca tive o sonho de empreender, devido aos desafios, ter lidado aí com o meu pai há muitos anos ali empreendendo. Eu via a rotina, via que não era uma rotina fácil, às vezes. Eu gostava muito, gosto muito de viajar, e eu não tinha aquela... nunca viajei tanto como eu gostaria, principalmente quando eu era criança, devido à rotina do meu pai. E aí eu tinha certeza, quando eu fiz o curso de administração, para o curso superior, eu falei, olha, eu tenho certeza que a única que eu não quero ser é empreendedor, eu não quero ter empresa. E aí, mas isso aconteceu. Eu comecei a gostar da Libras, comecei a estudar, comecei a fazer outro curso superior na área, no caso Letras Libras, e aí a minha mulher foi uma grande incentivadora. Eu precisava entregar um plano de negócios da minha pós-graduação em gestão de negócios. E aí eu não tinha nada em mente. Isso, na minha mente veio naquela época. Ah, vou abrir um curso de Libras só para eu poder entregar esse projeto e me formar. E aí eu fiz um plano de negócio para uma empresa de Libras bem pequena que naquela época, só para poder passar no fazer o TCC, entregar e me formar.
3: É mesmo?
4: Só que no meio daquele período, isso foi 2020, por aí. E aí, no meio daquele período, surgiu a oportunidade. Uma grande empresa aqui na cidade, na região, entrou em contato comigo, porque eu tinha dado uma palestra na faculdade, e uma pessoa que trabalhava nessa empresa estava presente, e ela me perguntou, olha, aqui nessa empresa está precisando de uma terceirizada que atenda com Libras. Olha, a gente precisa para essa demanda, já me deu a demanda inteira, vai ser isso, vai ser aquilo. Eu falei, não, eu posso indicar sim, só que eu não tinha ninguém para indicar, porque no Vale do Aço não tem ninguém, naquela época também não tinha ninguém que trabalhava com isso. Uhum. Uma empresa, né, especializada, podemos dizer assim. Profissionais existem, mas empresas naquela época ainda não. E aí eu falei, olha, me fala o que é que você precisa. E ele foi me falando, olha, precisa de uma empresa que seja ME, precisa dessas e dessas características, desse Kenai. E eu fui anotando tudo no meu caderninho. Eu falei, olha, semana que vem eu vou te passar a empresa. Eu abri a empresa no outro dia.
3: É mesmo,
4: fui,
3: cara,
4: atrás, corri atrás. Então chegou para mim uma demanda muito alta de serviço. Era algo que eu já fazia, já tinha a expertise, né, de fazer. Uhum. E já atuava há muito tempo aí no mercado, algum tempo no mercado, e me uni a uma outra pessoa, no caso o Gustavo Costa. Ele tinha também muita experiência, expertise, principalmente na área tecnológica. Então unimos os nossos conhecimentos e o plano de negócio já estava feito, já tinha dado certo, e a gente entrou com tudo.
3: Olha, quando é para dar certo, até o vento ajuda, né? Ô Thiago, e o que é a Ser Libras Acessibilidade hoje, assim? Ela é uma escola, ela... O que é a Ser Libras?
4: Perfeito. A Ser Libras Acessibilidade, ela é uma empresa que trabalha com recursos de acessibilidade para pessoas com deficiência visual e deficiência auditiva.
3: Uhum.
4: Além de ter cursos. Hoje os nossos cursos são in company, dentro das empresas. A gente atende grandes empresas aqui na nossa região e fora dela, com cursos in company dentro da empresa, com treinamentos, capacitações para os funcionários sobre acessibilidade, diversidade, equidade, inclusão e outros assuntos relacionados.
3: Ah,
4: A gente trabalha com interpretação de Libras em eventos, em shows, palestras, etc. Tradução de Libras. A tradução e interpretação tem uma diferença. Se tiver tempo, depois a gente conversa sobre isso. Tradução de Libras para filmes, documentários, legendas, né, com recursos de legenda, legendagem para surdos e ensurdecidos, e audiodescrição.
3: Olha, daí entra o legendista?
4: Legendista.
3: O que é legendista?
4: Legendista é o profissional que trabalha com a legendagem de filmes, de produtos audiovisuais.
3: Aham. Nossa, muito bacana. Então a empresa cresceu mesmo, tanto é que a gente tava brincando aqui no primeiro bloco, foi difícil conciliar a agenda, porque como vocês atuam em eventos, então final de semana é bem corrido, às vezes você tá no Pará, às vezes você tá lá no sul do país e tudo, né? E final de semana é muito trabalho.
4: Muito trabalho. Daqui a pouquinho a gente tem um em Antônio Dias.
3: Então,
4: daqui a pouquinho, às 11:30 da manhã. Então a gente tá aí rodando, graças a Deus, o Vale do Aço todo, o Brasil todo.
3: Entendi. E tem gente aqui, ó, tem gente aqui no WhatsApp perguntando. O Edelson tá perguntando aqui: eu sempre quis aprender Libras, Tem algum curso online?
4: Tem um curso online. Entra em www.serlibras.com.br. Uhum. Lá a gente tem todos os serviços que a gente oferta, inclusive um curso online de capacitação aí para você aprender Libras onde você estiver.
3: Ah, que legal, hein? Então é possível aprender Libras com curso online.
4: É possível
3: tudo.
4: Também.
3: Lá na serlibras.com.br.
4: Isso, ou então pelo Instagram, @serlibras.oficial.
3: É.
4: Serlibras.oficial no Instagram.
3: Isso aí. Nossa, bacana demais. E, Thiago, vamos falar assim. A gente tá falando de um tanto de coisa que deu certo aí.
4: Sim.
3: Mas vamos adiantar um assunto. E perrengue, tem?
4: Ai, perrengue são muitos.
3: Porque você falou que você tinha resistência em empreender. Teve algum dia, Thiago, aqui é Caminhos do Empreendedor, empreendedorismo real. Teve algum dia que você, o Gustavo, a Pâmela sentar e falar assim, vamos desistir desse trem?
4: Olha, desistir, Ronan, eu nunca pensei em desistir. A gente sempre pensou em dar certo.
3: Uhum.
4: Então, eu costumo dizer que tudo que eu boto a mão, eu coloco pra ganhar. Eu não penso, não tenho segunda alternativa, só se for pro caminho funcionar. Eu uhum. não penso nunca em parar.
3: O plano B é fazer o plano A dar certo.
4: O plano B é fazer um plano A dar certo.
3: Legal.
4: Então, esse é o nosso, é o que eu penso. E, na verdade, nunca passou pela nossa cabeça em desistir. Claro que dificuldades nós tivemos muita resistência, até mesmo das empresas, às vezes, não receber. Hoje a gente trabalha, né? Muitos anos de mercado, a gente fez um trabalho de letramento com as pessoas, com as empresas, para poder receber a gente de uma maneira assim digna, né, na qual a gente precisa executar o nosso trabalho.
3: Uhum.
4: Mas tirando isso, as dificuldades, claro, que a gente enfrenta aí, as dificuldades externas, né, extra empresa que vem de fora para dentro, a economia, o governo, tudo isso vai impactar diretamente na nossa atividade.
3: Uhum. Entendi. Ô, Thiago, sou eu mesmo, pergunta minha aqui. Pro seu trabalho dar certo, depende muito de questões técnicas de outros, né? Por exemplo, às vezes você vai fazer a tradução lá simultânea durante um show, aí precisa de um câmera em cima de você, tem o som, a imagem tem que ser de boa definição, exige vários recursos além de você lá. Como é que é isso aí na organização?
4: Nossa.
3: Por exemplo, quero contratar Serlibras. Eu imagino que vocês devem ter um checklist falando assim, ó. Tá, então o evento precisa ter tais e tais recursos. Isso é um desafio também, não
4: é? Sim, é um desafio. A gente já passou muito perrengue, né, em relação a isso também. Até porque, para a gente poder entender a dinâmica ali do palco, a gente poder entender como que funciona isso vai de acordo com a experiência. Então, lá atrás, no início, a gente realmente tinha uma certa dificuldade. Hoje a gente já tem um checklist montado das atividades, dos recursos que a gente precisa. Por muitas vezes a gente tinha dificuldade de ouvir o que estava sendo dito. Na verdade, esse é o maior desafio do intérprete de Libras. Dificuldade em ouvir o que está sendo falado. Num show, por exemplo, muito som, muita gente, o som é muito alto. Então, por muitas vezes, a gente não escuta aquilo que é verbal, aquilo que é pronunciado.
3: Meu Deus!
4: Então, a gente já passou muito aperto com isso. Hoje a gente tem os nossos próprios equipamentos, onde a gente leva. Temos todos os tipos de cabos possíveis, todas as entradas para a gente poder ouvir, né, de forma mais limpa, isoladamente a voz. A gente vai lá, encaixa na mesa de som, a gente conversa com o técnico e tá tudo certo. Hoje a gente tem esse recurso, mas no passado a gente não tinha e foi bem desafiador.
3: Já teve que fazer tradução de bar de chuva?
4: Ah, várias vezes.
3: É mesmo?
4: e a gente enfrenta como é que fala, esses fenômenos da natureza diariamente, né? Às vezes um evento aberto, muito sol, ou às vezes muita chuva, muito frio, já passamos por situações extremas.
3: Ô Thiago, outra pergunta aqui de ouvinte nosso aqui, o Jorge tá perguntando aqui de novo, ó, também tá perguntando mais uma vez aqui, e como é que é pra traduzir? porque você falou que atua em grandes empresas, faz eventos. Você sabe todos os termos? Por exemplo, você vai traduzir numa fábrica de alguma coisa. E aí?
4: Perfeito.
3: Inclusive, até vou dar um exemplo aqui, tá, Jorge? Obrigado aí pela sua participação. A gente passou a ter mais contato quando a gente foi fazer um trabalho junto na Cenibra, sim, durante o programa A Trilha dos Estagiários lá. É uma empresa celulose. Os estagiários estavam apresentando um trabalho técnico lá, usando termos que, mesmo em português, eu mesmo não entendia, desconhecia. Eu lembro que tinha um projeto lá de um estagiário da área de química e tudo. Aí depois você sai dali e vai para uma outra empresa que é de siderurgia. Depois você sai dali e vai para uma prefeitura.
4: Sim.
3: Como é que é para esses termos mais específicos, assim, Tiago? Como é que vocês lidam com isso?
4: Perfeito. Inclusive, a minha pesquisa de mestrado, né? A minha pesquisa hoje é a interpretação de Libras português dentro da esfera empresarial. Então, são muitos desafios, possibilidades, e o tradutor intérprete de Libras, principalmente o intérprete, ele precisa munir de informações prévias do que vai ser dito, o que vai ser falado, qual tipo de evento, qual tipo de público. Então, todas essas informações, o nosso trabalho, eu costumo dizer que a gente começa muito antes, uhum, da atuação. A atuação é só a culminância ali no momento. Entendi. Mas a gente começa muito antes, pesquisando esses termos técnicos, pesquisando a área, e a gente perpassa aí por vários caminhos, né? No mesmo tempo, hoje eu tô aqui na Rádio Educadora, daqui a pouco eu vou fazer um evento cultural, amanhã um outro evento de um outro tipo, para outro público. Então, esses termos a gente tem que pesquisar, buscar antes. Então, eu não sei todos os termos.
3: Não é só chegar lá no palco e se virar.
4: Não dá certo, não dá certo. Entendi. Então, a qualidade do meu trabalho, ele vai ser entregue muito mais, muito inferior, muito aquém daquilo que eu poderia entregar se eu tiver a pesquisa antes.
3: Tá bom. Bom, a gente precisa chamar mais um intervalo aqui. Eu vou finalizando o nosso segundo bloco aqui. Você que está nos ouvindo aí já sabe, o nosso intervalo é rapidinho. Não saia daí que daqui a pouco eu volto com o terceiro bloco do programa Caminhos do Empreendedor.
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2: Bom dia, Caminhos do Empreendedor, hoje com Ronan Delfim e Tiago Cabral. Tiago, uma pergunta, quem que é o chato lá na Ser Livres? Porque assim, vou explicar pessoal, uma coisa que eu admiro muito, além da competência técnica e tudo, eu percebo que vocês são extremamente caprichosos, desde o cuidado com a imagem, estão sempre alinhadíssimos. Eu até tentei falar uma coisa que o Gustavo estiver nos ouvindo aí e tudo. Um dia eu tirei foto do Gustavo lá no palco e falei assim, amor, preciso desse look. Vocês estão sempre alinhadíssimos, cabelo cortado, barba bem feita. Vocês se preocupam com detalhes. Eu já tive a experiência de estar na plateia e inclusive de ter um dos meus trabalhos aí traduzidos por vocês lá e tudo. Um fica lá no palco, o outro fica aqui na plateia dando um toque, arreda mais pra cá, melhora isso, fica com o computador ali acompanhando tudo. Quem é o chato?
3: Então, na verdade, nós dois somos chatos, mas somos chatos de maneira, assim, diferentes, né?
2: Complementares.
3: Complementares. Ah. O Gustavo, ele é mais chato. Eu costumo dizer que ele é o chato da relação, ele é o chato da empresa, e ele fica, assim, muito atenado aos detalhes, à roupa. É ele quem costuma escolher as cores da roupa. A gente escolhe juntos, mas a gente é uniforme. É ele quem pensa em uniforme, ele quem pensa nas coisas, ele pensa nesses detalhes.
2: Tem uma verba pro look?
3: Então, todo ano a gente separa uma verba aí pra gente.
2: Que legal. Não, porque eu fico perguntando isso, porque como pra eu sou consultor investir. De empresas, sim. E eu mesmo trabalho com a minha imagem, nossa imagem é muito importante e tudo, e aí às vezes a gente vai fazer planilha de alguns profissionais autônomos, às vezes a pessoa é um médico, é um arquiteto, advogado, então. E aí não coloca no custo da empresa a roupa para trabalhar, que não é um simples uniforme. Muitas vezes o advogado tem que investir muito no look, um médico. Hoje em dia tem jaleco aí com preço de bolsa importada, sim, e tudo, né? Então a gente que trabalha com a nossa imagem, eu oriento para os nossos clientes lá na empresa de consultoria que eles reservem uma parte da grana da empresa para poder comprar os looks.
3: Exatamente. Já tem um tempo, tem uns 3 anos que a gente tem uma compra anual periódica de que não sai do nosso bolso diretamente, sai do caixa da empresa. A gente investe em sapato, em blazer, ternos, camisas. Então a gente sempre tem uma compra para fazer ali durante um período, porque a gente, no mesmo tempo que eu tô aqui dando entrevista para você na rádio, daqui a pouco eu tô fazendo um evento infantil, é outra roupa, depois eu vou para uma empresa, é outra roupa, eu vou para a Câmara dos vereadores, é outro look. Então a gente deixa meu carro ali igual um guarda-roupa, cheio de camisas diferentes para a gente poder trabalhar.
2: E quem administra, quem cuida do dinheiro da empresa?
3: Então, quem costuma cuidar do dinheiro, aí fica, essa parte fica comigo. Aí a gente tem ali um controle financeiro, de tudo, todas as entradas e saídas. A gente fez um trabalho muito bom também com o Sebrae, indico aí para os empreendedores, fazer essa consultoria com o Sebrae, é uma consultoria gratuita, onde vai passar ali planilhas financeiras, vai te dar dicas ali de poder como investir o seu dinheiro, então vale a pena.
2: Entendi, muito bom. E a Pâmela faz o que lá?
3: Então a Pâmela, ela fica responsável pelos cursos. Então os cursos que a gente dá na empresa, ela fica, ela é uma das ministrantes dos cursos e ela também fica na parte ali pedagógica.
2: Entendi. Muito bom. Essa questão de... Não é porque trabalha com libras, acessibilidade, que a empresa não tem que dar lucro, né, Tiago?
3: Sim, sim.
2: Isso tem...
3: Uma coisa não tem nada a ver com a outra.
2: Uma coisa não tem nada a ver com a outra. Às vezes eu falo, né, assim, as pessoas falam assim, Ronan, tô precisando tomar um café com você, porque eu tive uma ideia de negócio, eu falei assim, mas o meu negócio é esse, vamos tomar um café lá na minha empresa e custa tanto, né?
3: Com certeza.
2: Pois é. Uma coisa é o meu trabalho voluntário, que eu faço lá na minha religião, no meu meio familiar e tudo. Outra coisa é o trabalho remunerado, né, Tiago?
3: Com certeza, com certeza.
2: Isso aí. Tiago, e como que é a questão legal do seu negócio? Por exemplo, assim, a gente sabe que existem leis de acessibilidade, né? Que tipo de evento? Tem evento que é obrigatório ter um tradutor de libras, ter um audiodescritor? Como é que é essa questão legal?
3: Sim, perfeito. Desde a Lei Brasileira de Inclusão, LBI, que foi promulgada em 2015, fala que todos os espaços públicos e privados, onde recepciona o público, onde tem a presença de pessoas com deficiência, tem que ter recursos de acessibilidade para que essa pessoa seja atendida. Uhum. Então, os produtores de eventos, hoje, nenhum evento cultural no Brasil, para receber uma lei, uma verba federal, não passa sem recurso de acessibilidade, porque está recebendo o público. O público de pessoas com deficiência, ele existe no Brasil. Cerca de 21% das pessoas do Brasil são pessoas com deficiência. Então, o IBGE, em 2010, estima que 9,7 milhões de pessoas são pessoas surdas. Então, as pessoas estão aí, as pessoas com deficiência estão aí presentes na sociedade, são pessoas, cidadãos de direitos, e eles precisam ter acesso pleno, assim como as demais pessoas.
2: Inclusive, pode soar estranho a forma que eu vou falar, mas é um mercado gigante a ser explorado no bom sentido, sim, né? Assim, desenvolver produtos, serviços para o surdo, são o quê? Mais de 9 milhões de
3: 9,7
2: pessoas.
3: 9,7 milhões de
2: quase
3: pessoas.
2: Quase 10 milhões de pessoas. Então, gente, não me entenda mal, não estou falando assim para explorar o surdo, eu estou falando de mercado, que a gente fala de caminhos do empreendedor. Então, é um mercado a ser explorado, levando oportunidades, produtos e serviços que os surdos possam precisar, né?
3: Sim, com certeza, que vai facilitar, inclusive o governo, ele não tem a capacidade, claro, nem vai ter a capacidade de gerenciar tudo. Uhum. Então, por isso, o papel do empreendedor, das empresas privadas, é oferecer para o governo, para as demais empresas, serviços que podem trazer conforto para a população, né?
2: Aham, uhum, entendi. Muito bacana, viu, Tiago? Parabéns aí pelo trabalho que vocês têm feito e tudo. E Tiago, assim, a gente tá falando dessa questão legal aí, e que você vê de ganho para as empresas que contratam a Ser Libras, para os eventos que contratam a Ser Libras? Não fazendo um merchan para Ser Libras, mas assim, às vezes a pessoa fala assim, vou contratar porque é obrigatório, mas tem uma série de outros ganhos, né? Por exemplo, assim, vou citar um evento que, inclusive, quero mandar um abraço lá pro Luiz Magalhães, presidente da Fundação Aperam, a cantata de Natal do ano passado. A cantata é sempre um evento maravilhoso, mas a do ano passado me tocou, teve algo de diferente lá, assim. E a presença da Ser Libras acaba sendo parte do evento, né, assim, porque eu acho muito legal, porque vocês têm que transmitir emoção, né, quase um personagem ali, alguma coisa, vou falar teatral, desculpa, sim, se eu estiver usando o termo errado e tudo, mas não é só o movimento das mãos, vocês têm
3: expressão,
2: tem expressão facial, tem isso tudo, sim, não tem, Thiago?
3: Isso mesmo, que é um dos parâmetros da língua de sinais, é a expressão facial e corporal, então a gente tem que entregar tudo ali no momento, né?
2: Uhum.
3: E é isso, a gente participa aí de grandes eventos, a Cantata de Natal é um evento que a gente gosta muito de participar todo ano, já tem algum tempo também, é acessível em Libras, a gente trabalha dentro da Aperam, nós temos contrato com eles ali já há algum tempo, e para as empresas é um ganho fantástico, em relação à inclusão, de fato, das pessoas que necessitam de utilizar esses recursos. Uhum. A Peram, por exemplo, já trabalha na perspectiva, além de, mesmo dos eventos que não têm a presença de pessoas com deficiência ou de pessoas surdas dentro da fábrica ou dentro das reuniões, eles contratam intérprete de Libras. Por quê? Para criar essa cultura de não chamar apenas quando precisar. Para que todo mundo já tenha acesso a isso, né? Uhum. E quando as pessoas surdas chegarem, o caminho já tá pronto, já tá aplainado.
2: Que visão, então, hein? Parabéns aí pra empresa.
3: É uma visão muito, muito, muito boa, que serve aí para compartilhar com o nosso público, com os ouvintes.
2: E tem ganho também de imagem social, né?
3: Com
2: assim,
3: certeza.
2: Muito bacana quando você vai numa empresa que tem essa preocupação, que tem essa cultura aí, tem uma questão de imagem social da empresa também. Pergunta aqui, Thiago, como é que vocês fazem para atender tantas demandas? Logística, como é que é isso, Thiago, no dia a dia?
3: Então, a gente tem muitas demandas.
2: O Gustavo agora tá morando em Belo Horizonte, morando em BH.
3: Sim.
2: E aí, como é que é a logística disso tudo?
3: Então, ele tá aqui esse fim de semana. Então, ele trabalha aqui, mora lá, a gente tem outras pessoas na qual a gente contrata,
2: legal. Então, tem um time.
3: Tem um time que a gente trabalha muito com freelancer. Então, tem os freelancers que trabalham com a gente, e a gente coordena essa equipe. Já fiz trabalho em todos os estados do Brasil, desde o Acre ao Rio Grande do Sul, e no Acre teve uma oportunidade, algumas oportunidades que eu não pude estar, mas eu mandei pessoas que eu confio e que trabalham comigo para o Acre, para poder executar o projeto, né? Era um projeto grande, então lá, ou então no Rio Grande do Sul, já estive algumas vezes trabalhando. Então a gente manda pessoas de nossa confiança e que estão alinhadas com a visão da nossa empresa.
2: Muito bom. Ó, Thiago, de novo vou ter que chamar um intervalo aqui para a gente ir para o nosso último bloco do programa Caminhos do Empreendedor. Você que está nos ouvindo aí, não saia daí, que é rapidinho, daqui a pouco a gente volta com o último bloco do programa Caminhos do Empreendedor.
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1: Bom dia, 7h54 aqui na Rádio Educadora. Estamos iniciando o último bloco do programa Caminhos do Empreendedor. E, Tiago, uma pergunta. Você trabalha com acessibilidade, já é um trabalho louvável. Teve algum fato que te causou grande emoção? Teve algum depoimento? Teve alguma coisa que aconteceu que você falou assim: caramba, esse trabalho é mais do que um trabalho remunerado, é uma missão?
2: Ai, já teve alguns momentos, mas um dos momentos que eu me recordo agora, deste momento, é de uma criança que estava tendo acesso a um espetáculo infantil pela primeira vez, estava assistindo a um teatro, a uma peça infantil, e nesse dia eu estava como intérprete de Libras, e ela era uma criança surda, e quando ela me viu que tinha Libras no evento, ela ficou assim, super feliz, que ela nunca tinha visto, inclusive, um intérprete de Libras nos eventos, e ela só via pela televisão. Uhum. Então era uma cidade muito pequena, a criança é usuária da Libras, mas ela nunca tinha visto pessoalmente. Então ela ficou super feliz, encantada, tive a oportunidade de me encontrar com ela em outras situações, e para mim me marcou muito, né? Então eu acredito que essa sensibilidade, né? Até mesmo pelo fato de ser pai, uhum, acho que mexe com a gente quando a gente fala sobre criança.
1: Ô Thiago, e escola? Quais são os desafios aqui? Olha, aqui a gente tem comentários aqui no nosso YouTube aqui, ó. O Alain Damasceno tá falando assim: uma palestra, oportunidade e vontade de fazer. Quantas pessoas não querem empreender por receio ou medo? Parabéns pelo trabalho aí.
2: Obrigado.
1: E tem um tal de Gustavo Costa, não sei se você conhece aqui, tá aqui no YouTube também. Um abraço, Ronan Delfim. Você é um exemplo de empreendedor de sucesso. Muito obrigado, Gustavo. Muito bom ouvir vocês. Então, a gente já falou aqui que você é o chato aqui, viu, Gustavo? Não sei se você ouviu essa parte aqui, mas um chato de parabéns aí pela preocupação com os detalhes, com o capricho e tudo. E escola? Há muita criança, muito adolescente, adulto jovem em faculdade. Como é que é esse desafio hoje em dia? A Ser Libras também atuaria nisso?
2: Não? Então, a gente não trabalha hoje com escola. No campo educacional é uma área muito explorada já pelos intérpretes de Libras. Então, na verdade, não tem demanda para esse trabalho hoje. Uhum. Já fizemos, sim, algumas vezes trabalhos pontuais em escolas. Foi contratado para um período de um curso, algo nesse sentido. Mas geralmente não é um trabalho que a gente atua com frequência mais. Eu particularmente, tanto eu quanto o Gustavo, já trabalhamos contratados geralmente pelo Estado ou pela Prefeitura, e aí o intérprete ele é contratado para aquele fim, né? Diferente do trabalho que a gente executa hoje.
1: Entendi. Gustavo.
2: Tiago.
1: Contatos, quem quiser conhecer mais sobre a Ser Libras, quem quiser contratar a Ser Libras, como é que acha vocês aí, como é que faz para contratar?
2: Instagram, @serlibras.oficial, facinho de localizar, www.serlibras.com.br. Também estamos ali em todas as redes sociais, LinkedIn, Facebook, Instagram, @serlibras.oficial. Segue a gente, que a gente tem muita novidade, muita dica sobre acessibilidade, a gente fala sobre diversos assuntos, pessoa com deficiência, sobre Libras, audiodescrição, legendagem. Quer conhecer um pouquinho desse mundo? Corre lá.
1: Excelente. Gente, quero agradecer novamente ao Thiago pela presença aqui, a participação de todos via YouTube, WhatsApp aqui da Rádio Educadora. Quero agradecer pela sua audiência aí, esse programa que daqui um mês vai completar 4 anos de existência, né? Então você que está nos ouvindo aí, entra no YouTube, se inscreve no canal da Rádio Educadora Vale do Aço lá, você vai poder assistir esse programa na íntegra e vários outros programas aí. Eu sou Ronan Delfim, meu Instagram também é @RonanDelfim, Ronan com N de navio no final. Segue a gente lá pra gente poder trocar ideia, e fique à vontade para sugerir convidados, temas que você quer que a gente traga aqui no programa Caminhos do Empreendedor. Quero desejar a todos vocês que tenham uma semana produtiva e abençoada. Não saia daí que a programação da Rádio Educadora tá show, hein? Continue com a gente aí. Valeu e até semana que vem com o programa Caminhos do Empreendedor.
2: Tchau, pessoal.
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6: 7:59.
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10: Muito bom dia, Vale do Aço. Nosso encontro tá no ar com muita música boa, notícias da região, prestação de serviço e aquele abraço especial para você que se liga nesta manhã de sábado. Um abraço mais que especial. A Educadora é a rádio da família aqui no Vale do Aço. Muito bom dia para você que tá chegando agora. Eu, Roberto Nogueira, te faço companhia até as 10 da manhã. E lembrando, daí para frente, Padre Reginaldo Manzotti comanda o Experiência de Deus. E de 11 ao meio-dia, nós estaremos juntos com o Samba aqui na Educadora. Educadora Samba.fm. Vem comigo que o nosso Educador é Show e tá no ar.
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E você tá curtindo com a gente aqui essa manhã maravilhosa com o melhor da música pra você que tá acordando aí. Vamos juntos aqui na Educadora. Educadora é show e o melhor da música toca agora.

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9: E amanhã segue aqui na Educadora com você, participando, curtindo e abrilhantando aqui o nosso dia nessa companhia maravilhosa. Obrigado a você pela companhia com o nosso Educadora Show e o melhor da música, Sabadaço.

Show. Obrigado a você pelo carinho da audiência. Onde você estiver, receba o nosso abraço. É isso aí, né? Quem planta o bem, colhe bons frutos. Que o seu sabadão seja abençoado de muito trabalho, de muitas conquistas e muita esperança. Vamos seguindo juntos. Ela...

E obrigado a você por fazer parte da Educadora FM 91,7, a trilha sonora do seu sabadão de manhã. A sua audiência é o nosso maior incentivo.

0: missa de sétimo dia. 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A família enlutada antecipa seu agradecimento aos que comparecerem. Comunicamos a missa de sétimo dia de Francisco de Assis Simões Tomás, Chico Simões.
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10: O clima junino segue forte no Vale do Aço neste sábado, com duas festas tradicionais movimentando a região. Em Coronel Fabriciano, é claro, o Arraiá do Bastão continua reunindo o público no pátio aqui da Rádio Educadora no centro, depois de um primeiro dia de grande sucesso nesta sexta-feira, marcado por boa participação popular e aquele clima de celebração, aquele clima gostoso, comidas típicas, muitas barracas, apresentações culturais, com muita animação para quem aproveitou a festa. E eu vou contar para vocês, eu estive lá e, gente, estava tudo muito muito gostoso, aquele ambiente familiar de sempre. E hoje, o Júlio Garcia é a atração principal da noite. E haverá ainda quadrilha dos jovens. Amanhã serão coroados o Rei e Rainha do Baixão e a banda Estação Nordeste fecha a edição de 2026 com forró de qualidade. Já em Patinga, a comunidade do Ipaneminha recebe neste sábado, a partir das 18h, a 19ª edição do Arraiá do Ipaneminha, na praça central da comunidade rural. A festa tem entrada gratuita, quadrilhas, fogueiras, comidas típicas e shows. O evento também conta com transporte especial. A ida sai de Patinga, do centro, às 18h30 e o retorno será por volta de 14h da manhã do domingo. Com tradição, música e aquele astral típico das festas juninas, o sábado promete ser muito movimentado em Coronel Fabriciano, com Arraiá do Baixão, e em Ipatinga, com o tradicional, Arraiá do Ipaneminha. Para a Rede Educadora de Comunicação, Janaína Oliveira.
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E tem pedido musical chegando, mensagens dos ouvintes, aquele clima de amizade que só a Educador FM sabe fazer. Continue participando, mandando seu alô. Eu, Roberto Nogueira, contigo até às 10.

abraço especial para os comerciantes, você que tá no comércio aí, boas vendas. Meus amigos feirantes que já se preparam aí pro final de semana vender bastante. Meus amigos agricultores, alô Serra do Cocais. Meus amigos caminhoneiros e todos aqueles que já estão na luta aí desde as primeiras horas da manhã. Vocês é que movem essa nossa região, vocês é que movem esse nosso Vale do Aço. Vamos curtir aqui na nossa programação o melhor da música. Chegando mais uma.

Olha um recado, hein? Se você conhece alguém que merece uma homenagem, manda sua mensagem aí, né? Vou mandar um abraço, vou mandar um alô. Será um prazer compartilhar esse momento especial com você, tá bom? Pode pedir a música de sua preferência e nós estamos prontinho aqui para atender você.

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1: 8:48.
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6: Olha, você que tá chegando, você sabe que a música, ela tem o poder de despertar lembranças, de renovar as energias. Então, ó, aproveite cada momento dessa manhã de sabadão com a nossa programação educadora.

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0: 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E hoje é um ótimo dia para agradecer pelas pequenas conquistas, né? A gente não agradece. A gente sempre tá reclamando, mas a gente nunca agradece aquilo que a gente conquista. Então, olha, recado de amigo, hein? Vamos valorizar cada passo dessa caminhada e vamos sempre seguir em frente.

0: sabadão. Hoje é dia de Educadora Show e aqui no nosso Educadora Show a gente coloca sempre em alto astral. Todo grande resultado começa com um pequeno passo dado, com determinação. Pessoal que tá trabalhando, a toda a nossa equipe, aquele final de semana, ó, abençoado. O rádio continua unindo pessoas, tá? O rádio continua levando companhia, informação e emoção. Então, é uma alegria fazer parte da sua rotina.
1: Para de postar as coisas pra me convencer que você tá bem, viu?

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1: 9:02.
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9: Alô, os bairros de Fabriciano, um abraço aí também pra Timóteo, pra Ipatinga, pra Santana do Paraíso e todos os ouvintes da Educadora FM.

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6: Você faz o Educadora Show acontecer, continue enviando seu recado, mandando sua mensagem, e aí vai a nossa homenagem ao seu pedido musical.

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2: E a vida fica mais leve, né? Quando compartilhamos um sorriso, uma palavra amiga e uma boa música. É isso que queremos levar até você. Então, vem comigo.

E a gente segue em frente com mais participações, muito conteúdo para deixar a sua manhã ainda melhor. Um abraço para todos os nossos ouvintes que acompanham a 91,7 aí pelo rádio. Tem gente que está pelo aplicativo e também aí pela internet. Tem gente que está na Alexa e a Rádio Educadora está chegando em todos os cantos desse nosso querido Vale do Aço. Vamos de música!

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0: E vamos às informações, Janaína Oliveira e o Educadora Notícias.
11: O Tribunal de Justiça de Minas Gerais decidiu manter suspenso o programa de escolas cívico-militares no estado. A decisão foi tomada pela 19ª Câmara Civil e valida a ordem anterior do Tribunal de Contas de Minas, que já havia barrado a continuidade do modelo nas unidades que o adotavam e também a criação de novas escolas nesse formato. Com isso, segue interrompida a expansão da proposta do governo mineiro, que pretendia levar o sistema a mais escolas da rede estadual. O impasse vinha sendo acompanhado com atenção por comunidades escolares e por profissionais da educação, diante das discussões sobre o papel de militares dentro do ambiente pedagógico. No Vale do Aço, a decisão repercute diretamente em Coronel Fabriciano. A Escola Estadual Alberto Giovannini esteve entre as unidades apontadas como possível alvo da militarização, o que gerou preocupação entre estudantes, famílias e educadores da região. Agora, com a manutenção da suspensão, esse risco fica afastado, pelo menos por enquanto. Mas ainda cabe recurso a essa decisão. Para a Rede Educadora de Comunicação, Janaína Oliveira.
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0: E um abraço pra quem tá no trabalho, tem gente que tá estudando hoje, né? Tem aí o EAD, o pessoal que tá bem, tá tentando fazer um trabalho de faculdade, de repente tá ouvindo até o rádio sem querer, porque a mãe ligou o rádio alto, e que essa manhã seja produtiva, tá? Pra você que tá estudando aí, pra você que tá trabalhando, cuidando da família, e que esse sabadão seja bem produtivo e cheio de boas energias.
7: Não tem

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1: Agradecendo você pela sintonia e abraçando meu amigo mecânico, tá aí na sua oficina trabalhando, né? Tem gente que vai até mais tarde hoje. Você na loja aí, fazendo negócio, vendendo suas roupas aí, bons negócios, esteja onde estiver, você na roça, você na cidade aí. Muito obrigado pelo carinho da sua audiência aqui neste Educadora Show. A gente se prepara para daqui a pouco, tem Padre Reginaldo Manzotti com Experiência de Deus. Vamos que vamos!

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Show. E o sabadão aí, como é que tá, hein? Você que tá no carro aí fazendo aquela limpeza, dando aquela geral, já preparando o churrasco com os amigos aí. É, bom final de semana, aproveite bastante, mas olha, não vai encher a cara e pôr a mão no volante, não. Não vai beber e sair dirigindo por aí, não. Não coloque a vida dos outros em risco, não. Quer participar de uma festinha, quer ali tomar uma, liga pro aplicativo, vá de ônibus, vá a pé, não vá de bicicleta, nem de moto e nem de carro, se você beber uma. Então, evite acidentes. Vamos continuar espalhando gentileza, vamos continuar valorizando a família e vamos acreditar que dias melhores irão. Ou dias melhores sempre chegam, né?

0: Chegamos ao fim de mais uma edição do Educadora Show. Obrigado pela audiência, pelo carinho, pela confiança aqui dos Sabadões. Eu, Roberto Nogueira, agradecendo a sua companhia nessa manhã. Continue ligado na programação, segue com música, com informação, mas na sequência tem Padre Reginaldo Manzotti com Experiência de Deus. Eu volto daqui a pouquinho. A partir das 11 tem o Educadora Samba, ponto FM e o melhor do pagode. Até já!
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1: Louvado seja nosso Senhor Jesus Cristo para sempre. Seja louvado, queridos irmãos e irmãs. Hoje é sábado. Sábado. Para quem me acompanha sempre, para quem me acompanha hoje, manda teus anjos, Senhor, para nos ensinar essa questão. Vamos terminar hoje, depois no final, com um clipe. Você já prestigiou o clipe que está no YouTube, Padre Manzotti? Manda seus anjos sobre nós. Filhos amados, hoje nós estamos no terceiro dia da novena Nossa Senhora do Carmo. E nós estamos celebrando hoje São Bento Abade, que nós fizemos a novena. Mas hoje é o dia de São Bento. É o dia de dizer: aparta-te de mim, Satanás. Nunca me aconselhes coisas vãs. É mal que tu me ofereces. Vamos ter esse momento de oração ainda no programa de hoje. Por isso, convido você a ficar comigo. Quero saudar a todos, todos a partir da Rádio Evangelizar, de onde tudo começa, e as rádios irmãs, cujos nomes cito neste momento.
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1: Saúdo a você pela TV Evangelizar, sinal digital em todo o país, em várias cidades, canal aberto, pelo YouTube, Padre Manzotti Oficial. Eu repito, YouTube, Padre Manzotti Oficial. Pelo aplicativo da Associação Evangelizar é preciso. E todas as plataformas digitais. Filhos amados, repito, estamos na novena Nossa Senhora do Carmo, terceiro dia. Mãe, mãe do Santo Escapulário, mãe da obra Evangelizar é preciso, nossa madrinha, nossa dinda, rogai por nós. Hoje São Bento, daqui a pouco, agora, juntos, sob o olhar intercessor da mãe, em nome do Pai, do Filho e do Espírito Santo. Amém. Naquele tempo, disse Jesus a seus discípulos: o discípulo não está acima do mestre, nem o servo acima do seu senhor. Para o discípulo basta ser como o seu mestre, e para o servo ser como ser o seu senhor. Se ao dono da casa eles chamaram de Beuzebu, quanto mais os seus familiares. Quem foi chamado de Beuzebu, padre? Jesus. Eles, quando Jesus começou a curar, diziam que ele agia pela força do diabo. Isso mesmo. Que absurdo, né? Mas é verdade. Então ele disse assim: se ao dono da casa, que era ele, chamaram de Beuzebu, quanto mais os familiares. E ele começa a dizer no Evangelho: não tenhais medo daqueles, pois nada de encoberto que não seja revelado. Não há nada de escondido que não seja conhecido. O que eu vos digo na escuridão, dizei-o à luz do dia. O que escutais ao pé do ouvido, proclamai-o sobre os telhados. Atenção, atenção, povo de Deus. Disse o Senhor: não tenhais medo daqueles que matam o corpo, mas não podem matar a alma. E a mais pura verdade, muitos mártires, foram mortos, mas não atingiram a alma, ao contrário, lhes deram a eternidade. O que o Senhor adverte é: temei aquele que pode destruir a alma e o corpo no inferno. Isso é perigoso. É colocar a nossa salvação em risco. E abrirmos concessões, uma vida de pecado, uma vida do erro, de engodo. Apartarmos-nos de Deus e da salvação, da nossa redenção. Senhor, como é bom fé. E eu te louvo, Senhor. Eu te louvo e agradeço por ter esta fé que é dom. Sim, eu estou pronto, Senhor, para o novo que virá na minha vida. Eu estou aberto. Então, faça, traga o novo em minha vida. Só preciso acreditar. Só preciso confiar que Deus está trabalhando, e Ele está trabalhando. Este sábado, Ele está trabalhando na tua vida, na minha vida. A minha hora vai chegar. Eu vou dizer isso ainda, Senhor. Não vou desanimar. Filhos amados, povo querido, Deus fez o Mar Vermelho abrir. Pensa na história. O pequeno Davi recebeu uma força extraordinária. Ele não podia contra Golias. Deus não falha. Deus nunca falhará. Então a minha hora vai chegar, a tua hora vai chegar, para o novo que virá. Só preciso acreditar. Cante comigo, reze comigo. Quem canta reza duas vezes. Eu confio, Senhor, e por isso nesta novena coloco esta intenção tão importante na minha vida. Nossa Senhora do Carmo, valei-me, mãe. Peça a teu filho Jesus por mim, por esta pessoa que está enferma, doente, por esta pessoa que está convalescendo, por esta pessoa que está fazendo quimioterapia, radioterapia. Reze agora. Você que passou a noite com dor, acordou com dor, peça para Deus: Deus, eu acredito na cura. Eu estou com depressão, mas eu vou sair com a tua graça, eu vou sair desta depressão. Eu estou com um problema na família. Esta pessoa que é alcoolista, que não aceita tratamento. Eu acredito, Senhor, que o milagre está acontecendo. Que o milagre está acontecendo. E ela vai ter nojo da bebida. Eu creio, adoro, espero e amo-vos. Vai dizendo isso, filho. Nós estamos não num programa musical, é oracional, é de intercessão. Se você precisa, pegue a foto da pessoa e coloca nas tuas mãos. Se preciso, pega o teu terço, como eu tô com o meu terço nas mãos, pedindo: eu confio, Senhor, eu espero, Senhor. Eu não vejo perspectiva, mas eu espero uma resposta, Senhor. Eu acredito, Senhor. A minha hora vai chegar. Deixa mais um pouquinho, sacristão. Deus não falha na promessa. Escuta, meu filho. Nada temerei, porque Deus comigo está. Nada temerei. Deus santo, Deus forte, Deus imortal. Deus santo, Deus forte, Deus imortal. Filhos amados, nós só começamos o programa. Só começamos. Nós vamos para um intervalo rápido e voltamos com partilha de vida, leitura orante. Volte comigo, voltamos já.
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0: filhos queridos, povo amado, ainda neste programa vou falar da vida do Abade São Bento, e ainda neste programa nós vamos ter um momento de oração pedindo que nos afaste do mal. Então se prepare. Também convido você a ficar atento para a novena e não quebrar essa novena. Você sabe, eu sou extremamente grato a Nossa Senhora do Carmo. E ela é a mãezinha. Tanto que a Nossa Senhora, nesse título de Nossa Senhora do Carmo, é a única vez que eu rezo. Nunca se ouviu dizer, mãe, que alguém, tendo recorrido a vós, tenha ficado desamparado. Quem me conhece há anos sabe disso, que é a única novena que eu faço esta frase, porque Nossa Senhora do Carmo nunca me faltou. Partilho com você a minha intimidade com a madrinha da obra. Então aproveite dessa novena e diga depois comigo: Nossa Senhora do Carmo, nunca se ouviu dizer que alguém, tendo recorrido a vós, tenha ficado desamparado. Confie, filho, a graça vai chegar. Filha de Deus, que a paz de Jesus esteja com você.
1: Bom dia, padre.
0: Deus abençoe, filha de Deus. Você fala de onde?
1: Eu falo de algum lugar do Brasil.
0: De algum lugar do Brasil. Pode falar, por favor. Fale mais alto, por gentileza.
1: Tá bom, padre.
0: O que está acontecendo?
1: Eu queria pedir oração pela minha família. Tem um primo meu que está sendo ameaçado de morte. Porque ele bateu na mulher, a mulher é alcoólatra. Só que não é a primeira vez, ele bateu nela. Ela denunciou ele, aí botou uma medida protetiva contra meu primo. Mas eu não estou passando a mão na cabeça dele, mas eu tenho certeza que ele não bateu, porque eu conheço meu primo, eu fui criada junto com ele. Aí ela botou a medida protetiva, só que ela acabou com a vida do meu primo. Ela liga pro meu primo pra fazer uma trampa pra ele, por exemplo, assim, liga pra ir deixar a menina, pra ele mandar deixar a menina, que ele não pode chegar perto dela, né, padre? Quando botou a medida protetiva. Ela liga, aí ele tá escondido da polícia, que a polícia tá atrás dele. Aí ele tá sendo ameaçado, porque foi ela e mais dois caras, que esses dois caras quer pegar ele, safado, pra matar. Aí a mãe dele recebeu uma estimação na delegacia para ele comparecer na delegacia para dar a versão dele, né, padre? Para saber realmente o que aconteceu. Só que ele disse que prefere se matar, tirar a própria vida de quem está na cadeia. Que ele disse que prefere se matar como minha prima se matou. Que minha prima se matou por causa de homem, padre.
0: Entendi. Filha, que confusão.
1: Aí essa mulher que matou a minha avó, porque assim, ela deixou 3 dias minha avó sem comida, minha avó já era uma idosa. Ela era cuidada pela ela cuidava da minha avó, sabe, padre?
0: Entendi.
1: Minha avó teve uma parada, passou 2 dias sem comida, é muita coisa.
0: Eu acolho a sua dor, seu desabafo, e vamos pedir a Deus que seja feita a justiça. É isso que a gente pede. A verdade apareça. Vamos pedir para Deus. Nós começamos até um pedacinho do Manda Teus Anjos, que é manda teus anjos a cuidar do teu primo, a cuidar dessa mulher, porque você sabe, a partir do momento também que ela se emende, ela perde o foco do teu primo. Eu não estou dizendo quem está certo, quem está errado. Que a verdade apareça. E que cada um não deu certo, siga o caminho. Gente.
1: Só que ela não deixa ele em paz, tá, padre? Ela não é a primeira vez. Tudo pra ela é polícia. Eu vou chamar a polícia.

0: ela é uma doente, me perdoe, padre, eu tenho nojo dela. Eu tenho raiva no meu coração, eu tenho nojo, porque foi dela que minha avó morreu. Eu peço a Deus, me perdoe por esse nojo que eu tenho dela.
1: Eu entendo, mas isso só te faz mal. Só te faz mal. Por isso não vale a pena você alimentar essa raiva. Por acaso, você pega um copo de veneno e toma todo dia de amargura, não vale a pena, filha.
0: Não vale.
1: Você precisa perdoar. O que ela fez para tua avó, se o fez, existe o braço, a mão, o braço de Deus. Não duvide disso. Mas você precisa se proteger. Reza comigo. Sinto necessidade de rezar com você. Reza comigo. Divino Espírito Santo.
0: Divino Espírito Santo.
1: Iluminai minha família.
0: Iluminai minha família.
1: Arcanjos de Deus.
0: Arcanjos de Deus.
1: Protegei minha família.
0: Protegei minha família.
1: Senhor.
0: Senhor.
1: Traga a verdade.
0: Traga a verdade.
1: E que a verdade possa iluminar.
0: Que a verdade possa
1: iluminar. Proteja, Senhor.
0: Proteja, Senhor.
1: Guarde, Senhor.
0: Guarde, Senhor.
1: Todos da família.
0: Todos da família.
1: Amém.
0: Amém. Padre, eu posso pedir oração pro meu esposo?
1: Se você...
0: pessoa...
1: Só que se você for pedir um nome, vai revelar. É melhor que... Eu gostaria que você pode pedir, mas você fala com a telefonista, porque ao você pedir o nome, falar o nome do seu esposo, vamos saber quem é. Você entendeu?
0: Eu sou uma mulher muito de fé, tá, padre? Eu tenho um altar na minha casa, eu Amém. Tenho São José dormindo, eu tenho coração de Jesus, eu acordo, rezo o texto com o Senhor,
1: Amém.
0: Rezo o texto de São José.
1: Tá certo. Então fique na linha e passe para a telefonista o nome do seu esposo, porque senão vai acabar revelando, só por isso. Maria Aparecida, que a paz de Jesus esteja com você.
2: Sua bênção, padre, amém.
1: Deus abençoe. De onde você fala, Maria Aparecida?
2: Eu falo de Terra Nova, Pernambuco.
1: Terra Nova, Pernambuco. Como é que você me acompanha ali?
2: Aqui tem a Cleia Evangelizar 329 e pelo aplicativo.
1: Louvado seja Deus, parabólica digital. Sim. 329. Gente, se você tem uma parabólica em casa, é o suficiente para acompanhar a TV Evangelizar. E também pelo aplicativo. Diga lá, Maria Aparecida.
2: Eu quero pedir oração e dar um testemunho.
1: Vamos começar pelo testemunho, querida?
2: Vamos, sim. Padre, há um ano atrás eu venho lutando com meu benefício, meu auxílio doença. Quando foi ontem, o advogado ligou dizendo que eu tinha saído meu benefício.
1: Oh, louvado seja Deus. Então diga obrigado, Jesus.
2: Obrigado, Jesus.
1: Graça recebida é graça testemunhada.
2: Testemunhada.
1: E você queria pedir...
2: Pode falar. Toque. O sim, sacristã.
1: Isso, tá certo. Quem que você quer deixar em oração, Maria Aparecida?
2: Padre, há 4 anos eu venho lutando com a doença do meu esposo. Ele tem a esclerose a ela. E já está bem debilitado.
1: Ah, aquela,
2: e
1: é uma luta, aquela, né? Doença, ela?
2: Isso.
1: Entendi.
2: Isso mesmo. E só oração, né? Que para a medicina hoje não existe cura, né? Ele já está bem debilitado e uma luta, né?
1: Como é que é o nome dele?
2: Leôncio.
1: Tá. Anotei. Pedi a Deus Nosso Senhor, levando no altar, por intercessão de Nossa Senhora. Tá bom, Maria Aparecida?
2: Tá bom, padre.
1: Que Deus abençoe, meu abraço, a Terra Nova, Pernambuco. TV Parabólica Digital 329. Sintonize, tente na sua casa. Lá, Diocese de Salgueiro, Dom José Vicente Pinto de Alencar Silva. Escute esse testemunho, por favor.
3: Sua bênção, padre Reginaldo.
1: Deus abençoe.
3: Sou uma associada fiel, me chamo Roberta. Sou da cidade de Santa Bárbara do Oeste, São Paulo.
1: Amém.
3: Meu testemunho é que meu filho, Lucas Pellini, passou no vestibular da Faculdade Federal do Triângulo Mineiro, em Uberaba. Não me lembro bem em qual novena essa graça foi alcançada. Mas graça alcançada é graça testemunhada. Toca o sino, sacristão. Deus o abençoe.
1: Amém,
3: hoje
1: querido.
3: E sempre.
1: Um grande abraço, Roberta. Roberta de Santa Bárbara do Oeste, São Paulo, Rádio Brasil FM, Paulo César Delbu, que é o diretor Dom Devair Araújo da Fonseca, da Diocese de Piracicaba. Nós voltamos com a leitura orante, ainda hoje a oração de São Bento, ainda hoje a novena de Nossa Senhora do Carmo. Eu vou para o intervalo, eu volto já, volte comigo.
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0: Filhos amados, povo querido, atenção para a leitura de hoje. É maravilhosa, gente. Atletas! Atletas! Copa do Mundo, padre, tem tudo a ver, hein? Escute primeiro, por favor. Depois, faça o seu juízo. 1 Coríntios, capítulo 9, versículo, eu preciso retomar um pouquinho, 24. Vamos lá. 1 Coríntios, capítulo 9, versículo 24. Vocês sabem, atenção, atenção, ouça cristão, atenção, meu filho, que numa corrida, embora todos os corredores tomem parte, somente um ganha o prêmio. Portanto, corram de tal maneira que ganhem o prêmio. Essa foi a leitura de ontem. Quer dizer, põe empenho, filho. Ninguém entra numa competição para perder. Pelo menos eu tenho, meu Deus, quando o tempo jogava bola, o tempo que eu praticava meus esportes, ninguém entra para perder não, meu filho. A gente quer que ganha. Não é verdade? Também nas coisas do evangelho, eu não entro numa batalha para perder. Você também não. Então nas coisas do evangelho também. Versículo 25. Todo atleta que está treinando aguenta exercícios duros, porque quer receber a coroa de folhas de ouro. Uma coroa que, aliás, não dura muito. Você sabe, eu falava das Olimpíadas, que aquela coroa, folha de louro, isso mesmo, louro que bota no feijão, é sério, padre, sério, é um galho que se virava e colocava como prêmio. Não dura muito. Por quê? Seca. Todo atleta, gente, quando a gente vê as Olimpíadas, vamos falar assim, ou estamos falando de futebol, você acha que é só talento? Existe treino, existe empenho, existe exercício. Na vida espiritual também deveria ser assim. Mas nós não queremos receber a coroa de louro. Nós queremos receber uma coroa que dura para sempre. Nós queremos receber uma coroa que dura para sempre. Paulo conclui: por isso, corro direto para a linha final. Sem subterfúgios, filho. Sem atalhos. Concentre energia, não perca o foco. Assim como um atleta aqui na Terra quer ganhar o primeiro prêmio, primeiro lugar, vamos usar uma palavra atual, medalha de ouro, que nós busquemos este prêmio, que não é uma folha de ouro, louro, não é uma medalha de ouro, mas é a salvação. Por isso, corro direto para a linha final. Também, continua Paulo, sou como um lutador de boxe. Eita! Tá na Bíblia isso, pá? Tá duvidando de mim, meu filho? 1 Coríntios, capítulo 9, versículo 26. Também sou como um lutador de boxe que não perde nenhum golpe. Eu trato meu corpo duramente e o obrigo a ser completamente controlado. Controle do corpo, autodomínio. Gente, nós não somos extintos somente. Temos que ter esse autodomínio. Olha o que Paulo disse: eu trato meu corpo duramente e o obrigo a ser completamente controlado. Para quê? Depois de ter chamado outros para entrarem na luta, eu mesmo não venha a ser eliminado por ela. Senhor Deus, dai-me essa consciência de buscar o prêmio eterno contigo. Dai-me, Senhor, forças, resistência, resiliência nesta corrida para minha própria salvação. Senhor, que eu possa ter controle do meu corpo, dos meus desejos, do meu sentir desenfreado, e que eu compreenda, Senhor, que eu compreenda que o que está em jogo é a eternidade com Deus. Senhor, que eu não fique feliz com premiações meramente humanas, elogios, aplausos, mas que eu busque, acima de tudo, esta felicidade que vem de ti. Senhor Deus, que eu seja como Paulo, a correr esta corrida direto para a linha final, que eu não me disperse, que eu não tome atalhos, que o meu caminho seja sempre o caminho de Deus, para que eu possa, ao fim desta vida, estar cada vez mais próximo do Senhor. Senhor Deus, te peço, dai-me este controle dos meus desejos, das paixões, e que eu possa exercitar minha alma numa vida virtuosa, numa vida de busca da santidade, das virtudes do Evangelho, dos preceitos de Deus. Senhor, dai-me esta graça, Senhor Deus. Deus de misericórdia e de bondade. Amém. Esta foi a leitura orante de hoje. Qual foi o texto? Maravilhoso, não foi? Vai estar lá no YouTube também. 1 Coríntios, capítulo 9, do versículo 24 ao versículo 27. Vale a pena você ouvir de novo e mandar para um amigo, para uma amiga. Vale a pena mandar para alguém. Eu volto já, volte comigo.
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0: Amados filhos e filhas, hoje é dia de São Bento. Ele nasceu no ano de 480 em Núrcia. Foi cedo buscar conhecimento. Ele se desgostou do ambiente superficial, vivido apenas de aparências. Bento acabou optando por viver isolado e estar numa gruta. Dedicou-se à oração e à vida de eremita. Ele foi alimentado por outro monge, que através de um cesto levava o alimento até o penhasco, por 3 longos anos. Bento acabou inspirando muitos jovens sedentos de cultivar os valores cristãos. Esses jovens iam visitá-lo e acabavam ficando com ele. Aos 40 anos, Bento sai da gruta e vai para Roma, onde ele vai criar a vida beneditina no mosteiro Monte Cassino. Assim, São Bento criou os monges beneditinos. É muito comum e muito conhecido a medalha de São Bento. Esta medalha, que foi confeccionada dentro do mosteiro do Cassino, com o símbolo principal carregar a cruz. E é a ele e nesta medalha que está esta oração que vamos fazer agora. A cruz sagrada seja minha luz. Não seja o dragão meu guia. Sai de retro, Satanás. É mal o que tu me ofereces. Bebe tu mesmo teu veneno. A cruz sagrada seja a minha luz. Não seja o dragão meu guia. Sai de retro, Satanás. Nunca me aconselhes coisas vãs. É mal o que tu me ofereces. Bebe tu mesmo o teu veneno. Amém. São Bento, rogai por nós. São Bento, afastai-nos de todo mal. São Bento, rogai por nós. Jéssica, que a paz de Jesus esteja com você, Jéssica.
1: Bom dia, padre, sua bênção.
0: Deus a abençoe. Você fala de onde?
1: De Palmas.
0: Minha saudação a Palmas. Como que você me acompanha ali, Jéssica?
1: Eu acompanho o senhor pela rádio, pelo YouTube e pelo aplicativo.
0: Qual o nome da rádio?
1: É Rádio OFM.
0: Tá certo. Diga lá, filha.
1: Padre, eu tenho vários testemunhos e quero pedir a benção também.
0: Tá bom, então vamos começar pelo testemunho e depois você coloca os pedidos de oração.
1: Padre, o meu testemunho é que quando meu filho tinha 6 meses de idade, a gente descobriu que ele tinha leucemia.
0: Nossa.
1: E fizemos todos os tratamentos, em novena, pela graça da Nossa Senhora Aparecida, ele foi curado.
0: Amém. Como é que é o nome dele?
1: É Pablo Gabriel.
0: Pablo, quantos anos ele tem hoje?
1: Hoje ele tem 9 anos.
0: Então diga, obrigado, Senhor.
1: Obrigado, Senhor.
0: O Pablo. É um milagre de Deus.
1: É um milagre de Deus.
0: Amém.
1: Amém.
0: Você falou que queria pedir oração?
1: Eu quero pedir oração para o meu esposo também, que ele sofre de convulsões.
0: Como é que é o nome dele?
1: É Robson.
0: Robson. Anotei. Mais alguém?
1: Pra minha mãe, Marli, que é muito, ele é muito sua fã, ela não perde um programa do senhor.
0: Um abraço, dona Marli.
1: Ela tá aqui do meu ladinho.
0: Opa, ouvindo. Maravilha. Mais alguém, querida?
1: Pro meu pai, Luiz, minha filha, Sofia.
0: Tá.
1: Meu irmão, Felipe.
0: Certo.
1: Meu filho tá aqui do lado também, padre, ouvindo. Ele é meio, não perde nenhum programa seu quando ele tá em casa.
0: O Pablo?
1: Isto.
0: O Quero falar com ele, ele aceita?
1: Sim.
0: Deixa eu falar com o Pablo. Ô, Pablo.
1: Sim, seu padre.
0: Deus abençoe, Pablo. Tudo bem?
1: Tudo.
0: Você escutou a mamãe contando que você é um milagre de Deus?
1: Sim, padre.
0: Que bom, filho. E você tá com quantos anos?
1: 9.
0: Então, acho que não entrou ainda na catequese, mas tá na hora, né?
1: Já entrou.
0: Já padre. Entrou na catequese? Já. Que bom.
1: Ele é coroinha.
0: Opa, que maravilha.
1: Padre, gostaria muito de vir na sua igreja, sempre foi meu sonho.
0: Fala pra mamãe e papai trazer você na igreja aqui do Guadalupe.
1: Estamos montando uma caravana, padre, para ir, porque eu sou mensageira, então tô organizando.
0: Opa, mensageira da Capelinha de Jesus das Santas Chagas, toca a corneta, sacristão. Pablo, vamos rezar junto? Que oração você quer rezar comigo?
1: Santo Anjo.
0: Então vamos lá, juntos. Santo Anjo.
1: Santo Anjo do Senhor.
0: Meu zeloso guardador. Se a ti me confiou a piedade divina.
1: Sempre divina. Me rege, me guarde.
0: Me governe.
1: Me ilumine. Amém.
0: Que Deus abençoe você, Pablo. Que Deus abençoe você. E, Jéssica, como é ser mensageira da Capelinha?
1: É uma alegria imensa, padre.
0: Que bom. Quantas famílias a Capelinha passa aí?
1: Por enquanto, estamos só em 16.
0: Opa, tá bom demais, tá bom demais. E que mais pessoas que estejam escutando a Jéssica possa dizer, ó, quero também receber a Capelinha. Né, Jéssica?
1: Sim.
0: Tá bom. Que Deus abençoe, um prazer falar com vocês. Jéssica de Palma, oi.
1: Posso pedir só uma coisinha? Minha mãe, ela gostaria muito, muito de ter um terço igual ao seu.
0: Tá certo, então fica na linha para pegar o teu endereço e nós vamos mandar. Que Deus abençoe, Jéssica de Palmas, Paraná. Acompanha pelo YouTube. Lá, a Rádio Clube de Palmas FM, diretor padre Valdecir Pressani. Bispo Dom Edgar Xavier Ertel, da Diocese de Palmas e Francisco Beltrão. Escute esse testemunho, por favor.
2: Eu sou Maria de Fátima Borges, mensageira da Capela.
0: Opa,
2: Jesus,
0: mais
2: Santa
0: uma
2: Chá,
0: aí.
2: Moro em Brasília, São Sebastião, Brasília.
0: Amém.
2: Meu testemunho é a graça alcançada pelo sucesso da minha cirurgia da coluna. Graças a Deus. E durante a cirurgia, eu vi a presença de Jesus do meu lado, pegou na minha mão, apertou e falou: eu ouvi, sou eu, estou aqui. E para contar que eu comecei com a capelinha só com 8 pessoas.
0: Que
2: maravilha. E hoje, graças a Deus, como eu faço parte do apostolado da oração, o grupo do apostolado da oração, a capelinha tá rodando de casa em casa do nosso grupo. A hora que tá rezando numa casa, já tem gente pedindo que a próxima é pra ir pra minha casa.
0: Que maravilha.
2: Então, graça alcançada,
0: graça
2: e testemunho realizado. Um abraço. Obrigado, Jesus da Santa Chaga.
0: Isso aí, Maria de Fátima, gente, se escutou aí, ela foi agraciada. E perceba, ela sentiu tanto essa presença de Jesus das Santas Chagas no momento que ela precisava de enfermidade, que se tornou uma mensageira líder. Você que recebeu uma graça de Jesus das Santas Chagas, que tal você se tornar um líder mensageiro da Capelinha de Jesus na sua cidade, no seu bairro, no seu condomínio? Gente, é tão fácil. Você vê, não tem cofrinho, o objetivo não é arrumar dinheiro nenhum, é levar Jesus Cristo. Não é substituir a capelinha de Nossa Senhora, porque onde passa Nossa Senhora, depois passa Jesus. Parabéns, Maria de Fátima de Brasília. Um abraço à Rádio Nova Aliança. Carlos Alberto da Silva, cardeal arcebispo Dom Paulo César Costa, da Arquidiocese de Brasília. Filhos amados, filhas queridas, eu vou pro intervalo e eu volto.
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0: Hoje, aniversário de Dom Wellington de Queiroz Vieira, da Diocese de Cristalândia, Tocantins. 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Escute esse testemunho, padre. Me chamo Izete Michelucci. Moro em Curitiba. Sou associada. Desde o início da obra, em setembro, meu esposo ficou desempregado e começamos a ir nas quintas eucarísticas. Antes, não podíamos participar por conta do trabalho dele, mas sempre tivemos vontade de participar. Na terceira quinta eucarística que estávamos participando, recebemos a notícia de que minha filha mais nova, Paloma, estava com suspeita de câncer na mama. Foi um desespero total. Na quinta seguinte, levei a biópsia dela. Apresentei ao Santíssimo em lágrimas. Quando o padre passou por uma senhora, ela pediu a palavra para dar um testemunho de cura do câncer. Eu chorei mais ainda. Tomara, disse eu, que um dia sejamos nós a testemunhar a cura da Paloma. Padre, hoje estou escrevendo para testemunhar que, apesar do resultado assustador da biópsia, chegamos no consultório e o médico falou: é Paloma, vai ter que monitorar cada 6 meses, mas não é câncer. Desculpa a letra, eu estou com crise de fibromialgia que me impede de escrever direito. Não, filha, dá para entender perfeitamente. E letra bonita. Obrigado, Santíssimo Sacramento. Obrigado, Izete Michelucci, Curitiba, Paraná. Amado povo de Deus, vamos à novena de Nossa Senhora do Carmo. Rezemos. Nossa Senhora do Carmo, que deixaste o santo escapulário como sinal do vosso amor e proteção, sois reconhecida como assistência na vida e consolador amável na hora da morte. Eu, vosso filho e devoto, pronto a vos servir, disposto a vos amar, me apresento a vós e nesta novena faço o meu pedido. Faça o seu pedido. Aquilo que parece humanamente impossível. Eu respiro fundo porque eu também tenho as minhas intenções e as coloco diante de Deus por Maria. Nossa Senhora do Carmo, nunca se ouviu dizer que alguém necessitado, tendo recorrido a vós, tenha ficado desamparado. Com confiança, Mãe do Santo Escapulário, intercedei junto ao vosso Filho Jesus Cristo, por mim, por aqueles por quem devo rezar sempre e por aqueles que se confiam às minhas orações. Mãe amável, sede-nos propícia e rogai por nós a Deus, para que sejamos dignos das promessas de Cristo. Nossa Senhora do Carmo, rogai por nós. Nossa Senhora do Mãe do Santo Escapulário, rogai por nós. Madrinha da obra Evangelizar é Preciso, intercedei por nós. O Senhor esteja convosco. Ele está no meio de nós. Abençoai, Senhor, a água, a roupa dos enfermos, o final de semana, sem bebedeira, sem excessos, sem brigas. Abençoai e santificai aqueles que mais precisam. Por intercessão de Nossa Senhora do Carmo, São Pio de Pietrelcina, os méritos das Santas Chagas, em nome do Pai, do Filho, do Espírito Santo, amém. E eu me despeço com este clipe, com esta música maravilhosa. Manda teus anjos, YouTube Padre Manzotti.

0: Franca e a hora certa.
1: 11:02.
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rapaziada. Programa abrindo espaço pra alegria, pra cultura e pra tradição do nosso samba. Eu tô de volta, hein? Eu, Roberto Nogueira, tô aqui. A partir de agora, convido você pra cantar, pra sambar e pra relembrar os grandes sucessos que marcaram gerações. É o nosso Samba Educadora.fm que já está no ar.

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1: E você curtindo o melhor do samba e pagode, aqui você vai ouvir os clássicos, né? 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
1: 11:13.
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0: o agradecimento aos que comparecerem. 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
4: Olha, prepare o coração, porque hoje tem muito partido alto, tem samba enredo, tem samba de raiz e tem aquele pagode que faz parte da trilha sonora da nossa vida. 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

Legal demais, tá? Mandando um abraço aí, contando pra gente, você pode mandar. Manda aí durante a semana, o dia que você quiser, mande o seu abraço, conte pra gente qual que é o samba que marcou sua história e a sua participação faz o Educadora Samba FM ficar ainda mais especial. Tô esperando sua dica aí, tá legal?

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1: Um abraço para todos os sambistas, músicos, compositores, integrantes de escolas e apaixonados pelo ritmo espalhados por esse Vale do Aço. O que tem de fera nesse Vale do Aço não é brinquedo, não, hein?

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4: E vamos às informações. Janaína Oliveira e o Educadora Notícias.
5: A Prefeitura de Timóteo abriu licitação no valor de R$1.600.000 para digitalizar o estacionamento rotativo do município. O edital foi publicado nesta semana e prevê a contratação de uma empresa especializada para fornecer um sistema integrado de mobilidade urbana. A proposta inclui recursos de leitura automática de placas, gestão do trânsito e modernização do serviço de estacionamento rotativo, conhecido como faixa azul. A medida faz parte da estratégia da administração municipal para atualizar o controle das vagas em áreas públicas e tornar o processo mais eficiente. Na prática, a intenção é substituir ou reforçar mecanismos mais tradicionais por uma plataforma tecnológica capaz de melhorar a fiscalização, organizar melhor o uso de vagas e dar mais agilidade ao gerenciamento do sistema. A iniciativa também deve facilitar o acompanhamento das operações por parte do poder público. O estacionamento rotativo é um instrumento importante para o fluxo de veículos em regiões de maior movimento, especificamente no centro da cidade. Com a digitalização, a expectativa é que o serviço ganhe mais precisão, mais controle e maior capacidade de resposta às demandas do trânsito urbano. As empresas interessadas em participar da licitação de Timóteo devem seguir as condições previstas no edital publicado no site da Prefeitura. O processo segue agora dentro dos trâmites legais até a definição da vencedora. Para a Rede Educadora de Comunicação, Janaína Oliveira.
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4: E nós vamos seguindo aqui adiante com o nosso samba, porque o samba, ele une gerações da velha guarda aos nossos talentos, tem muitos novos talentos, né? E sempre existe uma canção capaz de emocionar e colocar um sorriso no rosto.

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1: Olha, um grande clássico pra você cantar junto, afinal, o samba boi é aquele que toca a alma. Samba boi é aquele que desperta lembranças, é o que faz o coração bater no compasso do pandeiro.

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3: E o samba, como eu disse, né, gente, é muito legal. Tá, nós estamos tendo muita roda de samba aqui no Vale do Aço. Surgiram muitos grupos interessantes e a cada festa que a gente está participando, a gente nota que as famílias também vão contratando ali os grupos de samba, porque o samba tem o poder de reunir amigos, o samba ele aproxima as famílias e transforma, né, sem sombra de dúvidas, qualquer lugar em uma grande alegria. Né? Tem um pagode ali, ou tem um batuque, a gente tá dançando para um lado e para o outro. É por isso que o samba atravessa gerações, é por isso que o samba continua conquistando novos apaixonados. Eu particularmente sou um apaixonado pelo samba e o samba é a nossa raiz.

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Um abraço especial para todos os compositores. Mandei abraço pessoal aí dos grupos, né? Mas tem aqueles compositores também, tem os intérpretes, tem os ritmistas, músicos que mantêm viva a tradição do samba brasileiro, e o nosso vale é riquíssimo em relação a isso. Então vocês que eu citei agora são guardiões aí de um dos maiores patrimônios culturais do nosso país, que é o samba, e a Educadora mantém viva essa chama aqui no Educadora.fm. É o Educadora Samba.fm trazendo mais uma.

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1: E chegamos ao fim de mais uma edição da Educadora Samba FM. Um prazer dividir com você momentos de muita música, emoção, verdadeira essência do samba brasileiro. Eu, Roberto Nogueira, agradeço o carinho da sua audiência. Continue ligado aqui na programação, porque a boa música continua por aqui. Já já a gente entra em rede com a Rede Aparecida de Rádio. A você, bom final de semana, fique com Deus. E a gente se encontra na segunda-feira, se Deus me permitir, às 11 da manhã, aqui com o nosso microfone aberto. Aqui, o samba pede passagem. Eu, claro, dou carona pro samba. Tô indo embora. Fique com Deus e até a próxima. Fui!
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1: 11:56.
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10: Todo o Brasil, uma só fé. Louvado seja nosso Senhor Jesus Cristo.
11: Para sempre seja louvado.
10: E bem bonito no amor de devoto, salve Maria.
11: Salve Maria.
10: Vamos dar à Mãe Aparecida uma bonita e carinhosa salva de palmas. Ela é a mãe que nos acolhe em sua casa. É a mãe que reza conosco. É a mãe que nos mostra Jesus. Neste final de semana, estamos vivendo uma bonita festa na casa da Mãe Aparecida. É a celebração dos 27 anos da família dos devotos. Família que com tanto amor constrói a casa da mãe. Família que evangeliza, família que leva sonho e esperança para tantas pessoas através dos projetos sociais do Santuário Nacional. E você faz parte desta bonita família de fé, amor e devoção. Nesta Eucaristia, nós queremos rezar pelos nossos irmãos que hoje celebram o dom da vida. Valmor Zuco, 87 anos, e os missionários redentoristas, Padre Luiz Marques, Padre Pedro Paulo Dalbó. Pelo aniversário de ordenação sacerdotal do missionário redentorista, Padre Marcos da Silva Santos. Também queremos rezar pelo descanso eterno de Maria Gasparini Cesana. Ela é avó da música e organista deste santuário, a Elaine, falecida no dia de hoje no Espírito Santo. Que Deus a acolha na glória dos céus e conceda à família o conforto e a paz. E acolhemos romarias do estado de São Paulo, Amparo, Pedreira, Sorocaba, Embu das Artes e Ibiúna. Do Espírito Santo, Vila Velha, do Paraná, Tijucas do Sul, Roncador, de Minas Gerais, Conselheiro Lafaiete e Carvalhópolis. E acolhemos a todos os devotos presentes hoje aqui no Santuário Nacional. Você que está aqui com a sua família, você que vem em Romaria com amigos e irmãos de sua comunidade. Também saudamos você que aí em sua casa se une conosco neste momento em oração. rezando através da TV Aparecida, da Rádio Aparecida, que neste ano celebra os seus 75 anos, e rezando através do Portal A12. Você que reza também através das nossas redes sociais, do aplicativo Aparecida e do canal da TV Aparecida no YouTube. Graças e bênçãos de Deus para a sua vida e para toda a sua família. De todo o Brasil, na casa da Mãe Aparecida, formamos uma só família, a família dos devotos de Nossa Senhora. Hoje celebramos os 27 anos da família dos devotos. Agradecemos a Deus e louvamos todas as pessoas que no amor consagram sua partilha no altar deste santuário, e esta partilha de amor se transforma em bênçãos para muitas vidas. Aqui na casa da Mãe Aparecida, rezamos juntos, acolhemos a palavra de Deus no coração e aprendemos de Jesus o valor do amor em nossa casa. Por isso, nesta Eucaristia, rezamos com carinho e gratidão pela sua família. Que permaneça sendo uma família de fé, uma família que se reveste da palavra de Deus, uma família que reza com Nossa Senhora para viver dentro da casa o amor de Jesus. E que o amor triunfe em todos os corações, em todos os lares e em todas as famílias do Brasil. Nos coloquemos todos em pé, acolhamos a procissão litúrgica, cantando com a orquestra e coral infanto-juvenil do projeto Pensa, do Santuário Nacional. Iniciemos a nossa Eucaristia.

venceu as alegrias e os desafios da vida em família. Em Nazaré, viveu o cotidiano de um lar marcado pela simplicidade, pelo trabalho e pela confiança na vontade do Pai. Foi ali que Jesus cresceu, em sabedoria, estatura e graça. Hoje, a Mãe Aparecida continua visitando os lares de seus filhos. Ela inspira os pais na missão de educar e desperta nas crianças e nos jovens o desejo de seguir Jesus com alegria. Com fé, gratidão e muito amor em nosso coração, acolhamos no meio de nós a pequenina imagem da Mãe Aparecida, mas que é sinal do imenso amor de Deus por todas as famílias. Pelas mãos de uma família, representando todas as famílias do Brasil, a Mãe vem ao nosso encontro. Cantemos.

de Jesus, mãe das famílias, uma bonita e carinhosa salva de palmas. Viva Nossa Senhora Aparecida!

0: Nossa Senhora, no carinho, no amor, na devoção e na fé. De todo o Brasil, uma só família, sob o olhar e no coração da Mãe Aparecida. Rogai por nós, Santa Mãe de Deus,
1: para que sejamos dignos das promessas de Cristo.
0: Mais bonito, rogai por nós, Santa Mãe de Deus,
1: para que sejamos dignos das promessas de Cristo.
0: Preside a nossa Eucaristia o Padre Vanderlei, missionário redentorista, diretor da Rádio Aparecida e da Rádio Pop. A Rádio Aparecida que neste ano celebra os seus 75 anos, levando a devoção e a presença de Nossa Senhora a todos os lares brasileiros. Acolhemos nossos ministros extraordinários da Sagrada Comunhão, leitores, coroinhas e todo o povo de Deus presente aqui no santuário e você que reza conosco em sua casa através da rede Aparecida de Comunicação. Nos acolhemos no carinho, somos a família de Jesus e com Maria buscamos fazer em tudo a vontade do Pai do Céu. Nas palmas carinhosas nos acolhemos como irmãos e irmãs, uma bonita família de fé.
2: Em nome do Pai, do Filho e do Espírito Santo.
0: Amém.
2: Irmãos e irmãs, o Senhor que encaminha os nossos corações para o amor de Deus e a constância de Cristo esteja convosco.
0: Bendito seja Deus que nos reuniu no amor de Cristo.
2: Em Jesus, o justo que intercede por nós ao Pai, nos reconciliando com Deus, abramos o nosso coração e espírito ao arrependimento, para sermos dignos de nos aproximarmos da mesa do Senhor. Confiantes, peçamos perdão.

0: Oremos. Convido você agora, querido irmão, querida irmã que está aqui no santuário, você que nos acompanha pela nossa rede Aparecida de comunicação, a trazer o seu coração orante junto do altar do Senhor com a Mãe Aparecida. As intenções que apresentamos, também trazemos hoje intenções pelo casal Eduardo e Roseni do Piauí, pela senhora Célia Regina e família de Osasco, e pela família de senhor João Alves de Barueri, São Paulo. Com a sua intenção pessoal, a Deus dizemos: ó Deus, que mostrais a luz da vossa verdade aos que erram, para retomarem ao bom caminho, dai aos que professam a fé rejeitar o que não convém ao cristão e abraçar tudo que é digno deste nome. Por nosso Senhor Jesus Cristo, vosso Filho, que é Deus, e convosco vive e reina na unidade do Espírito Santo, por todos os séculos dos séculos. Amém.
1: Podem ficar sentados. Liturgia da Palavra, ouvir o Senhor. Peçamos a Maria, a mulher revestida da Palavra de Deus, que ela nos ajude a ter um coração terra boa, para que a semente da Palavra do Senhor produza frutos de amor e de vida. Ouçamos.
2: Leitura do livro do profeta Isaías. Isto diz o Senhor: assim como a chuva e a neve descem do céu e para lá não voltam mais, mas vêm irrigar e fecundar a terra e fazê-la germinar e dar semente para o plantio e para a alimentação, assim a palavra que sair de minha boca não voltará para mim vazia. Antes, realizará tudo o que for de minha vontade e produzirá os efeitos que pretendi ao enviá-la. Palavra do Senhor.
3: Graças a Deus.

0: Leitura da carta de São Paulo aos Romanos. Irmãos, eu entendo que os sofrimentos do tempo presente nem merecem ser comparados com a glória que deve ser revelada em nós. De fato, toda a criação está esperando ansiosamente o momento de se revelarem aos filhos de Deus. Pois a criação ficou sujeita à vaidade, não por sua livre vontade, mas por sua dependência daquele que a sujeitou. Também ela espera ser libertada da escravidão da corrupção e assim participar da liberdade e da glória dos filhos de Deus. Com efeito, sabemos que toda a criação, até ao tempo presente, está gemendo como que em dores de parto. E não somente ela, mas nós também, que temos os primeiros frutos do Espírito, estamos interiormente gemendo, aguardando a adoção filial e a libertação para o nosso corpo. Palavra do Senhor.
1: Graças a Deus. Nos coloquemos em pé e com o canto abramos o coração, que o evangelho, qual semente, seja lançado no altar da nossa vida. Cantemos.

Naquele dia, Jesus saiu de casa e foi sentar-se às margens do mar da Galileia. Uma grande multidão reuniu-se em volta dele. Por isso Jesus entrou numa barca e sentou-se, enquanto a multidão ficava de pé na praia. E disse-lhes muitas coisas em parábolas. O semeador saiu para semear. Enquanto semeava, algumas sementes caíram à beira do caminho, e os pássaros vieram e as comeram. Outras sementes caíram em terreno pedregoso, onde não havia muita terra. As sementes logo brotaram, porque a terra não era profunda. Mas quando o sol apareceu, as plantas ficaram queimadas e secaram, porque não tinham raiz. Outras sementes caíram no meio dos espinhos. Os espinhos cresceram e sufocaram as plantas. Outras sementes, porém, caíram em terra boa e produziram a base de 100, de 60 e de 30 frutos por semente. Quem tem ouvidos, ouça. Os discípulos aproximaram-se e disseram a Jesus: Por que falas ao povo em parábolas? Jesus respondeu: Porque a vós foi dado o conhecimento dos mistérios do reino dos céus, mas a eles não é dado. Pois a pessoa que tem será dado ainda mais e terá em abundância, mas a pessoa que não tem será tirado até o pouco que tem. É por isso que eu lhes falo em parábolas, porque olhando eles não veem, e ouvindo eles não escutam nem compreendam. Desse modo se cumpre neles a profecia de Isaías: Havereis de ouvir sem nada entender, havereis de olhar sem nada ver. Porque o coração deste povo se tornou insensível. Eles ouviram com má vontade e fecharam seus olhos, para não ver com os olhos, nem ouvir com os ouvidos, nem compreender com o coração, de modo que se convertam e eu os cure. Felizes sois vós, porque vossos olhos veem e vossos ouvidos ouvem. Em verdade vos digo, muitos profetas e justos desejaram ver o que vedes e não viram. Desejaram ouvir o que ouvis e não ouviram. Ouvi, portanto, a parábola do semeador. Todo aquele que ouve a palavra do reino e não a compreende, vem o maligno e rouba o que foi semeado em seu coração. Este é o que foi semeado à beira do caminho. A semente que caiu em terreno pedregoso é aquele que ouve a palavra e logo a recebe com alegria, mas ele não tem raiz em si mesmo, é de momento. Quando chega o sofrimento ou a perseguição por causa da palavra, ele desiste logo. A semente que caiu no meio dos espinhos é aquele que ouve a palavra, mas as preocupações do mundo e a ilusão da riqueza sufocam a palavra e ele não dá fruto. A semente que caiu em terra boa é aquele que ouve a palavra e a compreende. Um produz fruto, esse produz fruto. Um dá 100, outro 60 e outro 30.

Querida família de Deus, queridos irmãos e irmãs, nesse final de semana estamos celebrando a 27ª edição, aniversário da família dos devotos e 17ª Romaria. Dentro desse grande guarda-chuva que é a família dos devotos, esse grupo, essas pessoas, esses irmãos e irmãs na fé que optam por fazer parte efetiva do projeto da Casa da Mãe Aparecida, nós acolhemos todas as famílias, todos os irmãos e irmãs, todos os filhos e filhas de Deus, porque a Casa da Mãe nos oferece a oportunidade de vivenciar a acolhida e a renovação da nossa esperança. Aqui na Casa da Mãe é bom estar, porque a mãe está aqui. E nessa acolhida, Maria, ali no nicho, lá no fundinho da igreja, está voltada aqui para o altar, como a nos dizer, como ela disse nas bodas de Caná, aponta para o centro da nossa fé, que é Jesus, e diga: façam o que ele vos disser. Ou seja, nos convida a inspirar-nos para a nossa caminhada no dia a dia a partir da palavra de Deus. Porque esta palavra que o profeta vai dizer, ela não é vazia. A palavra de Deus não é um som que se ouve ou não é um movimento que se faz a partir do afeto que se tem. A palavra de Deus, ele assemelha à chuva. Ela cai trazendo a potência, a força e a capacidade de transformar. Por isso o Santuário da Mãe Aparecida nos convida: façam o que ele vos disser, porque se deixarmos nos mover por esta palavra, a nossa vida, o nosso coração, as nossas atitudes estarão inspiradas na pessoa de Jesus. E o nosso testemunho na vida será de fato um testemunho de quem crer, e não de quem apenas ouviu dizer, mas não sabe do que se trata. O profeta, quando diz, a palavra vem como a chuva, ele nos ensina a eficácia e o poder que essa palavra tem de transformar. Lá no antigo profeta Isaías, ele se inspirava para dizer: preste atenção, observe, calcule, avalie, perceba, tenha consciência de quais os passos que estamos dando em sentido da palavra de Deus ou distante dessa palavra. Porque nossas palavras muitas vezes nos confundem, né? A gente fala, fala, fala demais. A gente, na hora da emoção, defende coisas que não acredita. A gente, na hora da pressão, fala e confessa o que não é real. E o que o profeta nos convida? A termos essa tranquilidade, serenidade. Não acharmos que o movimento do afeto é que vai determinar quem nós somos, mas a opção que fazemos por viver a verdade do que a palavra de Deus nos diz. E São Paulo belíssimamente vai nos falar na sua carta aos Romanos. Ele faz uma analogia muito bonita da nossa vida com a natureza. A natureza em dores de parto. É uma expressão para falar da criação em nós. São Paulo aqui está nos dizendo o seguinte: quando nós somos consagrados pelo Espírito no batismo, isso não tira a nossa natureza humana. Isso não tira a nossa capacidade, a nossa liberdade de ter consciência diante das realidades do bem e do mal. O Espírito, ele não anula a nossa inteligência, inteligência humana que Deus nos deu como seres humanos que somos. Então essa luta, a palavra nos diz X e às vezes nós usamos a nossa inteligência para Y. A palavra nos convida a crescer na comunhão e nós acabamos nos instrumentalizando num modelo de conservação de apenas o que é necessário para a satisfação. É ou não é um desafio para nós?
Muitas vezes confundimos o ser feliz com ter posses de coisas, de títulos. Confundimos o valor da pessoa com o nível de celebridade que ela tem. Ela só vale se aparecer em tais e tais e tais meios. E a palavra nos diz: opa, para aí, calma. É um parto. Ser você, independente do que os outros estão falando, é um parto, é uma criação. É uma educação da sensibilidade, do ser que nós somos. E São Paulo nos chama a atenção para isso. Porque no batismo nós temos o Espírito que nos dá sabedoria. Mas se nós não prestarmos atenção, a sabedoria do Espírito fica jogada num canto. Porque é muito mais conveniente responder aos apelos do aqui e agora. Lembra das tentações de Jesus? É a mesma coisa. Joga-te daqui abaixo que te tornarei famoso. Adore-me e te darei o mundo. Faça com que essas pedras se tornem pães. E quais são as respostas de Jesus? Sempre voltando para si. Qual o sentido que eu dou para a minha vida? São Paulo vai dizer: a luta, o parto da nossa criação. E caímos, queridos irmãos e irmãs, na mensagem do Evangelho de nosso Senhor Jesus Cristo. A segunda parte do texto, ela é até bem explicativa já, né? Quem são os terrenos onde a palavra de Deus cai? Esse texto nos fala da forma como nós reagimos a esta provocação que a palavra faz. Não é uma coisa matematizada, é uma reflexão que devemos fazer constantemente. A palavra chega, ela traz a força de criar, mas como é que eu reajo? Coração endurecido, superficialidade, qual é a minha reação? Quando o confronto entre a palavra de Deus e as satisfações momentâneas se encontra, qual é a minha reação? É aí que eu tenho que verificar qual é o meu coração. É ali que eu tenho que perceber se eu estou sendo de fato terreno fértil, onde a palavra cai, gera vida. Há um processo de transformação, há uma luta, não é fácil seguir. Jesus mesmo diz aos discípulos lá no capítulo 6 de São João: vocês também não querem ir embora porque eu seguir me é duro? E os discípulos: Pedro, a quem iremos? Só tu tens a palavra de vida eterna. Não é fácil seguir Jesus Cristo, mas é a palavra que gera a vida em nós. Por isso o evangelista vai provocar-nos. Como é que nós estamos recebendo essa palavra? Que futuro nós queremos para a humanidade? Hoje nós estamos celebrando aqui a ação de graças pelas famílias, acolhendo as famílias, o devoto, mas a família do modo geral, qual família nós queremos? Que tipo de ser humano nós queremos? Depende da opção que fazemos hoje em fazer com que a palavra gere em nós uma humanidade realmente segundo o sonho de Deus, ou uma humanidade que se satisfaz e busca Deus quando Deus vai quebrar algum galho. Se queremos esse Deus mercadológico, capitalista, que eu compro com fórmulas mágicas, vai ser uma humanidade que eu vou gerar. Agora, se eu quero fazer uma experiência concreta com Deus que se encarna na realidade, com os desafios que essa realidade tem, será uma outra humanidade que eu vou gerar. Que família nós queremos? Família segundo o sonho de Deus, que permanece, ou segundo o capital, que de acordo com o interesse pode ser jogado para escanteio? Vamos pedir essa graça à nossa querida mãe Aparecida, que a palavra de Jesus não caia no terreno de nossa vida de qualquer forma, que nós tenhamos a capacidade, a coragem, a disposição em cumprir o que a palavra nos ensina e não apenas seguir algumas coisas. Que quando apenas seguimos algumas coisas, nós acabamos abandonando a palavra de Jesus.
que é muito fácil enganarmos, é muito fácil nos confundirmos nos afetos que temos da experiência de Deus. Vamos pedir ao Senhor a graça, a luz do seu Espírito para o nosso caminhar diário. E como família de Deus, família dos devotos da Mãe Aparecida, sejamos sal da terra e luz do mundo.

0: guiados pela palavra, renovemos o nosso compromisso de seguir o Mestre Senhor. Creio em Deus Pai Todo-Poderoso, Criador do céu e da terra, e em Jesus Cristo, seu único Filho, nosso Senhor, que foi concebido pelo poder do Espírito Santo, nasceu da Virgem Maria, padeceu sobre Pôncio Pilatos, foi crucificado, morto e sepultado, desceu à mansão dos mortos, ressuscitou ao terceiro dia, subiu aos céus, está sentado à direita de Deus Pai Todo-Poderoso, onde há de vir a julgar os vivos e os mortos. Creio no Espírito Santo, na Santa Igreja Católica, na comunhão dos santos, na remissão dos pecados, na ressurreição da carne e na vida eterna. Amém.
1: Irmãos e irmãs, ao Pai bondoso, cuja palavra semeada em nossos corações, elevemos as nossas preces para vivermos confiantes. Senhor, escutai nossa prece.
2: Senhor, escutai nossa prece.
3: Dai à Igreja, na força da palavra, estar sempre em saída para os menos assistidos pela sociedade, rezemos.
2: Senhor, escutai nossa prece.
3: Dai-nos uma coragem indomável quando nos vier sofrimento ou perseguição por causa da palavra, rezemos.
2: Senhor, escutai nossa prece.
3: Dai-nos acolher vossa palavra como a chuva a nos fecundar a vida e o coração, para o serviço solidário em favor do próximo, rezemos.
2: Senhor, escutai nossa prece.
3: Fortificai na esperança e na paz todos os romeiros de Nossa Senhora e concedei-lhes alcançar os benefícios de vossa misericórdia, rezemos.
2: Senhor, escutai nossa prece.
1: Pai Santo, atendei nossos pedidos e dai-nos crer em vossa palavra, pois sois capaz de fazer brotar pastos no deserto de nossos corações estéreis, por Cristo nosso Senhor.
2: Amém. Da mesa da palavra, mesa da Eucaristia. Momento bonito em que trazemos ao altar do Senhor os dons do pão e do vinho. São os frutos que colhemos em nossa vida desta bonita palavra que o Senhor semeou em nossos corações. Hoje queremos colocar no altar de Deus, juntamente com o pão e o vinho, a sua vida e a sua família. Que todos os dias o amor seja bênção dentro do lar. Que não falte o sagrado pão de cada dia na mesa de nossas famílias e que a esperança do Senhor esteja em todos os corações. Você que está aqui no santuário e deseja também neste momento fazer a sua oferta, a sua partilha, é só caminhar em direção aos cofres que estão espalhados ao longo de todos os corredores e ali deixar a sua oferta de amor. Você que reza conosco em sua casa através da rede Aparecida de comunicação e deseja também neste momento ofertar, ligue para 0300 210 1210 e comece também a fazer parte da família dos devotos deste bonito sim de amor e devoção. Se preferir, você pode abrir a câmera do seu celular e apontá-la para o código que está do lado esquerdo da tela da sua TV. O QR Code vai te levar para a página de doação do Santuário Nacional. Por sua partilha de fé e amor, obrigado, gratidão, Deus abençoe a generosidade do seu coração. Cantemos.

0: agora, irmãos e irmãs, para que o meu e o vosso sacrifício seja aceito por Deus Pai Todo-Poderoso.
1: Recebam, Senhor, por tuas mãos este sacrifício, para a glória do seu nome, para o nosso bem e de toda a sua santa Igreja.
0: Olhai, Senhor, os dons da Igreja em oração e concedei que os fiéis que os recebem possam crescer em santidade por Cristo nosso Senhor.
1: Amém.
0: O Senhor esteja

verdade é digno e justo, é nosso dever e salvação dar-vos graças sempre e em todo lugar, Senhor Pai Santo, Deus Eterno e Todo-Poderoso. Nós reconhecemos que pertence à vossa imensa glória socorrer a nós mortais com a vossa divindade e servir-vos da nossa condição mortal como remédio para nos libertar da morte e abrir-nos o caminho da salvação por Cristo Senhor nosso. Por ele, os coros dos anjos adoram a vossa grandeza e se alegram eternamente na vossa presença. Concedei também a nós associar-nos a seus louvores, cantando a uma só voz.

Na verdade, ó Pai, vós sois santo, fonte de toda a santidade. Santificai, pois, estes dons, derramando sobre eles o vosso Espírito, a fim de que se tornem para nós o corpo e o sangue de nosso Senhor Jesus Cristo. Enviai vosso Espírito Santo, estando para ser entregue, e abraçando livremente a paixão, Jesus tomou o pão, pronunciou a bênção de ação de graças, partiu e deu a seus discípulos, dizendo:

mesmo modo, no fim da ceia, ele tomou o cálice em suas mãos e, dando graças novamente, o entregou a seus discípulos, dizendo: tomai todos e bebei. Este é o cálice do meu sangue, o sangue da nova e eterna aliança, que será derramado por vós e por todos para a remissão dos pecados. Fazei isto em memória de mim.

0: Considerando, pois, o memorial da morte e ressurreição do vosso Filho, nós vos oferecemos, ó Pai, o pão da vida e o cálice da salvação, e vos agradecemos porque nos tornastes dignos de estar aqui na vossa presença e vos servir.
1: Aceitai, ó Senhor, a nossa oferta.
0: Suplicantes, vos pedimos que, participando do corpo e sangue de Cristo, sejamos reunidos pelo Espírito Santo num só corpo.
1: O Espírito nos una num só corpo.
0: Lembrai-vos, ó Pai, da vossa Igreja, que se faz presente pelo mundo inteiro, e aqui convocada no dia em que Cristo venceu a morte e nos fez participantes de sua vida imortal. Que ela cresça na caridade, em comunhão com o Papa Leão, com o nosso Bispo Mário, os bispos do mundo inteiro, os presbíteros, os diáconos e todos os ministros do vosso povo.
1: Lembrai-vos, ó Pai, da vossa Igreja.
0: Lembrai-vos também, na vossa misericórdia, dos nossos irmãos e irmãs que adormeceram na esperança da ressurreição. E hoje fazemos memória especial de todos os membros da família dos devotos, os membros do antigo clube dos amigos, dos devotos da Rádio Aparecida, todos que fazem parte dessa história de devoção, compromisso e testemunho. E de todos os que partiram desta vida, acolhei-os junto a vós, na luz da vossa face.
1: Concedei-lhes, ó Senhor, a luz eterna.
0: Enfim, nós vos pedimos, tende piedade de todos nós e dai-nos participar da vida eterna com a Virgem Maria, Mãe de Deus, São José, seu esposo, os vossos apóstolos e todos os santos que neste mundo viveram na vossa amizade, a fim de vos louvarmos e glorificarmos por Jesus Cristo, vosso Filho. Por Cristo, com Cristo e em Cristo, a vós, Deus Pai Todo-Poderoso, na unidade.

0: guiados pelo Espírito Santo que ora em nós e por nós, elevemos as mãos ao Pai e rezemos juntos a oração que o próprio Jesus nos ensinou. Pai nosso que estais nos céus, santificado seja o vosso nome. Venha a nós o vosso reino. Seja feita a vossa vontade, assim na terra como no céu. O pão nosso de cada dia nos dai hoje. Perdoai-nos as nossas ofensas, assim como nós perdoamos a quem nos tem ofendido. E não nos deixeis cair em tentação, mas livrai-nos do mal. Livrai-nos de todos os males, ó Pai, e dai-nos hoje a vossa paz. Ajudados pela vossa misericórdia, sejamos sempre livres do pecado e protegidos de todos os perigos, enquanto aguardamos a feliz esperança e a vinda do nosso Salvador, Jesus Cristo.
1: Vosso é o reino, o poder e a glória para sempre.
0: Senhor Jesus Cristo, dissestes aos vossos apóstolos: eu vos deixo a paz, eu vos dou a minha paz. Não olheis os nossos pecados, mas a fé que anima a vossa igreja. Dai-lhes, segundo o vosso desejo, a paz e a unidade, vós que sois Deus, com o Pai e o Espírito Santo.
1: Amém. Amém.
0: A paz do Senhor esteja sempre convosco.
1: O amor de Cristo nos uniu.

0: convidados para a ceia do Senhor. Eis o Cordeiro de Deus que tira o pecado do mundo.
1: Senhor, eu não sou digno de que entreis em minha morada, mas dizei uma palavra e serei salvo. Momento da comunhão. Cristo é o amor que nos alimenta com sua presença e sua força, para sermos no mundo semeadores de sua palavra, construtores do seu reino. Comungar ao redor da mesa do Pai fortalece ainda mais os nossos laços como família. O amor do Cristo nos une nesta santa Eucaristia. Você que vai comungar, se aproxime dos ministros em todos os corredores e, após comungar, dê um espaço para que o devoto e a devota que estão vindo após você possam também se aproximar e receber a Eucaristia. Enquanto celebramos nossa comunhão com Cristo, cantemos com alegria.

0: graças e louvores se deem a todo momento
1: ao Santíssimo e Divino Sacramento.
0: Glória ao Pai, ao Filho e ao Espírito Santo,
1: como era no princípio, agora e sempre. Amém.
0: Jesus, manso e humilde de coração,
1: fazei o nosso coração semelhante ao vosso.
0: Oremos. Alimentados pelos vossos dons, nós vos pedimos, Senhor, que cresçam em nós os frutos da nossa salvação, cada vez que celebramos este mistério, por Cristo nosso Senhor. Amém. Que bom seria se o Natal não fosse apenas um dia, se as mães fossem como Maria e os pais como São José, e se os filhos parecessem com Jesus de Nazaré. Motivo você a voltar o seu olhar de devoto e devota para a querida imagem da Mãe Aparecida aqui no altar. Estenda a ela sua mão de filho e filha. Coloque sua família debaixo do manto de Nossa Senhora. Que ela interceda pelo seu lar. Que nunca falte o pão, que nunca falte o amor, que nunca falte fé e esperança dentro da sua casa. Rezemos. Ó Maria Santíssima, pelos méritos de nosso Senhor Jesus Cristo, em vossa querida imagem de Aparecida, espalhais inúmeros benefícios sobre todo o Brasil. Eu, embora indigno de pertencer ao número de vossos filhos e filhas, mas cheio do desejo de participar dos benefícios de vossa misericórdia, prostrado a vossos pés, consagro-vos o meu entendimento, para que sempre pense no amor que mereceis. Consagro-vos a minha língua, para que sempre vos louve e propague a vossa devoção. Consagro-vos o meu coração, para que depois de Deus vos ame sobre todas as coisas. Recebei-me, ó Rainha incomparável, vós que o Cristo crucificado deu-nos por mãe, no ditoso número de vossos filhos e filhas. Acolhei-me debaixo de vossa proteção, socorrei-me em todas as minhas necessidades espirituais e temporais, sobretudo na hora de minha morte. Abençoai-me, ó celestial cooperadora, e com vossa poderosa intercessão, fortalecei-me em minha fraqueza, a fim de que, servindo-vos fielmente nesta vida, possa louvar-vos, amar-vos e dar-vos graças no céu, por toda a eternidade. Assim seja. Acenando para a mãe, pedindo a bênção.

0: convosco.
1: Ele está no meio de nós.
0: Por intercessão de Nossa Senhora Aparecida, Rainha e Padroeira do Brasil, desça sobre vós e as vossas famílias a bênção de Deus Todo-Poderoso, Pai, Filho e Espírito Santo.
1: Amém.
0: Que a alegria do Senhor seja a vossa força. Uma boa e abençoada tarde. Ide em paz e o Senhor vos acompanhe.
1: Graças a Deus. Ergamos os braços ao céu. Saudemos no carinho, no amor e na alegria. Mãe de Jesus, mãe de todas as famílias, a Mãe Aparecida, numa bonita salva de palmas. Viva Nossa Senhora Aparecida! Vivam os romeiros de Nossa Senhora! Vivam as nossas famílias!
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4: Pois é, terminou agora há pouco aqui no Santuário Nacional a missa e ação de graças pelas famílias. A Família dos Devotos é composta pelos devotos mirins, também pelos jovens de Maria, nesse grande guarda-chuva, digamos assim, que é a Família dos Devotos, que faz tudo acontecer aqui no Santuário Nacional, inclusive as obras de evangelização e os projetos sociais que a Casa da Mãe assiste com diversos jovens, adultos, crianças e também até os idosos. Essa missa foi presidida pelo missionário redentorista, padre Vanderlei Souza, diretor da Rádio Aparecida e da Rádio Pop, que falou conosco deste significado desta grande família que se une em torno do altar para celebrar o amor.
5: Dentro desse grande guarda-chuva que a gente chama a Família dos Devotos, que na verdade é esse sentido espiritual daqueles que vivenciam, participam, contribuem, mas muito mais vivenciam a espiritualidade do Santuário Nacional de Nossa Senhora Aparecida. Então, nesse grande guarda-chuva chamado Família dos Devotos, a gente faz essa acolhida a toda a família, em toda a sua dimensão. A missa das 9 foi especificamente por intenção dos devotos, da família dos devotos que contribuem com as obras sociais do santuário. Esta missa agora das 12 horas, nós celebramos por intenção de todas as famílias, a ação de graças pelas crianças. Então, nós tivemos aí a participação da orquestra e do coral Pensa Infantil, trazendo essa compreensão, né, de que quando nós formamos família, todos somos acolhidos e todos sentimos a casa de Nossa Senhora como a casa onde todos são muito bem-vindos, acolhidos. Então, é uma oportunidade que a gente tem de dar esse testemunho. O Santuário Nacional acolhe, reza, pede e faz questão de dizer para todos: é bom ser família, é bom estar onde a mãe está.
4: Ouvimos o padre Vanderlei Souza, missionário redentorista, diretor da Rádio Aparecida e da Rádio Pop. Daqui a pouquinho, às 14h, tem o terço e a consagração solene e você segue acompanhando todos os detalhes ao longo aqui da nossa programação. Do Santuário Nacional de Aparecida, Mário de Paula.
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7: Seja seja muito bem-vindo ao especial 75 anos, música, fé e missão. Muito prazer, eu sou o Zé Antônio e estaremos juntos até as 14h. Em 75 anos de história, a Rádio Aparecida acompanhou momentos que marcaram a fé e a vida da igreja no Brasil. Entre eles, um dos mais emocionantes foi a cobertura da primeira viagem internacional do Papa Francisco durante a Jornada Mundial da Juventude em 2013 no Rio de Janeiro. Durante aqueles dias, milhões de jovens se reuniram para celebrar a fé, a esperança e o chamado missionário. E a Rede Aparecida de Comunicação esteve presente em cada passo dessa história, levando informação, emoção e evangelização para todo o Brasil. No especial 75 anos de hoje, vamos relembrar como a Rádio Aparecida participou deste momento inesquecível, que transformou a vida de tantos jovens e entrou para a história da comunicação católica brasileira.
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7: Em julho de 2013, poucos meses após a sua eleição, o Papa Francisco escolheu o Brasil como destino.

0: transformando o Rio de Janeiro em um grande encontro de culturas, idiomas e expressões de fé. Durante uma semana, jovens de diferentes nacionalidades compartilharam experiências, participaram de celebrações, catequeses e momentos de oração, mostrando ao mundo a riqueza e a universalidade da Igreja Católica.
1: A primeira JMJ do Papa Francisco foi no Rio de Janeiro, no Brasil, em 2013. Cerca de 4 milhões de jovens rezam com o Papa argentino, que veio da periferia do mundo. O tema do encontro é: Ide e fazei discípulos entre as nações. No domingo, 28 de julho, durante a Santa Missa na Orla de Copacabana, o Papa proferiu três palavras: Ide sem medo para servir. Seguindo estas três palavras, vocês experimentarão que quem evangeliza é evangelizado. Quem transmite a alegria da fé recebe mais alegria. Queridos jovens, regressando às suas casas, não tenham medo de ser generosos com Cristo, de testemunhar o seu evangelho. Levar o evangelho é levar a força de Deus para extirpar e destruir o mal e a violência, para devastar e derrubar as barreiras do egoísmo, da intolerância e do ódio, para construir um mundo novo.

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1: Rede Aparecida de Rádio, a boa música está no ar. Especial 75 anos de música, fé e missão. Hoje trazendo sobre a cobertura histórica da Jornada Mundial da Juventude Rio e da vinda do Papa Francisco. Enquanto o país se preparava para receber milhões de visitantes, a Rede Aparecida de Comunicação também iniciava uma grande mobilização. A cobertura da jornada exigiu meses de planejamento. Equipes da Rádio Aparecida, da TV Aparecida, do Portal A12 e de toda a rede trabalharam de forma integrada para acompanhar cada detalhe daquele acontecimento histórico. A missão era clara: fazer com que cada ouvinte também se sentisse participante da jornada, mesmo estando longe do Rio de Janeiro. Foi assim que nasceu uma cobertura especial, com equipes espalhadas pelos principais locais do evento, transmissões ao vivo, reportagens especiais, entrevistas e uma programação toda dedicada a acompanhar os passos do Papa. Durante os dias que antecederam a abertura oficial, o Rio de Janeiro começou a mudar de rosto. Nas ruas, era possível ouvir diferentes idiomas. Para a Rádio Aparecida, a Jornada Mundial da Juventude representou muito mais do que um grande evento internacional. Foi a oportunidade de cumprir sua missão de evangelizar por meio da comunicação, aproximando milhares de brasileiros de um momento único da história da Igreja. A emissora levou aos ouvintes todos os detalhes da visita do Papa Francisco, desde sua chegada ao Brasil, passando pelos encontros com os jovens, pelas grandes celebrações e pela visita ao Santuário Nacional de Aparecida.
2: Se você vai acompanhar a Rádio Aparecida durante esta semana, nós estaremos, junto com a Rede Aparecida de Comunicação, seguindo o Papa em todos os nossos programas. E você vai ter a oportunidade de conhecer um pouquinho da história dos concílios, comentaristas que estarão aqui, os nossos padres que estarão a todo momento nos auxiliando nesse momento tão importante para todos nós católicos em reafirmarmos a nossa fé e estarmos juntos, em comum, em comunhão com toda a juventude do Brasil e do mundo na Jornada Mundial da Juventude.

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1: Estamos de volta com o especial 75 anos de música, fé e missão. Diretamente de 2013, na JMJ Rio. No dia 24 de julho de 2013, em meio à programação da Jornada Mundial da Juventude, o Papa Francisco fez uma visita muito especial à Casa da Mãe Aparecida. Ele chegou ao Santuário Nacional para celebrar a Santa Missa diante de milhares de fiéis que aguardavam com emoção esse encontro histórico. A visita representou um dos momentos mais marcantes de sua primeira viagem apostólica e reforçou a profunda devoção mariana do povo brasileiro. Na homilia, Francisco convidou os fiéis a refletirem sobre três atitudes fundamentais da vida cristã: conservar a esperança, se deixar surpreender por Deus e viver a alegria da fé. Recordando a presença materna de Maria na vida da igreja, afirmou que Nossa Senhora Aparecida continua conduzindo seus filhos ao encontro de Jesus e renovando a esperança do povo brasileiro. Suas palavras tocaram profundamente os peregrinos presentes e de milhões de pessoas que acompanhavam a celebração pelos meios de comunicação.
2: Excelentíssimo senhor cardeal, venerados irmãos no episcopado e no sacerdócio, queridos irmãos e irmãs, quanta alegria me dá de vir à casa da mãe de cada brasileiro, o santuário de Nossa Senhora Aparecida. No dia seguinte à minha eleição como bispo de Roma, fui visitar a Basílica de Santa Maria Maior para confiar a Nossa Senhora o meu ministério. Hoje, eu quis vir aqui para suplicar a Maria, nossa mãe, o bom êxito da Jornada Mundial da Juventude e colocar aos pés a vida do povo latino-americano. A Igreja, quando busca Cristo, bate sempre a casa da mãe e pede: mostra-nos Jesus. E de Maria que se aprende o verdadeiro discipulado. E por isso a Igreja sai em missão sempre na esteira de Maria. Assim, de cara à Jornada Mundial da Juventude que me trouxe até o Brasil, também eu venho hoje bater a porta da casa de Maria, que amou e educou Jesus, para que ajude a todos nós, os pastores do povo de Deus, aos pais, aos educadores, a transmitir aos nossos jovens os valores que farão deles construtores de um país e de um mundo mais justo, solidário, fraterno. Para tal, gostaria de chamar a atenção para três simples posturas. Conservar a esperança, deixar-se surpreender por Deus, viver na alegria.

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1: Rede Aparecida de Rádio, a boa música está no ar. É o especial 75 anos de música, fé e missão. Entre os momentos mais marcantes daquela semana histórica, é destacado a programação realizada na praia de Copacabana. Inicialmente prevista para o Campus Fidei, em Guaratiba, a vigília e a missa de envio precisaram ser transferidas para Copacabana por causa das fortes chuvas que atingiram o Rio de Janeiro. A mudança não diminuiu a força do encontro e cerca de 3 milhões de pessoas participaram das celebrações presididas pelo Papa Francisco, formando uma das maiores concentrações de fiéis da história da Jornada Mundial da Juventude. A imagem da praia, completamente tomada por jovens de todas as nacionalidades, percorreu o mundo todo. Na homilia da missa de envio, o Papa fez um convite especial à juventude, encorajando cada pessoa a sair da acomodação e assumir seu papel de discípulo missionário. Foi nesse contexto que pronunciou uma das frases mais marcantes de seu pontificado, incentivando os jovens a não terem medo de levar Cristo ao mundo e a fazerem da própria vida um testemunho do Evangelho. Seu chamado missionário continua inspirando milhões de pessoas até hoje.

0: pastor do mundo inteiro.
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2: A produção foi de Júlia Batista e Wesley Madonna. A edição de Marcos Prado e a apresentação minha, Zé Antônio. No sábado que vem nos encontramos novamente às 14h aqui na Rede Aparecida de Rádio. Um abraço, até lá.
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1: 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A Rádio Aparecida e a Rede Aparecida de Rádio passam a transmitir o terço e a consagração solene. Família dos Devotos, direto do Santuário Nacional.

0: se encontra no coração da mãe, no Santuário Nacional de Aparecida, nesta 17ª Romaria da Família dos Devotos. De todo o Brasil,
1: uma só família.
0: Uma salva de palmas à Família dos Devotos, presente aqui no Santuário Nacional. Ao redor do altar da Mãe Aparecida, queremos acolher com alegria todos os devotos e peregrinos que vieram de tantos cantos do nosso querido Brasil, e também aqueles que nos acompanham rezando conosco através dos meios de comunicação, através da rede Aparecida. Reunidos na fé, nós formamos uma só família aos pés da padroeira do Brasil. A nossa saudação especial aos membros da Família dos Devotos, representantes, devotos mirins, jovens de Maria, projetos, a todos e todos aqueles que são assistidos pelos projetos sociais do Santuário Nacional e estão presentes nesta 17ª Romaria da Família dos Devotos. Sejam todos muito bem-vindos, é Nossa Senhora quem nos acolhe em sua casa, em seu santuário. E vamos manifestar a nossa alegria de estarmos na casa da mãe, nos acolhendo e acolhendo quem está em casa com uma calorosa salva de palmas. Sejamos bem-vindos de todos os cantos do Brasil. E hoje nós celebramos a beleza de uma família que nasce da fé, cresce na esperança e se fortalece na caridade. Vindos de diferentes cidades, estados e realidades, somos unidos pelo mesmo amor à Mãe Aparecida e pelo desejo de colaborar com a missão do Santuário Nacional, acolher, evangelizar e cuidar da vida. De todo o Brasil, somos uma só família, uma família que, tijolinho por tijolinho, ajuda a cuidar e manter a casa da mãe e torna possível a continuidade das obras de evangelização que acolhem e transformam a vida de milhares de pessoas todos os anos. Com gratidão, elevemos nossa oração por todos os membros da Família dos Devotos, para que Nossa Senhora Aparecida continue fortalecendo cada coração generoso, inspirando gestos de amor, solidariedade e compromisso com o Reino de Deus. De pé, vamos acolher a pequenina imagem da padroeira do Brasil cantando.

0: com as nossas palmas. Viva Senhora Aparecida!
1: Viva!
0: Viva Rainha e Padroeira do Brasil!
1: Viva!
0: Que a Mãe da Esperança continue caminhando com todos nós, seus filhos e filhas. Vamos saudá-la mais uma vez com as nossas palmas. É a Senhora Aparecida, cuidando de todo o povo brasileiro, cuidando das nossas famílias, olhando por nós com muito carinho.

0: coração da mãe está toda a família dos devotos. A mãe quer todos os filhos ao seu redor. No colo materno de Nossa Senhora Aparecida, queremos colocar as nossas intenções, as intenções que a família dos devotos traz no coração. A repórter Michele Ferreira está ao redor do altar e irá conversar com os devotos de Nossa Senhora. Boa tarde, Michele.
1: Boa tarde, Padre Jorge. Boa tarde a todos que estão nos acompanhando aqui pela TV Aparecida. E você também que está aqui junto com a gente no Santuário Nacional. É uma alegria te receber nessa 17ª Romaria da nossa família dos devotos. E como família, hoje nós nos unimos em oração. Então você pode participar com a gente, enviando as suas intenções, ligando para aquele número que você já conhece, 0300 210 1210, e pode participar também com aquela foto bem bonita da sua família reunida aí na sua casa, usando a hashtag Sou Devoto. Então, durante todo o nosso terço, durante as nossas orações, você estará aqui conosco com a sua foto, passando durante a nossa programação e participando desse dia de festa, esse dia de oração. Afinal, é bom estar onde a mãe está e é muito bom estar reunidos aqui também no Santuário Nacional. E você que estiver por aqui, chega pertinho aqui do altar, que já nós vamos acolher as suas intenções para o nosso terço, não é isso, Padre Jorge?
0: É isso mesmo, muito obrigado, Michele, e nós temos a alegria de ter aqui conosco o Padre Fábio Evaristo, administrador ecônomo deste santuário, e com o Padre Eduardo Catalfo, reitor do Santuário Nacional. Nós queremos agora iniciar o nosso momento de oração.
2: Sejam todos bem-vindos, bem-vindas. Não precisa nem dizer que é uma grande alegria estar aqui mais uma vez, nessa romaria bonita, jubilosa, nessa romaria que nos faz lembrar que nós somos de Deus, nós a Ele pertencemos. Essa romaria nos lembra que nós somos uma grande família, a família dos devotos de Nossa Senhora. Em nome do Pai, do Filho e do Espírito Santo.
0: Amém.
2: Divino Jesus, nós vos oferecemos este terço que vamos rezar, meditando os mistérios da nossa redenção. Concedei-nos, pela intercessão de Maria, Nossa Mãe Santíssima, as virtudes que nos são necessárias para bem rezá-lo, e as graças de ganharmos as indulgências desta santa devoção.
0: Estenda sua mão para o altar. Nós queremos agora entregar todos os pedidos, agradecimentos à família dos devotos, as intenções deixadas por você, Romeiro, nos balcões de intenção de missa ao redor do santuário. Cantemos.

0: Pai Todo-Poderoso, Criador do céu e da terra, e em Jesus Cristo, seu único Filho, nosso Senhor, que foi concebido pelo poder do Espírito Santo, nasceu da Virgem Maria,
1: padeceu sob Pôncio Pilatos,
0: foi crucificado, morto e sepultado, desceu à mansão dos mortos, ressuscitou ao terceiro dia, subiu aos céus, está sentado à direita de Deus Pai Todo-Poderoso, donde há de vir a julgar os vivos e os mortos.
1: Creio no Espírito Santo,
0: na Santa Igreja Católica, na comunhão dos santos, na remissão dos pecados, na ressurreição da carne, na vida eterna. Amém.
1: Em honra à Santíssima Trindade.
0: Pai nosso que estais nos céus, santificado seja o vosso nome. Venha a nós o vosso reino. Seja feita a vossa vontade, assim na terra como no céu.
1: O pão nosso de cada dia nos dai hoje. Perdoai-nos as nossas ofensas, assim como nós perdoamos a quem nos tem ofendido. E não nos deixeis cair em tentação, mas livrai-nos do mal. Amém. Em honra a Deus Pai que nos criou.
0: Ave Maria, cheia de graça, o Senhor é convosco. Bendita sois vós entre as mulheres, e bendito é o fruto do vosso ventre, Jesus.
1: Santa Maria, Mãe de Deus, rogai por nós, pecadores, agora e na hora de nossa morte. Amém. Em honra a Deus Filho que nos remiu.
0: Ave Maria, cheia de graça, o Senhor é convosco. Bendita sois vós entre as mulheres, e bendito é o fruto do vosso ventre, Jesus.
1: Santa Maria, Mãe de Deus, rogai por nós, pecadores.

0: bom Jesus.
1: Levai as almas todas para o céu e socorrei principalmente as que mais precisarem.
0: Nossa Senhora Aparecida,
1: rogai por nós.
0: São José,
1: rogai por nós.
0: Meu irmão e minha irmã, devoto e devota de Nossa Senhora, antes de iniciarmos a contemplação dos mistérios gozosos, nós vamos acolher o testemunho do Marco Antônio de Souza, lá de Uberlândia, Minas Gerais, representante da nossa querida família dos devotos. Vamos escutá-lo.
2: Boa tarde, irmãos. A paz de Jesus e o amor de Maria. Hoje estamos aqui para testemunhar as maravilhas que Deus realizou em nossa família, sempre pela poderosa intercessão de Nossa Senhora Aparecida. Em 2015, vivemos a maior dor de nossas vidas. Perdemos a nossa filha Cecília em um parto prematuro. Foi um tempo de muito sofrimento, mas nunca abandonamos a fé. Pela medicina, devido às comorbidades da minha esposa Lívia, seria muito difícil levar uma gestação até o fim. Mas, mesmo assim, viemos ao santuário, trouxemos os seus exames e pedimos à Nossa Senhora Aparecida apenas uma graça, a de um dia sermos pais. No tempo de Deus, esse sonho se realizou. Em 2020, nasceu nossa filha Maria Luísa, um verdadeiro presente do céu. Mas, apenas 10 dias depois, a minha esposa Lívia foi diagnosticada com um tumor no pulmão. Novamente, recorremos à intercessão de Nossa Senhora Aparecida e intensificamos nossas orações. 29 dias depois, ela passou por uma cirurgia de cerca de 12 horas. O procedimento começou com 3 médicos, 3 anjos que Nossa Senhora pôs em nossas vidas: Dr. Jorge, Dr. Vivaldi e Dr. Wilter. E terminou com 9 profissionais na sala. Tudo que poderia dar errado aconteceu. A Lívia sofreu uma grave hemorragia e seu estado era gravíssimo. Ao final, o Dr. Jorge me disse: quando conheci vocês, percebi que era uma família de fé. Hoje tenho certeza que foi essa fé que nos permitiu devolver a Lívia para vocês. Continue rezando. Foi o que fizemos. 7 dias depois, para surpresa de todos, a Lívia recebeu alta. Em seguida, vieram a quimioterapia e a radioterapia, momento que sempre foi sustentado pela nossa fé. Em uma de nossas visitas ao santuário, recebemos o convite da Dona Maria para representar a família dos devotos em nossa região. Prontamente respondemos sim e levamos a capelinha de Nossa Senhora Aparecida para Uberlândia, onde foram visitados mais de 1.500 famílias em 2 missões realizadas em nossa diocese. Hoje, entendemos que Deus transformou nossa dor em missão. E se alguém ainda duvida dos milagres, queremos apresentar 3 deles. Maria Luísa, a nossa filha, o presente que Deus nos concedeu. A minha esposa Lívia, vencedora de uma batalha humanamente impossível. E eu, que também fui curado de um câncer na tireoide. Além disso, Deus transformou nossa vida em uma missão de evangelização por meio da família dos devotos. Hoje, dia 11 de julho de 2026, completamos 17 anos de casamento. Recebendo este maravilhoso presente, poder compartilhar com vocês a nossa fé e nossa devoção à Nossa Senhora Aparecida. Amém.
0: Uma salva de palmas. Muito obrigado pelo testemunho de vocês. Que este testemunho continue iluminando a vida de tantas outras pessoas. E agora nós vamos com a Michele. A Michele está aqui ao redor do altar e ela vai colher as intenções que estão no coração dos devotos de Nossa Senhora.
3: Isso mesmo, Padre Jorge, que bonito esse testemunho que nós acabamos de ouvir, né? A força da nossa família dos devotos, que transformou a dor em missão por meio da evangelização, por meio da fé. E agora nós queremos ouvir os devotos que vêm de longe também para trazer as suas intenções aqui ao santuário, como é o caso da Dona Carmen, que veio lá de Minas Gerais, né, Dona Carmen?
4: Isto.
3: E por quem, pelo que a senhora quer rezar nesta

0: para toda a minha família e meus irmãos, toda a minha família, para todos nós aqui dentro.
1: Muito bem, muito obrigada por estar aqui com a gente rezando nessa tarde, viu?
0: Boa nada, minha filha. Que Deus abençoe nós tudo, né?
1: Amém. Tudo certo? Como é seu nome?
2: Terezinha.
1: Tá vindo de onde, Terezinha?
2: Elias Fausto.
1: Faz parte da nossa família dos devotos?
2: Faço parte da campanha da família dos devotos. Faz muitos anos já, graças a Deus, eu sou sócia.
1: Que bom. E qual a intenção que você quer colocar aqui hoje?
2: Eu quero agradecer, como já acabamos de cantar, né? O nosso Deus que nos dá tudo, nos dá o amor, nos dá o carinho, nos dá a vida, que é o dom mais precioso que temos. Então é para agradecer a Deus, né? Pela intercessão de Nossa Senhora, a oportunidade de já poder este ano duas vezes aqui na Casa da Mãe, em agradecimento e pedindo a Deus por todos da Romaria, para que possamos fazer uma boa viagem de volta, pela paz no mundo, a conversão dos pecadores, saúde dos enfermos, por todos da campanha, né, da família dos devotos.
1: Amém, que bonitas suas orações. E quando voltar, uma boa viagem, mas aproveite bastante essa tarde aqui com a gente.
2: Todos. Amém. Amanhã, se Deus quiser, depois da janta, já estamos de volta, mas levamos, né, com muito carinho a nossa mãezinha, que tanto faz por nós, no coração, já esperando estar de volta, se Deus quiser, em breve, quando ela preparar.
1: Obrigada. Chega mais para rezar com a gente também. Como é seu nome?
3: Aparecida Marcelina.
1: Tá vindo de qual cidade?
3: Ipaba, perto de Patinga.
1: Boa. Qual a intenção que você deseja colocar aqui hoje?
3: Intenção, primeiramente, agradecer a Deus que nós viemos bem e vamos bem, se Deus quiser, rezar por toda a minha família que eu deixei lá em Minas Gerais. E pedir a Deus que tome conta de cada um de nós, que estamos precisando de muita oração. Que Deus abençoe cada um neste mundo que está muito difícil, né? Mas com a graça de Deus nós vamos vencer, se Deus quiser.
1: Amém. E o sol, Padre Jorge, que bonita. Famílias que rezam por outras famílias e colocam aqui no altar também as suas intenções.
4: Muito bem, tudo nas mãos da Mãe nós entregamos a Jesus. E neste primeiro mistério gozoso nós contemplamos a anunciação do anjo a Maria. E neste primeiro mistério rezaremos com os representantes e membros da família dos devotos.
5: Os mistérios da alegria, todos eles falam de esperança, a esperança de um Deus que confia muito no ser humano. E é bonito perceber que todos os mistérios da alegria têm essa característica muito forte de mostrar como que Deus está sempre muito presente na nossa vida. Deus confia tanto na gente que quis confiar numa mulher, em Nossa Senhora. E o primeiro mistério mostra esse convite confiante que Deus dirige, não apenas a Nossa Senhora, mas a esse convite que Deus dirige, esse convite confiante que Deus dirige a cada um de nós. Deus convida Nossa Senhora para ser a mãe do seu filho amado. Deus quer que o ser humano participe desse plano bonito, plano de amor. E a resposta de Nossa Senhora é uma resposta muito simples, mas também muito convincente. Nossa Senhora está certa de que Deus vai acompanhá-la sempre. Por isso ela diz sim. Por isso ela responde generosa e positivamente ao chamado de Deus. Nós amamos Nossa Senhora, fazemos parte da família dos devotos e nesta tarde nós pedimos a Deus que nos dê a mesma coragem de Nossa Senhora, a coragem para dizer sim, a coragem para aceitar generosa e positivamente esse projeto bonito que Deus nos oferece, o projeto de ser família dos devotos, o projeto de manter as nossas obras de educação e de assistência social, o projeto bonito de transformar este mundo num lugar ainda mais feliz para todos. Pai nosso que estais nos céus, santificado seja o vosso vosso nome. Venha a nós o vosso reino, seja feita a vossa vontade, assim na terra como no céu.
4: O pão nosso de cada dia nos dai hoje. Perdoai-nos as nossas ofensas, assim como nós perdoamos a quem nos tem ofendido, e não nos deixeis cair em tentação, mas livrai-nos do mal. Amém.
6: Ave Maria, cheia de graça, o Senhor é convosco, bendita sois vós entre as mulheres, bendito é o fruto do vosso ventre, Jesus.
4: Santa Maria, Mãe de Deus, rogai por nós, pecadores, agora e na hora de nossa morte. Amém.
0: Ave Maria, cheia de graça, Senhor convosco, bendita sois entre as mulheres, bendito é o fruto do nosso ventre, Jesus.
4: Santa Maria, Mãe de Deus, rogai por nós, pecadores, agora e na hora de nossa morte. Amém.
7: Ave Maria, cheia de graça, o Senhor é convosco, bendita sois vós entre as mulheres, e bendito é o fruto do vosso ventre, Jesus.
4: Santa Maria, Mãe de Deus, rogai por nós, pecadores, agora e na hora de nossa morte. Amém.
8: Ave Maria, cheia de graça, Senhor é convosco, bendita sois vós entre as mulheres, bendito é o fruto do vosso ventre, Jesus.
4: Santa Maria, Mãe de Deus, rogai por nós, pecadores, agora e na hora de nossa morte. Amém.
9: Ave Maria, cheia de graça, o Senhor é convosco, bendita sois vós entre as mulheres, e bendito é o fruto do vosso ventre, Jesus.
4: Santa Maria, Mãe de Deus, rogai por nós, pecadores, agora e na hora de nossa morte. Amém.
10: Ave Maria, cheia de graça, o Senhor é convosco, bendita sois vós entre as mulheres, bendito é o fruto do vosso ventre, Jesus.
4: Santa Maria, Mãe de Deus, rogai por nós, pecadores, agora e na hora de nossa morte. Amém.
11: Ave Maria, cheia de graça, o Senhor é convosco, bendita sois vós entre as mulheres, e bendito é o fruto do vosso ventre, Jesus.
4: Santa Maria, Mãe de Deus, rogai por nós, pecadores, agora e na hora de nossa morte. Amém.
12: Ave Maria, cheia de graça, o Senhor é convosco, bendita sois vós entre as mulheres, bendito o fruto do vosso ventre, Jesus.
4: Santa Maria, Mãe de Deus, rogai por nós, pecadores, agora e na hora de nossa morte. Amém.
13: Ave Maria, cheia de graça, o Senhor é convosco, bendita sois vós entre as mulheres, bendito é o fruto do vosso ventre, Jesus.
4: Santa Maria, Mãe de Deus, rogai por nós, pecadores, agora e na hora de nossa morte. Amém.
14: Ave Maria, cheia de graça, o Senhor é convosco, bendita sois vós entre as mulheres, bendito é o fruto do vosso ventre, Jesus.
4: Santa Maria, Mãe de Deus, rogai por nós, pecadores, agora e na hora de nossa morte. Amém. Glória ao Pai, e ao Filho e ao Espírito Santo.
15: Como era no princípio, agora e sempre. Amém.
4: Ó Maria concebida sem pecado,
15: rogai por nós que recorremos.
4: Ó meu bom Jesus,
16: perdoai-nos, livrai-nos do fogo do inferno, levai as almas todas para o céu e socorrei principalmente as que mais precisarem.
4: Nossa Senhora Aparecida,
16: rogai por nós.
4: Santo Afonso e São Geraldo,
16: rogai por nós.
4: Cantemos.

0: intenções são as palavras do coração. E agora nós queremos apresentar as intenções dos devotos de Nossa Senhora. Não é isso, Michele?
1: Sim, Padre Jorge, e quem estiver em casa também pode participar com a gente deste momento de oração. Você já mandou a sua foto com a hashtag Sou Devoto? Nós estamos aguardando a sua participação. Reúne a família, se você estiver sozinho também, não tem problema, manda aquela foto bem bonita para participar aqui com a gente. E por aqui nós vamos acolhendo as intenções e também bonitos testemunhos de fé, como é o caso do seu Mauro, que veio lá de Minas Gerais também, né, seu Mauro? Qual a intenção que o senhor quer colocar aqui hoje?
2: Olha, em primeiro lugar, quero agradecer, né, sempre, muita gratidão à nossa mãe. Pela segunda vez eu passei por um câncer. Em princípio de 2025 fui operado o intestino de novo para retirada de um tumor, né? Aí teve aquele quimioterapia e tal, mas segundo os médicos eu tô curado novamente, né? É só gratidão mesmo a Nossa Senhora e só agradecimento, entendeu? E pedir muita bênção a todas as crianças desse país, principalmente a quatro especiais que são meus netos: Pedro, Lucas, Vinícius e agora a caçulinha, a Júlia, né? É só agradecer a nossa mãe.
1: Que bênção, seu Mauro. Obrigada por estar participando aqui com a gente. Leva as bênçãos de Nossa Senhora para todos.
2: Com certeza, né? E a minha esposa que está presente ali também. Obrigada. Muito obrigado.
1: E aqui nós também temos, nós estamos aí, né, na 17ª Romaria, e tem uma pessoa muito especial que é a Dona Lourdes, que faz Romaria há 50 anos, né, Dona Lourdes?
3: 50 anos, desde 1976 até hoje. Comecei com uma irmã gêmeas, que Deus a levou há 7 meses, mas se Deus quiser, em nome de Nossa Senhora, continuarei seu legado, até quando Deus permitir e Nossa Senhora me interceder.
1: E por quem que a senhora quer rezar no dia de hoje?
3: No dia de hoje eu quero rezar por toda a minha cidade de Itaberá, São Paulo, especialmente peço a minha sobrinha, que está passando por um tratamento de um câncer, e para um outro, a minha sobrinha que lá deixei, e por todos os itaberaenses doentes, e pela alma de toda a minha família, que todos eram devotos e são devotos, que eu tenho certeza que estão com a mãe no céu.
1: Amém. Deixa eu conversar com a sobrinha também. Como é seu nome?
4: Ângela.
1: Ângela, qual o sentimento de estar aqui? E coloque também as suas intenções.
4: Gratidão à nossa mãe, Maria Santíssima, pelo que passei. Foram 2 anos de tratamento, um câncer de mama. Eu creio que estou curada. E nesse meio de tratamento, como a minha tia bem disse, eu perdi minha mãe. E assim, eu estou aqui hoje para só agradecer a Mãe Maria, a Deus, a todos os devotos, a nossa Romaria, que há 30 anos são as mesmas pessoas que vêm com a gente de Itaberá. E quero pedir pelos meus filhos, Leonardo, Luana, que está bem longe de mim, está lá nos Estados Unidos, que Deus a abençoe grandemente. Pelos meus irmãos, Carlinho, Alessandro, Fernando, e enfim, toda a família de devotos de Nossa Senhora.
1: Amém.
4: Só agradecer.
1: Amém. Que bonito, Padre Jorge, todas essas intenções para a gente rezar então o nosso segundo mistério.
0: E neste segundo mistério gozoso, nós contemplamos Maria que visita sua prima Isabel. E no segundo mistério, rezaremos com aqueles que fazem parte dos projetos sociais mantidos pelo Santuário Nacional, graças a você que faz parte da família dos devotos.
5: Os mistérios da alegria falam da infância de Jesus. Os mistérios da alegria falam também da simplicidade de Nossa Senhora. Imaginem vocês, mesmo tendo sido convidada por Deus para ser a mãe do seu filho, ainda assim Maria vive a simplicidade da sua vida, a simplicidade da sua fé. E logo que percebe a necessidade da sua prima Isabel, ela nem pensa duas vezes. Ela se dirige apressadamente às montanhas da Judéia para visitar e ajudar a sua prima Isabel, que também está grávida, simbolizando o poder, a força, o amor de Deus por todos nós. A Bíblia fala de muitas mulheres estéreis, mas a Bíblia também fala do grande poder de Deus, que concede a maternidade como sinal do bem, da graça que Ele próprio, que o próprio Deus tem a nos oferecer. Dom Orlando Brandes, quando medita esse mistério, ele costuma dizer que Maria tem pressa, porque quem ama tem pressa, quem ama se antecipa, quem ama vai além. E Nossa Senhora vai correndo ajudar sua prima Isabel. Muitos dos nossos representantes, muitos de vocês que fazem parte da família dos devotos, também são generosos e têm pressa. Pressa de fazer o bem, pressa de ajudar as pessoas, porque quem ama cuida, quem ama se antecipa, quem ama vai além. Pai nosso que estais nos céus, santificado seja o vosso nome. Venha a nós o vosso reino, seja feita a vossa vontade, assim na terra como no céu.
0: O pão nosso de cada dia nos dai hoje. Perdoai-nos as nossas ofensas, assim como nós perdoamos a quem nos tem ofendido, e não nos deixeis cair em tentação, mas livrai-nos do mal. Amém.
6: Ave Maria, cheia de graça, Senhor é convosco, bendita sois vós entre as mulheres, bendito é o fruto do vosso ventre, Jesus.
0: Santa Maria, Mãe de Deus, rogai por nós, pecadores, agora e na hora de nossa morte. Amém.
7: Ave Maria, cheia de graça, o Senhor é convosco, bendita sois vós entre as mulheres, bendito é o fruto do vosso ventre, Jesus.
0: Santa Maria, Mãe de Deus, rogai por nós, pecadores, agora e na hora de nossa morte. Amém.
8: Ave Maria, cheia de graça, o Senhor é convosco, bendita sois vós entre as mulheres, bendito é o fruto do vosso ventre, Jesus.
0: Santa Maria, Mãe de Deus, rogai por nós, pecadores, agora e na hora de nossa morte. Amém.
9: Ave Maria, cheia de graça, o Senhor é convosco, bendita sois vós entre as mulheres, bendito é o fruto do vosso ventre, Jesus.
0: Santa Maria, Mãe de Deus, rogai por nós, pecadores, agora e na hora de nossa morte. Amém.
10: Ave Maria, cheia de graça, o Senhor é convosco, bendita sois vós entre as mulheres, bendito é o fruto do vosso ventre, Jesus.
0: Santa Maria, Mãe de Deus, rogai por nós, pecadores, agora e na hora de nossa morte. Amém.
11: Ave Maria, cheia de graça, o Senhor é convosco, bendita sois vós entre as mulheres, bendito é o fruto do vosso ventre, Jesus.
0: Santa Maria, Mãe de Deus, rogai por nós, pecadores, agora e na hora de nossa morte. Amém.
12: Ave Maria, cheia de graça, o Senhor é convosco, bendita sois vós entre as mulheres, bendito é o fruto do vosso ventre, Jesus.
0: Santa Maria, Mãe de Deus, rogai por nós, pecadores, agora e na hora de nossa morte. Amém.
13: Ave Maria, cheia de graça, o Senhor é convosco, bendita sois vós entre as mulheres, bendito é o fruto do vosso ventre, Jesus.
0: Santa Maria, Mãe de Deus, rogai por nós, pecadores, agora e na hora de nossa morte. Amém.
14: Ave Maria, cheia de graça, Senhor é convosco, bendito sois vós entre as mulheres, bendito é o fruto do vosso ventre, Jesus.
0: Santa Maria, Mãe de Deus, rogai por nós, pecadores, agora e na hora de nossa morte. Amém.
15: Ave Maria, cheia de graça, o Senhor é convosco, bendita sois vós entre as mulheres, bendito é o fruto do vosso ventre, Jesus.
0: Santa Maria, Mãe de Deus, rogai por nós, pecadores, agora e na hora de nossa morte. Amém. Glória ao Pai, e ao Filho, e ao Espírito Santo.
16: Como era no princípio, agora e sempre. Amém.
0: Ó Maria concebida sem pecado,
16: rogai por nós que recorremos.
0: Ó meu bom Jesus,
16: perdoai-nos, livrai-nos do fogo do inferno, levai as almas todas para o céu, socorrei principalmente as que mais precisarem.
0: Nossa Senhora Aparecida,
16: rogai.
0: São Bento,
16: rogai por nós.
0: Santa Teresa de Jesus,
16: rogai por nós.

0: Michele, agora queremos apresentar a Nossa Senhora todas as intenções do coração dos devotos.
1: E quantas intenções bonitas nós já acolhemos aqui, né, Padre Jorge? E olha, você que ainda não faz parte da nossa família dos devotos e deseja também ser esse amor que constrói aqui, direto do Santuário Nacional, da Casa da Mãe Aparecida, pode ligar para o 0300 210 1210, começar a fazer parte dessa família que cresce a cada ano. Já são 27 anos dessa história e nós queremos que você também faça parte. E não se esqueça também de mandar aquela foto bem bonita para nossa hashtag Sou Devoto. A gente vai mostrar tudo aqui durante as nossas orações. E agora nós vamos de mais intenções. Vamos ver quem tá aqui para conversar com a gente. Qual que é o seu nome, minha querida?
2: Olinda Pires dos Santos.
1: Dona Olinda, tá vindo de onde?
2: São Paulo, capital, Arthur Alvim.
1: E a senhora me disse que vem há muito tempo no santuário.
2: Olha, eu hoje estou completando 120 viagens Aparecida. Aqui Aparecida, para mim, é um pedacinho do céu. Eu não tenho nem palavra para agradecer a felicidade que eu estou hoje. Eu quero pedir para todos os padres de Aparecida que nos dê essa alegria de todos os dias acompanhar a Santa Missa, a consagração a Nossa Senhora. Eu acompanho toda a programação da Nossa Senhora Aparecida. E gostaria também de pedir paz pelo mundo e também pedir saúde para minha família, que tem muitos doentes, muitos velhinhos, e a minha filha Eva, que está aqui comigo, ela já operou 35 vezes e ela me faz todos os gostos de vir aqui em Aparecida. Eu estou muito feliz, que Deus abençoe todos vocês, padres, viu?
1: Amém, que bonito, tá vendo, Padre Jorge? Vamos ver com quem mais a gente vai conversar aqui nessa tarde. Tudo bem? Como é seu nome? De onde você está vindo?
3: Alzenir Mantovani, eu moro em João Neiva, no Espírito Santo.
1: E qual a intenção, qual oração você trouxe para esta tarde?
3: Então, em primeiro lugar, agradecer, né, a Nossa Senhora por a gente estar aqui, porque não é fácil vir aqui. E pedir saúde para toda a família, minhas filhas, meus netos, tenho três netos e uma neta que está por vir, está para chegar daqui uns 3 meses. Enfim, pedir paz, né, nas famílias, para o mundo. E que Nossa Senhora continue abençoando todos vocês e todos nós.
1: Obrigada. Viu só, Padre Jorge, nós também estamos nas intenções. Olha que bonito. Isso é ser família dos devotos, não é mesmo?
0: Com certeza. Obrigado, viu, pelas orações por nós, redentoristas. E nós também aqui, todos os dias, rezamos pela senhora, rezamos por todos os devotos. E neste terceiro mistério gozoso, nós contemplamos o nascimento de Jesus. E no terceiro mistério, rezamos com todos os devotos mirins.
4: Quando veio a este mundo, Deus quis nascer de uma mulher. Quando veio a este mundo, Deus quis para si uma mãe. Jesus nasceu do modo como todos nós um dia nascemos. Essa é a beleza da fé cristã. Essa é a beleza do terceiro mistério da alegria. Deus assumiu a nossa natureza, Deus assumiu a nossa humanidade de uma maneira muito forte, muito plena. E o terceiro mistério da alegria nos lembra que para Deus, vidas humanas importam. Para Deus, é muito importante ser gente, é muito importante ser humano, porque Ele próprio, Ele em pessoa, assumiu a nossa natureza. Os estudiosos da Bíblia vão dizer que Deus cria o mundo porque Ele próprio, o próprio Deus, é capaz de encarnar-se, é capaz de assumir a nossa natureza, a nossa condição humana. E nesse terceiro mistério, de um modo muito especial, nós queremos rezar pelas crianças que frequentam os vários projetos sociais do Santuário Nacional. Aqui aqui em Aparecida, nós temos uma grande obra social chamada Casa do Pequeno. É um projeto muito bonito, que cuida de crianças e adolescentes. Muito obrigado a você que confia nas nossas obras sociais. Muito obrigado a você que ajuda o Santuário Nacional através das obras de educação e de assistência, sobretudo cuidando das crianças. Pai nosso que estais nos céus, santificado seja o vosso nome. Venha a nós o vosso reino, seja feita a vossa vontade, assim na terra como no céu.
0: O pão nosso de cada dia nos dai hoje. Perdoai-nos as nossas ofensas, assim como nós perdoamos a quem nos tem ofendido. E não nos deixeis cair em tentação, mas livrai-nos do mal. Amém.
5: Ave Maria, cheia de graça, o Senhor é convosco. Bendita sois vós entre as mulheres. Bendito é o fruto do vosso ventre, Jesus.
0: Santa Maria, Mãe de Deus, rogai por nós, pecadores, agora e na hora de nossa morte. Amém.
6: Ave Maria, cheia de graça, Senhor convosco. Bendite sois vós entre as mulheres. Bendite é o fruto do vosso ventre, Jesus.
0: Santa Maria, Mãe de Deus, rogai por nós, pecadores, agora e na hora de nossa morte. Amém.
6: Ave Maria, cheia de graça, o Senhor é convosco. Bendita sois vós entre as mulheres. Bendito é o fruto do vosso ventre, Jesus.
0: Santa Maria, Mãe de Deus, rogai por nós, pecadores, agora e na hora de nossa morte. Amém.
7: Ave Maria, cheia de graça, o Senhor é convosco. Bendita sois vós entre as mulheres, bendito é o fruto do vosso ventre, Jesus.
0: Santa Maria, Mãe de Deus, rogai por nós, pecadores, agora e na hora de nossa morte. Amém.
8: Ave Maria, cheia de graça, o Senhor é convosco. Bendita sois vós entre as mulheres. Bendito é o fruto do vosso ventre, Jesus.
0: Santa Maria, Mãe de Deus, rogai por nós, pecadores, agora e na hora de nossa morte. Amém.
9: Ave Maria, cheia de graça, o Senhor é convosco. Bendita sois vós entre as mulheres. Bendito é o fruto do vosso ventre, Jesus.
0: Santa Maria, Mãe de Deus, rogai por nós, pecadores, agora e na hora de nossa morte. Amém.
10: Ave Maria, cheia de graça, o Senhor é convosco. Bendita sois vós entre as mulheres e bendito é o fruto do vosso ventre, Jesus.
0: Santa Maria, Mãe de Deus, rogai por nós, pecadores, agora e na hora de nossa morte. Amém.
11: Ave Maria, cheia de graça, o Senhor é convosco. Bendita sois vós entre as mulheres, bendito é o fruto do vosso ventre, Jesus.
0: Santa Maria, Mãe de Deus, rogai por nós, pecadores, agora e na hora de nossa morte. Amém.
12: Ave Maria, cheia de graça, Senhor é convosco. Bendito é o fruto do vosso ventre, Jesus.
0: Santa Maria, Mãe de Deus, rogai por nós, pecadores, agora e na hora de nossa morte. Amém.
13: Ave Maria, cheia de graça, o Senhor é convosco. Bendita sois vós entre as mulheres e bendito é o fruto do vosso ventre, Jesus.
0: Santa Maria, Mãe de Deus, rogai por nós, pecadores, agora e na hora de nossa morte. Amém. Glória ao Pai, ao Filho e ao Espírito Santo.
14: Como era no princípio, agora e sempre. Amém.
0: Ó Maria concebida sem pecado,
14: rogai por nós que recorremos a Deus.
0: Ó meu bom Jesus,
14: perdoai-nos e livrai-nos do fogo do inferno. Levai as almas para o céu e socorrei principalmente as que mais precisarem.
0: Nossa Senhora Aparecida,
14: rogai por nós.
0: São Benedito,

0: Michele, vamos apresentar algumas intenções para este quarto mistério, as intenções que brotam do coração dos devotos de Nossa Senhora.
1: E Padre Jorge, ainda dá tempo do pessoal que está em casa, está aqui no santuário, mandar a sua foto para a gente celebrar ainda mais essa bonita romaria da família dos devotos. Então, pela hashtag Sou Devoto, você manda a sua foto, participa com a gente e também ligando no 0300-210-1210, tanto para colocar as suas intenções, quanto também para fazer parte dessa nossa família. Vamos colher as intenções que estão aqui, e aqui comigo está a dona Maria José. De onde a senhora está vindo?
2: São Gotardo, Minas Gerais.
1: Eu vi que a senhora é do apostolado da oração, quer colocar qual intenção aqui hoje nesta tarde?
2: Eu quero colocar toda a minha família, a família dos devotos que nós somos aqui, eu e meu esposo, desde 2008. E eu quero colocar todas as famílias devotas da minha cidade, colocar todas as pessoas doentes que estão precisando, colocar aqueles que hoje é aniversário da nossa filhada também, colocar ela também nos pés da Nossa Senhora, Rafaela. Não sei se ela está vendo a gente lá. Mas e colocar todos os meus irmãos, as minhas amigas, amigos, todos os colegas da igreja, né? E todos os missionários aqui do santuário e vocês que trabalham aqui.
1: Obrigada, obrigada por esse carinho, obrigada pelas orações. E o senhor também deseja colocar qual intenção nessa tarde? Qual o seu nome, primeiramente?
3: Gabriel. A gente veio aqui mais para agradecer, né? E muitas graças que a gente recebeu. E a gente tem muitos anos já que vem aqui. E eu quero pedir oração que Nossa Senhora Aparecida interceda para um irmão meu que está muito doente, com mal de Alzheimer, é muito difícil. E eu também, que já tive Covid, passou um tempo, eu tive 8 dias internado, isolado, depois passou um ano, dois, eu tive uma dengue, muito difícil também, mas graças a Deus eu estou bem. E eu até mais, já tive um problema de nervo ciático, fiquei uns 3 meses doendo, 24 horas, mas pedindo Nossa Senhora Aparecida, fiquei curado. Larguei eu era alcoólatra, tem 30 anos que eu não bebo mais. E com as graças de Deus e Nossa Senhora Aparecida, Sagrado Coração de Jesus, me ajudou. E largar de fumar, e parei de fumar também, tem 23 anos, com as graças de Nossa Senhora Aparecida.
1: Que bonito, né? Largar os vícios que fazem tanto mal às famílias. E é com essas intenções que a gente reza agora o nosso próximo mistério, Padre Jorge.
0: E neste quarto mistério gozoso, nós contemplamos a apresentação de Jesus no templo. E para o quarto mistério, rezaremos com aqueles que fazem parte dos projetos sociais mantidos pelo Santuário Nacional, graças à generosidade da família dos devotos.
4: O quarto mistério da alegria mostra que a família de Nazaré também vive a piedade popular de um modo muito bonito. No quarto mistério, nós contemplamos Maria e José, que apresentam Jesus logo após o seu nascimento. E esse gesto bonito, o gesto da apresentação do Senhor, simboliza a certeza de que na origem da nossa vida está sempre a graça de Deus. O quarto mistério nos lembra que nós não nos pertencemos. Os nossos filhos não nos pertencem. Nós somos de Deus, nós a Ele pertencemos. E quando nós somos capazes de generosa e gratuitamente oferecer a Deus a nossa vida, é porque nós alcançamos essa bonita intimidade com Jesus e com o seu Evangelho. Quando nós somos capazes de nos oferecer a Deus, nós renovamos a certeza de que cuidar do outro também é importante. Ao oferecer Jesus, ao apresentar Jesus no templo, São José e Nossa Senhora têm uma certeza muito grande, a certeza de que, com simplicidade, eles vão cumprindo a missão que receberam de Deus. E nesse quarto mistério, a figura de José destaca com muito significado, porque a graça de Deus fez com que ele se tornasse capaz de acolher o menino e sua mãe, fazendo da Sagrada Família uma família de muita piedade, uma família que ama Deus. E também nós somos assim. Nós vivemos em família e, entre tantas outras características da família dos devotos, está o nosso amor a Deus, o nosso amor profundo, sincero, o nosso amor que nos leva a seguir adiante sem desistir jamais, fazendo bem, repartindo e multiplicando as abundantes bênçãos de Deus. Pai nosso que estais nos céus, santificado seja o vosso nome, venha a nós o vosso reino, seja feita a vossa vontade, assim na terra como no céu.
0: O pão nosso de cada dia nos dai hoje, perdoai-nos as nossas ofensas, assim como nós perdoamos a quem nos tem ofendido, e não nos deixeis cair em tentação, mas livrai-nos do mal. Amém.
5: Ave Maria, cheia de graça, o Senhor é convosco. Bendita sois vós entre as mulheres. Bendito é o fruto do vosso ventre, Jesus.
0: Santa Maria, Mãe de Deus, rogai por nós, pecadores, agora e na hora de nossa morte. Amém.
6: Ave Maria, cheia de graça, o Senhor é convosco. Bendita sois vós entre as mulheres. Bendito o fruto de vosso ventre, Jesus.
0: Santa Maria, Mãe de Deus, rogai por nós, pecadores, agora e na hora de nossa morte. Amém.
7: Ave Maria, cheia de graça, o Senhor é convosco. Bendita sois vós entre as mulheres, e bendito é o fruto do vosso ventre, Jesus.
0: Santa Maria, Mãe de Deus, rogai por nós, pecadores, agora e na hora de nossa morte. Amém.
8: Ave Maria, cheia de graça, o Senhor é convosco. Bendita sois vós entre as mulheres. Bendito é o fruto do vosso ventre, Jesus.
0: Santa Maria, Mãe de Deus, rogai por nós, pecadores, agora e na hora de nossa morte. Amém.
9: Ave Maria, cheia de graça, o Senhor é convosco. Bendita sois vós entre as mulheres, e bendito é o fruto do vosso ventre, Jesus.
0: Santa Maria, Mãe de Deus, rogai por nós, pecadores, agora e na hora de nossa morte. Amém.
10: Ave Maria, cheia de graça, o Senhor é convosco. Bendita sois vós entre as mulheres. Bendito é o fruto do vosso ventre, Jesus.
0: Santa Maria, Mãe de Deus, rogai por nós, pecadores, agora e na hora de nossa morte. Amém.
11: Ave Maria, cheia de graça, o Senhor é convosco. Bendita sois vós entre as mulheres. Bendito é o fruto do vosso ventre, Jesus.
0: Santa Maria, Mãe de Deus, rogai por nós, pecadores, agora e na hora de nossa morte. Amém.
12: Ave Maria, cheia de graça, o Senhor é convosco. Bendita sois vós entre as mulheres. Bendito é o fruto do vosso ventre, Jesus.
0: Santa Maria, Mãe de Deus, rogai por nós, pecadores, agora e na hora de nossa morte. Amém.
13: Ave Maria, cheia de graça, o Senhor é convosco. Bendita sois vós entre as mulheres. Bendito é o fruto do vosso ventre, Jesus.
0: Santa Maria, Mãe de Deus, rogai por nós, pecadores, agora e na hora de nossa morte. Amém.
14: Ave Maria, cheia de graça, o Senhor é convosco. Bendita sois vós entre as mulheres. Bendito é o fruto do vosso ventre, Jesus.
0: Santa Maria, Mãe de Deus, rogai por nós, pecadores, agora e na hora de nossa morte. Amém. Glória ao Pai, e ao Filho, e ao Espírito Santo.
15: Agora e sempre. Amém.
0: Ó Maria concebida sem pecado,
15: rogai por nós que recorremos a vós.
0: Ó meu bom Jesus,
15: perdoai-nos, livrai-nos do fogo do inferno, levai as almas todas para o céu, socorrei principalmente as que mais precisarem.
0: Nossa Senhora Aparecida,
15: rogai por nós.
0: Santa Dulce dos Pobres,
15: rogai por nós.
0: Santa Teresa de Calcutá,
15: rogai por nós.
0: Santa Madre Paulina,
15: rogai por nós.
0: temos.

0: E nunca se ouviu dizer que alguém que a ela recorreu fosse por ela desamparado. Por isso queremos agora apresentar as intenções dos devotos que recorrem a ela em seu santuário.
1: E padre, nós acabamos de ouvir: família que reza unida, unida permanecerá. E agora nós queremos conversar com quem faz parte, com quem veste a camisa da nossa família dos devotos. Como que é seu nome?
2: É Maria Aparecida da Silva.
1: A senhora está vindo de onde?
2: De Muriaé. Para mim estar aqui foi uma benção muito grande, que eu vim dessa vez sozinha e eu paro num posto de guarda. Aí quando eu preparei para vir, o pessoal: você não vai, você fez 70 anos, você não pode ficar andando sozinha. Eu falei assim: mas Nossa Senhora já preparou a minha chegada lá. E quando eu cheguei no ônibus, encontrei uma senhora que estava vindo de uma outra cidade e com a filha dela, precisando também de parar lá no posto de guarda. Então nós somos três. Então só aí já aconteceu a graça muito grande. Eu gostaria de agradecer muito todos os anos poder vir aqui. Para mim é um presente muito grande. E gostaria de pedir pela minha saúde e pelo povo lá de Muriaé. A gente está sempre em oração. Sempre, eu sou apaixonada aqui. Meus 70 anos eu vim aqui, foi em fevereiro.
1: Bom te ter aqui.
2: Só agradecer que a gente tem, né? E pedir para o povo doente lá, pela Legião de Maria, pela o nosso família lá dos devotos, e pedir também para a união das famílias, né? Que está acontecendo muito desunião, né?
1: Amém, que bonitas suas orações. Isso mesmo, que bom estar aqui. E o senhor, como é seu nome?
3: Marcos.
1: Tá vindo de onde?
3: Curitiba, Paraná.
1: Paraná, olha só, também faz parte da nossa família.
3: Com certeza, eu faço.
1: E qual a intenção que o senhor quer colocar aqui hoje?
3: É um agradecimento, principalmente pela saúde da minha filha. Ela foi diagnosticada com dois nódulos, primeiramente um na tireoide e depois outro no seio. Foi feito todos os exames, as notícias não eram nada boas. Eu entreguei tudo na mão da Mãe Santíssima e ela concedeu essa graça para minha filha. Não teve nada, nem tratamento, nem medicação. Os nódulos estão lá, mas não é nada. Então é o meu agradecimento que eu vim fazer hoje, e esse resultado foram coisas recentes agora que aconteceram com ela, né? Então eu vim agradecer pela minha família, pela vida da minha família, pela minha vida, pela minha saúde e principalmente pela família dos devotos, porque depois que eu entrei na família dos devotos, eu vi a transformação que foi feita na minha vida.
1: Que bonito, que testemunho. Vamos pegar uma última intenção aqui, tudo bem? Vocês estão vindo do Rio de Janeiro, é isso? Qual a intenção que você quer colocar aqui hoje?
4: Olha, eu, Edna, estou aqui com meu esposo Manuel, vindo do Rio de Janeiro, cidade de Itaboraí. Viemos agradecer a Deus, a Nossa Senhora, por fazer parte dessa linda família. Há 20 anos nós entramos na família Campanha dos Devotos, mas hoje com coração agradecido, fazendo 6 anos de representante. Mas especialmente eu quero agradecer a Deus pela minha comunidade, a Capela de Nossa Senhora da Luz. Quero agradecer pelos 25 anos, que no dia 10 de agosto estaremos celebrando essa data tão especial para a nossa comunidade. Agradeço pela vida do nosso padre Carlinho, padre Leandro e Diaco Francisco. Somente agradecimento nesses anos de 2026. Obrigado, mãezinha.
1: Que bonito, gente. E olha quantas bênçãos, né? É ser da nossa família dos devotos. Você que está aí em casa pode também fazer parte dessa família. Coração sempre cabe muita gente. Então ligue, ó, 0300-210-1210, e você contribui com tantas obras que você acompanhou aqui durante essa tarde, aqui do Santuário Nacional. É isso mesmo, né, Padre Jorge?
0: Isso mesmo, muito obrigado, Michele. Obrigado também aos devotos de Nossa Senhora, todos os membros da família dos devotos. E neste quinto mistério gozoso, nós contemplamos o encontro de Jesus no templo. E para o quinto mistério, rezaremos com os jovens de Maria.
5: O quinto mistério da alegria é a última referência bíblica sobre a infância de Jesus. Ele já é um pré-adolescente, tem 12 anos, vai visitar o templo de Jerusalém, certamente fica muito encantado, não só com a beleza do templo, mas Jesus fica encantado com a sua missão. Ele já está crescendo, ele vai percebendo que no coração dele há uma missão, uma tarefa, um serviço. E ele dá um jeitinho de ficar ali. E Nossa Senhora reencontra Jesus no templo, conversando com os doutores, querendo entender mais da religião, da fé. É o sinal de que dentro de Jesus sempre houve um grande mistério, o mistério de Deus. Também assim acontece conosco. No nosso coração está sempre um plano bonito, um mistério bonito que Deus colocou no nosso coração. Por isso que a gente sempre diz, no Brasil e no mundo, os santuários são sempre tendas de encontro e de missão. Hoje a família dos devotos veio ao Santuário Nacional. E ao visitar Nossa Senhora e o seu santuário, assim como Jesus, nós também vamos entendendo melhor qual é a nossa missão, qual é a nossa tarefa, a tarefa de amar Nossa Senhora, a tarefa de manter as obras de educação e de assistência social do santuário, mas a nossa tarefa principal é sempre a mesma. É a tarefa de amar a Deus com todo o nosso coração, com toda a nossa inteligência, com toda a nossa força. E hoje, ao visitar Nossa Senhora e ao meditar este mistério tão bonito, o mistério que fala de um Deus que vai também crescendo, de um Deus que vai amadurecendo a sua própria missão, nós queremos, uma vez mais, à semelhança de Jesus, nós queremos dizer sim a Deus e a esse bonito projeto, ao projeto de amor que Deus tem por nós. Pai nosso que estais nos céus, santificado seja o vosso nome. Venha a nós o vosso reino, seja feita a vossa vontade, assim na terra como no céu.
0: O pão nosso de cada dia nos dai hoje. Perdoai-nos as nossas ofensas, assim como nós perdoamos a quem nos tem ofendido. E não nos deixeis cair em tentação, mas livrai-nos do mal. Amém.
6: Ave Maria, cheia de graça, o Senhor é convosco. Bendita sois vós entre as mulheres, bendito é o fruto do vosso ventre, Jesus.
0: Santa Maria, Mãe de Deus, rogai por nós, pecadores, agora e na hora de nossa morte. Amém.
7: Ave Maria, cheia de graça, o Senhor é convosco. Bendita sois vós entre as mulheres, bendito é o fruto do vosso ventre, Jesus.
0: Santa Maria, Mãe de Deus, rogai por nós, pecadores, agora e na hora de nossa morte. Amém.
8: Ave Maria, cheia de graça, o Senhor é convosco. Bendita sois vós entre as mulheres, bendito é o fruto do vosso ventre, Jesus.
0: Santa Maria, Mãe de Deus, rogai por nós, pecadores, agora e na hora de nossa morte. Amém.
7: Ave Maria, cheia de graça, o Senhor é convosco. Bendita sois vós entre as mulheres, bendito é o fruto do vosso ventre, Jesus.
0: Santa Maria, Mãe de Deus, rogai por nós, pecadores, agora e na hora de nossa morte. Amém.
7: Ave Maria, cheia de graça, o Senhor é convosco. Bendita sois vós entre as mulheres e bendito é o fruto do vosso ventre, Jesus.
0: Santa Maria, Mãe de Deus, rogai por nós, pecadores, agora e na hora de nossa morte. Amém.
7: Ave Maria, cheia de graça, o Senhor é convosco. Bendita sois vós entre as mulheres, bendito é o fruto do vosso
9: vosso ventre, Jesus.
0: Santa Maria, Mãe de Deus, rogai por nós, pecadores, agora e na hora de nossa morte. Amém.
9: Ave Maria, cheia de graça, o Senhor é convosco. Bendita sois vós entre as mulheres e bendito é o fruto do vosso ventre, Jesus.
0: Santa Maria, Mãe de Deus, rogai por nós, pecadores, agora e na hora de nossa morte. Amém.
10: Ave Maria, cheia de graça, o Senhor é convosco. Bendita sois vós entre as mulheres, bendito é o fruto do vosso ventre, Jesus.
0: Santa Maria, Mãe de Deus, rogai por nós, pecadores, agora e na hora de nossa morte. Amém.
10: Ave Maria, cheia de graça, o Senhor é convosco. Bendita sois vós entre as mulheres, bendito é o fruto do vosso ventre, Jesus.
0: Santa Maria, Mãe de Deus, rogai por nós,
10: agora
0: e na hora de nossa morte. Amém.
7: Ave Maria, cheia de graça, o Senhor é convosco. Bendita sois vós entre as mulheres, bendito é o fruto do vosso ventre, Jesus.
0: Santa Maria, Mãe de Deus, rogai por nós, pecadores, agora e na hora de nossa morte. Amém. Glória ao Pai, e ao Filho, e ao Espírito Santo.
11: Como era no princípio, agora e sempre. Amém.
0: Ó Maria, concebida sem pecado,
11: rogai por nós que recorremos a vós.
0: Ó meu bom Jesus,
11: perdoai-nos, livrai-nos do fogo do inferno, levai as almas todas para o céu, e socorrei principalmente as que mais precisarem.
0: Nossa Senhora Aparecida,
11: nós,
0: Santa Rita de Cássia,
11: rogai,
0: Santo Antônio de Santana Galvão,
11: rogai,
0: todos os santos e santas de Deus,
11: rogai,
0: cantemos.

Michele, todos nós temos uma história construída graças à fé e à devoção à Nossa Senhora. Certamente há muitas histórias no coração de cada devoto da Mãe Aparecida. E também muito agradecimento. Vamos acolher os agradecimentos.

0: mas primeiramente agradecer por tantos corações generosos que nós encontramos nesta caminhada e também que tiveram suas vidas transformadas ao se tornarem verdadeiros missionários, verdadeiros evangelizadores diretamente aqui da Casa da Mãe Aparecida.
1: Agradecimentos, os pedidos, as intenções, nós agora depositamos nas mãos da Mãe Aparecida. Nas mãos de Nossa Senhora, nada se perde e tudo é apresentado, é entregue a Jesus, o seu Filho, por nós. Tantos são os motivos que nos fazem chegar a este santuário, vindos de perto ou de longe, mas a certeza é uma só: todos voltamos com o coração agradecido.
2: Somos muito agradecidos à Nossa Senhora, ela que nos inspira bons propósitos. Somos muito agradecidos por tanto e por tudo o que Deus realiza em nossas vidas. Mas eu gostaria de agradecer demais a sua presença aqui nesse momento de oração, nessa tarde. Muito obrigado. Obrigado a você que saiu da sua casa, que deixou de lado ou adiou seus compromissos para estar aqui também, para rezar conosco, para participar dessa romaria tão especial, dessa romaria tão bonita. Mas eu gostaria de agradecer também todos vocês aí de casa. Padre Jorge, tem muita gente que não pôde vir visitar Nossa Senhora presencialmente, mas que escreveu para mim, escreveu para o Santuário Nacional. Recebi mensagem da Dona Maria Gildene, recebi mensagem da Dona Valdelice, do Silvio, de tantas pessoas que disseram assim: ô Padre Eduardo, aviso o Padre Fábio que nesse ano eu não vou poder participar presencialmente da Romaria, mas eu vou estar rezando por vocês, eu vou acompanhar vocês através da Rede Aparecida de Comunicação. A nossa gratidão é para você que veio presencialmente visitar o santuário, para você aí de casa que sempre nos acompanha na amizade, na oração. Muito obrigado por confiar nas nossas obras de educação e de assistência social. Esse ano o Padre Fábio está trabalhando muito. Vocês estão vendo aqui atrás um andaime montado. Eu não posso falar ainda o que que é, mas no dia 12 de outubro a gente vai falar sobre este novo trabalho. É o cuidado com a Casa da Mãe, porque essa é a vocação da família dos devotos. Todos nós que fazemos parte da família dos devotos temos essa vocação bonita, a vocação de transformar a Casa da Mãe Aparecida num pedacinho do céu, transformar a Casa da Mãe Aparecida num lugar de acolhimento, num lugar de alegria. E tenha certeza, a gente levanta e passa o dia inteiro cuidando da casa de Nossa Senhora. Por isso a nossa gratidão é por você que acredita no nosso trabalho, por você que faz parte dessa família tão bonita, dessa família que reza, que evangeliza, dessa família que ama a Nossa Senhora. E vocês podem ter certeza, ao redor do altar do Senhor, todos os dias nós rezamos por você e rezamos pela sua família. Que Deus abençoe você, abençoe a sua vida, abençoe a sua família. Rezemos juntos, agradecendo a Deus por tanto bem, por tanta graça que dele recebemos. Rezemos agradecendo também a Nossa Senhora, que nos dá a oportunidade de viver esse momento de oração como um momento de muita alegria, de muita fé e de muita gratidão. Infinitas graças vos damos, soberana rainha, pelos benefícios que todos os dias recebemos, vossas mãos maternais. Dignai-vos agora e sempre tornar-nos debaixo de vosso poderoso amparo, e para mais vos obrigar, vos saudamos com uma salve rainha. Salve.

0: Rainha, Mãe de Misericórdia, vida, doçura, esperança, nossa salve. A vós bradamos, degradados filhos de Eva, a vós suspiramos,
1: gemendo e chorando neste vale de lágrimas.
0: Eia, pois, advogada nossa, esses vossos olhos misericordiosos a nós volvei, e depois deste desterro, mostrai-nos Jesus. Bendito é o fruto do vosso ventre, ó clemente, ó piedosa, ó doce sempre Virgem Maria, rogai por nós, Santa Mãe de Deus,
1: para que sejamos dignos das promessas de Cristo. Amém. De todo o Brasil, uma só família. Vamos lá. De todo o Brasil,
2: uma só família.
1: Uma só família, família dos devotos, família que ama Nossa Senhora. E a ela, uma grande salva de palmas. É a mãe que sempre intercede e cuida de todo o povo brasileiro. Seus olhos são as janelas da alma, as mãos são as portas do coração. E pelas mãos de Maria, juntos vamos a Jesus. E neste momento eu convido você a tomar nas mãos o folhetinho da consagração a Nossa Senhora. Estenda sua mão em direção à pequenina imagem da padroeira do Brasil. Você em casa também, estenda sua mão. E com o Padre Fábio, administrador ecônomo deste Santuário Nacional, vamos juntos renovar o nosso amor, a nossa consagração e mais uma vez entregar a Nossa Senhora toda a nossa querida família dos devotos.
3: Ó Maria Santíssima, pelos méritos de nosso Senhor Jesus Cristo, em vossa querida imagem de Aparecida, espalhais inúmeros benefícios sobre todo o Brasil. Eu, embora indigno de pertencer ao número de vossos filhos e filhas, mas cheio do desejo de participar dos benefícios de vossa misericórdia, prostrado a vossos pés, consagro-vos o meu entendimento, para que sempre pense no amor que mereceis. Consagro-vos a minha língua, para que sempre vos louve e propague a vossa devoção. Consagro-vos o meu coração, para que depois de Deus vos ame sobre todas as coisas. Recebei-me, ó Rainha incomparável, vós que o Cristo crucificado deu-nos por mãe, no ditoso número de vossos filhos e filhas. Acolhei-me debaixo de vossa proteção, socorrei-me em todas as minhas necessidades espirituais e temporais, sobretudo na hora de minha morte. Abençoai-me, ó celestial cooperadora, e com vossa poderosa intercessão, fortalecei-me em minha fraqueza, a fim de que, servindo-vos fielmente nesta vida, possa louvar-vos, amar-vos e dar-vos graças no céu por toda a eternidade. Assim seja.
1: Acenando para Nossa Senhora, cantemos com fé e alegria.

0: Logo após a bênção final, os fiéis que assim o desejarem podem se aproximar aqui do altar. Padre Jorge Américo vai dar a bênção dos objetos religiosos. Traga a chave da sua casa, a chave do seu carro, seus documentos pessoais, os objetos de devoção. É a bênção de Deus, é a bênção generosa. Mas eu também quero convidar você a participar da grande tenda da família dos devotos. Logo que terminar a celebração, depois da bênção dos objetos, saindo aqui pela nave sul, seguindo essa direção, bem pertinho daqui, nós preparamos uma grande tenda. É a tenda da família dos devotos, é a tenda de Nossa Senhora, que durante os próximos dias vai servir para acolher ainda melhor os nossos peregrinos, a nossa família, a família dos devotos. Que a bênção de Deus seja abundante e generosa, que a bênção de Deus nos acompanhe sempre. O Senhor esteja convosco.
1: Ele está no meio de nós.
0: Por intercessão da querida Mãe Aparecida, abençoe-vos hoje e sempre o Deus Todo-Poderoso, Pai e Filho e Espírito Santo.
1: Amém.
0: A alegria do Senhor seja a vossa força. Muito obrigado por ter vindo, Aparecida, e de em paz. E o Senhor da paz os acompanhe.
1: Graças a Deus. E agora eu peço para você que está aqui no santuário e você em casa também, levante as duas mãos lá no alto. Isso. Agora vamos uni-las numa grande salva de palmas à padroeira do Brasil. Viva a Senhora Aparecida! Viva a Rainha e Padroeira do Brasil! Viva Cristo! Viva a família dos devotos! Viva os romeiros e devotos da padroeira do Brasil! Obrigado a você que rezou conosco aqui no Santuário Nacional e de casa através da Rede Aparecida de Comunicação. Continue acompanhando a programação especial da 17ª Romaria Nacional da Família dos Devotos pela Rede Aparecida de Comunicação e pela TV Aparecida. Fique agora com o programa Tudo em Família. Cantemos. Uma ótima tarde para você e para toda a sua família.

0: Maria da Família dos Devotos. De todo o Brasil, uma só família.
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11: A Rádio Aparecida segue na cobertura da Romaria da Família dos Devotos. Terminou agora há pouco o terço solene, a consagração no altar central. O animador foi missionário redentorista, Padre Jorge Américo. Conversa conosco, padre, foi um momento muito bonito. Enquanto família, rezamos o terço, ofertamos, digamos assim, a cada Ave Maria, uma rosa para Nossa Senhora, nessa grande família que reza e evangeliza a partir do santuário.
12: De todo o Brasil, uma só família. Esta é a nossa 17ª Romaria da Família dos Devotos, e ao rezarmos juntos o terço, oferecemos um buquê à Nossa Senhora em agradecimento a tudo aquilo que podemos fazer enquanto família dos devotos. São tantos os projetos, obras de assistência sociais que são mantidos pelo Santuário Nacional, o cuidado para com a casa da mãe e, sobretudo, a evangelização. Tudo fruto da família dos devotos, da generosidade dos membros dessa grande família. Rezamos em família, rezamos com a família dos devotos, rezamos pela família dos devotos.
13: Foi uma tarde especial, mas os devotos são convidados a continuar essa oração, principalmente do Santo Terço em família, em casa, como família dos devotos, cada um na sua igreja particular, né, padre?
12: Nós rezamos aqui no santuário, de fato, o santuário é formado por famílias e agora todas elas já têm o combustível necessário para voltarem às suas casas, às suas comunidades e ali continuarem a propagar o amor e a devoção à Nossa Senhora. Então, do santuário, agora voltam como raios de luz para iluminar toda a realidade que lá irão encontrar.
13: Nós ouvimos o padre Jorge Américo, missionário redentorista, prefeito de igreja do santuário, que animou o terço que acabou agora há pouco aqui na Altar Central. A gente recorda que a programação ainda não terminou. Às 18 horas temos a missa dos representantes também aqui na Altar Central da Basílica, com transmissão por toda a rede Aparecida de comunicação. Do Santuário Nacional de Aparecida, Mário de Paulo.
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16: Oi, gente, eba, tão chegando, é eu, belezura, estamos aqui chegando hoje um pouquinho mais tarde, mas chegando aqui para poder abraçar com muito carinho a todos vocês que estão acompanhando a Rádio Aparecida, né? Uau! Estamos vivendo esse final de semana o encontro da nossa família, a Romaria da Família dos Devotos. Obrigado a todos vocês que fazem parte da nossa família, é você que é nosso ouvinte, que curte o nosso trabalho e tudo isso é feito com muito amor, muito carinho por vocês que estão aí do outro lado. Bora lá começar o programa então, Travessia do Araguaia com Tião Carreiro e Pardinho.

0: Batista mandando um alô aí pra gente. Obrigado, viu? Amor pra Valer foi a canção que ele cantou e o amado realmente é muito amado. Bom, é o seguinte, manda seu recadinho pra nós no 1231-04-1043. Manda o seu alô pra nós. Nós vamos pro rápido intervalo e já que na volta.
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0: Eba! Estamos de volta, gente! Que belezura! Você já mandou seu recadinho pra nós? Mandou o seu alô aí? Quero ver, hein? Deixa, opa, tá enroscando até a goela aqui, deu uma. Ô, trem que burro. Bom, é o seguinte. Deixa eu mandar um recadinho aqui pro pessoal que tá junto com a gente. Ah, o Marcelo lá de Piquete, um abraço pra você, compadre. Obrigado da audiência, do carinho, viu? Um abraço também aqui, o pessoal lá do Puro Sangue Country, sempre tá junto com a gente, a galera ouvindo a gente aqui em Guaratinguetá. Também quem tá junto com a gente, Ulisses, um abraço, Ulisses, aquele abraço pra você, compadre. Bom, é isso. Gente, tinha dois, sabe aqueles caipira, mas caipira mesmo? Sabe aquela pessoa que nunca saiu da cidade? Aí tinha um caipira, resolveu ir pra capital e levou o filho dele. É, levou a família, na verdade, né? Aí ele saiu, aí ele tá andando com o filho dele lá, aí eles entraram num daqueles prédios grandão, sabe? Só que eles não conheciam nada mesmo, muito menos a questão de prédio. Como também, mas nem imaginava o que que era, por exemplo, um elevador. Aí eles, de longe, eles estavam olhando aquele trem, né? Já conhecia esse elevador? Aí ele falou, filho, o que é aquele negócio? Eu falei, não, pai. Aí esse cara só de longe olhando. Aí vi que entrava uma pessoa, saiu outra, enfim, de longe, né? Aí eles chegaram mais perto. Aí tinha uma senhorinha. Tinha uma senhorinha que tava na frente, uma senhorinha mesmo, mas sei lá, tipo 80 anos, já mais acabadinha e tal. Aí essa senhora foi e eles estavam com muito medo de entrar naquela máquina lá, pra eles era uma máquina. Aí ela entrou. No que essa senhora entrou, eles viram, né, aquelas luzinhas que vai acendendo os números e tal. Aí entrou a senhorinha. De repente, voltou o elevador, no que abriu, saiu uma moça linda, maravilhosa, pai do céu, pense numa mulher linda. Ah, o pai ficou doido com aquele negócio, virou pro filho, falou, filho, vai lá correndo buscar essa mãe com essa máquina aí, ó, foi até milagre.
7: Pai, filho, eu vou falar pra você, o negócio tá difícil, viu?
0: Ai, ai, ai, que coisa, hein? A vida de um boiadeiro goiano e paranaense, bora ouvir.

0: cidade. Que moda bonita, né? Essa música é muito bonita aí, quem? Nas vozes aí do César Minotti, Fabiano, mas vários outros artistas gravaram, regravaram essa canção. É muito bacana poder estar aqui fazendo esse programa que é tão especial, onde traz tanta música boa e tanto entretenimento. Falando nisso, quer conhecer mais entretenimento ainda? Vai lá no canal do YouTube Tom em Prado, né? Já segue lá e também segue a gente no Instagram, arroba Tonho Prado. Vai agora aí, ó. Pega o celular, põe arroba Tonho Prado e me segue aí, tá bom? E também, é claro, a Rádio Aparecida. Já que nós volta, hein?
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0: Aô, Trembão! Ei, belezura! Voltemos, eu falei que nós voltamos. Voltemos! Gente, é o seguinte. Você já mandou o seu alô aí pra nós?
9: Alô?
0: Mandar um abraço aqui, ó, pro meu amigo Chico da Brota, lá de Minas Gerais. É um rapaz também que ele faz um personagem caipira. Rapazinho bom, teve comigo lá em Desterro do Melo, assistindo nosso show. E sempre tá acompanhando a gente na Rádio Aparecida. Obrigado, viu, meu irmão? Parabéns aí pelo trabalho. Deus ilumine o seu trabalho. O Rodrigo César, lá de Passos, Minas Gerais, mandando aquele alô pra nós. A dona Madalena tá mandando aquele alôzão pra nós também. Obrigado, Madalena. Eu acho que é minha tia, né? Tia Madalena. Ô, tia, benção. Ouvindo nós aí na Rádio Aparecida. Boa. Bom, gente, vamos lá. Essa é a canção. Eu acho ela maravilhosa. Se tivesse uma das músicas que eu gostaria de gravar, é essa. Muito bonita mesmo. E eu conheci o, como diz o Fazedon, dos compositores da música que vão cantar agora. Então é Manto Estrelado, é o nome da canção, com Dino Franco e Moraí.

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0: modão, meu nome é Tonho. Também essa moda tem um clipe no canal do YouTube, né? A gente gravou, muito bonito também ficou. Agradecer a todo mundo, foi uma parceria na época que a gente fez até com a TV Aparecida. Já agradecer aqui também o nosso padre Mauro, redentorista, que na época, né, sugeriu da gente fazer esse clipe, foi muito bacana. Obrigado, viu? E também agradecer aqui o nosso querido padre Vanderlei, que sempre deu essa oportunidade de poder estar aqui apresentando esse programa, né, que é o Varandas e Quintais. Bom, gente, é o seguinte, estamos encerrando, né? Amanhã tem o Terra da Padroeira. Amanhã vai ser dia 12 de julho. E depois do Terra da Padroeira, se você tiver aqui em Aparecida, após o programa, eu também vou lá para a tenda que tá lá no santuário, que é a final de semana, como eu falei, é o encontro nosso da família dos devotos, e eu vou estar lá cantando umas modas, e depois em seguida tem o Varandas e Quintais, tá bom? Um beijo pra vocês, fica com Deus, até amanhã.
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3: Olá para você que acompanha a Rádio Aparecida. Está começando agora mais um programa Fortes na Fé. O meu nome é Bianca Carvalho e a partir de agora você me acompanha em um programa especial onde vamos falar sobre as origens, ideais e contribuições dos missionários sedentoristas que têm sido uma presença viva e atuante na evangelização, seja pela pregação das missões populares, atuação em outras frentes apostólicas ou ainda na formação espiritual dos fiéis. Além disso, vamos acompanhar também as últimas notícias da igreja e da província Nossa Senhora Aparecida, trazendo detalhes sobre suas ações, eventos e, claro, sobre o dia a dia dos missionários, sempre movidos pela fé e pelo compromisso com o evangelho.
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3: E para começar bem o nosso programa, vamos acompanhar a oração inicial com o padre Vanderlei Souza, missionário redentorista e diretor da Rede Aparecida de Rádio.
4: Olá, meu querido irmão, querida irmã, no início desse dia, coloquemos-nos na presença do Senhor, orando, pedindo, agradecendo. Sou o padre Vanderlei, missionário redentorista. Vamos consagrar o nosso dia a Deus. Rezemos pela intercessão de Santa Paulina, nesta semana em que celebramos a primeira Santa Brasileira. Ó Santa Paulina, que puseste toda a confiança no Pai e em Jesus, e que, inspirada por Maria, decidistes ajudar o povo sofrido. Nós te confiamos a igreja que tanto amas, nossas vidas, nossas famílias, a vida consagrada e todo o povo de Deus. Vós que desde tua infância soubeste partilhar o pão com os mais pobres e necessitados, ensina-nos a partilhar com as pessoas o pão de nossa mesa, o pão da palavra, do perdão, do amor e da acolhida. Intercede por nós junto a Jesus, a fim de que tenhamos a coragem de lutar sempre na conquista de um mundo mais humano, justo e fraterno. Amém. Santa Paulina, rogai por nós.

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1: Eu sou o padre Américo Daobelo Filho, redentorista. Eu nasci num bairro de São Paulo, São Miguel, Zona Leste, bairro Operário. E foi aí que nasceu a minha vocação. No princípio, foi um livro que eu li da vida de São Gabriel da Virgem Dolorosa. Me motivou muito para ser padre. Ele nem chegou a ser padre, ficou doente e eu fiquei, né? Então, foi o que me motivou. Depois, eu fui internado no hospital para fazer uma cirurgia de emergência e lá trabalhavam as irmãs italianas que foram expulsas de um país africano, hoje chamado Tanzânia ou Tanzânia. E lá elas me ofereceram para eu estudar em Turim para ser missionário da Consolata. Estava todo feliz, afinal, vou realizar meu desejo. Mas, perto da Semana Santa, fui confessar na Penha e fui dirigir-me ao confessionário com o padre Camilo, o Camilão, que já morreu. E ele falou assim: Turim, que nada, você vai para Aparecida. Mas o meu sonho era a África. Passaram os anos, fiquei padre, fui ordenado aqui em Aparecida, no nosso seminário Santo Afonso. E depois de 5 anos de padre, vem o pedido de Roma, voluntários para a África. Falei, aí está a mão de Deus. Aceitei, né? Depois de muitas peripécias, consegui ir para a África. Eu sou de família de pai católico e mãe protestante. Minha mãe nem pensava em eu ser padre. E ela chorou o mês inteiro. Quando ela me viu marcar a conta, que eu trabalhava numa firma, falou, por que você marcou a conta, filho? Tão difícil, tem emprego? Falei, mãe, eu vou ser padre. Aí foi a choradeira. Ela não me queria padre de jeito nenhum, eu queria que eu fosse pastor. Eu falei, eu vou ser pastor de verdade, mãe. E afinal, falei, não adianta chorar, porque eu vou. Fui, fiquei padre. Mas eu tive um problema. A minha mãe não queria que eu nascesse. Ela tentou tudo para me abortar. Eu não sabia disso. Então, antes de eu ir para a África, eu fiquei doente, fui internado em Campos do Jordão, e lá, através de um médico, eu fui falar com uma senhora que tinha o dom da cura, Terezinha de Oliveira. Fui lá, ela me fez uma regressão e contou tudo, desde a concepção, meu pai e minha mãe, até o aborto. Então, minha mãe tentou tudo, as curiosas, dando chá disso, chá daquilo. Mais tarde ela falou, filho, até chá de teia de aranha eu tomei, e você não saiu. Aí eu pulava da mesa para ver se você saía. Mais tarde, que eu fiquei sabendo disso, ela falou assim, Deus te segurou com as duas mãos. Ele queria ver você como padre, e hoje você é padre. Ela me aceitou. Ela fez a primeira comunhão com mais de 60 anos nos pés de Nossa Senhora Aparecida, lá na Basílica Histórica.
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2: E agora vamos conferir as informações com a jornalista Ana Maria Reis, da Rádio Aparecida.
3: O encontro dos formadores e promotores vocacionais da Articulação Redentorista do Brasil aconteceu na Vila Santo Afonso, em Guaratinguetá, entre os dias 6 e 10 de julho. O coordenador da formação da província Nossa Senhora Aparecida, Padre Jorge Sampaio, comenta que foi uma semana de estudos sobre a missão redentorista no século XXI.
4: Nós estamos aprofundando com o psicólogo Marco Aurélio sobre a formação do jovem para a vida consagrada redentorista no século XXI, a missão redentorista no século XXI. Isso inclui a maturidade humano-afetiva, isso inclui o seguimento a Cristo Redentor. Portanto, nós vamos estudar o fenômeno da juventude hoje e aprofundar quem é o jovem que chega em nossas casas de formação. Ele é oriundo desse cenário de igreja, desse cenário de sociedade. É isso que nós estamos aprofundando. Quando pensamos em novas vocações, nós estamos pensando na sobrevivência da nossa missão na igreja. Para buscar, né, promover novas vocações, é preciso ter um olhar muito generoso para acolher o jovem na sua realidade hoje.
3: Os formadores se encontraram para refletir sobre os desafios e as perspectivas da missão redentorista no Brasil, reforçando a importância da unidade nas diferentes regiões brasileiras. Padre Vitor Edel Desdio, do Conselho Provincial de Curitiba, que atua no Instituto Menino Deus, uma escola redentorista em Passo Fundo, comenta a retomada dos encontros de formação permanente.
5: De fato, um momento muito importante que nós estamos retomando os encontros dos formadores, que já aconteciam intensamente quando era ainda a divisão das províncias, né? E agora, quando aconteceu a unificação, os provinciais e os conselhos provinciais, nós tivemos uma reunião em Belo Horizonte e consideramos assim muito importante, prioritário talvez, o reencontro dos formadores, porque a gente entende que esse momento é um momento de fortalecimento desse trabalho, que é o mais importante nas províncias, preparar as futuras gerações, os futuros missionários, e a formação e os encontros dos formadores, ele traz para nós uma grande troca de experiências, e a gente traz os problemas, discute aqui em conjunto, busca soluções, né? Caminhos de solução.
3: A Articulação Redentorista do Brasil definiu que os encontros permanentes vão ser realizados uma vez por ano, sempre na primeira semana do mês de julho. Ana Maria Reis para o Fortes na Fé.

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1: Zenaide Almeida, da Rádio Bom Jesus FM, nos traz as informações direto de Bom Jesus da Lapa. Vamos acompanhar.
2: Entre os dias 3 e 5 de julho, o Santuário do Bom Jesus da Lapa acolheu milhares de romeiros para a 49ª Romaria da Terra e das Águas, que neste ano teve como tema Cuidar da Morada Comum. Essa é a nossa missão. Durante os 3 dias de programação, os fiéis participaram de missas, momentos de oração, confissões, texto da Divina Misericórdia, novena ao Bom Jesus, batizado, via sacra, plenárias e da tradicional feira dos povos da terra e das águas. A Romaria também reuniu caravanas de diversas regiões do país, fortalecendo a reflexão sobre o cuidado com a criação, a justiça social e a preservação da casa comum. O encerramento aconteceu no último domingo com a missa da ressurreição da Romaria, seguida do ofício de envio, marcando o compromisso dos peregrinos em levar para suas comunidades a mensagem de fé, esperança e cuidado com a vida e o meio ambiente. Zenaide Almeida, para o programa Fortes na Fé.

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1: O programa Fortes na Fé fica por aqui e semana que vem eu volto trazendo mais informações da igreja e também sobre o trabalho dos missionários sedentoristas. Um grande abraço e até lá.
0: Termina aqui mais uma edição de Fortes na Fé. Até semana que vem.
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12: Olá para você que nos acompanha pelas emissoras da Rede Aparecida de Rádio e Signis Brasil. Hoje é sábado, dia 11 de julho de 2026. Começa agora o Notícias em 30, resumo da semana, com os principais destaques do noticiário nos últimos dias.
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12: A 17ª Romaria Nacional da Família dos Devotos entra na reta final neste sábado no Santuário Nacional de Aparecida. Ao longo do dia, os peregrinos participaram de momentos de oração, acolhida na supertenda e também do encontro de representantes da Família dos Devotos dentro das comemorações pelos 27 anos da iniciativa que reúne os benfeitores da Casa da Mãe. Daqui a pouco, às 18h, vai ser celebrada a missa dos representantes no altar central do santuário, momento de agradecer a Nossa Senhora pela vida das pessoas que são o elo entre a Casa da Mãe e comunidades em todo o Brasil. A Romaria continua neste domingo com o terço pela manhã e a missa solene de encerramento às 20h, reunindo devotos de várias regiões do país para agradecer e renovar o compromisso com a missão evangelizadora do Santuário Nacional.
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12: E faltando menos de 100 dias para o dia de Nossa Senhora Aparecida, o Santuário Nacional apresentou nessa semana o hino oficial da novena e festa da Padroeira 2026, em uma celebração presidida por Dom Orlando Brandes, arcebispo emérito de Aparecida, e concelebrada pelo arcebispo Dom Mário Antônio, além dos missionários redentoristas e padres diocesanos. Na ocasião, Dom Orlando celebrou também os seus 52 anos de sacerdócio e agradeceu a todos que ajudaram durante o seu pastoreio.
13: Queridos radiovintes, agradeço a todos vocês serem ouvintes da Rádio Aparecida, e por isso mesmo a Rádio Aparecida é uma rádio bíblica. Continue escutando para que vocês sejam o quinto evangelho. Se a gente vive a palavra, nos transformamos no quinto evangelho. Continue rezando pelas vocações e pelos sacerdotes, para mim agora bispo emérito, mas agradeço muito o testemunho de fé de vocês, o carinho de vocês e as orações de vocês que percebi durante estes 9 anos aqui no santuário. E portanto, a todos e todas que nos ouvem, uma bênção especial pela imposição de minhas mãos. O Senhor dê cura aos doentes, consolação aos aflitos, luz para crianças, jovens, casais, idosos e todo o povo santo de Deus. E assim os abençoe em nome do Pai, do Filho e do Espírito Santo. Amém. Somos operários de Deus.
12: O hino oficial apresentado na segunda-feira dessa semana é cantado pelos músicos do Santuário Nacional. É um convite à preparação para viver esses dias tão especiais de novena e também para refletir o tema deste ano, que traz a palavra de Deus como centro da celebração. O tema é Com Maria, em Comunidade, Conhecer e Praticar a Palavra. O reitor da Basílica de Aparecida, missionário redentorista Padre Eduardo Catalfo, destaca a catequese que o tema e o hino apresentam aos devotos.
14: Mais uma vez, o padre Wallison Rodrigues nos dá a alegria de oferecer esse hino, um hino tão bonito, que revisita os temas de todos os dias. O refrão faz uma referência muito bonita ao tema central, conforme você já destacou, com Maria em comunidade, conhecer e praticar a palavra. Mas o hino vai além do tema, vai além do refrão. O hino percorre os temas para cada um dos 9 dias da novena, trazendo sempre a Bíblia no centro da nossa fé, no centro do nosso seguimento de Jesus. E a nossa gratidão muito especial, não só ao padre Wallison Rodrigues, mas também aos nossos músicos aqui do santuário, que sempre com muito empenho se envolvem no desenvolvimento, na interpretação bonita do hino que escolhemos para esse, especialmente para esse ano. E como já fizemos em anos anteriores, o nosso hino também foi cuidadosamente executado pela nossa equipe do Pensa, pelo coral do santuário, pelo coral da Arquidiocese de Aparecida. Todos os músicos do santuário se envolvem muito na preparação para a novena.
12: Participando pela primeira vez da festa da padroeira como arcebispo de Aparecida, Dom Mário Antônio comenta as expectativas para celebrar Nossa Senhora aqui na Basílica.
15: Olha, meu coração está vibrante, está também alegre, porque eu tenho certeza que será um momento de graças e bênçãos de Deus por intercessão de Nossa Senhora Aparecida. E a cada ano o santuário se prepara melhor através dos missionários redentoristas, dos colaboradores, dos cristãos leigos e leigas e, sobretudo, através dos romeiros e romeiras que estarão participando de cada dia da novena e da festa da Nossa Senhora Aparecida, a nossa mãe e padroeira. E este ano é um momento bíblico por excelência. O tema nos conduz a isso, com Maria, em comunidade, em família, conhecer e praticar a palavra de Deus. O próprio Jesus confirma para nós: quem nele crê e quem vive a sua palavra, as bem-aventuranças, os mandamentos, será salvo. Então é o momento de nos certificarmos de que a salvação é para toda a humanidade.
12: E reforçando que o clipe do hino da novena e festa da padroeira 2026, você pode conferir no canal do YouTube da TV Aparecida.
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12: O movimento de navios no Estreito de Hormuz, que é a rota por onde passa cerca de 20% de todo o comércio global de petróleo, diminuiu nesta semana em meio à escalada das tensões entre Estados Unidos e Irã. Durante o rastreamento marítimo, os dados mostram que, apesar de pelo menos 22 embarcações, todas ligadas ao Japão, terem deixado o Golfo desde terça-feira, o tráfego diário reduziu na região. Segundo a Reuters, empresas de navegação e governos acompanham de perto a situação no estreito. Após os ataques iranianos desta semana contra navios comerciais e as ações retaliatórias dos Estados Unidos contra o Irã, especialista avalia os impactos desse novo conflito entre os dois países. A reportagem é de Victor Franqueira.
17: Com a ameaça do presidente dos Estados Unidos, Donald Trump, de voltar a atacar o Irã, o acordo que previu o fim da guerra pode chegar ao fim. Apesar de Trump não ter dado a certeza da continuidade ou não da validade do documento assinado entre as autoridades dos dois países, a possibilidade de mais conflitos já preocupa em escala global. Quem explica os eventuais impactos é o professor e doutor, especialista em relações globais e direito penal internacional, Fawzi Hassan Chokri. Professor, na atual realidade, o senhor acredita que tem a possibilidade de algum lado entre Estados Unidos ou Irã ceder, no intuito que não se tenha um conflito maior?
18: Eu acredito que os Estados Unidos não buscam qualquer saída diplomática para nada. A guerra, desde o seu início, foi uma estratégia com muitos fins que não eram aqueles apregoados como legítimos. A guerra cumpre para a agenda estadunidense e do seu presidente um papel importante nas suas ambições pessoais de reeleição e de diminuição do seu desgaste interno, que é um desgaste absurdamente grande e que caminha para a sua derrota eleitoral.
17: Especialistas haviam apontado que, com o acordo assinado, o Brasil teria menos pressão inflacionária nos próximos meses. Com esse novo cenário, essa realidade fica mais distante?
18: Essa realidade vai depender do que nós temos capacidade de usar em termos das nossas reservas estratégicas de petróleo, que aumentaram nos últimos meses exatamente por conta da guerra. Mas um conflito prolongado e incerto, em algum momento, terá impacto inflacionário, não só no Brasil, mas no mundo todo.
17: Com essa possibilidade cada vez mais real de um novo ataque, o que o Brasil e o mundo podem fazer para já se prevenir?
18: Bem, na verdade, os impactos econômicos não têm fronteiras e são dificilmente contornáveis. Então, mais uma vez, a tendência é que nós soframos alta do preço do petróleo e, por consequência, todos os seus derivados, o que é basicamente tudo na economia contemporânea, e, de uma certa maneira, aumento de preços também. Este impacto econômico nós não podemos, de maneira alguma, contornar.
17: Victor Franqueira para a Rede Aparecida de Rádio e Signes Brasil.
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12: A mesa diretora da Câmara dos Deputados publicou em uma edição extra do Diário da Câmara os atos que declaram a perda dos mandatos dos deputados federais Paulão, do PT de Alagoas, e Daiane Bittencourt, do União do Ceará. As decisões cumprem determinações da Justiça Eleitoral após a recontagem dos votos das eleições de 2022, sem a necessidade de uma votação em plenário. Nivaldo Albuquerque, do Republicano de Alagoas, assume no lugar de Paulão, já aparece inclusive como deputado em exercício no site da Câmara. No lugar de Daiane, quem assume é Priscila Costa, do PL do Ceará. A mudança ocorreu por causa da chamada retotalização dos votos, um novo cálculo feito pela Justiça Eleitoral para definir a distribuição das vagas quando há uma alteração na quantidade de votos considerados válidos. A Polícia Federal afirma que uma organização criminosa atribuída ao banqueiro Daniel Vorcaro, ex-dono do Banco Master, pagava influenciadores digitais para atacar o Banco Central nas redes sociais. As ofertas chegavam a 2 milhões de reais. A informação consta em uma decisão do ministro André Mendonça, do Supremo Tribunal Federal, assinada na quinta-feira, que deflagrou mais uma fase da Operação Compliance Zero. O ministro autorizou busca e apreensão contra o publicitário Thiago Miranda Silva, apontado como principal articulador do esquema. A operação de propaganda tinha até o nome Projeto DV, que são as iniciais de Daniel Vorcaro. O banqueiro está preso em Brasília. Em nota, o advogado diz que ele não praticou o ato criminoso e não participou de condutas voltadas a intimidar, coagir, constranger ou violar direitos de terceiros.
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12: De olho nas eleições 2026, vamos às movimentações políticas que ocorreram nesta semana. O presidente Lula já começou as trocas no Palácio do Planalto para reforçar a equipe de pré-campanha. Uma das principais mudanças ocorreu na última segunda, que foi a exoneração do fotógrafo Ricardo Stuckert, é auxiliar de confiança do petista. Ele é o atual secretário de produção e divulgação de conteúdo audiovisual da presidência e acompanha Lula há 23 anos com registros oficiais de eventos do presidente. Agora ele assume a coordenação das redes sociais da campanha de Lula com Nicole Briones, responsável pela parte digital do PT. Também deve haver mudanças na Secretaria de Imprensa, órgão da Secretaria de Comunicação da Presidência da República. O senador Flávio Bolsonaro, do PL, viajou para o Ceará com o objetivo de alinhar os acordos e apoios locais para candidaturas das eleições de outubro. A aliança com Ciro Gomes, do PSDB, no estado, foi o estopim para a crise do pré-candidato à presidência com a ex-primeira-dama Michele Bolsonaro. O senador foi ao lançamento da pré-candidatura ao Senado de Alcides Fernandes, pai do deputado federal André Fernandes. Alcides foi escolhido em vez da deputada federal Priscila Costa, nome local apoiado por Michele Bolsonaro. Após a crise com Flávio, Michele decidiu sair da presidência do PL Mulher e cogita não ser candidata ao Senado pelo Distrito Federal. E o PSDB confirmou que o deputado federal Aécio Neves, presidente da sigla, descartou a possibilidade de concorrer ao Palácio do Planalto nas eleições de outubro. O partido não informou os motivos que levaram à decisão do presidente Tucano. Em maio, o Partido Cidadania, que compõe uma federação com o PSDB e com o Solidariedade, propôs a pré-candidatura de Aécio Neves. O nome recebeu apoio do Diretório Paulista e também de Ciro Gomes, que após dizer que não concorreu correria ao Palácio do Planalto, lançou então a sua pré-candidatura ao governo do Ceará. Vamos agora a um breve intervalo e na volta você confere os impactos das sanções dos Estados Unidos contra alvos ligados ao PCC.
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12: Já estamos de volta e agradecemos a audiência dos ouvintes que estão nos acompanhando pela Rede Aparecida de Rádio e Signes Brasil, em especial a Rádio Brasil em Campinas, São Paulo.
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12: Ministro da Defesa José Múcio Monteiro se reuniu com o subsecretário de Defesa para Assuntos de Política dos Estados Unidos, Elbridge Colby, em meio aos desdobramentos da decisão do governo de Donald Trump de classificar o Comando Vermelho e o Primeiro Comando da Capital como organizações terroristas. Os dois tiveram uma reunião bilateral no Peru durante a 17ª Conferência de Ministros de Defesa das Américas. A conferência ocorre a cada 2 anos e reúne representantes dos países do continente americano. E especialista analisa os impactos das sanções dos Estados Unidos contra os alvos ligados ao PCC. Rafael Rodrigues.
23: Estados Unidos anunciou as sanções contra 2 brasileiros e 3 empresas do Brasil por suposta ligação com o PCC, a maior facção criminosa aqui do nosso país. Segundo o advogado e especialista em organizações criminosas, Dr. William Pimentel, o principal alvo é o poder financeiro da facção.
24: As sanções anunciadas pelos Estados Unidos contra brasileiros e empresas por suposta ligação com o PCC representam, na prática, a inclusão dessas pessoas físicas e jurídicas em um regime de restrição financeira internacional. Quando a OFAC, órgão do Departamento do Tesouro norte-americano, responsável por sanções econômicas, inclui alguém em suas listas, bens sujeitos à jurisdição dos Estados Unidos podem ser bloqueados. Além disso, bancos, exchange, corretoras, operadoras de câmbio, empresas expostas ao sistema financeiro norte-americano, passam a tratar o sancionado como um agente de alto risco. O efeito principal é dificultar o acesso ao sistema financeiro global, às operações em dólar, ao comércio exterior e às estruturas usadas para lavar dinheiro. No combate ao crime organizado, isso é relevante sim, porque atinge o ponto mais sensível da facção, o dinheiro. A motivação econômica.
23: Embora as restrições impostas pelos Estados Unidos possam dificultar a movimentação financeira do crime organizado, elas têm limites legais no Brasil. De acordo com o advogado William Pimentel, qualquer medida que produza efeito no país precisa respeitar a legislação brasileira.
24: Sanções internacionais não substituem uma investigação criminal, um processo penal ou uma prova judicial, mas podem ajudar a sufocar financeiramente a organização, expor seus intermediários e dificultar a atuação de empresas de fachada, laranjas e operadores financeiros. Mas há um limite essencial. Cooperação internacional é legítima, subordinação jurídica não. Qualquer medida com efeito no Brasil, como quebra de sigilo, bloqueio de bens, prisão, busca, compartilhamento de dados sensíveis ou uso de prova estrangeira, precisa respeitar o sistema jurídico brasileiro.
23: Rafael Rodrigues, para a Rede Aparecida de Rádio e Signes Brasil.
20: Economia.
12: O Índice Nacional de Preços ao Consumidor Amplo, IPCA, considerada a inflação oficial do país, subiu 0,16% em junho, são os dados do IBGE. O resultado mostra uma desaceleração da inflação em relação a maio, quando o IPCA havia subido 0,58%. Com o resultado do mês, a inflação acumula uma alta de 3,36% em 2026. Nos últimos 12 meses, o aumento foi de 4,64%.
1: Entre os grupos pesquisados, habitação teve a maior alta de preços no mês e foi o que mais pressionou a inflação. Já o grupo alimentos e bebidas teve uma queda nos preços, ajudando a conter o índice. Expandir os negócios para fora do Brasil deixou de ser exclusividade das grandes empresas. A reportagem é de Alexandre Gamas, da Rádio Construtiva.
2: Dados do Ministério do Desenvolvimento, Indústria e Comércio mostram que mais da metade das empresas brasileiras internacionalizadas são de médio porte. O movimento cresce impulsionado pela busca de novos mercados e diversificação de riscos. O advogado Samuel Miranda, da Rangel de Miranda Advocacia de Negócios, analisa o que tem levado cada vez mais empresários brasileiros a buscar esse caminho.
3: Nos últimos anos, o empresário brasileiro entendeu que concentrar todo o patrimônio dele num só país é um risco. Já dizia o ditado sobre colocar os ovos em várias cestas, né? E a instabilidade econômica e política, a oscilação do câmbio, carga tributária alta, ela pesa na tomada de decisão para investir fora, que virou, na verdade, uma forma de proteger esse capital em moeda mais forte, diversificar e ter acesso a mercados mais maduros e também previsíveis. Soma isso à facilidade de hoje de você, em poucos cliques, numa plataforma internacional, por exemplo, fazer esse investimento, de levar esse dinheiro para lá. É muito fácil você internacionalizar. Então, tem sido, com certeza absoluta, uma das razões pelas quais eles têm buscado essa internacionalização do seu capital.
2: Mas entrar em um mercado internacional exige planejamento. Samuel também alerta para os principais cuidados antes de investir fora do país.
3: Antes de tudo, ele deve entender sobre a parte tributária. Investir fora do país não o isenta do fisco brasileiro. É preciso declarar corretamente, conhecer as regras dos dois países, de origem e daquele que está sendo investido. Pesquisar a fundo a plataforma ou a instituição, ver se realmente ela é regulamentada, desconfie de promessas de retorno fáceis, que quase, na verdade, sempre é golpe. Ter clareza sobre custos, sobre câmbio, sobre liquidez, ou seja, quão rápido você consegue resgatar o teu dinheiro. Principalmente, contar com a ajuda de um assessor, né, ou tributarista brasileiro, um escritório de advocacia ou um bom contador que ajude a fazer essa internacionalização.
2: Especialistas afirmam que a internacionalização deixou de ser uma estratégia exclusiva das grandes empresas e exige planejamento para reduzir riscos e aumentar as chances de sucesso. Da Rádio Construtiva em Campo Largo, no Paraná, Alexandre Gamas, para a Rede Aparecida de Rádio e Signes Brasil.
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1: O El Niño ganhou força no último mês e tem agora 81% de chance de atingir a categoria de muito forte entre outubro e dezembro. Essa informação está em uma nova projeção do Centro de Previsão Climática dos Estados Unidos, vinculado à Agência Oceânica e Atmosférica Norte-Americana. Caso a previsão se confirme, o episódio pode entrar para a lista dos maiores El Niños desde o início dos registros modernos, em 1950. A atualização marca uma mudança importante em relação aos boletins anteriores. Em maio, a agência atmosférica ainda indicava uma alta probabilidade de formação do fenômeno, mas havia ainda incerteza sobre a intensidade que ele poderia atingir. Agora, o cenário mudou. O El Niño já está estabelecido. O aquecimento do Oceano Pacífico avançou e a interação entre oceano e atmosfera, que é considerada essencial para eventos mais intensos, ficou mais evidente. Há agora 97% de chance de o fenômeno continuar até o início da primavera de 2027 no hemisfério norte, que é outono aqui no Brasil. E ainda sobre as mudanças climáticas, pelo menos 11 pessoas morreram ao tentar fugir de um incêndio florestal no sul da Espanha e 19 estão desaparecidas. Esse é um dos incêndios mais mortais já registrados no país. Entre as vítimas está um espanhol e o restante, ao que parece, é composto por estrangeiros que ignoraram as instruções para permanecer em seus locais. Eles tentaram, em vez disso, fugir de carro enquanto as chamas se espalhavam rapidamente por uma área arborizada. As circunstâncias se assemelham às ocorridas no país Portugal em junho de 2017. Até agora, neste ano, cerca de 57 mil hectares foram queimados, o que representa cerca de metade da média anual das últimas duas décadas e 40% de toda a área queimada na União Europeia. Isso segundo o Sistema Europeu de Informação sobre Incêndios Florestais.
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1: Estamos nos aproximando das semifinais da Copa do Mundo, com destaque para o excelente desempenho da França na competição. E, infelizmente, temos que lembrar como começou esta semana, que foi com a derrota do Brasil, com destaque agora do jornalista Renato Dias, da TV Aparecida.
5: Brasil eliminado da Copa do Mundo nas oitavas de final. Vocês sabem quando que o Brasil não era eliminado nas oitavas de final? Desde 1990, quando perdeu para a Argentina de Maradona por 1-0. Ou seja, há 26 anos o Brasil não saía tão cedo de uma Copa do Mundo. E domingo, que ninguém esperava, todo mundo esperava uma vitória da seleção brasileira. E teve chance para isso, né? Teve chance para isso, porque no primeiro tempo um pênalti com Bruno Guimarães, que desperdiçou, e depois também o Endrick no segundo tempo, no comecinho do segundo tempo, logo que ele entrou, ele perdeu um gol, olha, um dos gols mais feitos de todas as Copas do Mundo, chutou para fora, o jovem Endrick também, né? Rapazinho novo, tem tempo para aprender ainda para jogar a Copa do Mundo. A verdade é que a seleção norueguesa teve uma bela atuação do seu goleiro e tem um dos atacantes mais letais do mundo, chamado Haaland. Não é à toa que ele ficou ali tranquilamente esperando por uma bola, e teve duas bolas, e essas duas bolas ele fez dois gols e eliminou a seleção brasileira, vitória por 2-0. Bom, agora é torcer pro técnico Carlo Ancelotti começar a montar uma nova seleção brasileira. Tem tempo para isso, ele já renovou o contrato, inclusive acho que já pensando nisso, né, esse ciclo de 4 anos da seleção brasileira foi muito conturbado, né? A gente teve 3 técnicos, para quem não lembra, começou com Fernando Diniz, depois entrou Dorival Júnior, e aí o Ancelotti pegou faz pouco mais de um ano, não conseguiu fazer um trabalho completo, é o que ele pretende fazer agora, e um trabalho de renovação também da seleção brasileira, já que muitos jogadores vão ficar pelo caminho. Exemplo deles, Neymar, por exemplo, que fez um gol ontem, né? Já quando já não dava para fazer mais nada, mas assim, também é um que encerra o ciclo da seleção brasileira, também como Casemiro, o Alisson, muitos jogadores ali encerram um ciclo na seleção brasileira, que agora passa a apostar nos jovens que tem por aí, como o Endrick, também o Estevão e outros tantos mais, João Pedro, que não foi para essa Copa, né? E muitos outros jogadores que podem aí ser trabalhados para a próxima Copa do Mundo de 2030. E o Brasil vai passar agora pelo maior jejum em Copas, né? Foi de 70 a 2000 a 94, 24 anos, agora até a próxima Copa. O Brasil terá então, portanto, 28 anos sem ganhar uma Copa do Mundo. Até a próxima.
1: Termina aqui o Notícias em 30, resumo da semana, redação de Vitória Santos, apresentação Ana Maria Reis e trabalhos técnicos de Marcos Prado. Um excelente fim de semana para você e até mais.
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0: Senhora Aparecida, de todo o Brasil, uma só família. Boa noite!
1: Boa noite!
0: Um bom início de noite também para você ligadinho na Rede Aparecida de Comunicação. É bom estar onde a mãe está. E nós estamos aqui em Aparecida, ao redor do altar, para a missa de Aparecida, essa missa das 18 horas, uma missa especial dentro da programação da 17ª Romaria da Família dos Devotos, que celebra seus 27 anos. É muita alegria, é muita ação de graças. E nesta Eucaristia, temos aqui a presença dos nossos valentes representantes, aqueles que são missionários junto conosco na família dos devotos. Então nós queremos fazer uma grande ação de graças para os nossos representantes. A família dos devotos, ela é mais do que um grupo de colaboradores. Ela é uma rede de comunhão. Uma rede de comunhão que ajuda o Santuário Nacional a acolher, a evangelizar, a servir. E por meio de sua generosidade, sustenta a missão do nosso querido santuário. Fortalece a Rede Aparecida de Comunicação e torna possíveis muitas obras sociais que chegam às famílias, às crianças, aos idosos, aos enfermos e a tantas pessoas que enfrentam situações de pobreza, de solidão, de sofrimento. Hoje, de modo especial, então, como já disse, nós destacamos essa presença valiosa dos nossos representantes. Eles é que ajudam a manter viva essa missão da nossa família. Eles aproximam pessoas. Eles aproximam quando eles convidam outros para serem novos membros. Eles fortalecem vínculos. Eles colaboram também para que as capelinhas missionárias de Nossa Senhora Aparecida visitem os lares, visitem as casas, a igreja em saída. E a sua missão é simples, mas profundamente evangélica, porque eles criam pontes, eles cultivam a confiança e eles fazem a devoção se transformar em participação, em serviço. E a palavra de Deus hoje nos recorda que a semente lançada em terra boa produz frutos. Também cada gesto de generosidade, cada pessoa acolhida, cada visita, cada oferta e cada compromisso assumido são sementes do reino de Deus. Nesta Eucaristia, nós queremos renovar a nossa gratidão e queremos renovar a disponibilidade desses valentes representantes. Com Maria, sejamos uma família que escuta, que partilha, que cuida e que leva a esperança onde a vida mais precisa. Todos de pé. Nós olhamos para o altar central e nós olhamos agora para esse corredor central, pois ali a procissão de entrada vai vir. E Padre Adam, que é um dos administradores ecônomos do nosso santuário, vai presidir esta Eucaristia e temos aí a presença de alguns diáconos e de alguns padres que são visitantes e vieram rezar conosco. Na alegria de celebrar, cantemos.

preparado, nosso coração está em festa, nosso coração está feliz. E nós olhamos aqui para o altar central e vemos esse grande livro que está escrito Jornada Bíblica. Nesse livro serão depositados os nomes de todos aqueles que fazem parte da nossa família dos devotos. Aqui fica gravado uma história de fé, de amor e devoção. E vejam vocês que atrás do livro tem aqui um trono preparado, mas o trono está vazio. Mas nós queremos que esse trono possa estar cheio, cheio da graça. E essa graça é manifestada através da imagem querida da Senhora Aparecida. Por isso é com alegria, com fé, com esperança que acolhemos aqui, trazida nas mãos de vários representantes da nossa família, a querida imagem da padroeira do Brasil. Cantemos recebendo a Mãe de Deus e nós.

famílias que se reúnem ao redor do altar, mãe da família dos devotos. Mais uma salva de palmas, bem bonito.

0: está contente, está feliz e nós estamos com vontade, então vamos bater mais uma salva de palmas, dar uma salva de palmas à Senhora Aparecida. Padre Adam, pedimos que o Senhor presida essa Eucaristia para nós.
1: Em nome do Pai, do Filho e do Espírito Santo.
0: Amém.
1: A graça de nosso Senhor Jesus Cristo, o amor do Pai e a comunhão do Espírito Santo estejam sempre convosco.
2: Bendito seja Deus que nos reuniu no amor de Cristo.
1: Em Jesus Cristo, o justo, que intercede por nós e nos reconcilia com o Pai, abramos o nosso coração ao arrependimento para sermos dignos de nos aproximar da mesa do Senhor.

Deus Todo-Poderoso, cheio de amor e misericórdia, tenha compaixão de nós, perdoe nossos pecados e nos conduza à vida eterna. Amém.

oremos. Coloquemos no altar do bom Jesus cada intenção, prece que você, querido irmão e irmã, traz em seu coração. Mas de modo especial eu quero rezar pedindo descanso eterno para Manuel Ferreira da Silva, que fazia parte da família dos devotos e concluiu a sua jornada missão aqui na terra. Junto com ele quero colocar todos os membros falecidos da família dos devotos. Ó Deus, que mostrais a luz da vossa verdade

0: instalada no coração das nossas comunidades. Ela nos recorda que Deus continua agindo no chão concreto da vida, fazendo brotar esperança, mesmo em meio às dores, às incertezas e aos desafios do nosso tempo. Nós vamos pedir a graça de sermos terra boa, para que a palavra acolhida produza frutos de fé, de solidariedade e de missão. Ouçamos.
1: Leitura do livro do profeta Isaías. Isto diz o Senhor: assim como a chuva e a neve descem do céu e para lá não voltam mais, mas vêm irrigar e fecundar a terra e fazê-la germinar e dar semente para o plantio e para a alimentação, assim a palavra que sair de minha boca não voltará para mim vazia. Antes, realizará tudo o que for de minha vontade e produzirá os efeitos que pretendi ao enviá-la. Palavra do Senhor.
2: Graças a Deus.

0: Gente, nem merecem ser comparados com a glória que deve ser revelada em nós. De fato, toda a criação está esperando ansiosamente o momento de se revelarem os filhos de Deus. Pois a criação ficou sujeita à vaidade, não por sua livre vontade, mas por sua dependência daquele que a sujeitou. Também ela espera ser libertada da escravidão da corrupção e assim participar da liberdade e da glória dos filhos de Deus. Com efeito, sabemos que toda a criação, até ao tempo presente, está gemendo como que em dores de parto. E não somente ela, mas nós também, que temos os primeiros frutos do Espírito, estamos interiormente gemendo, aguardando a adoção filial e a libertação para o nosso corpo. Palavra do Senhor.
1: Graças.

0: Senhor esteja convosco.
1: Ele está no meio de nós.
0: Proclamação do Evangelho de Jesus Cristo segundo Mateus.
2: Glória a vós, Senhor.
0: Naquele dia, Jesus saiu de casa e foi sentar-se às margens do mar da Galileia. Uma grande multidão reuniu-se em volta dele. Por isso, Jesus entrou numa barca e sentou-se, enquanto a multidão ficava de pé na praia. E disse-lhes muitas coisas em parábolas. O semeador saiu para semear. Enquanto semeava, algumas sementes caíram à beira do caminho, e os pássaros vieram e as comeram. Outras sementes caíram em terreno pedregoso, onde não havia muita terra. As sementes logo brotaram, porque a terra não era profunda. Mas quando o sol apareceu, as plantas ficaram queimadas e secaram, porque não tinha raiz. Outras sementes caíram no meio dos espinhos. Os espinhos cresceram e sufocaram as plantas. Outras sementes, porém, caíram em terra boa e produziram a base de 100, de 60 e de 30 frutos por semente. Quem tem ouvidos, ouça. Palavra da salvação.
3: Glória a vós, Senhor.
4: Uma salva de palmas à palavra de Deus.
5: Todo o Brasil, somos uma grande família. Prezado Padre Mauro, diretor da TV Aparecida, padres concelebrantes, diáconos, irmãs religiosas, vocês queridos da família dos devotos, mas neste momento eu penso em você, querido colaborador, que não mediu esforço nem dedicação para preparar esta romaria, para que ela não se tornasse somente um marco histórico, contando mais um ano que acontece, mas proporcionando um momento de profunda experiência com Deus, através das celebrações, através dos símbolos que colocamos ao longo destes dias aqui no altar, através da possibilidade de interagir naquela tenda gigantesca, que nos ajuda a mergulhar um pouco e conhecer mais de perto tudo aquilo que acontece aqui no santuário, como uma ação concreta, como expressão do amor, de partilha, de doação, de tantas famílias e corações generosas, que muitas vezes até o pouco necessário que talvez seria ainda útil para alguma coisa na sua vida, você oferece para este santuário, porque você quer que esta missão continue, para que esta missão gere a vida, para que esta missão transforma a vida de tantas pessoas, jovens e adultos, que precisam, que esperam por cada um de nós, de todo o Brasil. Viemos de diversos lugares, enfrentamos o desafio da distância, mas estamos aqui, porque acreditamos que aqui encontramos o Pai que nos acolhe, que nos compreende, que nos abraça. Um Pai que olha a cada um dos seus filhos, e também estamos aqui reunidos porque acreditamos que temos uma mãe que com olhar de ternura olha para cada seu filho e busca com seu olhar restaurar também e animar o espírito da tua vida. O que nos une à fé, o amor, a esperança e a missão. Missão de viver esta missão que nós recebemos no dia do nosso batismo. Veja, meu querido irmão e minha irmã, a primeira oração que nós fizemos, que o sacerdote proclamou, depois do hino da glória, quando louvamos a Deus, e acredito que não somente com os lábios, mas com o coração, pelas maravilhas que ele opera, operou e opera nossa vida, o sacerdote fez uma oração que uniu a sua oração que você traz para esta Santa Missa. E o que foi que nos pedimos? Nos pedimos a Deus que mostra a luz da verdade para todos aqueles que erram, para que possam retomar ao bom caminho. E acredito, meu querido irmão e minha irmã, que não falta gente hoje aqui pedindo justamente esta graça da conversão, esta graça da mudança de vida, porque talvez o seu filho, talvez seu esposo ou esposa, ou alguém que é muito querido para sua vida se perdeu no caminho. E você está pedindo esta luz da verdade, que bom Jesus possa mostrar a este nosso irmão para que ele possa retomar o caminho do bem, o caminho da vida, o caminho da salvação. E logo em seguida nós pedimos também por todos aqueles que professam a fé, que talvez não passam problemas grandes na sua vida, mas pedimos, então pedimos por cada um de você, para sua família, que professa a fé e confia em Deus, que Deus ajude a esta pessoa, a você, a cada um de nós, rejeitar o que não convém ao cristão e abraçar o que é digno desse nome. Ser cristão, meu querido irmão e minha irmã, não é adereço, não é privilégio, é o nome forte que nós recebemos pelo sacramento do batismo para sermos testemunhas do próprio Jesus que passou por este mundo fazendo bem a todas as pessoas. Honre este nome, lute contra cada adversidade, cada dificuldade, cada tentação que possa manchar este nome, desfigurando a imagem e semelhança a qual você e eu fomos criados. Lute, mas não enfrenta esta luta sozinho. Acolhe a graça de Deus, a palavra, a palavra que Deus envia em cada momento para cada um dos seus filhos. E esta liturgia, esta romaria é iluminada por esta palavra linda, maravilhosa, simples ao mesmo tempo, mas também muito exigente, que acabamos de ouvir. O profeta Isaías está dizendo, comparando a palavra de Deus à chuva. E nós sabemos muito bem, e mais ainda quem mora lá no nordeste ou norte do país, como a vida é difícil quando falta a chuva. A finalidade, a função da chuva é descer do céu, fecundar a terra, para que ela possa germinar, produzir o fruto, para saciar a sede, a fome de cada criatura que se encontra na face da terra. Essa é a finalidade da palavra de Deus. A palavra de Deus não é estéril. A palavra que Deus envia ao nosso coração, ela gera vida, transforma os corações, recria as pessoas e constrói novas histórias. Por isso, meu querido irmão e minha irmã, não perca a oportunidade, nem este tempo que Deus te dá em cada celebração da Santa Missa, quando nós proclamamos a palavra de Deus. Não é o preenchimento do tempo para a gente passar a hora, mas é um momento extraordinário, único, quando Deus fala ao teu coração. E no Evangelho, meus queridos irmãos e minhas irmãs, esta parábola que nós acabamos de ouvir, quando prestarmos bem atenção também neste projeto Jornada Bíblica, que estamos concluindo este ano, na fachada oeste que está sendo concluída, nós encontramos as imagens que trazem esta parábola do semeador. Jesus fala para as multidões. Falar para a multidão não é fácil, porque sabemos que muitas pessoas se dispersam. Um começa a conversar com outro, alguém vai olhando o celular, alguém vai pensando em alguma coisa. Então a palavra que Jesus tem para dizer pode se perder. Mas mesmo assim, Jesus não desiste. Jesus vai falando, vai tocando os corações, porque ele sabe muito bem que a força da graça de Deus tem poder. E Deus tem e sempre acha o caminho certo para tocar o coração daquele que necessita desta palavra. Jesus vai falando sobre o semeador. Semeador saiu para semear. A semente que é a palavra. O semeador é o próprio Jesus. Aquele que semeia com largueza, com generosidade, sem fazer distinção entre o terreno. Ele lança a palavra sobre cada tipo de terreno, porque acredita que Deus tem poder de transformar cada coração de cada pessoa. Por isso, meus queridos irmãos e minhas irmãs, Jesus, Deus nosso Pai, não desiste de ninguém de nós. Pode ser e parecer que o coração parece com uma terra dura, batida. Pode ser que o coração cheio de espinhos, de preocupações, incapaz de acolher a palavra, uma mensagem. Mas não perca a esperança, porque Deus tem poder de tocar o teu coração e transformar esta terra dura em terra fértil, que vai produzir o fruto, fruto da fé, fruto da caridade, fruto da esperança. E quando olhamos e contemplamos, meus queridos irmãos e minhas irmãs, este santuário, nós percebemos que tudo o que nós alcançamos com o nosso olhar e podemos contemplar é um fruto de uma semente que cresceu e se transformou e se tornou num espaço que acolhe, num espaço que evangeliza, num espaço que reconcilia, no espaço que transmite a paz e esperança. Quantas pessoas aqui, nesta casa santa, foram capazes de refazer a sua vida, encontrando o sentido para a sua história. Quantas pessoas, experimentando o amor de Deus no sacramento da confissão, também encontraram a força suficiente para perdoar o seu irmão. E quantos casais também, diante da imagem de Nossa Senhora, confiando naquela palavra da Galileia, souberam também se perdoar, se abraçar e recomeçar uma nova história de fidelidade e de amor. Isso são as histórias verdadeiras, histórias concretas que as pessoas contam para a gente. Então, meus irmãos e minhas irmãs, a semente que é lançada, ela sempre vai produzir o fruto. E por isso, se esta semente brotou, produziu fruto e se transformou em tudo aquilo que nós podemos contemplar, foi possível porque você, meu querido irmão e minha irmã, acreditou, acolheu a palavra, viveu a fé e esta fé se transformou em gesto, em serviço, em atitude, em ação concreta, que transforma tantas vidas dos jovens e adolescentes, das famílias que são acolhidas e acompanhadas através dos projetos sociais que o santuário desenvolve ao longo, não somente este ano, mas a sua história. Então, meus queridos irmãos e minhas irmãs, esta família é você, a família dos devotos, de todo o Brasil, uma só família, família que constrói, família que evangeliza, família que transforma a vida. Mas hoje no Evangelho, Jesus também, ele faz uma pergunta, um questionamento muito fundamental para a nossa vida. Ele pergunta a cada um de nós, você e eu, qual é o terreno do teu coração? Qual é a terra do teu coração? Para ser semeador, bom semeador, precisamos também cultivar da terra do nosso coração. Precisamos deixar que a palavra de Deus penetre primeiro a minha vida, minha história, meu coração, para que depois eu possa atingir a vida do meu irmão. É impossível, meu irmão, oferecer algo que eu não tenho, algo que não vivo. Não dá para testemunhar alguma coisa que eu não vivo de verdade na minha vida. Então, acolha esta palavra primeiramente no seu coração. Por quê? Deus quer que a nossa família, a sua família, se torne o santuário. O santuário onde se acolhe, onde se perdoa, onde se acompanha o outro, onde se aprende a partilhar e viver a fraternidade, onde se escuta, lê e medita e vive a palavra de Deus. Deus quer isso, esta família, porque assim como nós ouvimos na segunda leitura, a criação geme dores de parto, criação machucada, maltratada, explorada, injustiçada. Precisa da família de verdade, forte, unida, verdadeira. A criação, a humanidade precisa das pessoas comprometidas, as pessoas capazes de partilhar a sua vida, de se tornar a presença na vida daquele que precisa. E agora, queridos irmãos e minhas irmãs, eu quero olhar de modo particular a você, querido representante desta família. A família dos devotos está presente no mundo, no Brasil inteiro. Representantes também, somente falta em 3 estados do Brasil: Amapá, Roraima e Tocantins. Mas lá se encontram membros da família dos devotos, então você também pode se tornar representante. Ser representante não é privilégio, não são bônus que você recebeu, mas você abraçou uma vocação, você abraçou a missão. E quando eu olho para cada um de vocês e lembro estas visitas que você realiza levando a capelinha missionária com a imagem de Nossa Senhora Aparecida, me vem na mente aquela peregrina primeira, Maria, que saiu também de sua casa cheia do Espírito Santo, da alegria, porque já estava grávida de Jesus, para ir visitar a Isabel, a sua prima idosa que precisava, que necessitava. Não foi para fuxicar, não foi para contar história, mas foi para se solidarizar. E você se lembra, meu querido irmão e minha irmã, o que aconteceu quando a Maria entrou na casa de Isabel? A Isabel ficou cheia do Espírito Santo, exclamou de alegria: bendita entre as mulheres, porque acreditaste na palavra de Deus, a Maria, que acolheu esta semente da vida. E Maria canta louvores, reconhecendo Deus misericordioso, Deus fiel que não abandona o seu povo, que olha os marginalizados e os pequeninos. Então veja, a visita que você faz, saindo da sua casa, às vezes deixando também aquilo que você precisa de fazer, mas você acolheu também este pedido e chamado do saudoso Papa Francisco de sairmos do nosso comodismo e irmos ao encontro dos mais necessitados. E você visita idosos, você visita doentes, você visita as pessoas que vivem sozinhas, você visita as famílias machucadas e acredite que essa sua visita transformou e continua transformando a vida de muitas pessoas. Não desista da missão. Jesus falou para discípulos que lhes envia como ovelhas no meio dos lobos. No caminho vamos encontrar dificuldades, obstáculos, vamos encontrar incompreensão, rejeição, mas se lembre que nesta missão você não está sozinho. Jesus também garantiu para seus discípulos que o Espírito Santo vai falar por eles e vai agir neles. Então, além das nossas capacidades, além da nossa preparação, quem age na missão é a graça de Deus. Se entregue por inteiro para que Deus possa agir por você. Porque o Papa Leão XIV, ele diz que nós devemos testemunhar Cristo com serenidade, fidelidade e esperança diante de tantas dificuldades, obstáculos que encontramos, que a verdade anunciada, ela deve caminhar com caridade e o diálogo. Que não falte na nossa vida e nossa missão esta atitude, para que fé, esperança e caridade possam ser as colunas da sua vida. A justiça, a fortaleza, a prudência e temperança possam também te sustentar no caminho. Mas, meus queridos irmãos e minhas irmãs, nada vai mudar de um dia para outro. Tudo precisa de um processo, tudo precisa de paciência, mas tudo precisa que o nosso coração, o meu e seu, se abra a esta semente que Jesus está lançando cada dia e cada hora na terra do nosso coração. Porque quando acolhemos esta semente, tudo começa a mudar na nossa vida. Começa a mudar a maneira de pensar, de olhar o outro. Começa a mudar a maneira de educar os filhos, a maneira de enfrentar dor e sofrimento. E tenho um pedido para você. Amanhã, você retomando o caminho para sua casa, não leve apenas a fotografia que você tirou, nem a lembrança que você comprou com tanto carinho, que é importante. É bom que você se lembrou de alguém que você quer presentear. Mas leve, sobretudo, a palavra de Deus no teu coração. A paz que você experimentou na Eucaristia. O perdão que você recebeu no sacramento da confissão. E leve a coragem de rezar na família e com sua família, para partilhar também o pão. Porque a família que reza unida, o reino floresce e se torna forte, robusto, expressivo, e a família se fortalece. Não deixem de rezar junto, não separadamente, porque a fé se constrói e se fortalece em comunidade. Comunidade paroquial, comunidade que é a família. A família que partilha o pão junto, que se junta para almoçar ou jantar, pelo menos uma vez na semana, é a casa onde o próprio Deus visita aquela família. Como entrou no cenáculo, se sentou com os discípulos, partiu o pão e eles o reconheceram. Cada vez que partilhamos o fruto do nosso trabalho, é Jesus se doando e entregando para cada um de nós. E última coisa, escolhe amar de vez de dividir, porque quando nós amamos, a semente lançada começa a produzir o fruto. Que a Nossa Senhora, Mãe Aparecida, aquela que acolheu por primeira a palavra de Deus no seu coração, ela nasceu em forma de Jesus nosso Salvador, que esta palavra que caiu no terreno do teu coração também nasça em gesto concreto de fé, esperança e caridade. Assim seja. Amém. Professemos a nossa fé. Creio em Deus Pai Todo-Poderoso,
6: Criador do céu e da terra, e em Jesus Cristo, seu único Filho, nosso Senhor,
7: que foi concebido pelo poder do Espírito Santo, nasceu da Virgem Maria, padeceu sob Pôncio Pilatos, foi crucificado, morto e sepultado, desceu à mansão dos mortos, ressuscitou ao terceiro dia, subiu aos céus, está sentado à direita de Deus Pai Todo-Poderoso, de onde há de vir julgar os vivos e os mortos. Creio no Espírito Santo, na Santa Igreja Católica, na comunhão dos santos, na remissão dos pecados, na ressurreição da carne, na vida eterna. Amém. A Deus, que nosso Pai acolhe todos os nossos pedidos, pela intercessão de Nossa Senhora, elevemos as nossas preces.
8: A cada pedido vamos responder assim: Senhor, fazei de nós uma família que cuida e evangeliza. Vocês, Senhor, fazei de nós uma família que cuida e evangeliza.
9: Pela Igreja, para que caminhe cada vez mais próxima do povo, escute suas dores, acolha suas esperanças e anuncie o Evangelho com misericórdia, coragem e alegria. Rezemos.
8: Senhor, fazei de nós uma família que cuida e evangeliza.
9: Pela família dos devotos, que celebra sua história e sua missão, para que continue sendo uma grande rede de fé, solidariedade e compromisso com a evangelização, rezemos.
8: Senhor, fazei de nós uma família que cuida e evangeliza.
9: Pelos representantes da família dos devotos, para que sejam presença fraterna em suas comunidades, promovendo a união, a escuta, o cuidado com os mais frágeis e o amor à Nossa Senhora Aparecida. Rezemos.
8: Senhor, fazei de nós uma família que cuida e evangeliza.
9: Pelas famílias que enfrentam enfermidades, desemprego, endividamento, violência, solidão e perda de esperança, para que encontrem apoio concreto, acolhida e novos caminhos de dignidade, rezemos.
8: Senhor, fazei de nós uma família que cuida e evangeliza.
9: Por todos os que colaboram com o Santuário Nacional, com a Rede Aparecida e com as obras sociais, para que sua generosidade se transforme em evangelização, alimento, educação, cuidado e vida nova para tantas pessoas, rezemos.
8: Senhor, fazei de nós uma família que cuida e evangeliza.
5: Deus de bondade, acolhei as preces desta grande família reunida em Irão Maria e fazei-nos perseverantes na fé, generosos no serviço e comprometidos com a vida por Cristo nosso Senhor.
8: Amém. Liturgia Eucarística com Cristo ao Pai, o momento do nosso ofertório. Neste ofertório, o pão e o vinho trazem ao altar a vida, a fé e a generosidade de todos aqueles que fazem parte da nossa família dos devotos. Com eles nós apresentamos o serviço silencioso dos representantes, apresentamos a missão do Santuário Nacional, apresentamos tudo aquilo que faz a devoção se tornar cuidado, presença e esperança. E que esta oferta desperte novos corações e ajude muitas outras pessoas a se unirem a esta nossa grande família, para que com Nossa Senhora Aparecida, o amor de Deus visite mais lares, alcance mais vidas e produza frutos de fraternidade e missão. 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Na alegria de ofertar, cantemos.
10: Número 20.

0: irmãos e irmãs, para que meu e vosso sacrifício seja aceito por Deus Pai Todo-Poderoso.
1: Receba, Senhor, por tuas mãos este sacrifício, para a glória do seu nome, para nosso bem e de toda a sua santa Igreja.
0: Olhai, Senhor, os dons da Igreja em oração e concedei que os fiéis que os recebem possam crescer em santidade por Cristo nosso Senhor.
1: Amém.
0: O Senhor esteja convosco.
1: Ele está no meio de nós.
0: Corações ao alto.
1: O nosso coração está em Deus.
0: Demos graças ao Senhor nosso Deus.
1: É nosso dever e nossa salvação.
0: Na verdade, é digno e justo, é nosso dever e salvação dar-vos graças, sempre e em todo lugar, Senhor Pai Santo, Deus Eterno e Todo-Poderoso, por Cristo, Senhor nosso. Nascendo, Ele renovou a antiga condição humana. Sofrendo a paixão, apagou nossos pecados. Ressurgindo dos mortos, concedeu-nos a vida eterna. Subindo a vós, ó Pai, abriu-nos as portas do céu. Por isso, com a multidão dos anjos e dos santos, entoamos o hino da vossa glória, dizendo a uma só voz:
2: Santo, Santo, Santo, Senhor Deus do Universo, o céu e a terra proclamam a vossa glória, hosana nas alturas, bendito que vem em nome do Senhor, hosana nas alturas.
0: Na verdade, ó Pai, vós sois santo e fonte de toda santidade. Santificai, pois, estes dons, derramando sobre eles o vosso Espírito, a fim de que se tornem para nós o corpo e o sangue de nosso Senhor Jesus Cristo.
1: Enviai o vosso Espírito Santo.
0: Estando para ser entregue e abraçando livremente a paixão, Jesus tomou o pão, pronunciou a bênção de ação de graças, partiu e deu a seus discípulos, dizendo: Tomai todos e comei, isto é o meu corpo que será entregue por vós. Do mesmo modo, no fim da ceia, ele tomou o cálice em suas mãos e, dando graças novamente, o entregou a seus discípulos, dizendo: Tomai todos e bebei, este é o cálice do meu sangue, o sangue da nova e eterna aliança, que será derramado por vós e por todos para a remissão dos pecados. Fazei isto em memória de mim.

0: mistério da fé e do amor.
1: Todas as vezes que comemos deste pão e bebemos deste cálice, anunciamos, Senhor, a vossa morte, enquanto esperamos a vossa vinda.
0: Celebrando, pois, o memorial da morte e ressurreição do vosso Filho, nós vos oferecemos, ó Pai, o pão da vida e o cálice da salvação. E vos agradecemos porque nos tornastes dignos de estar aqui na vossa presença e vos servir.
1: Aceitai, ó Senhor, a nossa oferta.
0: Suplicantes vos pedimos que, participando do corpo e sangue de Cristo, sejamos reunidos pelo Espírito Santo num só corpo.
1: O Espírito nos una num só corpo.
2: Lembrai-vos, ó Pai, da vossa Igreja, que se faz presente pelo mundo inteiro. Que ela cresça na caridade, em comunhão com o Papa Leão, com o nosso Bispo Mário, os bispos do mundo inteiro, os presbíteros, os diáconos e todos os ministros do povo.
1: Lembrai-vos, ó Pai, da vossa Igreja.
3: Lembrai-vos também na vossa misericórdia dos nossos irmãos e irmãs que adormeceram na esperança da ressurreição e de todos os que partiram desta vida. Acolhei-os junto a vós na luz da vossa face.
1: Concedei-lhes, ó Senhor, a luz eterna.
4: Enfim, nós vos pedimos, tem piedade de todos nós e dai-nos participar da vida eterna com a Virgem Maria, Mãe de Deus, São José, seu esposo, os apóstolos, a Senhora Aparecida e todos os santos que neste mundo viveram na vossa amizade, a fim de vos louvarmos e glorificarmos por Jesus Cristo, vosso Filho.
0: Por Cristo, com Cristo, em Cristo, a vós, Deus Pai Todo-Poderoso, na unidade do Espírito Santo, toda honra e toda glória, por todos os séculos dos séculos. Amém.

0: fé e confiança, rezemos a oração que Jesus nos ensinou. Pai nosso que estais no céu, santificado seja o vosso nome. Venha a nós o vosso reino. Seja feita a vossa vontade, assim na terra como no céu. O pão nosso de cada dia nos dai hoje. Perdoai as nossas ofensas, assim como nós perdoamos a quem nos tem ofendido. E não nos deixeis cair em tentação, mas livrai-nos do mal. Livrai-nos de todos os males, ó Pai, e dai-nos hoje a vossa paz. Ajudados pela vossa misericórdia, sejamos sempre livres do pecado e protegidos de todos os perigos, enquanto aguardamos a feliz esperança e a vinda do nosso Salvador Jesus Cristo.
1: Vosso é o reino, o poder e a glória para sempre.
0: Senhor Jesus Cristo, dissestes aos vossos apóstolos: eu vos deixo a paz, eu vos dou a minha paz. Não olhei os nossos pecados, mas a fé que anima a vossa igreja. Dai-lhe, segundo o vosso desejo, a paz e a unidade. Vós que sois Deus, com o Pai e o Espírito Santo.
1: Amém.
0: A paz do Senhor esteja sempre convosco.
1: O amor de Cristo nos uniu.
0: Cordeiro de Deus,
1: que tirais o pecado do mundo.

0: Ai, vede como o Senhor é bom, feliz de quem nele encontra o seu refúgio. Eis o Cordeiro de Deus que tira o pecado do mundo.
1: Senhor, eu não sou digno de que entreis em minha morada, mas dizei uma palavra e serei salvo. Ao nos aproximarmos da mesa eucarística, peçamos a graça de viver como verdadeira família e família dos devotos. Que possamos estar unidos na fé, generosos no serviço e atentos às necessidades das pessoas. Que o pão da vida fortaleça nossa missão e faça de cada um de nós presença viva. Ao se aproximar do ministro, você estende a sua mão para receber a Eucaristia e peço que comungue na frente do ministro.

0: concedei, Senhor, os dons da igreja em oração, e concedei que os que fiéis que os recebem possam crescer em santidade. Por Cristo nosso Senhor.
1: Amém. Amém. Neste momento nós queremos nos consagrar todos a Nossa Senhora, de uma maneira carinhosa, os nossos queridos representantes da nossa família, que estão presentes hoje aqui no nosso santuário. Junto com o Padre Adam, vamos rezar. Estendamos nossa mão direita para essa querida imagem da Senhora Aparecida.
0: Ó Maria Santíssima, pelos méritos de nosso Senhor Jesus Cristo, em vossa querida imagem de Aparecida, espalhais inúmeros benefícios sobre todo o Brasil. Eu, embora indigno de pertencer ao número de vossos filhos e filhas, mas cheio do desejo de participar dos benefícios de vossa misericórdia, prostrado a vossos pés, consagro-vos o meu entendimento, para que sempre pense no amor que mereceis. Consagro-vos a minha língua, para que sempre vos louve e propague a vossa devoção. Consagro-vos o meu coração, para que depois de Deus vos ame sobre todas as coisas. Recebei-me, ó Rainha incomparável, vós que o Cristo crucificado deu-nos por mãe, no ditoso número de vossos filhos e filhas. Acolhei-me debaixo de vossa proteção. Socorrei-me em todas as minhas necessidades, espirituais e temporais, sobretudo na hora de minha morte. Abençoai-me, ó celestial cooperadora, e com vossa poderosa intercessão, fortalecei-me em minha fraqueza, a fim de que, servindo-vos fielmente nesta vida, possa louvar-vos, amar-vos e dar-vos graças no céu por toda

0: Senhor esteja convosco.
1: Ele está no meio de nós.
0: Pela intercessão de Nossa Senhora Mãe Aparecida, Rainha e Padroeira do Brasil, abençoe-vos Deus Todo-Poderoso, Pai, Filho e Espírito Santo.
1: Amém.
2: A alegria do Senhor seja a vossa força. Uma ótima noite e de em paz, que o Senhor sempre vos acompanhe.
3: Graças a Deus.
4: Onde estão os devotos da Mãe Aparecida? Aos dois braços lá em cima. Viva a Senhora Aparecida! Viva a Rainha e Padroeira do Brasil! Viva Jesus Cristo! Viva a nossa família dos devotos! E agora o viva bem bonito a esses valentes representantes. Viva os nossos representantes!
5: Que beleza, meu irmão, minha irmã. Você que está aqui no santuário, convidado agora para a nossa bonita procissão. É, eu já vou orientar vocês. E você que está em casa, agora continue com a nossa programação. TV Aparecida, sempre presente na sua vida. Seja você família dos devotos. Uma noite feliz, uma noite abençoada. Tchau.

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1: 19:20.
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1: Aparecida, Rede Aparecida de Rádio, uma ótima e abençoada noite. A você, meu irmão, a você, minha irmã, você que está rezando conosco durante todo o dia de hoje, vivendo a 17ª Romaria da Família dos Devotos, 27 anos. De Família dos Devotos. Obrigado a você que estava conosco, participando da celebração eucarística, direto do Santuário Nacional. E agora vamos aqui. Eu, Eduardo José, estou chegando para ficar com vocês até a meia-noite, nesta primeira parte do programa Com a Mãe Aparecida, louvando e agradecendo ao nosso bom Deus por tudo que temos, por tudo que somos, agradecendo a nossa Mãe Santíssima, a Senhora Aparecida. Pela sua intercessão, pelo seu amor, pelo seu colo, ela que é a mãe da ternura, a mãe da alegria, a mãe da esperança. Obrigado a você, meu irmão, obrigado a você, minha irmã, que nos faz companhia. Vamos juntos, na alegria, no amor, na paz, na esperança, sempre com as bênçãos do Senhor Jesus. A produção é de Marcos Tiago, Paula Castro na coordenação, Padre Vanderlei Souza, missionário redentor. Redentorista na direção. Hoje nós estamos vivendo o dia 11 de julho de 2026, sábado, sabadão da graça de Deus, sábado dedicado à nossa mãe, a Virgem Maria, a Senhora Aparecida. E hoje a Santa Mãe Igreja celebra, faz memória a um grande santo da nossa Santa Mãe Igreja, São Bento. São Bento, rogai por todos nós. Obrigado a você, meu irmão, minha irmã, que nos acolhe, você que reza conosco nesta noite. Obrigado pela sua companhia, obrigado pela sua participação também. No 3104-1043 é o nosso WhatsApp para você enviar a sua mensagem de fé, de amor, paz e esperança e as intenções para rezarmos logo mais o Santo Terço. E você rezando com a gente. E o nosso momento é de oração.

Virgem Maria, nossa querida mãe e padroeira. Como filhos, nos dirigimos a vós com toda confiança, implorando vossa intercessão, de modo especial, por todos os nossos ouvintes, por todos aqueles que rezam conosco no dia a dia, para pedir bênçãos à família, bênçãos no trabalho, nas estradas, nos hospitais. Que haja muita alegria e paz em cada lar, e que nenhum de nossos irmãos seja alcançado pela discórdia e pela maldade. Abençoai, ó

Rainha da Paz, nossa casa, nossa comunidade de fé, nossos familiares, amigos e conhecidos. Intercedei junto ao vosso Filho Jesus, concedendo-nos a graça de caminhar, iluminados pela luz do Espírito Santo. Assim seja.

0: anjos de resgate, Maria da Eucaristia, com a Mãe Aparecida, Rede Aparecida de Rádio, Música, Fé e Missão. Obrigado a você que nos acolhe, a você que reza conosco.
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0: Elúcio Velho chegando com o nosso momento especial, aquele momento com a mãe.
2: Refletindo o tema, recomeçar em Maria todos os dias. Vamos juntos começar o momento com Maria de hoje. Recomeçar em Maria todos os dias é aprender a olhar a vida com esperança renovada, mesmo quando o caminho parece pesado. É encontrar no silêncio de sua entrega um convite constante à confiança em Deus. Em Maria, o recomeço não é fuga, mas decisão de fé diante das dificuldades. Ela nos ensina que cada amanhecer pode ser uma nova resposta ao chamado divino. Assim como ela disse sim, somos chamados a dizer sim novamente, mesmo após nossas quedas. Recomeçar em Maria é escolher a humildade como ponto de partida. É deixar que o coração se reorganize na simplicidade e na oração. Em sua presença materna, aprendemos que nunca é tarde para voltar a tentar. Cada dia se torna oportunidade de recomeço, guiado pelo exemplo de amor e fidelidade de Maria.

0: cantando pra gente, Eu Sou o Pão da Vida. Agora 19:32.
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0: 19:36.
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0: Com a Mãe Aparecida, Rede Aparecida de Rádio, juntinho de você, na sua casa, no seu trabalho, na estrada, onde quer que você esteja. Nossos irmãos queridos, vamos juntos nessa caminhada de fé, de esperança, amor, pensando sempre no amor ao próximo. Sempre, sempre, sempre. Dedicando a nossa vida à fraternidade e ao amor. Logo mais às 22 horas, o Santo Terço, e você enviando a nós as suas intenções pelo 3104-1043, que é o nosso WhatsApp.
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0: Adriana Melo, contemplar e adorar. 19h40, 20 minutinhos faltando para as 8 da noite.
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4: Minha irmã, meu irmão, eu sou o Padre Zezinho. Os crentes de todas as religiões dizem que acreditam que Deus procura. Grupos, multidões, pessoas, e Deus usa de sinais e se manifesta. E que Deus se revela de maneira mais profunda a alguns que também o acolhem de maneira mais profunda. Está lá na nossa Bíblia que Deus se revelou de maneira mais profunda a um rei chamado Salomão. Esse herdeiro de Davi, o rei Salomão, teria sido um homem mais iluminado por Deus, ele teria sido um homem muito sábio. E Deus também lhe deu muitas riquezas e muito poder. Está lá na Bíblia. Deus certamente o procurou, mas ele nem sempre correspondeu. Começa que matou o próprio irmão na disputa pelo poder, esse descendente de Davi. Depois mandou matar os próprios auxiliares do seu pai para manter o poder. Tornou-se sanguinário. Mas ainda assim, diz a Bíblia que ele era sábio e que ele tinha um poder imenso. De fato, ele construiu um templo para Deus. E o templo para Deus era razoavelmente grande para aquele tipo de povo com poucas pessoas. Quando você tem uma tribo, se faz uma casa maior do que a casa comum das pessoas, parece um templo gigantesco. Só que tem que este rei iluminado, sábio, mais agraciado por Deus, quando foi construir seu palácio, fez maior do que o templo que ele fez para Deus. Com o tempo, ele foi se revelando não tão sábio quanto parecia. Deixou-se levar pelos deuses das suas 1000 mulheres, que eram 700 mulheres e 300 concubinas, e terminou seus dias negando o Deus que teria lhe aparecido. Duas vezes. Isso quer dizer o quê? Quer dizer que ou Deus não apareceu, e Salomão fez um tremendo marketing religioso mentiroso de si através de seus escribas, porque ele era um rei poderoso, ele contava glórias de si mesmo. Ou de fato Deus se manifestou e ele não foi fiel e não correspondeu. No caso de Salomão, a graça não foi correta, foi em vão. Quer dizer, não foi corretamente administrada. No caso de Paulo, convertido, a graça não foi em vão, porque Paulo, até o fim da vida, correspondeu, combateu o bom combate. Então, uma coisa é o Deus que nos procura, outra coisa é nós que o procuramos e respondemos. Fiquem com Deus.
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0: Padre José Allen chegando com a sua mensagem de hoje.
5: A paz esteja com você. E continuamos com Maria, aprendendo a arte de crer, de viver, de amar, de orar. Assim como uma criança nasce e o seu pranto se transforma em alegria, nós também devemos lembrar que há diversos sinais de nascimento em nossa vida. Assim, por exemplo, como no domingo da Páscoa, as mulheres foram ao sepulcro, encontraram tudo aberto, e depois Jesus se revela, manifestando que ele está vivo, que toda aquela dor no Calvário, sofrimento, a sua morte, não foi o fim, foi apenas a passagem para uma nova e decisiva, definitiva situação da vida. Isso tem a ver com a nossa vida. Vamos muitas vezes, como Jesus, como Maria, viver o Calvário, abraçando a dor, oferecendo tudo a Deus, orando com toda a confiança. E nós vamos ver triunfar o amor, a felicidade. Nada da vida que nós vivemos autenticamente, a nossa fé, o amor, se perde. Um dia nós vamos colher os frutos disso. Maria hoje está gloriosa no céu, de corpo e alma, como nossa mãe, rainha, nossa padroeira. Ela continua agora vivendo a vida plena, mas pagou o preço disso, passando por muitas dores e sofrimentos. Peçamos a Maria a graça de que a gente entenda cada vez mais que nós devemos viver a fidelidade a Deus na alegria, na tristeza, na saúde, na doença, quando tudo está iluminado, quando tudo parece escuro, que a gente nunca perca a esperança, que o sofrimento não seja a causa de outros sofrimentos, mas causa de uma nova esperança. E que a gente saiba que um dia o sepulcro de onde nasceu a vida da Igreja, e que agora é a casa de Maria, é também para nós uma fonte de inspiração. O sofrimento seja um sepulcro que vai ser aberto para que brote uma nova vida, assim como brotou do coração imaculado de Maria. Façamos de cada momento da vida uma escola de oração.
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0: 9:51. Boa noite. Lindo céu.
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2: O amor humano por si só dá uma certa segurança e ajuda a vencer o medo. O fato de se sentir amado abre horizontes e nos dá forças para seguir a vida. Neste sentido, o amor de Deus é de uma potência infinitamente superior. Vai dizer São João que o amor de Deus lança fora o temor. E ao dizer isso, se referia também aos cristãos que estavam dispostos a morrer para não negar a fé. Sendo assim, o amor de Deus, especialmente aquele vivido em comunidade, continua dando aos cristãos a coragem de seguir adiante, enfrentando obstáculos e desafios. A vida comunitária alimenta a esperança e livra do medo. É por isso que o Papa Francisco fala tanto da cultura do encontro. Cultive, de todas as maneiras possíveis, a vida fraterna. Amigos, a gente até pode escolher, mas irmãos, quer queiramos ou não.

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0: 19:57, banda Bom Pastor, Mãe Fiel, com a Mãe Aparecida, música, fé e missão.
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0: 20:01.
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0: Com a Mãe Aparecida, rede Aparecida de Rádio, juntinho de você, onde quer que você esteja, viu, meu irmão? Nossos irmãos que estão trabalhando nessa noite de sábado, louvando e agradecendo a Deus por isso. Os irmãos que estão pelas estradas Brasil afora, também agradecendo. E a você, meu irmão, que está aí no aconchego do seu lar, na sua casa, no seu cantinho de oração, rezando conosco, louvando e agradecendo. Agora pelas nossas rádios parceiras, rádios que integram a rede Aparecida de Rádio. Obrigado pela sua participação, obrigado pela sua oração, pelas orações, por tudo, tudo, tudo. Obrigado, viu, meu irmão, minha irmã, a você que nos faz companhia todos os dias. E o nosso momento é de oração. São São Bento nasceu em Núrcia, próximo de Roma, no ano de 480, filho de uma nobre família que o enviou para estudar na Cidade Eterna, no período de decadência do Império. Depois de jovem, Bento abandonou todos os projetos humanos para se retirar para as montanhas da Úmbria, onde dedicou-se a uma vida de oração e meditação, praticando os diversos exercícios para a santidade. O período de solidão que ele passou nas montanhas foi uma preparação prévia para outra etapa fundamental do seu caminho. Depois de 3 anos vivendo numa retirada gruta, passou a atrair outros que se tornaram discípulos de Cristo pelos passos traçados por ele, que estudou as regras dos monges orientais para criar uma maneira ocidental e romana de vida monástica. Foi assim que nasceu o famoso mosteiro de Monte Cassino, casa-mãe da ordem beneditina. Rezemos hoje para que possamos praticar as virtudes que levaram São Bento a ser reconhecido no grau da santidade e que ele alcance de Deus as graças e bênçãos de que tanto necessitamos. Padre Vanderlei Souza, reza conosco.
9: Ó Deus, vós que vos dignastes derramar sobre o bem-aventurado confessor, o patriarca São Bento, o espírito de todos os justos, concedei a nós, vossos servos e servas, a graça de nos revestirmos desse mesmo espírito, para que possamos, com o vosso auxílio, fielmente cumprir o que temos prometido. Por Jesus Cristo, nosso Senhor. Amém. Que a cruz sagrada seja a tua luz, não seja o dragão o teu guia. Que as forças do mal se retirem e bebam dos próprios venenos. Que os maus amigos e os maus conselheiros estejam sempre longe de ti, de tua família. Que a saúde e a paz estejam contigo. Que sejas visto com bons olhos por todos aqueles que te virem. Que Deus abençoe sempre as tuas mãos. Que os frutos de teus trabalhos sejam sempre abençoados, multiplicados. Que Deus seja sempre o teu refúgio e a tua fortaleza, hoje e sempre. Amém. Em nome do Pai, do Filho e do Espírito Santo. Amém.

0: Aparecida, Rede Aparecida de Rádio, com a Mãe Aparecida, Música, Fé, Emissão, São Bento, rogai por todos nós. Agora 20h09, 8:09 da noite, noite de sábado, e é hora de informação, porque nós estamos vivendo a Romaria da Família dos Devotos.
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0: E o José Antônio está chegando com informações para todos nós. E aí, Zé?
2: Oi, Eduardo. Uma excelente noite para você que acompanha a programação da Rede Aparecida de Rádio, o programa com a Mãe Aparecida, nessa noite especial de sábado, dia 11 de julho de 2026. Estou aqui na super tenda da Família dos Devotos, trazendo até você todos os detalhes desta grande festa. 27 anos da Romaria da Família dos Devotos. Estou aqui com um convidado muito especial, Vinícius Calheiros, ele que é supervisor de atendimento aqui do Devoto, né, para se cadastrar, para fazer parte da Família dos Devotos.
3: Para quem está passando aqui no santuário, de 8 a 19, nós estamos aqui na super tenda, convidando todos os devotos a conhecerem a Família dos Devotos e a entrarem para essa família que faz tanto, né? E para quem está em casa, pode entrar em contato conosco pelo 0300 210 1210 ou pelo WhatsApp 12-3104-1212. O nome, o endereço, a gente já consegue fazer o cadastro. O devoto, ele ajuda a Família dos Devotos com as suas doações, e a doação do devoto, ela reverbera aí por obras sociais, obras de manutenção, obras de construção aqui do Santuário Nacional.
2: E Vinícius, depois do cadastro, como o devoto passa a se conectar com a missão da Família dos Devotos?
3: Depois, mensalmente, o devoto, ele recebe na sua residência a revista de Aparecida ou a revista Devotos e Mirins e Jovens de Maria, e junto com essa revista, ele pode, através do seu boleto ou do seu Pix automático, fazer uma doação para o santuário e se manter conectado com a gente por todos os nossos meios, redes sociais, né? Ou pode mandar uma carta pra gente também, que nós estamos à disposição para responder e acolher todos os devotos.
2: Como que você se sente fazendo parte dessa grande obra, que é a Família dos Devotos, reunindo, né, milhares e milhares de pessoas de todo o Brasil aqui no Santuário Nacional? Como você se sente?
3: É uma honra fazer parte dessa família, né? Há 10 anos eu trabalho no santuário, há 10 anos eu faço parte da Família dos Devotos, e são muitas bênçãos que a gente recebe e a gente vê, né, fisicamente e também online, no digital, tudo que é feito no santuário. Então, toda doação que a gente faz, todo sim que a gente faz, a gente vê que tem depois um fim. Então, isso para nós é muito importante.
2: E pro devoto que vem ao Santuário Nacional nesses dias de festa, 27 anos da Família dos Devotos, como que tá funcionando aqui o stand da Família dos Devotos dentro da super tenda?
3: Aqui no nosso stand, o devoto, ele pode vir realizar o seu cadastro, e para aquele devoto que já faz parte da família, a gente tem o stand do cartão do devoto, onde o devoto, ele pode vir aqui, retirar o seu cartão, que é o cartão de quem pertence à família, e esse cartão, ele vem junto com um certificado que comprova e fala que esse devoto, ele faz parte da nossa família, que ele é um membro fiel conosco aqui.
2: Maravilha, obrigado, viu, meu irmão, pela sua palavra aqui com a gente. E você que está nos acompanhando, aproveita para dar uma passadinha por aqui. A programação está toda especial até o dia 18 de julho, com espaço de acolhida e diversas ações interativas. Esperamos por você e toda a sua família aqui na Romaria da Família dos Devotos, para juntos agradecermos por tantas bênçãos alcançadas e por essa intercessão de Nossa Senhora Aparecida em nossas vidas. Eduardo, eu volto com você.
0: Valeu, meu querido grande Zé Antônio, participando com a gente. Já já ele vai estar de volta trazendo mais informações. Pois é, nós estamos vivendo esse momento de alegria, esse momento de festa, 27 anos de Família dos Devotos, família que cuida, família que mantém a casa da Mãe Aparecida e cuida de todos nós, cuida da casa da mãezinha e cuida de todos nós. E você, meu irmão, 0300 210 1210, se você ainda não faz parte da nossa família. Eu sou Família dos Devotos, venha você também fazer parte desta grande família, a família do amor, a família que cuida. Agora 20h14.
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1: Deus é rei e se vestiu de majestade. Revestiu-se de poder e de esplendor.
2: Reina o Senhor, revestiu-se de esplendor.
1: Vós firmastes o universo inabalável. Vós firmastes vosso trono desde a origem, desde sempre. Ó Senhor, vós existes.
2: Reina o Senhor, revestiu-se de esplendor.
1: Verdadeiros são os vossos testemunhos e refúgio a santidade em vossa casa, pelos séculos dos séculos, Senhor. Reina o Senhor, revestiu-se de esplendor.
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0: Padre João Carlos Profetas. 20:27 com a Mãe Aparecida. 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
0: 20:31.
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0: Com a Mãe Aparecida, Rede Aparecida de Rádio, juntinho de você, na sua casa, no seu trabalho, onde quer que você esteja, viu, meu irmão? Rezando conosco nesta noite de sábado. A Tereza Mendes, em Carapicuíba, marcando presença com a gente. Louvando e agradecendo a Deus, né, minha querida? Obrigado, viu? A nossa querida amiga Tereza Mendes, lá em Carapicuíba. Quem reza conosco também, o Cláudio Antônio e Dona Luciana, em São João da Boa Vista. O nosso irmão querido Lula Motos, rezando conosco, pedindo por ele e pela família. O Arlindo Lisete, aqui em Taubaté, também trabalhando e rezando conosco. E agradecendo sempre a Deus por tudo na vida dele, na vida da família. Quem reza com a gente também é o Francisco de Acaral, Ceará, rezando com a gente, esperando o início do Santo Terço, né, meu irmãozinho? Obrigado pelo seu carinho de sempre. Agora, 20:32, às 22 horas, o Santo Terço Mariano. Reze conosco.
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0: Felipe, 8:35, uma ótima e abençoada noite de sábado a você, meu irmão. Família Universal.
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0: Destaques da Igreja, é hora do nosso departamento de jornalismo entrar em ação com os destaques da nossa igreja no Brasil e no mundo.
2: Olá para você que acompanha a programação da Rede Aparecida de Rádio. Começo falando que o Santuário Nacional de Aparecida está em festa com a edição de número 17 da Romaria Nacional da Família dos Devotos, que neste ano traz como tema De Todo o Brasil Uma Só Família. O evento também celebra os 27 anos da Família dos Devotos, a fundação da Família dos Devotos e sua evolução ao longo dos anos. É uma história de fé, devoção e dedicação que começou em 1999. Nesta sexta-feira, na Basílica de Aparecida, foi apresentada no altar central a capa do livro da Jornada Bíblica. No livro vão estar escritos os nomes de todos os devotos e devotas da Família dos Devotos que ajudaram e continuam ajudando a tornar realidade a bonita obra de evangelização do revestimento das fachadas do santuário e da Jornada Bíblica. O administrador ecônomo do Santuário Nacional, Padre Fábio Evaristo, quem presidiu a celebração, afirmou que o livro é uma forma de agradecer cada romeiro e romeira que, por amor a Nossa Senhora, ajudam nesta missão de revestimento das fachadas do maior santuário mariano do mundo.
3: Com certeza, olá a todos vocês que estão nos ouvindo agora. Hoje é um grande dia, muito especial. Nós estamos caminhando para a conclusão do projeto de revestimento das fachadas do santuário e a gente quer marcar esse momento para que realmente seja um momento em que a gente guarde no coração e que a gente leve na memória a união das pessoas. Então, um trabalho tão bonito como este que vem sendo realizado no santuário é graças às pessoas que se unem, devotos, pessoas que caminham juntas, tendo a mesma fé, partilhando a mesma fé. Então, nós vimos neste símbolo, este livro, uma maneira de reconhecer esse trabalho tão bonito, essa missão tão bonita e a colaboração dessas pessoas que ao longo destes últimos anos ajudaram a realizar o revestimento das fachadas.
2: O livro vai permanecer no altar central até a Santa Missa das 8 da manhã do domingo, quando acontece a missa de envio da Romaria da Família dos Devotos. Após a missa, o livro vai ser colocado em um espaço especial na fachada oeste. E o Santuário Nacional de Aparecida inaugurou também o novo espaço do Peregrino, ambiente criado para ampliar o acolhimento dos milhões de devotos que visitam a Basílica. Localizado próximo ao Porto Itaguaçu, o espaço reúne em um único local serviços voltados ao conforto, à praticidade, ao bem-estar de todos os peregrinos e peregrinas. A cerimônia de inauguração contou com a presença e bênção do arcebispo de Aparecida, Dom Mário Antônio, que deu a bênção ao espaço e falou sobre esse importante momento de acolhida.
4: A acolhida é fundamental no processo de evangelização. E Deus é o ser que acolhe. Próprio Jesus nos ensina isso, né, no Evangelho, na sua vida, no seu peregrinar. E ao mesmo tempo, né, é um exercício de humanidade, como nos ensina Maria, quando se torna peregrina e é acolhida por Isabel e Zacarias. E queremos nós que este espaço seja realmente de acolhida, de restauração das forças, de recomeço do projeto de vida das pessoas, para que também se tornem, chegando e saindo, evangelizadores, a exemplo do nosso Papa Francisco, do nosso Papa Leão, enfim, de todos aqueles que são devotos e devotas de Nossa Senhora.
2: Dom Mário afirmou que o espaço é um sinal de ajuda e colaboração de todos aqueles que rezam conosco e participam da Família dos Devotos.
4: É um sinal da ajuda e colaboração de todos que rezam conosco, que participam da Família dos Devotos e que se tornam também, com a sua ajuda e oração, mulheres e homens que acolhem, que evangelizam e que fazem o bem.
2: Para facilitar o fluxo de visitantes, especialmente em períodos de maior movimento, o ambiente ainda vai contar com totens de autoatendimento, proporcionando mais rapidez e autonomia aos peregrinos que querem usufruir de alguns serviços do santuário. O reitor da Basílica de Nossa Senhora, missionário redentorista Padre Eduardo Catalfo, afirmou que este é mais um espaço dedicado aos devotos, pois tudo neste santuário pertence aos peregrinos.
5: Eu gosto de dizer que tudo aqui no santuário pertence aos peregrinos, pertence aos devotos. E na Igreja de Cristo não existe estrangeiro, não existe forasteiro. Na Igreja de Cristo somos todos peregrinos. E a nossa meta é a meta da esperança. Por isso que o Santuário Nacional, ao inaugurar esse espaço tão especial de conforto para os peregrinos, quer fazer ressoar em nossos ouvidos o convite muito especial: venha visitar Nossa Senhora e o seu santuário. Aqui encontramos fé, encontramos devoção, mas os peregrinos encontram conforto também. Aproveito a oportunidade, no início da Romaria Nacional da Família dos Devotos, para agradecer de um modo muito especial a todos aqueles que, não sem esforço, nos ajudam a construir, a edificar este grande santuário, fazendo da Casa da Mãe a casa do peregrino, a casa do acolhimento. Muito obrigado.
2: O local vai contar ainda com uma sala exclusiva e mais ampla para o descanso de motoristas de ônibus de excursão. Jonatas Veloso, gestor do Núcleo de Turismo do Santuário Nacional, falou sobre esse espaço de acolhimento.
3: É mais um espaço que o santuário entrega para você, peregrino, para você, devoto da Mãe Aparecida. Esse é um espaço que nós vamos ter o serviço de emissão de certificados, aquele serviço que era feito no Centro de Informações Turísticas. Agora nós otimizamos esse serviço com um espaço bem maior, emissão de certificados, local para banho. O motorista que vem enfrentando 5, 10, 15 horas de viagem vai ter um local climatizado para fazer o seu descanso merecido e retornar novamente para sua casa. Então, o santuário sempre pensando em algo melhor para os peregrinos. E reforço isso e digo sempre: graças a você, a família dos devotos, que faz tudo isso virar uma realidade.
2: Outro grande destaque desta Romaria Nacional da Família dos Devotos é a super tenda. Ela foi preparada para a família e para todos aqueles que passam pelo espaço ao longo dos dias de festa. Neste ano, além das atividades já tradicionais, a super tenda também conta com novidades. A primeira é que o devoto vai poder se tornar mosaicista por um dia, colocando uma pedrinha de mosaico na área da jornada bíblica. A segunda está relacionada ao cartão do devoto, que pode ser impresso na hora para todos aqueles que realizarem o seu cadastro na supertenda. Gisele Fabiano, gerente de marketing da Família dos Devotos, falou sobre os atrativos desta supertenda, que segue até o dia 19 de julho no Santuário Nacional.
6: A tenda é um presente para a Família dos Devotos, né? Para quem virá ao Santuário Nacional. Então nós queremos celebrar esse 27 anos da família com esse presente, que são momentos interativos, com interação com os apresentadores da TV Aparecida, o espaço Devotos Mirins para as crianças, para os jovens de Maria, e tem um presente ainda mais especial, que quem passar por aqui também vai poder ali ser mosaicista por um dia, colando ali a pedrinha dos mosaicos da Família dos Devotos, Santuário Nacional, com o projeto Jornada Bíblica, com o revestimento das fachadas. Então, devoto que passar por aqui vai poder viver essa experiência também de colocar ali a sua pedrinha no mosaico que foi feito especialmente para a Família dos Devotos.
2: Nós ficamos por aqui, Rafael Oliveira para a Rede Aparecida de Rádio e Signes Brasil.
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0: 46 minutos, Coral Imaculada Conceição, meu lar. Com a Mãe Aparecida, Rede Aparecida de Rádio, Música, Fé e Missão. Obrigado a você que reza conosco na sua casa, aí no seu lar, louvando e agradecendo por mais um dia.
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0: Nesta semana temos muitos motivos para celebrar e agradecer. Comemoramos o aniversário da família dos devotos. Completamos 27 anos, porque de todo o Brasil somos uma só família. Nos dias 10, 11 e 12 teremos uma programação muito especial aqui no santuário para você, viu? Para celebrar com você o aniversário da nossa família. Venha viver esse momento conosco. E para você que ainda não participa da nossa família, dê o seu sim e junte-se a nós. Acesse a 12.com/família dos devotos ou ligue 0300-210-1210. Entrando para nossa família neste mês de aniversário, você vai receber de presente o adesivo Eu Pertenço, Sou Devoto. E ainda mais, você terá seu nome eternizado na história do santuário. Seu nome será escrito no livro da jornada bíblica. Uma homenagem do santuário para a família dos devotos. Celebre conosco os 27 anos da família dos devotos.
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0: Santuário Nacional cantando pra gente, dai-nos a bênção, ó mãe querida. Agora 20:52. Obrigado a você que nos faz companhia, obrigado a você que está rezando conosco na sua casa, aí no seu cantinho de oração. Deixa eu abraçar aqui uns amigos que estão rezando conosco, louvando e agradecendo, o nosso irmão Fábio de Camaguã, lá no Rio Grande do Sul, rezando conosco, pedindo por ele e pela família, pedindo as bênçãos da Mãe Aparecida, por ele e por todos que estejam em sintonia com a gente. Obrigado, viu? Louvando e agradecendo sempre. Pedindo a proteção e as bênçãos da Mãe Aparecida também, a nossa irmãzinha Dalgisa, lá na Barra dos Coqueiros, rezando por ela, pela família, por todos os nossos irmãos e irmãs. E você, reze conosco também, viu? Daqui a pouquinho, às 22 horas, o nosso Santo Terço Mariano. E você, meu irmão, minha irmã, rezando conosco, pedindo por você, pela sua família, louvando e agradecendo sempre. 20:54.
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0: Com José Antônio.
2: Então disse a seus discípulos: a colheita é grande, mas os trabalhadores são poucos. Mateus 9:37. Jesus, o Filho de Deus feito filho do homem em meio aos seres humanos, passa por toda a parte a fazer o bem. Extremamente solidário com o povo sofrido, ele vai curando toda a enfermidade e doença. Ele havia curado um cego. Depois lhe trouxeram um homem que, por um sério transtorno interno, ficou com a fala totalmente travada. Tratava-se de um homem mudo endemoninhado, na linguagem de então. Jesus o curou e sua fala na hora soltou. Passou a falar normalmente. Nunca se viu isso em Israel, dizia o povo, admirado pelo bem que Jesus havia realizado. Os fariseus, ferrenhos opositores de Jesus, no entanto, contestavam: é por virtude do príncipe dos demônios que ele expulsa os demônios. Como que a dizer, este bem que ele fez não é um bem, é um mal, é o pior mal que pode existir. Ou seja, acusam a ação amorosa de Deus ali presente na pessoa de Jesus como sendo o pior mal. A grande massa popular vivia no tempo de Jesus sob jugo desse tipo de liderança religiosa. Dos fariseus, bem como dos doutores da lei e sumos sacerdotes, era uma multidão de pobres, um abandono total, sem ninguém por eles. E Jesus vai percorrendo todas as cidades e aldeias, ensinando nas sinagogas, pregando o evangelho do reino e curando toda a enfermidade e doença. E olhando para todo aquele povo, dele sentiu imensa compaixão, porque estava fadigado e prostrado como ovelhas sem pastor. E mais, como é próprio de Deus, sentiu e expressou que não quer trabalhar sozinho, mas em comunidade, com o maior número possível de trabalhadores em coletiva colaboração, no imenso mutirão em favor de uma vida digna para todos. Oremos a Deus para que assim seja. Bom Deus, que teu Espírito suscite dentro da humanidade um número sempre maior de colaboradores e colaboradoras que, em comunhão uns com os outros, se empenhem no trabalho do resgate da dignidade da vida humana sobre o nosso planeta. Amém.
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